0: enquanto a gente fica aqui. Ele vai lá.
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Opa, sensacional, abrimos muito bem o nosso Adoranejo, é musical, hein? Que sequência maravilhosa, gente, que sequência top demais, meu irmão, minha irmã, você tá por aonde? Já mandou sua mensagem, já garanti que a sua música? Então fique à vontade aí, tá bom? Participe com a gente nas nossas redes sociais, da nossa programação. Estamos aqui para levar para você o melhor da música, tá certa? Certo? O melhor da música, certo, né? Você encontra aqui do nosso Adoranejo. Chega no mais a sequência, aumenta aí, bora!

0: Opa! Você tá aqui no programa Adoranejo. Deixa eu fazer um intervalo rapidinho. Já venho trazendo pra você mais louvores sertanejo pra você na sequência da nossa programação. Vai participando, vai interagindo. Eu volto já já. Segura aí.
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6: Alô, alô, família sertaneja. Estou de volta por aqui, hein? Estou de volta com o nosso adoranejo. A nossa última meia hora aqui. Então vamos aproveitar bastante este restinho de programa, tá bom? Enquanto isso, a gente vai matando saudade por aqui. Você com certeza vai matando saudade por aí. Chegando mais uma sequência pra você aqui no nosso Adoranejo.

A música sertaneja gospel você encontra aqui no nosso Adoranejo. Muito prazer, Marcos Santos, satisfação, que privilégio encontrar todo mundo por aqui. Manda seu alô, manda seu recado, peça sua música. Ó, fale pro seu pastor, pro seu pastor, ó, tem um programa bacana aí na rádio, na nossa rádio, o Adoranejo. É, todo fim de semana, com o irmão Marcos Santos, tá certo? Bora fazer amizade aqui junto comigo. Eu quero você comigo, aqui no programa Adoranejo, a música.

0: Sérgio. Acabou. Finalizando a minha participação desse fim de semana. Muito obrigado a você que me fez companhia até agora. A gente volta no próximo fim de semana. Tá combinado então? Faz o seguinte, traz mais um pra cá, tá? Traz mais um amigo, mais uma amiga, mais irmão, mais irmã, pra fazer parte da família Adora Nejo. Tá certo? Boa semana pra todo mundo. Semana que vem a gente se fala por aqui. Tchau, meu povo!
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6: 21 horas e 54 minutos.
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2: Aqui é o Padre João Carlos. Tudo bem com você? Quero desde já agradecer a sua companhia nesta hora musical que está começando. E eu gostaria de dar a esse nosso encontro de hoje um tom vocacional. E não somente porque nós estamos no terceiro ano vocacional da CNBB, por isso também, mas porque nesse ano eu estou celebrando 40 anos de minha ordenação sacerdotal. Poxa, o tempo passa rapidamente. Eu me ordenei no primeiro ano vocacional da CNBB, 1983. E lá se vão 40 anos daquele dia memorável, 28 de agosto de 1983. A igreja foi a matriz de São José, na cidade do Carpina, Pernambuco, uma paróquia entregue aos cuidados dos salesianos. Muitos dos meus formadores estavam presentes na celebração. Meus pais, meu avô, meus padrinhos de batismo, meus irmãos. O tempo também passou para muitos deles, que já estão na glória de Deus. Bom, se o tom do nosso musical de hoje vai ser vocacional, comecemos cantando uma canção que compus para a celebração dos 25 anos de padre. Toda a minha vida eu te consagrei. A música se chama Consagração.

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1: Iguais é uma canção muito especial, é o Padre Zezinho que é o autor, e eu gravei nesse álbum em que eu interpreto o Padre Zezinho. É uma canção que nos ensina a ser tolerantes, a ser acolhedores e a saber conviver com as outras igrejas que falam do nome de Jesus, que amam o Senhor Jesus como nós amamos. Iguais. Quem está pedindo essa canção é Deusenir Tavares, do Recife, e Tiago Arisson Barbosa, também da cidade do Recife.

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1: Belíssima música, padre. Muito, muito linda mesmo. Uma mensagem muito forte. É uma das músicas que eu mais gosto da sua autoria. É, sempre me toca muito profundamente, porque ela vem abraçar esse momento que a gente está passando de tanta aflição, tanta preocupação com o futuro. E nossas dores também diárias, né? Que temos, nossos sofrimentos diários, que nós devemos entregar tudo na mão de Deus e confiar, porque Ele é o Pai e que Ele não esquece de nenhum dos seus filhos. Então essa música tem uma mensagem muito forte, muito bela. Parabéns!
2: Muito obrigado, Ladijane. Gostei muito dessa reflexão que você fez. De fato, é um testemunho do amor de Deus que vem ao nosso encontro, ao encontro de nossas necessidades, nossas dores. Deus a abençoe.

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1: Eu sou a Romilda, aqui de Porto Velho. Acompanho o Senhor há muitos anos, todos os dias. E essa música do Cidadão do Infinito, eu me apaixonei por ela desde o primeiro dia que eu vi. Eu acho ela lindíssima, talvez porque eu também tive um filho que foi para o seminário. Eu revejo toda aquela história junto com o Senhor. Eu sei como que é você ver um filho partir de casa, saindo para ir para o seminário. Se misturam muitas coisas e muita alegria também. E a gente só tem de agradecer a Deus pelo Senhor fazer sempre essas músicas que tocam o nosso coração, que faz a gente chegar mais pertinho de Deus. E só tenho que agradecer mesmo e pedir muita luz no seu caminho. E que o Senhor continue fazendo essas lindas canções, essas letras que fazem a gente viajar pertinho de Deus. Muito obrigada, Padre João Carlos. Um grande abraço.

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1: Olá, Padre João Carlos, sua bênção. Sou Severina de San Martín, somos associados da AMA. Quando escuto essa música, Quando Jesus Passar, me vem um entusiasmo de permanecer na caminhada para Deus. Deus o abençoe.
2: Uma bela canção essa, Severina, Quando Jesus Passar, que ela nos entusiasme sempre mais no seguimento de Cristo. Muito obrigado pela participação. Nós vamos dar agora uma pequena pausa do especial, mas não saia daí, a gente volta em 2 minutos.
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7: 22 horas e 18 minutos.
2: Estamos de volta com mais canções para você aqui no especial. Olha, para você participar também do especial, fazer o seu pedido musical, é simples, é fácil. Você pode fazer o seu pedido musical através do aplicativo da rádio ou através do WhatsApp 81-3224-9284. Qual é a música que você quer ouvir aqui no especial? Vou ficar aguardando a sua participação através do aplicativo ou pelo WhatsApp 81 e no especial. Vou ficar aguardando a sua participação através do aplicativo ou pelo

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1: Essa canção Purifica-me é uma canção muito solicitada pelos ouvintes e ela é, na verdade, uma oração a Deus pedindo o dom do seu Espírito que nos purifica, que nos renova, que nos consagra. Ela nos lembra o batismo, fala da água, e igualmente nos lembra a crisma, o nosso Pentecostes, o fogo. Purifica-me, Senhor, nas tuas águas. Purifica-me, Senhor, com o fogo santo. Vamos tocar essa canção Purifica-me e atender o pedido de Cristiane de Santana, de Francisco Morato em São Paulo, Miriam em Fortaleza, Ceiliane Xavier, que está em Garanhuns, e Maria José Moreira da Cunha, em Caratinga, Minas Gerais. Purifica-me.

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1: Padre João Carlos, eu me chamo José Ivan Alves Clementino, falo de Juazeiro do Norte. Essa moça quem me tocou, eu tive um acidente e eu estava na cama, enfermo, e tocou essa música num radinho que eu tenho e pedi a Deus que eu me recuperasse e saísse dessa. E pelas bênçãos de Deus, hoje eu estou curado, estou aqui trabalhando, sã e salvo, porque Deus me tocou.
2: Em minhas andanças por aí, sempre encontro padres e seminaristas que me falam de uma canção muito especial, Te Deum. O Te Deum, na verdade, é uma canção litúrgica que vem da liturgia das horas, é cantada ou rezada aos domingos pelos religiosos consagrados, e é uma canção que louva a Deus pela obra maravilhosa da salvação em Cristo Jesus. Quem está pedindo para ouvir o Te Deum é Emanuele Costa, de São Luís do Maranhão, Cristiana, de Campo Largo, no Paraná, e Margarida Maria Oliveira, da Conceição, de Parnaíba, no Piauí. Vamos ouvir o Te Deum.

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1: Aqui quem fala é Divina Vidal, de Barbacena, Minas Gerais. Amo essa canção. E eu canto ela o dia inteirinho, eu fico sempre cantando. E ela transmite para a gente uma paz, uma segurança, uma certeza, né, de que Deus não nos abandona. Ela é maravilhosa.

0: Sempre que falamos de vocação, nós tendemos a pensar no padre, na religiosa, na freira, na vocação para a consagração ou para o ministério sacerdotal. Mas precisamos alargar essa compreensão, porque todos somos chamados. Também os leigos são chamados, também os leigos têm vocação. Cada um tem seu chamado, sua missão. Os ministérios leigos são resposta vocacional a serviço da Igreja, na catequese, na animação das comunidades, na liturgia, no serviço da caridade, da promoção humana, da comunicação, da educação, da evangelização. Na verdade, depois do chamado à vida, a nossa primeira vocação é ao seguimento de Jesus. Como no Evangelho, ele continua a nos chamar, vem e segue-me. O nosso esforço é responder ao chamado de Deus, que nos chama a seguir Jesus de muitas maneiras, sempre complementares, sempre a serviço do reino de Deus. Bom, agradeço sua companhia nessa hora musical que estamos concluindo, que também foi uma hora de oração, uma hora vocacional. E até o nosso próximo especial, se Deus quiser.
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0: 22 horas e 52 minutos.
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2: Deus abençoe você e toda a sua família. Que alegria estar aqui com você, começando mais um programa Eu Seguirei. Eu tenho certeza de que Deus vai falar muito ao seu coração através deste programa. Olha, se você pode, eu já quero convidar você a pegar a sua Bíblia, porque hoje nós vamos meditar a palavra de Deus. A palavra de Deus é o nosso alimento, a palavra de Deus que é o nosso sustento. Eu tenho certeza que essa palavra vai mover seu coração. Olha, aqui você vai ouvir a palavra de Deus, aqui você vai poder cantar. São minutos que ficaremos juntos, onde você vai fazer uma experiência com Deus. Lembrando que tudo que você ouvir aqui, depois fica registrado no meu canal do YouTube, Frei Gilson / Som do Monte, no meu Instagram, no meu Facebook, todos com o mesmo nome, Frei Gilson / Som do Monte, para que você possa também compartilhar essa palavra com os seus amigos, tá bom? Então, vamos escutar a palavra de Deus.
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2: Na vida a gente tem muita coisa que nos inquieta. E às vezes essas inquietações podem trazer consequências para a nossa vida, para a nossa vida espiritual, para a nossa vida psicológica muitas vezes. Quantas inquietações têm trazido ansiedade para as pessoas? Veja, inquietação traz ansiedade. A ansiedade traz tantos problemas para a nossa vida. E veja, o que te inquieta? O problema que você está vivendo com o seu filho? O problema que você está vivendo com o seu marido? O problema que está acontecendo na sua família? O problema que está acontecendo no seu trabalho? A doença que você soube a notícia há pouco tempo? O que tem inquietado o teu coração? Veja, existe uma inquietude que ela é má. Existe uma inquietude que ela nos tira a paz. É sobre essa inquietude que eu estou falando, a inquietude que tira a paz. E eu quero dizer para você que Deus quer te devolver a paz. Deus quer te devolver a tranquilidade. Mas você precisa encontrar o caminho. Fique conosco até o final dessa meditação. Em nome do Pai, do Filho e do Espírito Santo. Amém. Filipenses capítulo 4, versículo de 6 a 9. Irmãos, não vos inquieteis com coisa alguma, mas apresentai as vossas necessidades a Deus em orações e súplicas acompanhadas de ação de graças. E a paz de Deus, que ultrapassa todo entendimento, guardará os vossos corações e pensamentos em Cristo Jesus. Quanto ao mais, irmãos, ocupai-vos com tudo que é verdadeiro, respeitável, justo, puro, amável, honroso, tudo que é virtude ou de qualquer modo mereça louvor. Praticai o que aprendestes e recebestes de mim, ou que de mim vistes e ouvistes. Assim o Deus da paz estará convosco. Palavra do Senhor. Veja que a palavra de Deus é muito clara. Não vos inquieteis com coisa alguma. A Bíblia então não está dizendo, olha, se inquiete com isto, se inquiete com aquilo. Não, não vos inquieteis com coisa alguma. Nada pode tirar a sua paz. E ela já dá outro segredo para você não se inquietar. Quando você tiver alguma coisa que você sabe que vai tirar a sua paz, apresentai as vossas necessidades a Deus. Ou seja, não é para se inquietar. Apresenta isso para Deus. Apresenta essa doença, apresenta a situação financeira que você está vivendo. Mas algo que as pessoas às vezes não pegam. Não adianta só apresentar a Deus a sua necessidade. É preciso fazer isso mediante a oração. Então é preciso que você comece a orar. É preciso que você comece a suplicar. Apresentar as vossas necessidades a Deus em orações e súplicas. Mário Vitorino, ele diz assim: não andeis ansiosos de coisa alguma. Isto quer dizer o quê? Não vos preocupeis convosco mesmos. Ou seja, cuidado para que você não viva uma vida egoísta. Não dediqueis pensamentos desnecessários ou fiqueis ansiosos quanto ao mundo ou coisas mundanas. Não se deixe ficar ansioso. Pois tudo que for necessário a vós nesta vida, tudo que é necessário para você nesta vida, Deus proverá. E será ainda melhor naquela vida que é eterna. Ou seja, tudo que você precisa, tudo que você necessita nesta terra, Deus vai prover. E mais ainda, na vida eterna, Ele vai prover a sua felicidade. Eu quero convidar você a abrir sua Bíblia em Mateus. Mateus capítulo 6, versículo de 31 a 33. Mateus 6, 31 a 33. Não vos aflijais nem digais. Está vendo? Veja, não vos aflijais. A palavra de Filipenses, não vos inquieteis, não vos aflijais. E o que que nos aflige? As coisas mundanas, as coisas desta terra. Então não vos aflijais nem digais que comeremos, que beberemos, com que nos vestiremos. São os pagãos que se preocupam com tudo isto. Ou seja, aqueles que não entendem que tem um Pai que cuida de nós. Ora, vosso Pai Celeste sabe que necessitais de tudo isso. Buscai em primeiro lugar o reino de Deus e a sua justiça, e todas essas coisas vos serão dadas em acréscimo. Busque a Deus e Deus vai te dar o que você precisa. Como também está em 1 Pedro capítulo 5, versículo 7, lançai sobre ele toda a vossa solicitude, porque ele tem cuidado de vós. Lançai sobre ele todas as vossas preocupações, porque ele tem cuidado de vós. Como também está no Salmo 54, versículo 23, confia ao Senhor o teu cuidado. Ele te sustentará. Nunca te deixará que o justo seja abalado. É preciso que você confie em Deus como um filho. Você precisa entender que teu Pai cuida de você. Claro, isso não abstém de a gente fazer a nossa parte, de a gente fazer o que nos compete, mas entender que Deus está cuidando de tudo. Escreve aqui nos comentários: todas as minhas inquietações apresento a Deus hoje. Todas as minhas inquietações apresento a Deus hoje. Quais as inquietações que você apresenta para Deus hoje? Diante dessa palavra, convido você a orar mediante isto. Eu convido você a suplicar aquilo que te inquieta. E eu tenho certeza que você vai ver o agir de Deus na sua vida. Que Deus te abençoe em nome do Pai, do Filho e do Espírito Santo. Amém.
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2: Resposta a essa palavra, eu quero convidar você agora a cantar comigo.
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2: O programa de hoje está bom demais e eu quero lembrar você, se você quiser ouvir mais pregações, mais meditação da palavra, basta você me acompanhar no meu canal do YouTube, Frei Gilson barra Som do Monte, no meu Instagram, no meu Facebook, no meu TikTok, e lá você vai encontrar muito mais palavra de Deus para você.
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2: Nós vamos terminar este programa rezando. Eu quero clamar agora por você, quero clamar pela sua família. Senhor Deus, libera agora o teu Espírito Santo sobre cada pessoa que acompanha este programa. Vem, Espírito Santo, enche todos os que estão acompanhando este programa agora. Libera, Senhor, para esta pessoa o que ela mais precisa, para o corpo e para a alma. Libera, Senhor, curas e libertações em nome de Jesus para esta pessoa que assiste, que acompanha, que escuta e para toda a sua família. Eu clamo a tua poderosa bênção. Visita agora com bênção de proteção. A bênção que só o Senhor pode dar. Abençoe-vos o Deus Todo-Poderoso, Pai e Filho e Espírito Santo. Amém.
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a tempestade vai acalmar na sua vida. Meu Deus, quantas pessoas neste momento, quantas pessoas nesta hora estão vivendo tempestades. E você talvez esteja vivendo uma tempestade. A tempestade da doença, a tempestade do desemprego, da vida financeira que não está fácil, problemas na família. Quantas mães querendo engravidar e não conseguem. Mas de forma especial quero falar hoje com tantas pessoas que estão vivendo a depressão. Talvez o mal do nosso século. Pessoas que já não têm mais ânimo, já estão tristes. Têm dificuldade de sorrir, têm dificuldade de sair de casa. E quem está na depressão, parece que tudo está escuro. Parece que tudo perdeu o sentido. E parece que aquele sofrimento não vai mais ter fim. Eu quero declarar na sua vida que a sua tempestade vai acabar, que a tua tempestade vai acalmar. Eu quero proclamar na sua vida que esta depressão, ela vai acalmar. Você vai vencer. Em nome de Jesus, você vai vencer. Lembre-se sempre de uma coisa: quando a tempestade vem, é para aumentar a sua fé. Por isso nós estamos cantando: não me deixa fraquejar jamais, aumenta a minha fé em ti. Diga comigo: aumenta a minha fé em ti. Diga forte: aumenta.

Você não caminha naquilo que você vê, mas você caminha na fé, na certeza de que Jesus está com você. Diga comigo: Jesus está comigo, e por isso eu não terei medo. Diga forte: Jesus está comigo, Jesus está no meu barco. E se Ele está no meu barco, essa tempestade vai acalmar. Em nome de Jesus, a tempestade na sua vida vai acalmar. Amém? Vamos cantar mais uma vez. Quando estou em alto mar.

Você só precisa esperar. Essa depressão vai acabar. Frei, mas eu estou tomando tantos remédios. Os médicos já disseram que o meu caso é grave. Ei, para Jesus tudo é possível. Para Jesus tudo é possível. E eu já vi pessoas sendo curadas da depressão. Pessoas que tomavam remédio para dormir. Pessoas sendo curadas. Ei, você será curado. Porque Jesus quer a tua cura. Jesus quer a tua libertação. Essa tempestade vai acalmar. Se você querer, diga: eu creio, Jesus. Eu creio que essa tempestade vai acalmar. Tira todo o medo, Jesus. Sim, Jesus, tira todo o medo. O medo de ficar sozinho. O medo de não dar conta. O medo de não ser mais amado. O medo de ser rejeitado. Tira todo o medo, Jesus. Cura agora toda a depressão. Cura agora toda a angústia. Quantas pessoas depressivas por causa do fim do matrimônio. Seu matrimônio chegou ao fim. Quantas pessoas depressivas porque perdeu o marido, perdeu a esposa. Agora você é viúva. Como é difícil viver assim.

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Meu irmão e minha irmã, quantas vezes a gente se dá a Jesus, mas a gente não se dá por inteiro. Eu quero convidar você nessa canção, neste momento, nesta hora, a você se entregar a Jesus por inteiro. Que o seu pensamento viva em Jesus, que Jesus seja a luz do seu viver. Que hoje você possa dizer: basta entrar, Jesus, basta entrar, Jesus. Eu me abri para te amar. E nem precisa perguntar, Jesus. Eu te amo, eu te amo. Vai do fundo do seu coração dizendo: eu te amo, Jesus. Eu te amo, Jesus. Eu

Obrigado, Jesus. O Senhor está entrando na tua vida. O Senhor está entrando na tua vida. O Senhor está agora entrando no nosso coração. Outra vez.

Nesta noite de sexta-feira, nos unimos a você em oração e com o Salmo 20 rezamos. Ó Senhor, em vossa força o rei se alegra, quando exulta de alegria em vosso auxílio. O que sonhou seu coração, lhe concedestes. Não recusastes os pedidos de seus lábios. Nós sabemos que o Senhor nos concede tudo aquilo que é necessário para a nossa salvação. Temos de saber pedir ao Senhor aquilo que de fato faz parte de sua vontade e que nos leva para o caminho de Deus. Nossa força está nele e por isso, unidos nesta oração e fortalecidos através do Espírito Santo, iniciamos em nome do Pai, e do Filho, e do Espírito Santo. Amém. Anjo da guarda, minha doce companhia, não me desampare nem de noite nem de dia, até que me entregues nos braços da Virgem Maria. Sob a proteção de nosso anjo da guarda, ao encerrar esta sexta-feira, ouçamos a palavra de Deus. Leitura da carta de São Tiago, capítulo 4, versículos de 13 a 17. E agora, vós, os que dizeis, hoje ou amanhã iremos a tal cidade, passaremos ali um ano negociando e ganhando dinheiro. No entanto, não sabeis nem mesmo o que será da vossa vida amanhã. De fato, não passais de uma neblina que se vê por um instante e logo desaparece. Em vez de dizer, se o Senhor quiser, estaremos vivos e faremos isto ou aquilo. Vós os orgulhais de vossas ostentações. Ora, toda arrogância desse tipo é um mal. Quem, pois, sabe fazer o bem e não o faz, é réu de pecado. Palavra do Senhor. Graças a Deus. São Tiago hoje nos alerta sobre o orgulho e a arrogância, em que as pessoas elas podem ser levadas a começar a fazer muitos planos para o futuro, conquistar isto, conquistar aquilo. Não que os planos sejam errados, não que fazer planejamento seja errado. O problema é quando planejamos tudo por nós mesmos, pelo nosso orgulho, e nos esquecemos de Deus. Nos esquecemos de colocar a Deus em nossos planos. E por isso, então, São Tiago diz assim: ah, tem pessoas que dizem que amanhã vão fazer isto, que vão passar um ano ganhando dinheiro aqui e ali, mas se esquecem de perguntar, se Deus quiser, se o Senhor assim quiser, e estivermos vivos, nós faremos isto ou aquilo. Porque pode ser que hoje seja o último dia de nossas vidas. Nós não sabemos. Está tudo nas mãos de Deus. E a comparação feita por São Tiago é com a neblina. Nós estamos vivendo neste mundo como que se fosse numa neblina. Nós temos a incerteza do amanhã, porque talvez Deus nos chame hoje. Não sabemos o dia e nem a hora de nossa morte, mas devemos estar vigilantes e prontos. E nesta neblina do mundo, nós caminhamos pela fé, sempre pela fé e pela esperança. E não uma esperança que se resume nas coisas deste mundo. É uma esperança que está guardada no céu. Uma esperança verdadeiramente cristã em que nós aguardamos Deus nosso Senhor. Nós vemos na Sagrada Escritura, o nome dessa esperança se chama Bendita Esperança. É uma bênção esta esperança do céu. E nós assim vivemos neste mundo. Que sejamos nós atentos a colocar Deus diante de todos os nossos planos. E não podemos nos esquecer do que São Tiago disse no versículo 17. Quem, pois, sabe fazer o bem e não o faz, é réu de pecado. Ou seja, quem sabe da verdade, quem conhece a Jesus, quem sabe fazer o bem e não o faz, quem conhece a verdade e não vive na verdade, quem conhece Jesus e não o segue, este está pecando por omissão. No Catecismo da Igreja Católica, parágrafo 1853, nós temos ali a definição desta omissão, de conhecer o bem, de conhecer a verdade e fugir dela.
Rezemos agora nosso exame de consciência, pedindo perdão a Deus de nossos pecados. O Senhor disse: Amarás o Senhor teu Deus de todo o coração, de toda a tua alma e com toda a tua força. Tenho amado a Deus sobre todas as coisas? Escolho por Deus em primeiro lugar na minha vida? Tenho sido omisso nas ações do bem e da busca pela verdade e Jesus Cristo?

Nesta sexta-feira, unidos na mansidão do coração de Jesus e inspirados na promessa de Nossa Senhora, a Santa Matilde, rezemos as três Ave-Marias pedindo a perseverança final até o último dia de nossas vidas e que Maria, Nossa Mãe, nos livre de cair em pecado mortal. Pelo poder que o Pai Eterno te concedeu, ó Maria, rezemos. Ave Maria, cheia de graça, o Senhor é convosco. Bendita sois vós entre as mulheres, e bendito é o fruto do vosso ventre, Jesus. Santa Maria, Mãe de Deus, rogai por nós, pecadores, agora e na hora de nossa morte. Amém. Pela sabedoria que Deus Filho te concedeu, rezemos. Ave Maria, cheia de graça, o Senhor é convosco. Bendita sois vós entre as mulheres, e bendito é o fruto do vosso ventre, Jesus. Santa Maria, Mãe de Deus, rogai por nós, pecadores, agora e na hora de nossa morte. Amém. Pelo amor que o Espírito Santo te concedeu, rezemos. Ave Maria, cheia de graça, o Senhor é convosco. Bendita sois vós entre as mulheres, e bendito é o fruto do vosso ventre, Jesus. Santa Maria, Mãe de Deus, rogai por nós, pecadores, agora e na hora de nossa morte. Amém. Por vossa conceição imaculada, ó Maria, purificai nosso corpo e santificai nossa alma. Oremos. Ó Deus, que iluminais a noite e fazeis brilhar a luz depois das trevas, concedei-nos passar esta noite livres do tentador e, ao raiar um novo dia, dar-vos graças em vossa presença. Isto vos pedimos por Cristo nosso Senhor. Amém. O Senhor esteja convosco. Ele está no meio de nós. A nossa proteção está no nome do Senhor, que fez o céu e a terra. O Senhor Jesus Cristo esteja contigo para te proteger. Esteja à tua frente para te conduzir e atrás de ti para te guardar. Olhe por ti, te conserve e te abençoe nesta noite. Amém. E a bênção de Deus Todo-Poderoso, Pai e Filho e Espírito Santo, desça sobre vós e permaneça para sempre. Amém. Com Deus me deito, com Deus me levanto, com a graça divina do Espírito Santo. Abençoada noite a você e sua família.

0: 23:39.
1: Em nome do Pai, do Filho e do Espírito Santo.
2: Amém.
1: Pai nosso, que estais nos céus, santificado seja o vosso nome. Venha a nós o vosso reino. Seja feita a vossa vontade, assim na terra como no céu. O pão nosso de cada dia nos dai hoje. Perdoai-nos as nossas ofensas, assim como nós perdoamos a quem nos tem ofendido. E não nos deixeis cair em tentação, mas livrai-nos do mal. Amém.
3: Ave Maria, cheia de graça, o Senhor é convosco. Bendita sois vós entre as mulheres. Bendito é o fruto do vosso ventre, Jesus. Santa Maria, Mãe de Deus, rogai por nós, pecadores, agora e na hora de nossa morte. Amém.
4: Professemos a nossa fé.
5: Creio em Deus, Pai Todo-Poderoso, Criador do céu e da terra, e em Jesus Cristo, seu único Filho, nosso Senhor, que foi concebido pelo poder do Espírito Santo, nasceu da Virgem Maria, padeceu sob Pôncio Pilatos, foi crucificado, morto e sepultado, desceu à mansão dos mortos, ressuscitou ao terceiro dia, subiu aos céus, está sentado à direita de Deus Pai Todo-Poderoso, donde há de vir a julgar os vivos e os mortos. Creio no Espírito Santo, na Santa Igreja Católica, na comunhão dos santos, na remissão dos pecados, na ressurreição da carne, na vida eterna. Amém.
6: Nesta primeira dezena, nós colocamos aos pés de Jesus misericordioso a sua vida, suas intenções, suas necessidades mais profundas do íntimo do seu coração. Nos unimos às almas do purgatório. Rezamos pela conversão dos pecadores do mundo inteiro, pela conversão da nossa família. Eterno Pai,
7: eu vos ofereço o corpo e o sangue, a alma e a divindade de vosso diletíssimo Filho, nosso Senhor Jesus Cristo, em expiação dos nossos pecados e os do mundo inteiro.
6: Pela sua dolorosa paixão,
8: tende misericórdia de nós e do mundo inteiro.
6: Pela sua dolorosa paixão,
8: tende misericórdia de nós e do mundo inteiro.
6: Pela sua dolorosa paixão,
8: tende misericórdia de nós e do mundo inteiro.
6: Pela sua dolorosa paixão,
8: tende misericórdia de nós e do mundo inteiro.
6: Pela sua dolorosa paixão,
8: tende misericórdia de nós e do mundo inteiro.
6: Pela sua dolorosa paixão,
8: tende misericórdia de nós e do mundo inteiro.
6: Pela sua dolorosa paixão,
8: tende misericórdia de nós e do mundo inteiro.
6: Pela sua dolorosa paixão,
8: tende misericórdia de nós e do mundo inteiro.
6: Pela sua dolorosa paixão,
8: tende misericórdia de nós e do mundo inteiro.
6: Pela sua dolorosa paixão,
8: tende misericórdia de nós e do mundo inteiro.
4: Nesta segunda dezena, nós rezamos por você que está doente, por você no leito do hospital, por você que traz uma doença incurável, e com você dizemos: Jesus, eu confio em vós. Convidamos você agora a abandonar-se inteiramente na misericórdia de Jesus que o envolve agora. Nós colocamos aos pés de Jesus todos os enfermos, aqueles que nós conhecemos e amamos, e especialmente rezamos por aqueles enfermos esquecidos, pelos quais ninguém mais reza, e por isso rezamos com imensa confiança. Eterno Pai,
5: eu vos ofereço o corpo e o sangue, a alma e a divindade de vosso diletíssimo Filho, nosso Senhor Jesus Cristo, em expiação dos nossos pecados e os do mundo inteiro.
4: Pela sua dolorosa paixão,
6: Tende misericórdia de nós e do mundo inteiro.
8: Pela sua dolorosa paixão.
6: Tende misericórdia de nós e do mundo inteiro.
8: Pela sua dolorosa paixão.
6: Tende misericórdia de nós e do mundo inteiro.
8: Pela sua dolorosa paixão.
6: Tende misericórdia de nós e do mundo inteiro.
8: Pela sua dolorosa paixão.
6: Tende misericórdia de nós e do mundo inteiro.
8: Pela sua dolorosa paixão.
6: Tende misericórdia de nós e do mundo inteiro.
8: Pela sua dolorosa paixão.
6: Tende misericórdia de nós e do mundo inteiro.
8: Pela sua dolorosa paixão.
6: Tende misericórdia de nós e do mundo inteiro.
8: Pela sua dolorosa paixão.
6: Tende misericórdia de nós e do mundo inteiro.
8: Pela sua dolorosa paixão.
6: Tende misericórdia de nós e do mundo inteiro. Nesta terceira dezena, nós apresentamos a Jesus misericordioso toda e qualquer forma de desespero. Nós pedimos que o sangue e água que jorram do diletíssimo coração de Jesus envolva agora, na paz que vem do Senhor, toda e qualquer pessoa que se sente em desespero, as famílias, os doentes, os agonizantes deste dia, os endividados, que recebam agora, no nome de Jesus, do coração misericordioso de Jesus, a paz que o mundo não conhece. Rezemos agora com imensa confiança. É Jesus misericordioso quem nos visita. Eterno Pai,
5: eu vos ofereço o corpo e o sangue, a alma e a divindade de vosso diletíssimo Filho, nosso Senhor Jesus Cristo, em expiação dos nossos pecados e os do mundo inteiro.
6: Pela sua dolorosa paixão,
8: tende misericórdia de nós e do mundo inteiro.
6: Pela sua dolorosa paixão,
8: tende misericórdia de nós e do mundo inteiro.
6: Pela sua dolorosa paixão,
8: tende misericórdia de nós e do mundo inteiro.
6: Pela sua dolorosa paixão,
8: tende misericórdia de nós e do mundo inteiro.
6: Pela sua dolorosa paixão,
8: tende misericórdia de nós e do mundo inteiro.
6: Pela sua dolorosa paixão,
8: tende misericórdia de nós e do mundo inteiro.
6: Pela sua dolorosa paixão,
8: tende misericórdia de nós e do mundo inteiro.
6: Pela sua dolorosa paixão,
8: tende misericórdia de nós e do mundo inteiro.
6: Pela sua dolorosa paixão,
8: tende misericórdia de nós e do mundo inteiro.
6: Pela sua dolorosa paixão,
8: tende misericórdia de nós e do mundo inteiro. Nesta quarta dezena, nós apresentamos a Jesus as necessidades mais íntimas de cada um de nós. E por isso agora você apresenta a sua necessidade. Fale com Jesus agora, que ouve-nos em oração. Porque Jesus tudo pode, nós queremos também nesta dezena pedir por nossas famílias e em especial por todos aqueles que precisam de um trabalho. Jesus, nós pedimos por todo pai de família, por toda mãe de família, por todo jovem que precisa trabalhar. Nós pedimos, Senhor, que Tua divina misericórdia, unida à Tua divina providência, abra os caminhos para todos os trabalhadores que precisam hoje de um emprego. Rezemos com imensa confiança. Eterno Pai,
5: eu vos ofereço o corpo e o sangue, a alma e a divindade de vosso diletíssimo Filho, nosso Senhor Jesus Cristo, em expiação dos nossos pecados e os do mundo inteiro.
8: Pela sua dolorosa paixão,
6: tende misericórdia de nós e do mundo inteiro.
8: Pela sua dolorosa paixão,
6: tende misericórdia de nós e do mundo inteiro.
8: Pela sua dolorosa paixão,
6: tende misericórdia de nós e do mundo inteiro.
8: Pela sua dolorosa paixão,
6: tende misericórdia de nós e do mundo inteiro.
8: Pela sua dolorosa paixão,
6: tende misericórdia de nós e do mundo inteiro.
8: Pela sua dolorosa paixão,
6: tende misericórdia de nós e do mundo inteiro.
8: Pela sua dolorosa paixão, paixão.
0: Tende misericórdia de nós e do mundo inteiro.
8: Pela sua dolorosa paixão.
0: Tende misericórdia de nós e do mundo inteiro.
8: Pela sua dolorosa paixão.
0: Tende misericórdia de nós e do mundo inteiro.
8: Pela sua dolorosa paixão.
0: Tende misericórdia de nós e do mundo inteiro. Nesta quinta dezena, nós apresentamos a Jesus tudo aquilo que para nós não tem solução aos olhos humanos. Nesta dezena nós rezamos por aquilo que é impossível aos nossos olhos, mas não é para Jesus. Pedimos a Jesus pelas curas físicas, por todas aquelas enfermidades que diante da medicina não há cura, por todos os desenganados, por todos aqueles que passam nesse exato momento por muitas aflições e provações na própria carne. Nós pedimos, Jesus, cura, libertação, restauração, pelo poder da tua infinita misericórdia. Jesus, tu és a nossa solução. Nós pedimos por todas as causas impossíveis, pedimos a tua presença, pedimos a tua fortaleza e nós convidamos nesse instante você que reza conosco, que de maneira especial recorra à intercessão de Santa Faustina, aquela que foi e é a secretária da Divina Misericórdia. Jesus disse a Santa Faustina: peçam muito, muito mesmo, porque o meu desejo é dar muito. Faça seu pedido e reze com um coração feliz e repleto de confiança. Eterno Pai,
2: eu vos ofereço o corpo e o sangue, a alma e a divindade de vosso diletíssimo Filho, nosso Senhor Jesus Cristo, em expiação dos nossos pecados e os do mundo inteiro.
0: Pela sua dolorosa paixão,
8: tende misericórdia de nós e do mundo inteiro.
0: Pela sua dolorosa paixão,
8: tende misericórdia de nós e do mundo inteiro.
0: Pela sua dolorosa paixão,
8: tende misericórdia de nós e do mundo inteiro.
0: Pela sua dolorosa paixão,
8: tende misericórdia de nós e do mundo inteiro.
0: Pela sua dolorosa paixão,
8: tende misericórdia de nós e do mundo inteiro.
0: Pela sua dolorosa paixão,
8: tende misericórdia de nós e do mundo inteiro.
0: Pela sua dolorosa paixão,
8: tende misericórdia de nós e do mundo inteiro.
0: Pela sua dolorosa paixão,
8: tende misericórdia de nós e do mundo inteiro.
0: Pela sua dolorosa paixão,
8: tende misericórdia de nós e do mundo inteiro.
0: Pela sua dolorosa paixão,
8: tende misericórdia de nós e do mundo inteiro.
9: Deus Santo, Deus Forte, Deus Imortal, tende piedade de nós e do mundo inteiro. Deus Santo, Deus Forte, Deus Imortal, tende piedade de nós e do mundo inteiro. Deus Santo, Deus Forte, Deus Imortal, tende piedade de nós e do mundo inteiro.
8: Em nome do Pai, do Filho e do Espírito Santo.
0: Amém.

Nós vamos pedir nesse momento a bênção de Deus para você, para sua família. Confia no Senhor, confia no seu poder. Deus, nosso Pai, nós vos pedimos, vós que sois cheio de amor, dai-nos, Senhor, a vossa bênção de paz. Perdoai-nos, Senhor, nos momentos em que fizemos aquilo que não podíamos fazer. Dai-nos sempre, Senhor, a vossa consolação e vos pedimos que a vossa bênção venha sobre nossa casa, sobre o nosso lar. Afastai de nós todo o mal e fazei-nos, Senhor, seguir a vossa palavra em todos os momentos, em todas as circunstâncias, em todas as situações. Olhai aqueles que sofrem, principalmente os enfermos, e dai a todos nós a alegria de vos seguir e a alegria de vos servir. Nós vos pedimos agora, abençoai tudo aquilo que apresentamos diante do vosso amor, mas abençoai esta água, Pai de bondade. Em nome do Pai, do Filho e do Espírito Santo.

neste momento, a Rádio Barroso Mix está finalizando mais um dia de trabalho. Durante 24 horas seguidas, louvamos o nome do Senhor Jesus Cristo. Como foi bom! Nós rezamos juntos muitas orações, novenas, terços e missas. Nós nos divertimos, nos emocionamos e cantamos centenas de músicas que louvam ao Senhor. Agora é hora de agradecer a você pela sua audiência e, sobretudo, a Deus pela oportunidade de estarmos aqui trabalhando na missão de levar o Evangelho a toda criatura. Obrigado, Senhor. Boa noite, meu Pai.

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1: Meia-noite, em ponto.
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4: Bom dia, minha amiga. Bom dia, meu amigo. Comece o dia feliz nessa segunda-feira, 5 de outubro, dia de São Benedito o Negro, padroeiro dos negros e também dos cozinheiros. É isso mesmo. Salve São Benedito, o santo cozinheiro, o santo padroeiro. São Benedito nos inspire ao trabalho em favor dos irmãos e que nunca falte em nosso meio e que nunca falte o pão para todos, como todos merecem. E por isso, que o seu dia seja especial, que sua segunda-feira seja maravilhosa, que sua segunda-feira seja esplendorosa para a honra e glória do Senhor Jesus. E que você acolha nesse dia, nesta semana, de coração aberto, você acolha de Deus bênção, paz, saúde, prosperidade, alegria, disposição, estado de energia máximo. É, vamos fazer nossa oração. Inspirai-nos, ó Deus, para que em vós comece e termine tudo o que fizemos. Amém. O Evangelho de hoje está em Lucas, capítulo 10, versículos de 25 a 37. Naquele tempo, um mestre da lei se levantou e, querendo pôr Jesus em dificuldade, perguntou: Mestre, que devo fazer para receber em herança a vida eterna? Jesus lhe disse: O que está escrito na lei? Como lês? Ele então respondeu: Amarás o Senhor teu Deus de todo o teu coração e com toda a tua alma, com toda a tua força e com toda a tua inteligência, e a teu próximo como a ti mesmo. Jesus lhe disse: Tu respondeste corretamente, faze isso e viverás. Ele, porém, querendo justificar-se, disse a Jesus: E quem é meu próximo? Jesus respondeu: Certo homem descia de Jerusalém para Jericó e caiu nas mãos de assaltantes. Estes arrancaram-lhe tudo, espancaram-no e foram-se embora, deixando-o quase morto. Por acaso, um sacerdote estava descendo por aquele caminho. Quando viu o homem, seguiu adiante pelo outro lado. O mesmo aconteceu com o levita. Chegou ao lugar, viu o homem e seguiu adiante pelo outro lado. Mas um samaritano que estava viajando chegou perto dele, viu e sentiu compaixão. Aproximou-se dele e fez curativos, derramando óleo e vinho nas feridas. Depois colocou o homem no seu próprio animal e levou-o a uma pensão onde cuidou dele. No dia seguinte, pegou duas moedas de prata e entregou-as ao dono da pensão, recomendando: Toma conta dele. Quando eu voltar, vou pagar o que tiveres gasto a mais. E Jesus perguntou: Na tua opinião, qual dos três foi o próximo do homem que caiu nas mãos dos assaltantes? Ele respondeu: Aquele que usou de misericórdia para com ele. Então Jesus lhe disse: Vai e faze a mesma coisa. Minha amiga, meu amigo, não há outro caminho. O evangelho que Jesus nos ensina e que São Benedito também nos ensinou é a generosidade com os nossos irmãos. Mesmo que eles não queiram, nós precisamos sempre agir partindo do amor e da misericórdia para com todos. Reze comigo.
5: Pai nosso que estás nos céus, santificado seja o vosso nome, venha a nós o vosso reino, seja feita a vossa vontade, assim na terra como no céu. O pão nosso de cada dia nos dai hoje, perdoai-nos as nossas ofensas, assim como nós perdoamos a quem nos tem ofendido. E não nos deixeis cair em tentação, mas livrai-nos do mal. Amém. Ave Maria, cheia de graça, o Senhor é convosco. Bendita sois vós entre as mulheres. bendito é o fruto do vosso ventre, Jesus. Santa Maria, Mãe de Deus, rogai por nós, pecadores, agora e na hora de nossa morte. Amém. Glória ao Pai, ao Filho e ao Espírito Santo.
6: Como era no princípio, agora e sempre. Amém.
4: Pedir a bênção da água, Deus eterno e todo-poderoso, que tendo escolhido a água, fonte de vida e pureza, para nos dar a graça batismal, quisestes também aparecer no rio Paraíba, a imagem da Virgem Imaculada. Abençoai esta água e fazei que ela nos recorde o nosso batismo, para que, purificados de nossas faltas, vivamos como cristãos, membros da vossa igreja, e cheguemos um dia à vida eterna. Por Cristo Senhor nosso. Amém. Um grande abraço do Padre Sandro Henrique, diretamente da casa do glorioso mártir São Sebastião, na Ventania, em Alpinópolis, Minas Gerais. E por intercessão de São Benedito Negro, abençoe-vos Deus Todo-Poderoso, Pai, Filho e Espírito Santo. Amém! Um beijo no seu coração!
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10: O Tapetinho Vermelho. Uma pobre mulher morava em uma humilde casinha com sua neta muito doente. Como não tinha dinheiro sequer para levá-la ao médico, e vendo que apesar de seus muitos cuidados e remédios com ervas, a pobre criança piorava a cada dia. Então aquela mulher resolveu iniciar uma caminhada de 2 horas até a cidade próxima em busca de ajuda. Chegando no único hospital público da região, foi aconselhada a voltar para casa e trazer a neta junto para que ela fosse examinada. Quando ia voltando, já desesperada por saber que sua neta não conseguia sequer levantar da cama, a senhora passou em frente a uma igreja. E como tinha muita fé em Deus, apesar de nunca ter entrado em uma igreja, resolveu pedir ajuda. Ao entrar, encontrou algumas senhoras ajoelhadas no chão fazendo orações. As senhoras receberam a visitante e, após se inteirarem da história, a convidaram para se ajoelhar e orar pela criança. Após quase 1 hora de fervorosas orações e pedidos de intercessão ao Pai, as senhoras já iam se levantando quando a mulher lhe disse: "Ei, eu também gostaria de fazer uma oração." Vendo que se tratava de uma mulher de pouca cultura, as senhoras retrucaram: "Não é necessário, senhora. Com as nossas orações, com certeza a sua neta irá melhorar." Ainda assim, a senhora insistiu em orar e começou: "Deus, sou eu. Olha a minha neta muito doente. Assim eu gostaria que você fosse lá curar ela. Você pega uma caneta que eu vou lhe dizer onde fica." Aquelas senhoras estranharam o jeito que aquela mulher orava, mas continuaram ouvindo. "Já está com a caneta, Deus. Então o senhor vai seguindo o caminho de volta para Belo Horizonte e quando passar o rio com a ponte, você vai entrar na segunda estrada de barro. Mas não vai errar, tá?" A esta altura, as senhoras já estavam se esforçando para não rir, mas aquela mulher continuou: "Deus, seguindo mais uns 20 minutos, tem uma vendinha. Entra na rua depois da mangueira que o meu barraquinho é o último da rua. Pode ir entrando porque não tem cachorro." Então aquelas senhoras da igreja começaram a se indignar com a situação. Mesmo assim, a mulher continuou: "Olha, Deus, a porta está trancada, mas a chave fica embaixo do tapetinho vermelho. Na entrada, o senhor pega a chave, entra e cura a minha netinha. Mas olha só, Deus, por favor, não esquece de colocar a chave de novo embaixo do tapetinho vermelho, senão eu não consigo entrar quando chegar em casa." A esta altura, As senhoras interromperam aquela ultrajante situação, dizendo que não era assim que se devia orar, mas que ela poderia ir para casa sossegada, pois elas eram pessoas de muita fé e Deus, com certeza, iria ouvir as preces e curar a menina. A mulher foi para casa um pouco desconsolada. Mas, ao entrar em sua casa, sua neta veio correndo lhe receber. Minha neta, você está de pé? Como é possível? E a menina então explicou: Vovó, eu ouvi um barulho na porta e pensei que era a senhora voltando. Porém, entrou um homem muito alto com um vestido branco em meu quarto e mandou que eu levantasse. E eu não sei como, eu simplesmente levantei. E quase em prantos, a menina continuou: Depois, vovó, ele sorriu, beijou minha testa e disse que tinha que ir embora, mas pediu que eu avisasse a senhora que ele ia deixar a chave embaixo do tapetinho vermelho. Você que está ouvindo essa história, não são nossas palavras que agradam a Deus, mas um coração contrito, sincero, aberto ao amor que só Ele pode nos dar. Que Deus abençoe abundantemente a nossa vida e os nossos dias, porque só um coração sincero é capaz de fazer milagres. Pense nisso.

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4: Maravilha! Estamos chegando com mais um Adoração Católica. Como você está? Espero que esteja bem e que o nosso Deus esteja sempre com você. O Adoração Católica já está no ar. Sejam bem-vindos.
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1: Essa foi mais uma sequência aqui do Adoração Católica. Voltamos depois do intervalo.
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6: Meia-noite e 33 minutos.
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0: Amado ouvinte, Deus adora ouvir suas orações. Ele morreu por seu, pelo meu pecado, antes de permitir que você morresse em seus pecados. Foi isso que Cristo fez. Reflita no texto de David Maxland. Após a morte em 2011 do pioneiro em computação, Steve Jobs, mais de 1 milhão de pessoas de todo o mundo postaram tributos online a ele. O tema comum era como Jobs havia mudado suas vidas. Eles diziam que viviam de modo diferente devido às suas inovações criativas e queriam expressar sua admiração e tristeza. A tela de um tablet tinha a seguinte mensagem em letras grandes: e triste. A gratidão alimenta o nosso sentimento, que é exatamente o que o Salmo 107 descreve. Digam-nos os remidos do Senhor, os que Ele resgatou da mão do inimigo. O tema deste Salmo são pessoas em grandes lutas que foram libertas pelo Senhor. Algumas não tinham teto e passavam necessidades. Algumas haviam se rebelado contra a palavra de Deus. Outras estavam exaustas de tanto tentar e não conseguir resultados quando clamaram a Deus. Todas foram resgatadas pelo Senhor. Rendam graças ao Senhor por sua bondade e por suas maravilhas para com os filhos dos homens, está escrito. Quando consideramos a grandiosidade do amor de Deus, sua misericórdia em enviar Jesus Cristo para morrer por nós e ressuscitar, e que Ele nos libertou, não podemos deixar de louvá-lo e desejar falar a outros sobre como Ele transformou nossas vidas. Nossa gratidão a Deus pela salvação nos incentiva em nosso testemunho a outros. Pense nisso. Momento Fé no Criador.
1: Os céus declaram a glória de Deus e o firmamento anuncia a obra das suas mãos.
0: Pai Criador Todo-Poderoso, nós, milhares de ouvintes e esta voz, juntos queremos expressar nossa gratidão, Pai, a Ti, por tudo que o Senhor fez por nós, por essa majestosa criação. E acima de tudo, mesmo que tenhamos errado, tenhamos caído diante do pecado, optamos pela liberdade do pecado, ainda assim, Deus Todo-Poderoso, o Senhor ofereceu uma esperança. Jesus Cristo, Teu Filho, que morreu por nossos pecados e que ressuscitou para nos dar a esperança da vida eterna. Ó Pai, nossa eterna gratidão a Ti. Amém.
1: Que privilégio ter a mesma mão que fez o universo e espalhou as estrelas, escrevendo seu nome no livro da vida. Louve a Deus por isso e declare agora Cristo como seu Senhor e Salvador, buscando a partir daqui o perdão e uma vida correta. Deus alegra-se por todo aquele que assim desejar de todo o coração.

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2: De volta com mais canções católicas aqui no Adoração Católica.
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1: Damos um ponto final na edição de hoje do Adoração Católica. Obrigado pelo seu carinho, pela a sua audiência. Voltaremos na próxima edição.
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3: Uma hora e um minuto.

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1: Salmos capítulo 40, verso 1, está escrito assim: Esperei com paciência no Senhor, e Ele se inclinou para mim e ouviu o meu clamor. Davi escreve algo tremendo que serve de consolo para a nossa vida, principalmente para aqueles que têm buscado a Deus em oração, que esperam por um milagre, uma restauração ou uma cura, mas cuja demora tem feito com que eles fiquem com a impressão de que Deus se esqueceu dos seus problemas e que Ele não se importa mais com a sua dor. Somos uma geração cada vez mais imediatista, e esse imediatismo tem feito com que nos tornemos pessoas impacientes. Esperar por alguma coisa é algo que para a maioria das pessoas causa desconforto, impaciência e irritação. Nos acostumamos a conseguir tudo com um clique, um comando, um enter, mas nem tudo na vida vai ser assim, como num passe de mágica. Entre o plantar e o colher existe o esperar, que é o tempo em que a semente que plantamos vai germinar, nascer, crescer e dar frutos. O tempo de Deus não é como o nosso tempo. Muitas vezes Deus vai nos fazer esperar. E temos que saber como agir nesse tempo de espera. Por isso Davi diz que esperou com paciência. Nem tudo foram flores na vida do rei. Ele teve que enfrentar lutas terríveis contra inimigos externos, contra os da sua própria casa e até contra ele mesmo, quando a sua carnalidade fez com que ele desonrasse a Deus. Mas em meio a tantas dificuldades, Davi depositou a sua esperança no Senhor e aguardou com paciência o seu agir, pelo que Deus inclinou os seus ouvidos e escutou o clamor dele. Não importa qual seja o tipo de problema que você tem enfrentado, apenas creia, continue buscando a Deus e tenha paciência. Em algum momento determinado por Deus, as sementes que você tem plantado vão brotar. E você vai poder experimentar um tempo de bênçãos sobre a sua vida. Eu quero orar por você. Senhor, te pedimos perdão pela nossa falta de paciência. Renova a nossa fé e fortalece o nosso espírito para que possamos esperar pelo seu agir. Pois temos a certeza de que o Senhor tem ouvido o nosso clamor e está atento à nossa aflição. Contempla aqueles que têm enfrentado problemas em seus lares e traga a solução para esses conflitos. Eu oro em nome de Jesus. Amém.
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0: 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Sejam bem-vindos.
1: E aí, cheguei com mais um Conexão Católica. J. Lu na sua boa companhia. Vamos conectar com a palavra de Deus, com o melhor da música, com a luz. Também a paz, a reflexão que faz parte do nosso dia a dia, o agradecimento e também, o carinho do nosso pai com a gente, não é? Conexão Católica está aqui, eu também. Vamos lá, curtir as melhores, com muita música boa? Vamos conectar com Deus agora, Conexão Católica!
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1: Mais um bloco show no seu super programa Conexão Católica. Já já a Jota Lu traz mais músicas pra você. Fiquem com a gente, só um cafezinho e tô voltando.
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0: 1:24.
1: Obrigado, Jesus, pois em teu momento de maior desamparo e aparentemente de vergonha, demonstraste teu verdadeiro poder e grandeza. Olá, querido amigo do Pão Diário, muito bem-vindo à nossa mensagem de esperança e encorajamento do dia. Hoje vou ler o texto de Wayne Coller com o título Verdadeiramente Humilde. Quando a Revolução Americana acabou com a rendição da Inglaterra, muitos políticos e líderes militares manobraram para o general George Washington ser o novo monarca. O mundo assistiu, imaginando se Washington seguiria seus ideais de independência e liberdade quando o poder absoluto estivesse ao seu alcance. No entanto, o rei George III da Inglaterra estava convencido de que se Washington resistisse ao poder e voltasse à sua fazenda, ele seria o melhor homem do mundo. O rei sabia que a grandeza evidenciada em resistir ao fascínio pelo poder é sinal de verdadeira nobreza e valor. Paulo sabia disso e nos encorajou a seguir o caminho de Cristo. Jesus, sendo Deus, não considerou que ser igual a Deus fosse algo a que devesse se apegar. De acordo com Filipenses capítulo 2, versículo 6, em vez disso, abriu mão de seu poder, tornou-se escravo e humilhou-se e foi obediente até a morte. Aquele que detinha todo o poder renunciou a cada parte dele por amor. E, no entanto, na derradeira

0: Verdadeira inversão. Deus exaltou Cristo de uma cruz para criminosos ao lugar de mais alta honra. Jesus, que poderia exigir nosso louvor ou nos forçar a obedecer, abdicou de seu poder num ato de tirar o fôlego que conquistou a nossa adoração e devoção. Por sua absoluta humildade, Jesus demonstrou verdadeira grandeza, colocando o mundo de cabeça para baixo. Querido amigo, a humildade de Jesus o faz reconsiderar sua definição sobre grandeza? Pense nisso. Eu sou Clarice Fogaça e essa foi a nossa mensagem do dia.
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3: Esse é o seu Conexão Católica, de volta com o melhor da música pra você. Voltamos.
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1: Opa, já tô de volta com mais Conexão Católica. Segura aí.
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3: Uma hora e 45 minutos.
4: Versículo do dia. Esse
5: é mais um versículo do dia. Que o nosso Deus venha preencher o seu coração. Clama a mim, e responder-te-ei, e anunciar-te-ei coisas grandes e firmes que não sabes. Jeremias 33, 3.
4: Versículo do dia.
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1: Voltamos com mais Conexão Católica. Bom estar ao seu lado sempre, sempre aqui na sua número 1. Vamos com mais músicas? Show de bola, vamos lá.
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0: Eletrônica.
1: Mais um Conexão indo embora. Despeço por aqui. Obrigado pela carinha, pela audiência. Valeu, turma.
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3: 2 horas e 2 minutos.
4: Assim diz a Bíblia.
5: Agora é hora da palavra que nunca falha. Assim diz a Bíblia. Melhor é o pouco com justiça do que grandes rendimentos com injustiça. Provérbios 16:8. Fica com a gente, que já voltamos com mais paz e verdade.
4: Voltaremos a qualquer momento com mais. Assim diz a Bíblia.
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4: Oi, povo de Deus. Estamos chegando com mais uma edição do programa Unção Católica. As mais tocadas no segmento católico irão passar por aqui. Sejam bem-vindos. Está no ar Unção Católica.
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0: Oi, Padre Marcelo Rossi. É um prazer muito grande para nós estarmos fazendo essa oração junto com o senhor. Um abraço do Bruno.
1: E o outro do Marrone, para o senhor e para todos os fiéis que estão cantando aqui com a gente.
2: Deus abençoe, Bruno.

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3: 2:17.
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5: E fez Deus separação entre a luz e as trevas. Gênesis 1:4. Um crente tem duas leis que trabalham dentro dele. Em seu estado natural, ele estava sujeito a uma única lei, que era a lei das trevas. Mas agora que entrou a luz, duas leis discordam entre si. Veja as palavras do apóstolo Paulo no 7º capítulo da carta de Romanos. Acho então esta lei em mim, que quando quero fazer o bem, o mal está comigo. Porque segundo o homem interior, tenho prazer na lei de Deus. Mas vejo nos meus membros outra lei, que batalha contra a lei do meu entendimento e me prende debaixo da lei do pecado que está nos meus membros. Romanos 7, 21-23. Como isso aconteceu? Fez Deus separação entre a luz e as trevas. A escuridão por si só é calma e imperturbável. Mas quando o Senhor envia a luz, acontece um conflito, pois uma está em oposição à outra. Um conflito que nunca irá cessar até que o crente seja completamente luz no Senhor, como está em Efésios 5:8. Se há uma divisão dentro de cada cristão, é certo também que há uma divisão fora. Logo que o Senhor dá luz ao homem, ele começa a se separar da escuridão ao seu redor. Ele se separa de uma simples religião mundana com cerimoniais exteriores, pois agora nada menos que o Evangelho de Cristo irá satisfazê-lo. Por isso, retira-se da sociedade mundana e dos frívolos divertimentos, buscando a companhia dos santos, pois nós sabemos que passamos da morte para a vida, porque amamos os irmãos. 1 João 3:14. A luz se atrai para si mesma, e as trevas se atraem para si mesma. O que Deus dividiu, não tentemos unir. Tal como Cristo foi para fora do arraial, levando-se ao opróbrio, como está em Hebreus 13:12, vamos também sair do impuro e ser um povo particular. Ele foi santo, inocente, imaculado, separado dos pecadores. Tal como ele foi, nós também devemos ser, não conformados com este mundo, como está em Romanos 12:2. Dissidentes de todo pecado e distintos do resto da humanidade pela nossa semelhança com o nosso Mestre.
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3: 2:35.
4: Pensamento do dia. A esperança para os que clamam. Juízes capítulo 14, dos versículos 1 a 11, nos conta que Sansão teve dois encontros com o leão. No primeiro, houve luta. No segundo, o animal morto tornou-se uma fonte de mel contaminado. Engana-se quem pensa que um leão morto é inofensivo. A contaminação presente no cadáver pode matar. O episódio ilustra bem os encontros dos servos de Deus com o inimigo, que usa diferentes estratégias destruidoras. Os moabitas, por exemplo, sabendo que não conseguiriam vencer Israel nem na guerra, nem por meio de maldições, convidaram o povo para suas festas, oferecendo comida e prostituição. Por causa desse pecado, morreram 24 mil israelitas. Algo semelhante aconteceu na história de Sansão. Se o servo de Deus está faminto e carente, os filisteus oferecem casamento, festa, prostituição e um bom lugar para dormir. O inimigo ofereceu carinho, conforto e prazer, mas o preço foi muito alto. Sansão perdeu os cabelos, a força, a visão, a liberdade e a presença do Senhor. O juiz de Israel transformou-se em palhaço no tempo de Dagom. Entretanto, a Bíblia diz que o seu cabelo começou a crescer novamente. Existe esperança para aqueles que, mesmo havendo pecado, não foram mortos pelo adversário. Então, Sansão clamou ao Senhor. Ele não desistiu da luta, mas fez a sua oração. Deus respondeu imediatamente, fortalecendo seu servo mais uma vez e garantindo a sua vitória sobre os filisteus.
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0: Bom, eu queria chamar para fazer uma participação especial agora. Alguém que representa para a gente um grupo de amigos que para nós são muito especiais. Aura Lyris, sobe aqui.
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3: Unção Católica encerra mais uma edição. Obrigado pela sua audiência e até mais.
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1: 2:51.
5: Os jovens muitas vezes contemplam a vida adulta como uma enxurrada de perguntas sobre assuntos ligados a sexo. Começaremos uma série de 5 programas intitulados O Jovem e o Sexo na edição de hoje de Valor para a Família. Meu nome é Rosa Maria, trazendo até você Valor para a Família, um programa de conselhos práticos com o psicólogo e conselheiro familiar Dr. Dobson. Ele é autor de vários livros sobre a família, campeões internacionais de venda como Adolescência Feliz. Dr. Dobson, um de nossos ouvintes pré-adolescentes escreveu perguntando sobre sexo. Sua carta diz: quero saber mais sobre como surgem os bebês e toda essa coisa arada que meu irmão mais velho vive falando.
6: Meu amigo, o seu interesse é muito importante. E fico feliz por você ter escrito perguntando sobre o assunto. À medida que seu corpo começa a mudar, você vai notar que começa a ficar mais interessado em pessoas do sexo oposto. De repente, as meninas começam a parecer lindas para os meninos. E os meninos ficam atraentes para as meninas. Como é que posso afirmar que isso vai acontecer? Porque logo, logo, o sexo vai se tornar um apetite dentro de você. Se você não tomou café hoje de manhã, posso afirmar com certeza que vai sentir muita fome às 2 horas da tarde. Há uma certa química no seu corpo que o fará sentir fome quando fica sem comer. Da mesma maneira, outra química vai começar a se desenvolver em seu corpo e criará um novo apetite quando você tiver entre 12 e 15 anos. Essa química tem a ver com o assunto chamado sexo ou com os aspectos masculino ou feminino de sua natureza. A cada ano, esse apetite vai se tornar mais e mais parte de você. Você vai querer passar mais tempo com uma pessoa do outro sexo. E isso poderá acabar em casamento. O casamento é uma união maravilhosa para as pessoas que encontram a pessoa certa. Mas veja bem, tem uma palavra de cautela nesse assunto. Um dos maiores erros que você pode cometer na vida é casar-se cedo demais. Quero que você grave isso bem em sua mente. Pode ser um desastre se 2 pessoas se casam antes de estarem prontas para isso. Infelizmente, isso acontece muito frequentemente. Eu recomendo com firmeza que você não se case antes de completar pelo menos 20 anos de idade. Metade dos adolescentes que se casam destroem seu casamento em menos de 5 anos, causando muitas lágrimas e muitos problemas. Eu não quero que o seu lar seja um desses lares desfeitos.
5: Eu quero agradecer ao Dr. Dobson por compartilhar suas palavras de sabedoria com os nossos ouvintes mais jovens. Obrigada, doutor. Eu sei que o senhor tem muito mais a dizer, mas, infelizmente, o nosso tempo acabou. A fonte mais importante de informação sobre sexo para crianças e pré-adolescentes, é claro, são os seus pais. E recomendamos que qualquer de nossos ouvintes mais jovens que tenha perguntas sobre esse assunto, procure seus pais para obter respostas. Os comentários do Dr. Dobson no programa de hoje foram extraídos do livro Dr. Dobson Answers Your Questions, publicado pela Tyndale House. Francisco Borges interpretou a voz do Dr. Dobson. Meu nome é Rosa Maria e convido você a estar conosco para a continuação desta série, na próxima edição de Valor para a Família.

0: O período anterior ao casamento pode ser maravilhoso para o casal. Também é, no entanto, o mais crítico para a definição das questões que podem ser problemas conjugais em potencial. Daqui a instantes, mais ideias sobre esse assunto na edição de hoje de Valor para a Família. Meu nome é Rosa Maria, trazendo até você Valor para a Família, um programa de conselhos práticos com o psicólogo e conselheiro familiar, Dr. Dobson. Doutor, o que o senhor acha de aconselhamento pré-matrimonial?
1: Sabe, Rosa Maria, eu penso que todo casal de noivos, mesmo aqueles que parecem feitos exatamente um para o outro, deveria passar por algumas sessões de aconselhamento, pelo menos de 6 a 10. Com um conselheiro profissional ou um pastor capaz de prepará-los para o ministério. O propósito principal desses encontros é identificar as convicções e expectativas básicas de cada futuro cônjuge e investigar possíveis áreas de conflito. Coisas como: onde vocês vão morar depois de casados? Já fizeram planejamento familiar? Quantos filhos planejam ter? Que igreja vocês vão frequentar? Como vocês vão decidir questões financeiras?
0: É, com certeza a lista é infindável, não é, doutor?
1: E vai haver muitas surpresas durante o aconselhamento.
0: Claro.
1: Alguns casais subitamente descobrem problemas sérios que não haviam aparecido até então e concordam em adiar ou até mesmo cancelar o casamento. Outros conseguem entender e superar os problemas, dando sequência aos seus planos de casamento com maior confiança. Todo mundo se beneficia com experiências assim. Há um famoso conselheiro matrimonial e escritor, Norman Wright, que é provavelmente o guru do aconselhamento pré-matrimonial. Ele fez várias observações importantes sobre esse assunto.
0: É, quais, por exemplo?
1: Os casais não deveriam anunciar o noivado ou escolher a data do casamento antes de completarem pelo menos metade das sessões de aconselhamento. Assim, podem romper seu compromisso discretamente se problemas ou conflitos insolúveis aparecerem.
0: Bem, no próximo programa, nós vamos continuar com outras observações sobre aconselhamento pré-matrimonial. Até lá, se você está pensando em se casar em breve, pode começar a pensar sobre uma série de encontros com seu futuro cônjuge e um conselheiro matrimonial de sua confiança. Talvez os seus pais possam lhe dar essa série de encontros como um presente de noivado. Seria um investimento sábio no seu futuro. Os comentários do Dr. Dobson no programa de hoje foram extraídos do livro Love for a Lifetime, Amor para a Vida Inteira, publicado por Multnomah Press. Francisco Borges interpretou a voz do Dr. Dobson. Meu nome é Rosa Maria e convido você a estar conosco para a continuação desta série sobre a necessidade de aconselhamento pré-matrimonial na próxima edição de Valor para.
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3: 2 horas e 59 minutos.
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5: Na presença das Santas Chagas de Jesus, convido você e sua família para este momento abençoado na nossa programação. Vamos juntos colocar nas Santas Chagas de Jesus o nosso pedido de oração, a nossa intenção. Prepare o seu ambiente de oração com as fotos, as roupas de família e, de modo particular, lembrando dos enfermos. Traga os nomes por quem vamos interceder e pedir cura e libertação de todos os sofrimentos e dores.
6: Queridos irmãos e irmãs, é segunda-feira, estamos começando a semana. Vamos juntos colocar diante de Deus nossas intenções, nossas feridas, para serem curadas nas preciosas chagas de nosso Senhor Jesus Cristo. Em nome do Pai, e do Filho, e do Espírito Santo. Amém. Creio em Deus Pai Todo-Poderoso, Criador do céu e da terra, e em Jesus Cristo, seu único Filho, nosso Senhor, que foi concebido pelo poder do Espírito Santo, nasceu da Virgem Maria, padeceu sob Pôncio Pilatos, foi crucificado, morto e sepultado, desceu à mansão dos mortos, ressuscitou ao terceiro dia, subiu aos céus, está sentado à direita de Deus Pai Todo-Poderoso, de onde há de vir julgar os vivos e os mortos. Creio no Espírito Santo, na Santa Igreja Católica, na comunhão dos santos, na remissão dos pecados, na ressurreição da carne, na vida eterna. Amém. Ó Jesus, Divino Redentor, tende misericórdia de nós e do mundo inteiro. Deus Santo, Deus Forte, Deus Imortal, tende piedade de nós e do mundo inteiro. Graça, misericórdia, meu Jesus, nos perigos presentes, cobri-nos com vosso preciosíssimo sangue. Pai Eterno, tende misericórdia de nós, pelo sangue de Jesus Cristo, vosso Filho unigênito, tende misericórdia de nós, vos suplicamos. Amém. Neste primeiro mistério do Terço das Santas Chagas, contemplamos: Jesus perdoa a mulher adúltera. Pedimos por todos os casais que estão precisando de reconciliação. Rezemos. Eterno Pai, eu vos ofereço as santas chagas de nosso Senhor Jesus Cristo para curar as de nossas almas.
7: Meu Jesus, perdão e misericórdia.
8: Pelos méritos de vossas santas chagas.
7: Meu Jesus, perdão e misericórdia.
8: Pelos méritos de vossas santas chagas.
7: Meu Jesus, perdão e misericórdia.
8: Pelos méritos de vossas santas chagas.
7: Meu Jesus, perdão e misericórdia.
8: Pelos méritos de vossas santas chagas.
7: Meu Jesus, perdão e misericórdia.
8: Pelos méritos de vossas santas chagas.
7: Meu Jesus, perdão e misericórdia.
8: Pelos méritos de vossas santas chagas.
7: Meu Jesus, perdão e misericórdia.
8: Pelos méritos de vossas santas chagas.
7: Meu Jesus, perdão e misericórdia.
8: Pelos méritos de vossas santas chagas.
7: Meu Jesus, perdão e misericórdia.
8: Pelos méritos de vossas santas chagas.
7: Meu Jesus, perdão e misericórdia.
8: Pelos méritos de vossas santas chagas.
6: Neste segundo mistério do Terço das Santas Chagas, contemplamos: Jesus se oferece como fonte de água viva. Rezemos este mistério das Santas Chagas por todos os que se afastaram de Jesus, principalmente os jovens. Eterno Pai, eu vos ofereço as Santas Chagas de nosso Senhor Jesus Cristo para curar as de nossas almas.
9: Meu Jesus, perdão e misericórdia.
8: Pelos méritos de vossas santas chagas.
9: Meu Jesus, perdão e misericórdia.
8: Pelos méritos de vossas santas chagas.
9: Meu Jesus, perdão e misericórdia.
8: Pelos méritos de vossas santas chagas.
9: Meu Jesus, perdão e misericórdia.
8: Pelos méritos de vossas santas chagas.
9: Meu Jesus, perdão e misericórdia.
8: Pelos méritos de vossas santas chagas.
9: Meu Jesus, perdão e misericórdia.
8: Pelos méritos de vossas santas chagas.
9: Meu Jesus, perdão e misericórdia.
8: Pelos méritos de vossas santas chagas.
9: Meu Jesus, perdão e misericórdia.
8: Pelos méritos de vossas santas chagas.
9: Meu Jesus, perdão e misericórdia.
8: Pelos méritos de vossas santas chagas.
9: Meu Jesus, perdão e misericórdia.
8: Pelos méritos de vossas santas chagas.
6: Neste terceiro mistério do Terço das Santas Chagas, nós contemplamos: Jesus consola a irmã de Lázaro. Rezemos este mistério por todas as pessoas que não conseguem superar a perda de um ente querido. Que Jesus, o ressuscitado, as console. Rezemos. Eterno Pai, eu vos ofereço as santas chagas de nosso Senhor Jesus Cristo para curar as de nossas almas.
10: Meu Jesus, perdão e misericórdia.
8: Pelos méritos de vossas santas chagas.
10: Meu Jesus, perdão e misericórdia.
8: Pelos méritos de vossas santas chagas.
10: Meu Jesus, perdão e misericórdia.
8: Pelos méritos de vossas santas chagas.
10: Meu Jesus, perdão e misericórdia.
8: Pelos méritos de vossas santas chagas.
10: Meu Jesus, perdão e misericórdia.
8: Pelos méritos de vossas santas chagas.
10: Meu Jesus, perdão e misericórdia.
8: Pelos méritos de vossas santas chagas.
10: Meu Jesus, perdão e misericórdia.
8: Pelos méritos de vossas santas chagas.
10: Meu Jesus, perdão e misericórdia.
8: Pelos méritos de vossas santas chagas.
10: Meu Jesus, perdão e misericórdia.
8: Pelos méritos de vossas santas chagas.
10: Meu Jesus, perdão e misericórdia.
8: Pelos méritos de vossas santas chagas.
11: Neste quarto mistério do terço das santas chagas, contemplamos: Jesus se manifesta como bom pastor. Vamos pedir por todos aqueles que estão aprisionados na dependência química, pedindo a cura desta chaga. Rezemos. Eterno Pai, eu vos ofereço as santas chagas de nosso Senhor Jesus Cristo, para curar as de nossas almas.
12: Meu Jesus, perdão e misericórdia.
8: Pelos méritos de vossas santas chagas.
12: Meu Jesus, perdão e misericórdia.
8: Pelos méritos de vossas santas chagas.
12: Meu Jesus, perdão e misericórdia.
8: Pelos méritos de vossas santas chagas.
12: Meu Jesus, perdão e misericórdia.
8: Pelos méritos de vossas santas chagas.
12: Meu Jesus, perdão e misericórdia.
8: Pelos méritos de vossas santas chagas.
12: Meu Jesus, perdão e misericórdia.
8: Pelos méritos de vossas santas chagas.
12: Meu Jesus, perdão e misericórdia.
8: Pelos méritos de vossas santas chagas.
12: Meu Jesus, perdão e misericórdia.
8: Pelos méritos de vossas santas chagas.
12: Meu Jesus, perdão e misericórdia.
8: Pelos méritos de vossas santas chagas.
12: Meu Jesus, perdão e misericórdia.
8: Pelos méritos de vossas santas chagas.
11: No quinto mistério do terço das santas chagas, contemplamos: Jesus perdoa o bom ladrão. Rezemos este último mistério por todas as famílias que precisam fazer a experiência do perdão, que o rancor, a mágoa, sejam curadas nas santas chagas de nosso Senhor Jesus Cristo. Eterno Pai, eu vos ofereço as santas chagas de nosso Senhor Jesus Cristo, para curar as de nossas almas.
13: Meu Jesus, perdão e misericórdia.
8: Pelos méritos de vossas santas chagas.
13: Meu Jesus, perdão e misericórdia.
8: Pelos méritos de vossas santas chagas.
13: Meu Jesus, perdão e misericórdia.
8: Pelos méritos de vossas santas chagas.
13: Meu Jesus, perdão e misericórdia.
8: Pelos méritos de vossas santas chagas.
13: Meu Jesus, perdão e misericórdia.
8: Pelos méritos de vossas santas chagas.
13: Meu Jesus, perdão e misericórdia.
8: Pelos méritos de vossas santas chagas.
13: Meu Jesus, perdão e misericórdia.
8: Pelos méritos de vossas santas chagas.
13: Meu Jesus, perdão e misericórdia.
8: Pelos méritos de vossas santas chagas.
13: Meu Jesus, perdão e misericórdia.
8: Pelos méritos de vossas santas chagas.
13: Meu Jesus, perdão e misericórdia.
8: Pelos méritos de vossas santas chagas.
11: Rezemos três vezes. Eterno Pai, eu vos ofereço as santas chagas de nosso Senhor Jesus Cristo, para curar as de nossas almas. Eterno Pai, eu vos ofereço as santas chagas de nosso Senhor Jesus Cristo, para curar as de nossas almas. Eterno Pai, eu vos ofereço as santas chagas de nosso Senhor Jesus Cristo, para curar as de nossas almas. Amém. Queridos filhos e filhas, tendo rezado o terço das santas chagas, vamos agora fazer a oração de todos os dias, que é a novena das santas chagas de nosso Senhor Jesus Cristo. Rezemos. Por suas santas chagas, suas chagas gloriosas, o Cristo Senhor me proteja e me guarde. Senhor Jesus, foste levado na cruz para que por vossas santas chagas sejam curadas as de nossas almas. Eu vos louvo e agradeço pelo vosso ato redentor. Carregaste em vosso próprio corpo os meus pecados e de toda a humanidade. nas vossas santas chagas, coloco minhas intenções, minhas preocupações, ansiedades e angústias, minhas enfermidades físicas e psíquicas, meus sofrimentos, dores, alegrias e necessidades. Em vossas santas chagas, Senhor, coloco minha família. Envolvei, Senhor, a mim e meus familiares, protegendo-nos do mal. Coloque a sua intenção. Senhor, ao mostrar vossas santas chagas gloriosas a Tomé e o mandando tocar em vosso lado aberto, o curaste da incredulidade. Eu vos peço, Senhor, permita-me refugiar em vossas santas chagas e, por mérito desses sinais de vosso amor, curai a minha falta de fé. Ó Jesus, pelos méritos de vossa paixão, morte e ressurreição, dai-me a graça de viver os frutos da nossa redenção. Amém.

0: Amados filhos e filhas da Hora da Misericórdia, obrigado a você que ligou no 0 operadora 41 3221 6070 e rezou nesta segunda-feira. Hoje eu quero lembrar que ontem foi o dia de São Francisco de Assis, que é dia 4. Mas você sabe que quando a festa de um santo cai no domingo, a prioridade é o dia do Senhor. Então hoje eu aproveito essa Hora da Misericórdia, porque tem algumas rádios que só transmitem, infelizmente, só transmitem a Hora da Misericórdia, para dar a bênção dos animais. Você tem um animal em casa? Animal de estimação? São Francisco é o padroeiro. Padroeiro dos animais, é o amante da natureza, é chamado protetor da ecologia. Então hoje, aproveite essa Hora da Misericórdia, benza a água e depois você vai fazer a aspersão nos animais. Ué, padre, eu posso fazer isso? Como não? Tanto que na igreja, no próprio ritual de bênçãos, tem a bênção dos animais que eu vou dar hoje, aqui no programa da Hora da Misericórdia. Então, se você tem um animal de estimação, além de tratá-lo muito bem, vamos pedir a bênção de Deus. Agora, Bíblia aberta, cartilha de oração.
1: Fala, Senhor, palavra de fraternidade.
0: Daqui a pouco, bênção dos animais, por intercessão de São Francisco. Vai lá, pega seu cachorro, seu gato de estimação.
2: A tua palavra é fonte que corre, penetra e não morre, não seca jamais.
0: O texto de hoje, segunda-feira, é Lucas, capítulo 10, versículo 25.

O Senhor esteja convosco, Ele está no meio de nós. Proclamação do Evangelho de Jesus Cristo segundo São Lucas. Glória a vós, Senhor. Jesus disse a um doutor da lei: um homem descia de Jerusalém para Jericó, quando caiu nas mãos de ladrões, que o despojaram e deixou ferido em meio à morte. Pouco depois, desceu pelo mesmo caminho um sacerdote que viu e passou ao longe. O mesmo fez um levita. Mas um samaritano viu o ferido e foi tomado de compaixão. Aproximou-se, curou as feridas, levou-o a uma hospedaria e tratou dele. Perguntou Jesus: qual destes três homens foi o próximo daquele que caiu nas mãos dos ladrões? Respondeu o doutor da lei: aquele que usou de misericórdia para com o ferido. Então Jesus disse: vai e faze o mesmo. Palavra da salvação. Glória a vós, Senhor. Filhos queridos, povo amado de Deus, a parábola do bom samaritano é a parábola que nos fala do próximo. O próximo a gente não escolhe. O próximo, a vida, o coloca frente a frente. A pergunta que eu faço para você hoje e deixo no ar: ali na tua casa, no teu quarteirão, no teu bairro, quem é o teu próximo? Responda para você mesmo. Hoje, eu quero convidá-los a invocar São Francisco. Onde houver ódio, que eu leve o amor. Onde houver ofensa, que eu leve o perdão. Onde houver discórdia, que eu leve a união. Onde houver dúvida, Senhor,

0: desespero.
1: Desespero, que eu leve a esperança onde houver tristeza.
0: Que eu leve a alegria. A alegria.
1: Onde houver trevas, que eu leve a luz.
0: A parte que eu mais gosto. Ó mestre.
1: Ó mestre.
0: Fazei que eu procure mais. Consolar, Senhor.
1: Que ser consolado.
0: Fazei-me compreender. Fazei-me amar.
1: Amar que ser amado.
0: Pois é dando que se recebe.
1: É dando que se recebe.
0: É perdoando.

A letra dessa música foi escrita por São Francisco de Assis em 1182. Quantos anos? E é por isso, ao som desta música, de pássaros que cantam, eu os abençoo, São Francisco. O amor que transborda de vossa alma atingia a natureza, o sol, a água, os animais. Os pássaros cantavam, os lobos se amansavam. São Francisco, hoje eu vos peço, abençoai os animais domésticos, o gado, cavalo, porco, galinhas, pássaros. Protegei a toda a criação. Defendei contra a peste. Cuidai das lavouras, que chova e faça sol na hora certa. São Francisco, abençoai os animais que foram criados por Deus e que o ser humano cuide da natureza, porque é dela que provém toda a sobrevivência humana. Abençoai, Senhor, a água, que será aspergida nos animais, em nome do Pai, do Filho, do Espírito Santo. Amém.

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3: 3:21.
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Louvado seja o nosso Senhor Jesus Cristo, nossa Mãe Maria Santíssima, para sempre sejam louvados. Meus queridos amados irmãos e irmãs, nesse momento vamos abrir o nosso coração, vamos pedir o Divino Espírito Santo que venha nesse momento nos iluminar, e nos dar o entendimento, né, o dom do entendimento, o dom da sabedoria, para que nós possamos meditar essa meditação, né, a palavra de Deus, a mensagem da Santíssima Virgem Maria, colocar no nosso coração e também compartilhar com os nossos irmãos. Eu peço a você que abra o seu coração e vamos juntos meditarmos essas lindíssimas mensagens, a palavra de Deus e a mensagem da Santíssima Virgem Maria. Em nome do Pai, do Filho, do Espírito Santo. Amém. Vinde, Espírito Santo, pela porta do Imaculado Coração de Maria, a vossa amadíssima esposa. Evangelho que vamos meditar é de João, capítulo 1, versículos 35 a 42. O Senhor esteja convosco, Ele está no meio de nós. Proclamação do Evangelho de Jesus Cristo segundo João. Glória a vós, Senhor. Naquele tempo, João estava de novo com dois de seus discípulos e vendo Jesus passar, disse: Eis o Cordeiro de Deus. Ouvindo essas palavras, os dois discípulos seguiram Jesus. Voltando-se para eles e vendo que estava seguindo Jesus, perguntou: Que estais procurando? Eles disseram: Rabi, que quer dizer mestre, onde moras? Jesus respondeu: Vinde ver. Foram, pois, ver onde ele morava e, nesse dia, permaneceram com ele. Era por volta das 4 da tarde. André, irmão de Simão Pedro, era um dos dois que ouviram as palavras de João e seguiram Jesus. Ele foi logo encontrar seu irmão Simão e lhe disse: Encontramos o Messias, que quer dizer Cristo. Então André conduziu Simão a Jesus. Jesus olhou bem para ele e disse: Tu és Simão, filho de João, tu serás chamado Cefás, e quer dizer pedra. Palavra da salvação, glória a vós, Senhor.

Hoje João vem nos falar através desse evangelho do seguimento de Jesus. O evangelho de hoje nos mostra o caminho certo da nossa salvação. É buscar Jesus no nosso coração, no nosso dia a dia. Os santos foram grandes mártires aqui na terra. Foram obedientíssimos a Jesus. Um grande exemplo que temos é São João Batista, um dos grandes santos, aquele que batizou Jesus, aquele que pregava a verdade, que pedia a todos a conversão. E no evangelho de hoje, João vem nos mostrar que Jesus é o caminho, a verdade e a vida. Devemos seguir para que nós possamos ganhar a coroa da santidade. Meus queridos, amados irmãos e irmãs, nesses tempos que nós estamos vivendo, nos fins dos fins, precisamos tomar um rumo em nossas vidas, buscar a santidade. Porque a todo momento nós estamos sempre no pecado. Todos os dias, a toda hora, nós estamos pecando. Você peca no olhar, você peca no pensar, nos seus atos. Precisamos da misericórdia do nosso Senhor Jesus Cristo para que nós possamos viver na santidade. Os discípulos, eles buscavam fervorosamente a oração, o jejum, a penitência, e procurava cada vez mais aproximar-se de Jesus, aproximar-se da Santíssima Virgem Maria. E nesses tempos de hoje, Jesus vem nos dar a sua misericórdia para que nós possamos aconchegar-se a Ele. No evangelho de hoje, vem nos mostrar que nós devemos aproximar cada vez mais do nosso Mestre. João estava, novo com dois de seus discípulos. E vendo Jesus passar, eles disseram: eis o Cordeiro de Deus. Ouvindo essas palavras, os dois discípulos seguiram Jesus. E Jesus, voltando para esses discípulos e vendo que esses discípulos estavam seguindo ele, ele perguntou: que estáis procurando? Os discípulos disseram: Rabi, Mestre, onde moras? Jesus respondeu: vim de ver. Então, queridos amados irmãos e irmãs, Jesus é a morada do nosso coração. Devemos aproximar de Jesus. Devemos buscar esse aconchego, essa morada em nossas vidas. Mas para isso devemos afastar das coisas mundanas, desapegar daquilo que nós ainda estamos apegados, e viver mais em oração e procurar aproximar mais do nosso Senhor. No evangelho ainda, os discípulos foram ver onde Jesus morava e aí permaneceram com ele. Era por volta das 4 horas da tarde. Precisamos também, você que se sente afastado de Jesus, você que se sente aquela ovelha perdida, aproxime-se de Jesus. Busque Jesus enquanto há tempo. Aproveite a misericórdia que Ele está dando ainda no mundo, para que as pessoas ainda busquem e agarrem a sua misericórdia. Faça um exame de reflexão desse evangelho de hoje no seu coração e pratique no seu dia a dia. Aproxime-se mais de Jesus através da oração. Amém? Meus queridos, amados irmãos e irmãs, nesse momento vamos à mensagem da Santíssima Virgem Maria, dada nas aparições de Jacareí, São Paulo, Brasil, pelo vidente Marcos Tadeu Teixeira, o vidente que vê Nossa Senhora e transmite as suas mensagens para todos nós. Vamos abrir o nosso coração e vamos colocar essas mensagens profundamente nas nossas vidas, no nosso coração, no nosso dia a dia. Vamos praticá-la. Essas mensagens que nesses últimos tempos que nós estamos vivendo faz com que nós cada vez mais possamos aproximar da Santíssima Virgem Maria, ser obediente a ela. Obedecer às suas mensagens é obedecer a Deus, obedecer a Jesus Cristo. Por isso, vamos ouvir mais uma mensagem da Santíssima Virgem Maria. Nossa Senhora: meus filhos, quero que entendam que o meu coração imaculado é a última chance de salvação para a humanidade. Venha ao meu coração imaculado para que sejam guiados a Jesus. Rezem, rezem. Eu os abençoo e os amo com meu coração cheio de amor. Meus queridos, amados irmãos e irmãs, reze o rosário todos os dias e ofereça em reparação o desagravo
ao Imaculado Coração de Maria, ao dolorosíssimo Imaculado Coração de Maria, que tanto sangra, que tanto sofre pelos nossos pecados. Vamos reparar e desagravar o Imaculado Coração de Maria nas orações. A oração predileta da Santíssima Virgem Maria é o Rosário, os Três Terços. Reze todos os dias. Enxugue as lágrimas da Santíssima Virgem Maria rezando o Rosário. Reze com sua família, reze com seus amigos. Comece a rezar o Rosário todos os dias e ofereça em reparação e desagravo ao Imaculado Coração de Maria, que é a nossa casa, que é o nosso aconchego, que é o nosso consolo. Se apegue ao Imaculado Coração de Maria através do Rosário. Se entrega a Jesus por Maria, rezando o Sacratíssimo Rosário da Santíssima Virgem Maria. Louvado seja nosso Senhor Jesus Cristo e nossa Mãe Maria Santíssima, para sempre sejam louvados.

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1: 3 horas e 40 minutos.
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3: Bom dia, ouvintes da Rádio Barroso Mix. Estamos iniciando os 15 minutos com Deus, nos colocando na presença do Senhor. Eu sou o Altair Show e te convido a rezar comigo.
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3: Ó Deus, em meu auxílio, socorrei-me sem demora. Glória ao Pai, ao Filho e ao Espírito Santo, como era no princípio, agora e sempre. Amém. Abri os meus lábios, ó Senhor, e minha boca anunciará o vosso louvor. Vinde, exultemos de alegria no Senhor, aclamemos o rochedo que nos salva. Ao seu encontro caminhemos com louvores e com cantos de alegria os celebremos. Na verdade, o Senhor é o grande Deus, o grande Rei, muito maior que os deuses todos. Tem nas mãos as profundezas dos abismos e as alturas das montanhas lhe pertencem. O mar é dele, pois foi ele quem o fez, e a terra firme suas mãos a modelaram. Vinde, adoremos e prostemo-nos por terra, e ajoelhemos ante o Deus que nos criou. Porque Ele é o nosso Deus, nosso pastor, e nós somos o seu povo e seu rebanho, as ovelhas que conduz com sua mão. Oxalá ouvisseis hoje a sua voz, não fecheis os corações como em Meriba, como em Massa no deserto aquele dia em que outrora vossos pais me provocaram, apesar de terem visto as minhas obras. 40 anos desgostou-me aquela raça, e eu disse: eis um povo transviado. Seu coração não conheceu os meus caminhos, e por isso lhe jurei na minha ira: não entrarão no meu repouso prometido. Glória ao Pai, ao Filho e ao Espírito Santo, como era no princípio, agora e sempre. Amém. Pelo sinal da Santa Cruz, livrai-nos, Senhor nosso Deus, dos nossos inimigos. Em nome do Pai, do Filho e do Espírito Santo. Amém. O Senhor que encaminha os nossos corações para o amor de Deus e a constância de Cristo esteja conosco. Bendito seja Deus que nos reuniu no amor de Cristo.
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0: Oração do Espírito Santo. Vinde Espírito Santo, enchei os corações dos vossos fiéis e acendei neles o fogo do vosso amor. Enviai o vosso Espírito e tudo será criado, renovareis a face da terra. Oremos, ó Deus, que instruís os corações dos vossos fiéis com a luz do Espírito Santo. Fazei que apreciemos retamente todas as coisas segundo o mesmo Espírito e gozemos da sua consolação. Por Cristo Senhor nosso. Amém. Santo anjo do Senhor, meu zeloso e guardador, se a ti me confiou a piedade divina, sempre me rege, me guarda, me governa, ilumina. Amém. Oração do Ângelus. O anjo do Senhor anunciou a Maria e ela concebeu do Espírito Santo. Eis aqui a serva do Senhor, faça-se em mim segundo a vossa palavra. E o Verbo se fez carne e habitou entre nós. Ave Maria, cheia de graça, o Senhor é convosco. Bendito sois vós dentre as mulheres e bendito é o fruto do vosso ventre, Jesus. Santa Maria, Mãe de Deus, rogai por nós, pecadores, agora e na hora de nossa morte. Amém. Oremos, infundi, Senhor, vos rogamos a graça em nossos corações, para que nós, conhecendo pela anunciação do anjo a encarnação de Jesus Cristo, vosso Filho, por sua paixão e morte de cruz, cheguemos à glória da ressurreição. Pelo mesmo Cristo, nosso Senhor. Amém.
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0: oração do Creio. Creio em Deus Pai Todo-Poderoso, Criador do céu e da terra, e em Jesus Cristo, seu único Filho, nosso Senhor, que foi concebido pelo poder do Espírito Santo, nasceu da Virgem Maria, padeceu sob Pôncio Pilatos, foi crucificado, morto e sepultado, desceu à mansão dos mortos, ressuscitou ao terceiro dia, subiu aos céus, está sentado à direita de Deus Pai Todo-Poderoso, onde há de vir julgar os vivos e os mortos. Creio no Espírito Santo, na Santa Igreja Católica, na comunhão dos santos, na remissão dos pecados, na ressurreição da carne, na vida eterna. Amém. Rezemos a oração que Jesus Cristo nos ensinou. Pai nosso que estais no céu, santificado seja o vosso nome. Venha a nós o vosso reino, seja feita a vossa vontade, assim na terra como no céu. O pão nosso de cada dia nos dai hoje. Perdoai as nossas ofensas, assim como nós perdoamos a quem nos tem ofendido. E não nos deixeis cair em tentação, mas livrai-nos do mal. Amém. Oferecimento de si mesmo. Recebei, Senhor, minha liberdade inteira. Recebei minha memória, minha inteligência e toda a minha vontade. Tudo que tenho ou possuo de vós me veio. Tudo vos devolvo e entrego sem reservas, para que a vossa vontade tudo governe. Dai-me somente vosso amor e vossa graça, e nada mais vos peço, pois já serei bastante rico. Amém. Oração dos sete passos para a vida. Senhor, eu te agradeço por ter nascido para ser feliz. Eu busco em minha vida a felicidade que vem de ti. Senhor, eu te agradeço por ter a família como a base da vida e vivamos nos doando uns aos outros a cada momento. Senhor, eu te agradeço por minha vida estar em minhas mãos, que eu saiba cuidar, valorizando esse precioso dom. Senhor, eu te agradeço por me dar o sentido da vida e o caminho iluminado pela graça da tua presença. Senhor, eu te agradeço por eu poder decidir a minha vida e as escolhas que eu fizer seja segundo a tua vontade. Senhor, eu te agradeço por ter me feito uma pessoa capaz, que eu tenha fé para superar todos os obstáculos. Senhor, eu te agradeço por ser livre para viver, que eu viva acolhendo, amando e cuidando de toda a vida. Amém. Consagração a Nossa Senhora Aparecida. Ó Maria Santíssima, pelos méritos de nosso Senhor Jesus Cristo, em vossa querida imagem de Aparecida, espalhais inúmeros benefícios sobre todo o Brasil. Eu, embora indigno de pertencer ao número de vossos filhos e filhas, mas cheio do desejo de participar dos benefícios de vossa misericórdia, prostrado a vossos pés, consagro-vos o meu entendimento para que sempre pense no amor que mereceis. Consagro-vos a minha língua para que sempre vos louve e propague a vossa devoção. Consagro-vos o meu coração para que, depois de Deus, vos ame sobre todas as coisas. Recebei-me, ó incomparável, vós que o Cristo crucificado deu-nos por mãe, no ditoso número de vossos filhos e filhas. Acolhei-me debaixo de vossa proteção. Socorrei-me em todas as minhas necessidades espirituais e temporais, sobretudo na hora da minha morte. Abençoai-me, ó celestial cooperadora, e com vossa poderosa intercessão fortalecei-me em minha fraqueza, a fim de que, servindo-vos fielmente nesta vida, possa louvar-vos, amar-vos, dar-vos graças no céu por toda a eternidade. Assim seja. Oração da Salve Rainha. Salve Rainha, Mãe de Misericórdia, vida, doçura e esperança, nosso salve. A vós bradamos, degredados filhos de Eva, a vós suspiramos, gemendo e chorando neste vale de lágrimas. Eia, pois, advogada nossa, esses vossos olhos misericordiosos a nós volvei, e depois desse desterro nos mostrai Jesus. Bendito o fruto do vosso ventre, ó clemente, ó piedosa, ó doce sempre Virgem Maria. Rogai por nós, Santa Mãe de Deus, para que sejamos dignos das promessas de Cristo. Novena Perpétua das Santas Chagas. Por suas santas chagas, suas chagas gloriosas, o Cristo Senhor me proteja e me guarde. Senhor Jesus, foste levado na cruz para que por vossas santas chagas sejam curadas as de nossas almas. Eu vos louvo e agradeço pelo vosso ato redentor. Carregastes em vosso próprio corpo os meus pecados de toda a humanidade. Nas vossas santas chagas coloco as minhas intenções, minhas preocupações, ansiedades e angústias, minhas enfermidades físicas e psíquicas, meus sofrimentos, dores, alegrias e necessidades. Em vossas santas chagas, Senhor, coloco a minha família. Envolvei, Senhor, a mim e as meus familiares, protegendo-nos do mal. Senhor, ao mostrar vossas santas chagas gloriosas a Tomé e o mandaste tocar em vosso lado aberto, o curaste da incredulidade. Eu vos peço, Senhor, permita-me refugiar em vossas santas chagas e, por mérito desses sinais de amor, curai a minha falta de fé. Ó Jesus, pelos méritos de vossa paixão, morte e ressurreição, dai-me a graça de viver os frutos da nossa redenção. Amém.
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2: Cântico de Maria. A minha alma engrandece o Senhor e se alegrou meu espírito em Deus, meu Salvador. Pois ele viu a pequenez de sua serva, desde agora as gerações hão de chamar-me de bendita. O Poderoso fez em mim maravilhas e santo é o seu nome. Seu amor de geração em geração chega a todos os que o respeitam. Demonstrou o poder de seu braço, dispersou os orgulhosos. Derrubou os poderosos de seus tronos e os humildes exaltou. De bem saciou os famintos e despediu sem nada os ricos. Acolheu Israel, seu servidor, fiel ao seu amor, como havia prometido aos nossos pais, em favor de Abraão e de seus filhos para sempre. Glória ao Pai, ao Filho e ao Espírito Santo, como era no princípio, agora e sempre. Amém. O Senhor esteja conosco, Ele está no meio de nós. E por intercessão de Nossa Mãe Maria Santíssima, abençoe-nos o Deus Todo-Poderoso, em nome do Pai, do Filho e do Espírito Santo. Amém. A alegria do Senhor seja a nossa força. Vamos em paz e que o Senhor nos acompanhe. Graças a Deus.
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1: Bom dia, meu amigo, bom dia, minha amiga. Estamos chegando nessa segunda-feira aqui na nossa Rádio Barroso Mix. É eu mesmo, professor Altair Show, e passarei essa madrugada com você. Nós já rezamos aí os 15 minutos com Deus e agora nós vamos rezar o Santo Rosário. E vou conversar aqui com a turma da alegria, vamos ver como é que eles estão. Tudo bem, pessoal?
2: 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Caipirinha convertido e pervertido.
3: Aô, pessoal, nós estamos aqui, nós também vamos passar essa madrugada aqui na Barroso Bix rezando o Santo Rosário. Vocês vão aí rezar junto com a gente, mandar suas intenções. Eu me chamo Caipirinha. Fala, filho pervertido.
1: Uma broda, eu também vou passar a madrugada aqui, a juventude também rezando aqui na Barroso Mix.
4: Meus irmãos e minhas irmãs, é muito bom rezar o Santo Rosário e se encontrar com a mãezinha do céu. Falou, Teixo!
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1: É isso mesmo, segundona aqui na Barroso Mix, estamos chegando e você já pega o seu Santo Rosário e vamos já aí mandando suas intenções, participando junto com a gente. Daqui a pouquinho vamos aí rezar o nosso Santo Rosário aqui na Barroso Mix, tá bom? Aguardo você, meu amigo e minha amiga.

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2: 3 horas e 58 minutos.

Estamos iniciando esse momento especial do Santo Rosário. Vamos contemplar os mistérios gozosos, a alegria de Jesus e Maria, este grande sim que transformou a humanidade. Nos mistérios luminosos contemplaremos a vida de Jesus que caminhou no meio de nós, realizando milagres. Esse Jesus que se tornou pão vivo na Eucaristia para nos alimentar a cada momento, a cada dia. Nos mistérios dolorosos, junto com Nossa Senhora, vamos contemplar este Cristo que padece numa cruz, se entrega totalmente para nos salvar. Nos mistérios gloriosos contemplaremos a vitória de Jesus sobre a cruz. Esse Jesus que vive e reina, caminha no meio de nós. E com Nossa Senhora, com o Santo Terço na mão, também vamos vencer todos os momentos de dificuldade que vierem em nossa vida. Seja bem-vindo, meu amigo e minha amiga, a esse momento especial de contemplação dos santos mistérios de Jesus e Maria, através desse Santo Rosário, que a partir de agora iremos rezar com muita fé e com muita devoção. Porque através de Maria chegaremos ao seu Filho Jesus. Rezemos com muita fé e com

em Deus Pai Todo-Poderoso, Criador do céu e da terra, e em Jesus Cristo, seu único Filho, nosso Senhor, que foi concebido pelo poder do Espírito Santo, nasceu da Virgem Maria, padeceu sob Pôncio Pilatos, foi crucificado, morto e sepultado, desceu à mansão dos mortos, ressuscitou ao terceiro dia, subiu aos céus, está sentado à direita de Deus Pai Todo-Poderoso, donde há de vir a julgar os vivos e os mortos. Creio no Espírito Santo, na Santa Igreja Católica, na comunhão dos santos, na remissão dos pecados, na ressurreição da

Pai nosso que estais no céu, santificado seja o vosso nome. Venha a nós o vosso reino, seja feita a vossa vontade, assim na terra como no céu. O pão nosso de cada dia nos dai hoje. Perdoai as nossas ofensas, assim como nós perdoamos a quem nos tem ofendido. E não nos deixeis cair em tentação, mas livrai-nos do

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1: Mistérios gozosos ou da alegria, a alegria da manifestação da nova vida. Esses mistérios contemplam o evento da vinda de Jesus, a encarnação do Espírito Crístico e a sua passagem pela terra.
0: Contemplemos o primeiro mistério gozoso.
1: No primeiro mistério gozoso, contemplamos a anunciação do Arcanjo São Gabriel à Nossa Senhora.

Pai nosso que estais no céu, santificado seja o vosso nome. Venha a nós o vosso reino, seja feita a vossa vontade, assim na terra como no céu. O pão nosso de cada dia nos dai hoje, perdoai as nossas ofensas, assim como nós perdoamos a quem nos tem ofendido. E não nos deixeis cair em tentação, mas livrai-nos do mal. Amém. Ave Maria, cheia de graça, o Senhor é convosco. Bendita sois vós dentre as mulheres, e bendito é o fruto do vosso ventre, Jesus. Santa Maria, Mãe de Deus, rogai por nós, pecadores, agora e na hora de nossa morte. Amém. Ave Maria, cheia de graça, o Senhor é convosco. Bendita sois vós dentre as mulheres, e bendito é o fruto do vosso ventre, Jesus. Santa Maria, Mãe de Deus, rogai por nós, pecadores, agora e na hora de nossa morte. Amém. Ave Maria, cheia de graça, o Senhor é convosco. Bendita sois vós dentre as mulheres, e bendito é o fruto do vosso ventre, Jesus. Santa Maria, Mãe de Deus, rogai por nós, pecadores, agora e na hora de nossa morte. Amém. Ave Maria, cheia de graça, o Senhor é convosco. Bendita sois vós dentre as mulheres, e bendito é o fruto do vosso ventre, Jesus. Santa Maria, Mãe de Deus, rogai por nós, pecadores, agora e na hora de nossa morte. Amém. Ave Maria, cheia de graça, o Senhor é convosco. Bendita sois vós dentre as mulheres, e bendito é o fruto do vosso ventre, Jesus. Santa Maria, Mãe de Deus, rogai por nós, pecadores, agora e na hora de nossa morte. Amém. Ave Maria, cheia de graça, o Senhor é convosco. Bendita sois vós dentre as mulheres, e bendito é o fruto do vosso ventre, Jesus. Santa Maria, Mãe de Deus, rogai por nós, pecadores, agora e na hora de nossa morte. Amém. Ave Maria, cheia de graça, o Senhor é convosco. Bendita sois vós dentre as mulheres, e bendito é o fruto do vosso ventre, Jesus. Santa Maria, Mãe de Deus, rogai por nós, pecadores, agora e na hora de nossa morte. Amém. Ave Maria, cheia de graça, o Senhor é convosco. Bendita sois vós entre as mulheres, e bendito é o fruto do vosso ventre, Jesus. Santa Maria, Mãe de Deus, rogai por nós, pecadores, agora e na hora de nossa morte. Amém. Ave Maria, cheia de graça, o Senhor é convosco. Bendita sois vós dentre as mulheres, e bendito é o fruto do vosso ventre, Jesus. Santa Maria, Mãe de Deus, rogai por nós, pecadores, agora e na hora de nossa morte. Amém. Ave Maria, cheia de graça, o Senhor é convosco. Bendita sois vós dentre as mulheres, e bendito é o fruto do vosso ventre, Jesus. Santa Maria, Mãe de Deus, rogai por nós, pecadores, agora e na hora de nossa morte. Amém. Glória ao Pai, ao Filho e ao Espírito Santo, como era no princípio, agora e sempre. Amém. Ó meu Jesus, perdoai-nos e livrai-nos do fogo do inferno. Levai as almas todas para o céu e socorrei principalmente aquelas que mais precisarem da vossa misericórdia. Sagrada Família, rogai por nós. Nossa Senhora Aparecida, rogai por nós. Enchei-vos do Espírito Santo de Deus.

No segundo mistério gozoso, contemplamos a visitação de Nossa Senhora, a sua prima Santa Isabel.

Pai nosso que estais no céu, santificado seja o vosso nome. Venha a nós o vosso reino, seja feita a vossa vontade, assim na terra como no céu. O pão nosso de cada dia nos dai hoje, perdoai as nossas ofensas, assim como nós perdoamos a quem nos tem ofendido. E não nos deixeis cair em tentação, mas livrai-nos do mal. Amém. Ave Maria, cheia de graça, o Senhor é convosco. Bendito sois vós dentre as mulheres, e bendito é o fruto do vosso ventre, Jesus. Santa Maria, Mãe de Deus, rogai por nós, pecadores, agora e na hora de nossa morte. Amém. Ave Maria, cheia de graça, o Senhor é convosco. Bendita sois vós dentre as mulheres, e bendito é o fruto do vosso ventre, Jesus. Santa Maria, Mãe de Deus, rogai por nós, pecadores, agora e na hora de nossa morte. Amém. Ave Maria, cheia de graça, o Senhor é convosco. Bendita sois vós dentre as mulheres, e bendito é o fruto do vosso ventre, Jesus. Santa Maria, Mãe de Deus, rogai por nós, pecadores, agora e na hora de nossa morte. Amém. Ave Maria, cheia de graça, o Senhor é convosco. Bendita sois vós dentre as mulheres, e bendito é o fruto do vosso ventre, Jesus. Santa Maria, Mãe de Deus, rogai por nós, pecadores, agora e na hora de nossa morte. Amém. Ave Maria, cheia de graça, o Senhor é convosco. Bendita sois vós dentre as mulheres, e bendito é o fruto do vosso ventre, Jesus. Santa Maria, Mãe de Deus, rogai por nós, pecadores, agora e na hora de nossa morte. Amém. Ave Maria, cheia de graça, o Senhor é convosco. Bendita sois vós dentre as mulheres, e bendito é o fruto do vosso ventre, Jesus. Santa Maria, Mãe de Deus, rogai por nós, pecadores, agora e na hora de nossa morte. Amém. Ave Maria, cheia de graça, o Senhor é convosco. Bendita sois vós dentre as mulheres, e bendito é o fruto do vosso ventre, Jesus. Santa Maria, Mãe de Deus, rogai por nós, pecadores, agora e na hora de nossa morte. Amém. Ave Maria, cheia de graça, o Senhor é convosco. Bendita sois vós entre as mulheres, e bendito é o fruto do vosso ventre, Jesus. Santa Maria, Mãe de Deus, rogai por nós, pecadores, agora e na hora de nossa morte. Amém. Ave Maria, cheia de graça, o Senhor é convosco. Bendita sois vós dentre as mulheres, e bendito é o fruto do vosso ventre, Jesus. Santa Maria, Mãe de Deus, rogai por nós, pecadores, agora e na hora de nossa morte. Amém. Ave Maria, cheia de graça, o Senhor é convosco. Bendita sois vós dentre as mulheres, e bendito é o fruto do vosso ventre, Jesus. Santa Maria, Mãe de Deus, rogai por nós, pecadores, agora e na hora de nossa morte. Amém. Glória ao Pai, ao Filho e ao Espírito Santo, como era no princípio, agora e sempre. Amém. Ó meu Jesus, perdoai-nos e livrai-nos do fogo do inferno. Levai as almas todas para o céu e socorrei principalmente aquelas que mais precisarem da vossa misericórdia. Sagrada Família, rogai por nós. Nossa Senhora Aparecida, rogai por nós. Enchei-vos do Espírito Santo de Deus.

Pai nosso que estais no céu, santificado seja o vosso nome. Venha a nós o vosso reino, seja feita a vossa vontade, assim na terra como no céu. O pão nosso de cada dia nos dai hoje, perdoai as nossas ofensas, assim como nós perdoamos a quem nos tem ofendido. E não nos deixeis cair em tentação, mas livrai-nos do mal. Amém. Ave Maria, cheia de graça, o Senhor é convosco. Bendita sois vós dentre as mulheres, e bendito é o fruto do vosso ventre, Jesus. Santa Maria, Mãe de Deus, rogai por nós, pecadores, agora e na hora de nossa morte. Amém. Ave Maria, cheia de graça, o Senhor é convosco. Bendita sois vós dentre as mulheres, e bendito é o fruto do vosso ventre, Jesus. Santa Maria, Mãe de Deus, rogai por nós, pecadores, agora e na hora de nossa morte. Amém. Ave Maria, cheia de graça, o Senhor é convosco. Bendita sois vós dentre as mulheres, e bendito é o fruto do vosso ventre, Jesus. Santa Maria, Mãe de Deus, rogai por nós, pecadores, agora e na hora de nossa morte. Amém. Ave Maria, cheia de graça, o Senhor é convosco. Bendita sois vós dentre as mulheres, e bendito é o fruto do vosso ventre, Jesus. Santa Maria, Mãe de Deus, rogai por nós, pecadores, agora e na hora de nossa morte. Amém. Ave Maria, cheia de graça, o Senhor é convosco. Bendita sois vós dentre as mulheres, e bendito é o fruto do vosso ventre, Jesus. Santa Maria, Mãe de Deus, rogai por nós, pecadores, agora e na hora de nossa morte. Amém. Ave Maria, cheia de graça, o Senhor é convosco. Bendita sois vós dentre as mulheres, e bendito é o fruto do vosso ventre, Jesus. Santa Maria, Mãe de Deus, rogai por nós, pecadores, agora e na hora de nossa morte. Amém. Ave Maria, cheia de graça, o Senhor é convosco. Bendita sois vós dentre as mulheres, e bendito é o fruto do vosso ventre, Jesus. Santa Maria, Mãe de Deus, rogai por nós, pecadores, agora e na hora de nossa morte. Amém. Ave Maria, cheia de graça, o Senhor é convosco. Bendita sois vós entre as mulheres, e bendito é o fruto do vosso ventre, Jesus. Santa Maria, Mãe de Deus, rogai por nós, pecadores, agora e na hora de nossa morte. Amém. Ave Maria, cheia de graça, o Senhor é convosco. Bendita sois vós dentre as mulheres, e bendito é o fruto do vosso ventre, Jesus. Santa Maria, Mãe de Deus, rogai por nós, pecadores, agora e na hora de nossa morte. Amém. Ave Maria, cheia de graça, o Senhor é convosco. Bendita sois vós dentre as mulheres, e bendito é o fruto do vosso ventre, Jesus. Santa Maria, Mãe de Deus, rogai por nós, pecadores, agora e na hora de nossa morte. Amém. Glória ao Pai, ao Filho e ao Espírito Santo, como era no princípio, agora e sempre. Amém. Ó meu Jesus, perdoai-nos e livrai-nos do fogo do inferno. Levai as almas todas para o céu e socorrei principalmente aquelas que mais precisarem da vossa misericórdia. Sagrada Família, rogai por nós. Nossa Senhora Aparecida, rogai por nós. Enchei-vos do Espírito Santo de Deus.

Quarto mistério gozoso, contemplamos a apresentação de Jesus no templo. Pai nosso que estais no céu, santificado seja o vosso nome. Venha a nós o vosso reino, seja feita a vossa vontade, assim na terra como no céu. O pão nosso de cada dia nos dai hoje, perdoai as nossas ofensas, assim como nós perdoamos a quem nos tem ofendido. E não nos deixeis cair em tentação, mas livrai-nos do mal. Amém. Ave Maria, cheia de graça, o Senhor é convosco. Bendito sois vós dentre as mulheres, e bendito é o fruto do vosso ventre, Jesus. Santa Maria, Mãe de Deus, rogai por nós, pecadores, agora e na hora de nossa morte. Amém. Ave Maria, cheia de graça, o Senhor é convosco. Bendita sois vós dentre as mulheres, e bendito é o fruto do vosso ventre, Jesus. Santa Maria, Mãe de Deus, rogai por nós, pecadores, agora e na hora de nossa morte. Amém. Ave Maria, cheia de graça, o Senhor é convosco. Bendita sois vós dentre as mulheres, e bendito é o fruto do vosso ventre, Jesus. Santa Maria, Mãe de Deus, rogai por nós, pecadores, agora e na hora de nossa morte. Amém. Ave Maria, cheia de graça, o Senhor é convosco. Bendita sois vós dentre as mulheres, e bendito é o fruto do vosso ventre, Jesus. Santa Maria, Mãe de Deus, rogai por nós, pecadores, agora e na hora de nossa morte. Amém. Ave Maria, cheia de graça, o Senhor é convosco. Bendita sois vós dentre as mulheres, e bendito é o fruto do vosso ventre, Jesus. Santa Maria, Mãe de Deus, rogai por nós, pecadores, agora e na hora de nossa morte. Amém. Ave Maria, cheia de graça, o Senhor é convosco. Bendita sois vós dentre as mulheres, e bendito é o fruto do vosso ventre, Jesus. Santa Maria, Mãe de Deus, rogai por nós, pecadores, agora e na hora de nossa morte. Amém. Ave Maria, cheia de graça, o Senhor é convosco. Bendita sois vós dentre as mulheres, e bendito é o fruto do vosso ventre, Jesus. Santa Maria, Mãe de Deus, rogai por nós, pecadores, agora e na hora de nossa morte. Amém. Ave Maria, cheia de graça, o Senhor é convosco. Bendita sois vós entre as mulheres, e bendito é o fruto do vosso ventre, Jesus. Santa Maria, Mãe de Deus, rogai por nós, pecadores, agora e na hora de nossa morte. Amém. Ave Maria, cheia de graça, o Senhor é convosco. Bendita sois vós dentre as mulheres, e bendito é o fruto do vosso ventre, Jesus. Santa Maria, Mãe de Deus, rogai por nós, pecadores, e bendito é o fruto do vosso ventre, Jesus. Santa Maria, Mãe de Deus, rogai

caminhos do fogo do inferno, levai as almas todas para o céu e socorrei principalmente aquelas que mais precisarem da vossa misericórdia. Sagrada Família, rogai por nós. Nossa Senhora Aparecida, rogai por nós. Enchei-vos do Espírito Santo de Deus.

0: contemplaremos o quinto mistério gozoso.
1: No quinto mistério gozoso, contemplamos o encontro de Jesus no templo, falando e escutando sobre as coisas de seu Pai.

Pai nosso que estais no céu, santificado seja o vosso nome. Venha a nós o vosso reino, seja feita a vossa vontade, assim na terra como no céu. O pão nosso de cada dia nos dai hoje, perdoai as nossas ofensas, assim como nós perdoamos a quem nos tem ofendido. E não nos deixeis cair em tentação, mas livrai-nos do mal. Amém. Ave Maria, cheia de graça, o Senhor é convosco. Bendita sois vós dentre as mulheres, e bendito é o fruto do vosso ventre, Jesus. Santa Maria, Mãe de Deus, rogai por nós, pecadores, agora e na hora de nossa morte. Amém. Ave Maria, cheia de graça, o Senhor é convosco. Bendita sois vós dentre as mulheres, e bendito é o fruto do vosso ventre, Jesus. Santa Maria, Mãe de Deus, rogai por nós, pecadores, agora e na hora de nossa morte. Amém. Ave Maria, cheia de graça, o Senhor é convosco. Bendita sois vós dentre as mulheres, e bendito é o fruto do vosso ventre, Jesus. Santa Maria, Mãe de Deus, rogai por nós, pecadores, agora e na hora de nossa morte. Amém. Ave Maria, cheia de graça, o Senhor é convosco. Bendita sois vós dentre as mulheres, e bendito é o fruto do vosso ventre, Jesus. Santa Maria, Mãe de Deus, rogai por nós, pecadores, agora e na hora de nossa morte. Amém. Ave Maria, cheia de graça, o Senhor é convosco. Bendita sois vós dentre as mulheres, e bendito é o fruto do vosso ventre, Jesus. Santa Maria, Mãe de Deus, rogai por nós, pecadores, agora e na hora de nossa morte. Amém. Ave Maria, cheia de graça, o Senhor é convosco. Bendita sois vós dentre as mulheres, e bendito é o fruto do vosso ventre, Jesus. Santa Maria, Mãe de Deus, rogai por nós, pecadores, agora e na hora de nossa morte. Amém. Ave Maria, cheia de graça, o Senhor é convosco. Bendita sois vós dentre as mulheres, e bendito é o fruto do vosso ventre, Jesus. Santa Maria, Mãe de Deus, rogai por nós, pecadores, agora e na hora de nossa morte. Amém. Ave Maria, cheia de graça, o Senhor é convosco. Bendita sois vós entre as mulheres, e bendito é o fruto do vosso ventre, Jesus. Santa Maria, Mãe de Deus, rogai por nós, pecadores, agora e na hora de nossa morte. Amém. Ave Maria, cheia de graça, o Senhor é convosco. Bendita sois vós dentre as mulheres, e bendito é o fruto do vosso ventre, Jesus. Santa Maria, Mãe de Deus, rogai por nós, pecadores, agora e na hora de nossa morte. Amém. Ave Maria, cheia de graça, o Senhor é convosco. Bendita sois vós dentre as mulheres, e bendito é o fruto do vosso ventre, Jesus. Santa Maria, Mãe de Deus, rogai por nós, pecadores, agora e na hora de nossa morte.

Filho e ao Espírito Santo, como era no princípio, agora e sempre. Amém. Ó meu Jesus, perdoai-nos e livrai-nos do fogo do inferno. Levai as almas todas para o céu e socorrei principalmente aquelas que mais precisarem da vossa misericórdia. Sagrada Família, rogai por nós. Nossa Senhora Aparecida, rogai por nós. Enchei-vos do Espírito Santo de Deus.

mistérios luminosos ou da luz, a vida que manifesta a luz. Esses mistérios contemplam a vida pública de Jesus, trazendo a luz ao mundo.

Pai nosso que estais no céu, santificado seja o vosso nome. Venha a nós o vosso reino, seja feita a vossa vontade, assim na terra como no céu. O pão nosso de cada dia nos dai hoje, perdoai as nossas ofensas, assim como nós perdoamos a quem nos tem ofendido. E não nos deixeis cair em tentação, mas livrai-nos do mal. Amém. Ave Maria, cheia de graça, o Senhor é convosco. Bendita sois vós dentre as mulheres, e bendito é o fruto do vosso ventre, Jesus. Santa Maria, Mãe de Deus, rogai por nós, pecadores, agora e na hora de nossa morte. Amém. Ave Maria, cheia de graça, o Senhor é convosco. Bendita sois vós dentre as mulheres, e bendito é o fruto do vosso ventre, Jesus. Santa Maria, Mãe de Deus, rogai por nós, pecadores, agora e na hora de nossa morte. Amém. Ave Maria, cheia de graça, o Senhor é convosco. Bendita sois vós dentre as mulheres, e bendito é o fruto do vosso ventre, Jesus. Santa Maria, Mãe de Deus, rogai por nós, pecadores, agora e na hora de nossa morte. Amém. Ave Maria, cheia de graça, o Senhor é convosco. Bendita sois vós dentre as mulheres, e bendito é o fruto do vosso ventre, Jesus. Santa Maria, Mãe de Deus, rogai por nós, pecadores, agora e na hora de nossa morte. Amém. Ave Maria, cheia de graça, o Senhor é convosco. Bendita sois vós dentre as mulheres, e bendito é o fruto do vosso ventre, Jesus. Santa Maria, Mãe de Deus, rogai por nós, pecadores, agora e na hora de nossa morte. Amém. Ave Maria, cheia de graça, o Senhor é convosco. Bendita sois vós dentre as mulheres, e bendito é o fruto do vosso ventre, Jesus. Santa Maria, Mãe de Deus, rogai por nós, pecadores, agora e na hora de nossa morte. Amém. Ave Maria, cheia de graça, o Senhor é convosco. Bendita sois vós dentre as mulheres, e bendito é o fruto do vosso ventre, Jesus. Santa Maria, Mãe de Deus, rogai por nós, pecadores, agora e na hora de nossa morte. Amém. Ave Maria, cheia de graça, o Senhor é convosco. Bendita sois vós entre as mulheres, e bendito é o fruto do vosso ventre, Jesus. Santa Maria, Mãe de Deus, rogai por nós, pecadores, agora e na hora de nossa morte. Amém. Ave Maria, cheia de graça, o Senhor é convosco. Bendita sois vós dentre as mulheres, e bendito é o fruto do vosso ventre, Jesus. Santa Maria, Mãe de Deus, rogai por nós, pecadores, agora e na hora de nossa morte. Amém. Ave Maria, cheia de graça, o Senhor é convosco. Bendita sois vós dentre as mulheres, e bendito é o fruto do vosso ventre, Jesus. Santa Maria, Mãe de Deus, rogai por nós, pecadores, agora e na hora de nossa morte. Amém. Glória ao Pai, ao Filho e ao Espírito Santo, como era no princípio, agora e sempre. Amém. Ó meu Jesus, perdoai-nos e livrai-nos do fogo do inferno. Levai as almas todas para o céu e socorrei principalmente aquelas que mais precisarem da vossa misericórdia. Sagrada Família, rogai por nós. Nossa Senhora Aparecida, rogai por nós. Enchei-vos do Espírito Santo de Deus.

Pai nosso que estais no céu, santificado seja o vosso nome. Venha a nós o vosso reino, seja feita a vossa vontade, assim na terra como no céu. O pão nosso de cada dia nos dai hoje, perdoai as nossas ofensas, assim como nós perdoamos a quem nos tem ofendido. E não nos deixeis cair em tentação, mas livrai-nos do mal. Amém. Ave Maria, cheia de graça, o Senhor é convosco. Bendito sois vós dentre as mulheres, e bendito é o fruto do vosso ventre, Jesus. Santa Maria, Mãe de Deus, rogai por nós, pecadores, agora e na hora de nossa morte. Amém. Ave Maria, cheia de graça, o Senhor é convosco. Bendito sois vós dentre as mulheres, e bendito é o fruto do vosso ventre, Jesus. Santa Maria, Mãe de Deus, rogai por nós, pecadores, agora e na hora de nossa morte. Amém. Ave Maria, cheia de graça, o Senhor é convosco. Bendita sois vós dentre as mulheres, e bendito é o fruto do vosso ventre, Jesus. Santa Maria, Mãe de Deus, rogai por nós, pecadores, agora e na hora de nossa morte. Amém. Ave Maria, cheia de graça, o Senhor é convosco. Bendita sois vós dentre as mulheres, e bendito é o fruto do vosso ventre, Jesus. Santa Maria, Mãe de Deus, rogai por nós, pecadores, agora e na hora de nossa morte. Amém. Ave Maria, cheia de graça, o Senhor é convosco. Bendita sois vós dentre as mulheres, e bendito é o fruto do vosso ventre, Jesus. Santa Maria, Mãe de Deus, rogai por nós, pecadores, agora e na hora de nossa morte. Amém. Ave Maria, cheia de graça, o Senhor é convosco. Bendita sois vós dentre as mulheres, e bendito é o fruto do vosso ventre, Jesus. Santa Maria, Mãe de Deus, rogai por nós, pecadores, agora e na hora de nossa morte. Amém. Ave Maria, cheia de graça, o Senhor é convosco. Bendita sois vós dentre as mulheres, e bendito é o fruto do vosso ventre, Jesus. Santa Maria, Mãe de Deus, rogai por nós, pecadores, agora e na hora de nossa morte. Amém. Ave Maria, cheia de graça, o Senhor é convosco. Bendita sois vós entre as mulheres, e bendito é o fruto do vosso ventre, Jesus. Santa Maria, Mãe de Deus, rogai por nós, pecadores, agora e na hora de nossa morte. Amém. Ave Maria, cheia de graça, o Senhor é convosco. Bendita sois vós dentre as mulheres, e bendito é o fruto do vosso ventre, Jesus. Santa Maria, Mãe de Deus, rogai por nós, pecadores, agora e na hora de nossa morte. Amém. Ave Maria, cheia de graça, o Senhor é convosco. Bendita sois vós dentre as mulheres, e bendito é o fruto do vosso ventre, Jesus. Santa Maria, Mãe de Deus, rogai por nós, pecadores, agora e na hora de nossa morte. Amém. Glória ao Pai, ao Filho e ao Espírito Santo, como era no princípio, agora e sempre. Amém. Ó meu Jesus, perdoai-nos e livrai-nos do fogo do inferno. Levai as almas todas para o céu e socorrei principalmente aquelas que mais precisarem da vossa misericórdia. Sagrada Família, rogai por nós. Nossa Senhora Aparecida, rogai por nós. Enchei-vos do Espírito Santo de Deus.

Pai nosso que estais no céu, santificado seja o vosso nome. Venha a nós o vosso reino, seja feita a vossa vontade, assim na terra como no céu. O pão nosso de cada dia nos dai hoje, perdoai as nossas ofensas, assim como nós perdoamos a quem nos tem ofendido. E não nos deixeis cair em tentação, mas livrai-nos do mal. Amém. Ave Maria, cheia de graça, o Senhor é convosco. Bendita sois vós dentre as mulheres, e bendito é o fruto do vosso ventre, Jesus. Santa Maria, Mãe de Deus, rogai por nós, pecadores, agora e na hora de nossa morte. Amém. Ave Maria, cheia de graça, o Senhor é convosco. Bendita sois vós dentre as mulheres, e bendito é o fruto do vosso ventre, Jesus. Santa Maria, Mãe de Deus, rogai por nós, pecadores, agora e na hora de nossa morte. Amém. Ave Maria, cheia de graça, o Senhor é convosco. Bendita sois vós dentre as mulheres, e bendito é o fruto do vosso ventre, Jesus. Santa Maria, Mãe de Deus, rogai por nós, pecadores, agora e na hora de nossa morte. Amém. Ave Maria, cheia de graça, o Senhor é convosco. Bendita sois vós dentre as mulheres, e bendito é o fruto do vosso ventre, Jesus. Santa Maria, Mãe de Deus, rogai por nós, pecadores, agora e na hora de nossa morte. Amém. Ave Maria, cheia de graça, o Senhor é convosco. Bendita sois vós dentre as mulheres, e bendito é o fruto do vosso ventre, Jesus. Santa Maria, Mãe de Deus, rogai por nós, pecadores, agora e na hora de nossa morte. Amém. Ave Maria, cheia de graça, o Senhor é convosco. Bendita sois vós dentre as mulheres, e bendito é o fruto do vosso ventre, Jesus. Santa Maria, Mãe de Deus, rogai por nós, pecadores, agora e na hora de nossa morte. Amém. Ave Maria, cheia de graça, o Senhor é convosco. Bendita sois vós dentre as mulheres, e bendito é o fruto do vosso ventre, Jesus. Santa Maria, Mãe de Deus, rogai por nós, pecadores, agora e na hora de nossa morte. Amém. Ave Maria, cheia de graça, o Senhor é convosco. Bendita sois vós entre as mulheres, e bendito é o fruto do vosso ventre, Jesus. Santa Maria, Mãe de Deus, rogai por nós, pecadores, agora e na hora de nossa morte. Amém. Ave Maria, cheia de graça, o Senhor é convosco. Bendita sois vós dentre as mulheres, e bendito é o fruto do vosso ventre, Jesus. Santa Maria, Mãe de Deus, rogai por nós, pecadores, agora e na hora de nossa morte. Amém. Ave Maria, cheia de graça, o Senhor é convosco. Bendita sois vós dentre as mulheres, e bendito é o fruto do vosso ventre, Jesus. Santa Maria, Mãe de Deus, rogai por nós, pecadores, agora e na hora de nossa morte. Amém. Glória ao Pai, ao Filho e ao Espírito Santo, como era no princípio, agora e sempre. Amém. Ó meu Jesus, perdoai-nos e livrai-nos do fogo do inferno. Levai as almas todas para o céu e socorrei principalmente aquelas que mais precisarem da vossa misericórdia. Sagrada Família, rogai por nós. Nossa Senhora Aparecida, rogai por nós. Enchei-vos do Espírito Santo de Deus.

Pai nosso que estais no céu, santificado seja o vosso nome. Venha a nós o vosso reino, seja feita a vossa vontade, assim na terra como no céu. O pão nosso de cada dia nos dai hoje, perdoai as nossas ofensas, assim como nós perdoamos a quem nos tem ofendido. E não nos deixeis cair em tentação, mas livrai-nos do mal. Amém. Ave Maria, cheia de graça, o Senhor é convosco. Bendita sois vós dentre as mulheres, e bendito é o fruto do vosso ventre, Jesus. Santa Maria, Mãe de Deus, rogai por nós, pecadores, agora e na hora de nossa morte. Amém. Ave Maria, cheia de graça, o Senhor é convosco. Bendita sois vós dentre as mulheres, e bendito é o fruto do vosso ventre, Jesus. Santa Maria, Mãe de Deus, rogai por nós, pecadores, agora e na hora de nossa morte. Amém. Ave Maria, cheia de graça, o Senhor é convosco. Bendita sois vós dentre as mulheres, e bendito é o fruto do vosso ventre, Jesus. Santa Maria, Mãe de Deus, rogai por nós, pecadores, agora e na hora de nossa morte. Amém. Ave Maria, cheia de graça, o Senhor é convosco. Bendita sois vós dentre as mulheres, e bendito é o fruto do vosso ventre, Jesus. Santa Maria, Mãe de Deus, rogai por nós, pecadores, agora e na hora de nossa morte. Amém. Ave Maria, cheia de graça, o Senhor é convosco. Bendita sois vós dentre as mulheres, e bendito é o fruto do vosso ventre, Jesus. Santa Maria, Mãe de Deus, rogai por nós, pecadores, agora e na hora de nossa morte. Amém. Ave Maria, cheia de graça, o Senhor é convosco. Bendita sois vós dentre as mulheres, e bendito é o fruto do vosso ventre, Jesus. Santa Maria, Mãe de Deus, rogai por nós, pecadores, agora e na hora de nossa morte. Amém. Ave Maria, cheia de graça, o Senhor é convosco. Bendita sois vós dentre as mulheres, e bendito é o fruto do vosso ventre, Jesus. Santa Maria, Mãe de Deus, rogai por nós, pecadores, agora e na hora de nossa morte. Amém. Ave Maria, cheia de graça, o Senhor é convosco. Bendita sois vós entre as mulheres, e bendito é o fruto do vosso ventre, Jesus. Santa Maria, Mãe de Deus, rogai por nós, pecadores, agora e na hora de nossa morte. Amém. Ave Maria, cheia de graça, o Senhor é convosco. Bendita sois vós dentre as mulheres, e bendito é o fruto do vosso ventre, Jesus. Santa Maria, Mãe de Deus, rogai por nós, pecadores, agora e na hora de nossa morte. Amém. Ave Maria, cheia de graça, o Senhor é convosco. Bendita sois vós dentre as mulheres, e bendito é o fruto do vosso ventre, Jesus. Santa Maria, Mãe de Deus, rogai por nós, pecadores, agora e na hora de nossa morte. Amém. Glória ao Pai, ao Filho e ao Espírito Santo, como era no princípio, agora e sempre. Amém. Ó meu Jesus, perdoai-nos e livrai-nos do fogo do inferno. Levai as almas todas para o céu e socorrei principalmente aquelas que mais precisarem da vossa misericórdia. Sagrada Família, rogai por nós. Nossa Senhora Aparecida, rogai por nós. Enchei-vos do Espírito Santo de Deus.

Pai nosso que estais no céu, santificado seja o vosso nome. Venha a nós o vosso reino, seja feita a vossa vontade, assim na terra como no céu. O pão nosso de cada dia nos dai hoje, perdoai as nossas ofensas, assim como nós perdoamos a quem nos tem ofendido. E não nos deixeis cair em tentação, mas livrai-nos do mal. Amém. Ave Maria, cheia de graça, o Senhor é convosco. Bendito sois vós dentre as mulheres, e bendito é o fruto do vosso ventre, Jesus. Santa Maria, Mãe de Deus, rogai por nós, pecadores, agora e na hora de nossa morte. Amém. Ave Maria, cheia de graça, o Senhor é convosco. Bendito sois vós dentre as mulheres, e bendito é o fruto do vosso ventre, Jesus. Santa Maria, Mãe de Deus, rogai por nós, pecadores, agora e na hora de nossa morte. Amém. Ave Maria, cheia de graça, o Senhor é convosco. Bendita sois vós dentre as mulheres, e bendito é o fruto do vosso ventre, Jesus. Santa Maria, Mãe de Deus, rogai por nós, pecadores, agora e na hora de nossa morte. Amém. Ave Maria, cheia de graça, o Senhor é convosco. Bendita sois vós dentre as mulheres, e bendito é o fruto do vosso ventre, Jesus. Santa Maria, Mãe de Deus, rogai por nós, pecadores, agora e na hora de nossa morte. Amém. Ave Maria, cheia de graça, o Senhor é convosco. Bendita sois vós dentre as mulheres, e bendito é o fruto do vosso ventre, Jesus. Santa Maria, Mãe de Deus, rogai por nós, pecadores, agora e na hora de nossa morte. Amém. Ave Maria, cheia de graça, o Senhor é convosco. Bendita sois vós dentre as mulheres, e bendito é o fruto do vosso ventre, Jesus. Santa Maria, Mãe de Deus, rogai por nós, pecadores, agora e na hora de nossa morte. Amém. Ave Maria, cheia de graça, o Senhor é convosco. Bendita sois vós dentre as mulheres, e bendito é o fruto do vosso ventre, Jesus. Santa Maria, Mãe de Deus, rogai por nós, pecadores, agora e na hora de nossa morte. Amém. Ave Maria, cheia de graça, o Senhor é convosco. Bendita sois vós entre as mulheres, e bendito é o fruto do vosso ventre, Jesus. Santa Maria, Mãe de Deus, rogai por nós, pecadores, agora e na hora de nossa morte. Amém. Ave Maria, cheia de graça, o Senhor é convosco. Bendita sois vós dentre as mulheres, e bendito é o fruto do vosso ventre, Jesus. Santa Maria, Mãe de Deus, rogai por nós, pecadores, agora e na hora de nossa morte. Amém. Ave Maria, cheia de graça, o Senhor é convosco. Bendita sois vós dentre as mulheres, e bendito é o fruto do vosso ventre, Jesus. Santa Maria, Mãe de Deus, rogai por nós, pecadores, agora e na hora de nossa morte. Amém. Glória ao Pai, ao Filho e ao Espírito Santo, como era no princípio, agora e sempre. Amém. Ó meu Jesus, perdoai-nos e livrai-nos do fogo do inferno. Levai as almas todas para o céu e socorrei principalmente aquelas que mais precisarem da vossa misericórdia. Sagrada Família, rogai por nós. Nossa Senhora Aparecida, rogai por nós. Enchei-vos do Espírito Santo de Deus.

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Pai nosso que estais no céu, santificado seja o vosso nome. Venha a nós o vosso reino, seja feita a vossa vontade, assim na terra como no céu. O pão nosso de cada dia nos dai hoje, perdoai as nossas ofensas, assim como nós perdoamos a quem nos tem ofendido. E não nos deixeis cair em tentação, mas livrai-nos do mal. Amém. Ave Maria, cheia de graça, o Senhor é convosco. Bendito sois vós dentre as mulheres, e bendito é o fruto do vosso ventre, Jesus. Santa Maria, Mãe de Deus, rogai por nós, pecadores, agora e na hora de nossa morte. Amém. Ave Maria, cheia de graça, o Senhor é convosco. Bendito sois vós dentre as mulheres, e bendito é o fruto do vosso ventre, Jesus. Santa Maria, Mãe de Deus, rogai por nós, pecadores, agora e na hora de nossa morte. Amém. Ave Maria, cheia de graça, o Senhor é convosco. Bendita sois vós dentre as mulheres, e bendito é o fruto do vosso ventre, Jesus. Santa Maria, Mãe de Deus, rogai por nós, pecadores, agora e na hora de nossa morte. Amém. Ave Maria, cheia de graça, o Senhor é convosco. Bendita sois vós dentre as mulheres, e bendito é o fruto do vosso ventre, Jesus. Santa Maria, Mãe de Deus, rogai por nós, pecadores, agora e na hora de nossa morte. Amém. Ave Maria, cheia de graça, o Senhor é convosco. Bendita sois vós dentre as mulheres, e bendito é o fruto do vosso ventre, Jesus. Santa Maria, Mãe de Deus, rogai por nós, pecadores, agora e na hora de nossa morte. Amém. Ave Maria, cheia de graça, o Senhor é convosco. Bendita sois vós dentre as mulheres, e bendito é o fruto do vosso ventre, Jesus. Santa Maria, Mãe de Deus, rogai por nós, pecadores, agora e na hora de nossa morte. Amém. Ave Maria, cheia de graça, o Senhor é convosco. Bendita sois vós dentre as mulheres, e bendito é o fruto do vosso ventre, Jesus. Santa Maria, Mãe de Deus, rogai por nós, pecadores, agora e na hora de nossa morte. Amém. Ave Maria, cheia de graça, o Senhor é convosco. Bendita sois vós entre as mulheres, e bendito é o fruto do vosso ventre, Jesus. Santa Maria, Mãe de Deus, rogai por nós, pecadores, agora e na hora de nossa morte. Amém. Ave Maria, cheia de graça, o Senhor é convosco. Bendita sois vós dentre as mulheres, e bendito é o fruto do vosso ventre, Jesus. Santa Maria, Mãe de Deus, rogai por nós, pecadores, agora e na hora de nossa morte. Amém. Ave Maria, cheia de graça, o Senhor é convosco. Bendita sois vós dentre as mulheres, e bendito é o fruto do vosso ventre, Jesus. Santa Maria, Mãe de Deus, rogai por nós, pecadores, agora e na hora de nossa morte. Amém. Glória ao Pai, ao Filho e ao Espírito Santo, como era no princípio, agora e sempre. Amém. Ó meu Jesus, perdoai-nos e livrai-nos do fogo do inferno. Levai as almas todas para o céu e socorrei principalmente aquelas que mais precisarem da vossa misericórdia. Sagrada Família, rogai por nós. Nossa Senhora Aparecida, rogai por nós. Enchei-vos do Espírito Santo de Deus.

Pai nosso que estais no céu, santificado seja o vosso nome. Venha a nós o vosso reino, seja feita a vossa vontade, assim na terra como no céu. O pão nosso de cada dia nos dai hoje, perdoai as nossas ofensas, assim como nós perdoamos a quem nos tem ofendido. E não nos deixeis cair em tentação, mas livrai-nos do mal. Amém. Ave Maria, cheia de graça, o Senhor é convosco. Bendito sois vós dentre as mulheres, e bendito é o fruto do vosso ventre, Jesus. Santa Maria, Mãe de Deus, rogai por nós, pecadores, agora e na hora de nossa morte. Amém. Ave Maria, cheia de graça, o Senhor é convosco. Bendita sois vós dentre as mulheres, e bendito é o fruto do vosso ventre, Jesus. Santa Maria, Mãe de Deus, rogai por nós, pecadores, agora e na hora de nossa morte. Amém. Ave Maria, cheia de graça, o Senhor é convosco. Bendita sois vós dentre as mulheres, e bendito é o fruto do vosso ventre, Jesus. Santa Maria, Mãe de Deus, rogai por nós, pecadores, agora e na hora de nossa morte. Amém. Ave Maria, cheia de graça, o Senhor é convosco. Bendita sois vós dentre as mulheres, e bendito é o fruto do vosso ventre, Jesus. Santa Maria, Mãe de Deus, rogai por nós, pecadores, agora e na hora de nossa morte. Amém. Ave Maria, cheia de graça, o Senhor é convosco. Bendita sois vós dentre as mulheres, e bendito é o fruto do vosso ventre, Jesus. Santa Maria, Mãe de Deus, rogai por nós, pecadores, agora e na hora de nossa morte. Amém. Ave Maria, cheia de graça, o Senhor é convosco. Bendita sois vós dentre as mulheres, e bendito é o fruto do vosso ventre, Jesus. Santa Maria, Mãe de Deus, rogai por nós, pecadores, agora e na hora de nossa morte. Amém. Ave Maria, cheia de graça, o Senhor é convosco. Bendita sois vós dentre as mulheres, e bendito é o fruto do vosso ventre, Jesus. Santa Maria, Mãe de Deus, rogai por nós, pecadores, agora e na hora de nossa morte. Amém. Ave Maria, cheia de graça, o Senhor é convosco. Bendita sois vós entre as mulheres, e bendito é o fruto do vosso ventre, Jesus. Santa Maria, Mãe de Deus, rogai por nós, pecadores, agora e na hora de nossa morte. Amém. Ave Maria, cheia de graça, o Senhor é convosco. Bendita sois vós dentre as mulheres, e bendito é o fruto do vosso ventre, Jesus. Santa Maria, Mãe de Deus, rogai por nós, pecadores, agora e na hora de nossa morte. Amém. Ave Maria, cheia de graça, o Senhor é convosco. Bendita sois vós dentre as mulheres, e bendito é o fruto do vosso ventre, Jesus. Santa Maria, Mãe de Deus, rogai por nós, pecadores, agora e na hora de nossa morte. Amém. Glória ao Pai, ao Filho e ao Espírito Santo, como era no princípio, agora e sempre. Amém. Ó meu Jesus, perdoai-nos e livrai-nos do fogo do inferno. Levai as almas todas para o céu e socorrei principalmente aquelas que mais precisarem da vossa misericórdia. Sagrada Família, rogai por nós. Nossa Senhora Aparecida, rogai por nós. Enchei-vos do Espírito Santo de Deus.

Pai nosso que estais no céu, santificado seja o vosso nome. Venha a nós o vosso reino, seja feita a vossa vontade, assim na terra como no céu. O pão nosso de cada dia nos dai hoje, perdoai as nossas ofensas, assim como nós perdoamos a quem nos tem ofendido. E não nos deixeis cair em tentação, mas livrai-nos do mal. Amém. Ave Maria, cheia de graça, o Senhor é convosco. Bendita sois vós dentre as mulheres, e bendito é o fruto do vosso ventre, Jesus. Santa Maria, Mãe de Deus, rogai por nós, pecadores, agora e na hora de nossa morte. Amém. Ave Maria, cheia de graça, o Senhor é convosco. Bendita sois vós dentre as mulheres, e bendito é o fruto do vosso ventre, Jesus. Santa Maria, Mãe de Deus, rogai por nós, pecadores, agora e na hora de nossa morte. Amém. Ave Maria, cheia de graça, o Senhor é convosco. Bendita sois vós dentre as mulheres, e bendito é o fruto do vosso ventre, Jesus. Santa Maria, Mãe de Deus, rogai por nós, pecadores, agora e na hora de nossa morte. Amém. Ave Maria, cheia de graça, o Senhor é convosco. Bendita sois vós dentre as mulheres, e bendito é o fruto do vosso ventre, Jesus. Santa Maria, Mãe de Deus, rogai por nós, pecadores, agora e na hora de nossa morte. Amém. Ave Maria, cheia de graça, o Senhor é convosco. Bendita sois vós dentre as mulheres, e bendito é o fruto do vosso ventre, Jesus. Santa Maria, Mãe de Deus, rogai por nós, pecadores, agora e na hora de nossa morte. Amém. Ave Maria, cheia de graça, o Senhor é convosco. Bendita sois vós dentre as mulheres, e bendito é o fruto do vosso ventre, Jesus. Santa Maria, Mãe de Deus, rogai por nós, pecadores, agora e na hora de nossa morte. Amém. Ave Maria, cheia de graça, o Senhor é convosco. Bendita sois vós dentre as mulheres, e bendito é o fruto do vosso ventre, Jesus. Santa Maria, Mãe de Deus, rogai por nós, pecadores, agora e na hora de nossa morte. Amém. Ave Maria, cheia de graça, o Senhor é convosco. Bendita sois vós entre as mulheres, e bendito é o fruto do vosso ventre, Jesus. Santa Maria, Mãe de Deus, rogai por nós, pecadores, agora e na hora de nossa morte. Amém. Ave Maria, cheia de graça, o Senhor é convosco. Bendita sois vós dentre as mulheres, e bendito é o fruto do vosso ventre, Jesus. Santa Maria, Mãe de Deus, rogai por nós, pecadores, agora e na hora de nossa morte. Amém. Ave Maria, cheia de graça, o Senhor é convosco. Bendita sois vós dentre as mulheres, e bendito é o fruto do vosso ventre, Jesus. Santa Maria, Mãe de Deus, rogai por nós, pecadores, agora e na hora de nossa morte. Amém. Glória ao Pai, ao Filho e ao Espírito Santo, como era no princípio, agora e sempre. Amém. Ó meu Jesus, perdoai-nos e livrai-nos do fogo do inferno. Levai as almas todas para o céu e socorrei principalmente aquelas que mais precisarem da vossa misericórdia. Sagrada Família, rogai por nós. Nossa Senhora Aparecida, rogai por nós. Enchei-vos do Espírito Santo de Deus.

Pai nosso que estais no céu, santificado seja o vosso nome. Venha a nós o vosso reino, seja feita a vossa vontade, assim na terra como no céu. O pão nosso de cada dia nos dai hoje, perdoai as nossas ofensas, assim como nós perdoamos a quem nos tem ofendido. E não nos deixeis cair em tentação, mas livrai-nos do mal. Amém. Ave Maria, cheia de graça, o Senhor é convosco. Bendita sois vós dentre as mulheres, e bendito é o fruto do vosso ventre, Jesus. Santa Maria, Mãe de Deus, rogai por nós, pecadores, agora e na hora de nossa morte. Amém. Ave Maria, cheia de graça, o Senhor é convosco. Bendita sois vós dentre as mulheres, e bendito é o fruto do vosso ventre, Jesus. Santa Maria, Mãe de Deus, rogai por nós, pecadores, agora e na hora de nossa morte. Amém. Ave Maria, cheia de graça, o Senhor é convosco. Bendita sois vós dentre as mulheres, e bendito é o fruto do vosso ventre, Jesus. Santa Maria, Mãe de Deus, rogai por nós, pecadores, agora e na hora de nossa morte. Amém. Ave Maria, cheia de graça, o Senhor é convosco. Bendita sois vós dentre as mulheres, e bendito é o fruto do vosso ventre, Jesus. Santa Maria, Mãe de Deus, rogai por nós, pecadores, agora e na hora de nossa morte. Amém. Ave Maria, cheia de graça, o Senhor é convosco. Bendita sois vós dentre as mulheres, e bendito é o fruto do vosso ventre, Jesus. Santa Maria, Mãe de Deus, rogai por nós, pecadores, agora e na hora de nossa morte. Amém. Ave Maria, cheia de graça, o Senhor é convosco. Bendita sois vós dentre as mulheres, e bendito é o fruto do vosso ventre, Jesus. Santa Maria, Mãe de Deus, rogai por nós, pecadores, agora e na hora de nossa morte. Amém. Ave Maria, cheia de graça, o Senhor é convosco. Bendita sois vós dentre as mulheres, e bendito é o fruto do vosso ventre, Jesus. Santa Maria, Mãe de Deus, rogai por nós, pecadores, agora e na hora de nossa morte. Amém. Ave Maria, cheia de graça, o Senhor é convosco. Bendita sois vós entre as mulheres, e bendito é o fruto do vosso ventre, Jesus. Santa Maria, Mãe de Deus, rogai por nós, pecadores, agora e na hora de nossa morte. Amém. Ave Maria, cheia de graça, o Senhor é convosco. Bendita sois vós dentre as mulheres, e bendito é o fruto do vosso ventre, Jesus. Santa Maria, Mãe de Deus, rogai por nós, pecadores, agora e na hora de nossa morte. Amém. Ave Maria, cheia de graça, o Senhor é convosco. Bendita sois vós dentre as mulheres, e bendito é o fruto do vosso ventre, Jesus. Santa Maria, Mãe de Deus, rogai por nós, pecadores, agora e na hora de nossa morte. Amém. Glória ao Pai, ao Filho e ao Espírito Santo, como era no princípio, agora e sempre. Amém. Ó meu Jesus, perdoai-nos e livrai-nos do fogo do inferno, levai as almas todas para o céu e socorrei principalmente aquelas que mais precisarem da vossa misericórdia. Sagrada Família, rogai por nós. Nossa Senhora Aparecida, rogai por nós. Enchei-vos do Espírito Santo de Deus.

Pai nosso que estais no céu, santificado seja o vosso nome. Venha a nós o vosso reino, seja feita a vossa vontade, assim na terra como no céu. O pão nosso de cada dia nos dai hoje, perdoai as nossas ofensas, assim como nós perdoamos a quem nos tem ofendido. E não nos deixeis cair em tentação, mas livrai-nos do mal. Amém. Ave Maria, cheia de graça, o Senhor é convosco. Bendita sois vós dentre as mulheres, e bendito é o fruto do vosso ventre, Jesus. Santa Maria, Mãe de Deus, rogai por nós, pecadores, agora e na hora de nossa morte. Amém. Ave Maria, cheia de graça, o Senhor é convosco. Bendita sois vós dentre as mulheres, e bendito é o fruto do vosso ventre, Jesus. Santa Maria, Mãe de Deus, rogai por nós, pecadores, agora e na hora de nossa morte. Amém. Ave Maria, cheia de graça, o Senhor é convosco. Bendita sois vós dentre as mulheres, e bendito é o fruto do vosso ventre, Jesus. Santa Maria, Mãe de Deus, rogai por nós, pecadores, agora e na hora de nossa morte. Amém. Ave Maria, cheia de graça, o Senhor é convosco. Bendita sois vós dentre as mulheres, e bendito é o fruto do vosso ventre, Jesus. Santa Maria, Mãe de Deus, rogai por nós, pecadores, agora e na hora de nossa morte. Amém. Ave Maria, cheia de graça, o Senhor é convosco. Bendita sois vós dentre as mulheres, e bendito é o fruto do vosso ventre, Jesus. Santa Maria, Mãe de Deus, rogai por nós, pecadores, agora e na hora de nossa morte. Amém. Ave Maria, cheia de graça, o Senhor é convosco. Bendita sois vós dentre as mulheres, e bendito é o fruto do vosso ventre, Jesus. Santa Maria, Mãe de Deus, rogai por nós, pecadores, agora e na hora de nossa morte. Amém. Ave Maria, cheia de graça, o Senhor é convosco. Bendita sois vós dentre as mulheres, e bendito é o fruto do vosso ventre, Jesus. Santa Maria, Mãe de Deus, rogai por nós, pecadores, agora e na hora de nossa morte. Amém. Ave Maria, cheia de graça, o Senhor é convosco. Bendita sois vós entre as mulheres, e bendito é o fruto do vosso ventre, Jesus. Santa Maria, Mãe de Deus, rogai por nós, pecadores, agora e na hora de nossa morte. Amém. Ave Maria, cheia de graça, o Senhor é convosco. Bendita sois vós dentre as mulheres, e bendito é o fruto do vosso ventre, Jesus. Santa Maria, Mãe de Deus, rogai por nós, pecadores, agora e na hora de nossa morte. Amém. Ave Maria, cheia de graça, o Senhor é convosco. Bendita sois vós dentre as mulheres, e bendito é o fruto do vosso ventre, Jesus. Santa Maria, Mãe de Deus, rogai por nós, pecadores, agora e na hora de nossa morte. Amém. Glória ao Pai, ao Filho e ao Espírito Santo, como era no princípio, agora e sempre. Amém. Ó meu Jesus, perdoai-nos e livrai-nos do fogo do inferno. Levai as almas todas para o céu e socorrei principalmente aquelas que mais precisarem da vossa misericórdia. Sagrada Família, rogai por nós. Nossa Senhora Aparecida, rogai por nós. Enchei-vos do Espírito Santo de Deus.

mistérios gloriosos ou da glória. A glória de cumprir integralmente o propósito de Deus. Esses mistérios contemplam a glória de cumprir integralmente o propósito de Deus.

Pai nosso que estais no céu, santificado seja o vosso nome. Venha a nós o vosso reino, seja feita a vossa vontade, assim na terra como no céu. O pão nosso de cada dia nos dai hoje, perdoai as nossas ofensas, assim como nós perdoamos a quem nos tem ofendido. E não nos deixeis cair em tentação, mas livrai-nos do mal. Amém. Ave Maria, cheia de graça, o Senhor é convosco. Bendita sois vós dentre as mulheres, e bendito é o fruto do vosso ventre, Jesus. Santa Maria, Mãe de Deus, rogai por nós, pecadores, agora e na hora de nossa morte. Amém. Ave Maria, cheia de graça, o Senhor é convosco. Bendita sois vós dentre as mulheres, e bendito é o fruto do vosso ventre, Jesus. Santa Maria, Mãe de Deus, rogai por nós, pecadores, agora e na hora de nossa morte. Amém. Ave Maria, cheia de graça, o Senhor é convosco. Bendita sois vós dentre as mulheres, e bendito é o fruto do vosso ventre, Jesus. Santa Maria, Mãe de Deus, rogai por nós, pecadores, agora e na hora de nossa morte. Amém. Ave Maria, cheia de graça, o Senhor é convosco. Bendita sois vós dentre as mulheres, e bendito é o fruto do vosso ventre, Jesus. Santa Maria, Mãe de Deus, rogai por nós, pecadores, agora e na hora de nossa morte. Amém. Ave Maria, cheia de graça, o Senhor é convosco. Bendita sois vós dentre as mulheres, e bendito é o fruto do vosso ventre, Jesus. Santa Maria, Mãe de Deus, rogai por nós, pecadores, agora e na hora de nossa morte. Amém. Ave Maria, cheia de graça, o Senhor é convosco. Bendita sois vós dentre as mulheres, e bendito é o fruto do vosso ventre, Jesus. Santa Maria, Mãe de Deus, rogai por nós, pecadores, agora e na hora de nossa morte. Amém. Ave Maria, cheia de graça, o Senhor é convosco. Bendita sois vós dentre as mulheres, e bendito é o fruto do vosso ventre, Jesus. Santa Maria, Mãe de Deus, rogai por nós, pecadores, agora e na hora de nossa morte. Amém. Ave Maria, cheia de graça, o Senhor é convosco. Bendita sois vós entre as mulheres, e bendito é o fruto do vosso ventre, Jesus. Santa Maria, Mãe de Deus, rogai por nós, pecadores, agora e na hora de nossa morte. Amém. Ave Maria, cheia de graça, o Senhor é convosco. Bendita sois vós dentre as mulheres, e bendito é o fruto do vosso ventre, Jesus. Santa Maria, Mãe de Deus, rogai por nós, pecadores, agora e na hora de nossa morte. Amém. Ave Maria, cheia de graça, o Senhor é convosco. Bendita sois vós dentre as mulheres, e bendito é o fruto do vosso ventre, Jesus. Santa Maria, Mãe de Deus, rogai por nós, pecadores, agora e na hora de nossa morte. Amém. Glória ao Pai, ao Filho e ao Espírito Santo, como era no princípio, agora e sempre. Amém. Ó meu Jesus, perdoai-nos e livrai-nos do fogo do inferno, levai as almas todas para o céu e socorrei principalmente aquelas que mais precisarem da vossa misericórdia. Sagrada Família, rogai por nós. Nossa Senhora Aparecida, rogai por nós. Enchei-vos do Espírito Santo de Deus.

Pai nosso que estais no céu, santificado seja o vosso nome. Venha a nós o vosso reino, seja feita a vossa vontade, assim na terra como no céu. O pão nosso de cada dia nos dai hoje, perdoai as nossas ofensas, assim como nós perdoamos a quem nos tem ofendido. E não nos deixeis cair em tentação, mas livrai-nos do mal. Amém. Ave Maria, cheia de graça, o Senhor é convosco. Bendita sois vós dentre as mulheres, e bendito é o fruto do vosso ventre, Jesus. Santa Maria, Mãe de Deus, rogai por nós, pecadores, agora e na hora de nossa morte. Amém. Ave Maria, cheia de graça, o Senhor é convosco. Bendita sois vós dentre as mulheres, e bendito é o fruto do vosso ventre, Jesus. Santa Maria, Mãe de Deus, rogai por nós, pecadores, agora e na hora de nossa morte. Amém. Ave Maria, cheia de graça, o Senhor é convosco. Bendita sois vós dentre as mulheres, e bendito é o fruto do vosso ventre, Jesus. Santa Maria, Mãe de Deus, rogai por nós, pecadores, agora e na hora de nossa morte. Amém. Ave Maria, cheia de graça, o Senhor é convosco. Bendita sois vós dentre as mulheres, e bendito é o fruto do vosso ventre, Jesus. Santa Maria, Mãe de Deus, rogai por nós, pecadores, agora e na hora de nossa morte. Amém. Ave Maria, cheia de graça, o Senhor é convosco. Bendita sois vós dentre as mulheres, e bendito é o fruto do vosso ventre, Jesus. Santa Maria, Mãe de Deus, rogai por nós, pecadores, agora e na hora de nossa morte. Amém. Ave Maria, cheia de graça, o Senhor é convosco. Bendita sois vós dentre as mulheres, e bendito é o fruto do vosso ventre, Jesus. Santa Maria, Mãe de Deus, rogai por nós, pecadores, agora e na hora de nossa morte. Amém. Ave Maria, cheia de graça, o Senhor é convosco. Bendita sois vós dentre as mulheres, e bendito é o fruto do vosso ventre, Jesus. Santa Maria, Mãe de Deus, rogai por nós, pecadores, agora e na hora de nossa morte. Amém. Ave Maria, cheia de graça, o Senhor é convosco. Bendita sois vós entre as mulheres, e bendito é o fruto do vosso ventre, Jesus. Santa Maria, Mãe de Deus, rogai por nós, pecadores, agora e na hora de nossa morte. Amém. Ave Maria, cheia de graça, o Senhor é convosco. Bendita sois vós dentre as mulheres, e bendito é o fruto do vosso ventre, Jesus. Santa Maria, Mãe de Deus, rogai por nós, pecadores, agora e na hora de nossa morte. Amém. Ave Maria, cheia de graça, o Senhor é convosco. Bendita sois vós dentre as mulheres, e bendito é o fruto do vosso ventre, Jesus. Santa Maria, Mãe de Deus, rogai por nós, pecadores, agora e na hora de nossa morte. Amém. Glória ao Pai, ao Filho e ao Espírito Santo, como era no princípio, agora e sempre. Amém. Ó meu Jesus, perdoai-nos e livrai-nos do fogo do inferno. Levai as almas todas para o céu e socorrei principalmente aquelas que mais precisarem da vossa misericórdia. Sagrada Família, rogai por nós. Nossa Senhora Aparecida, rogai por nós. Enchei-vos do Espírito Santo de Deus.

Pai nosso que estais no céu, santificado seja o vosso nome. Venha a nós o vosso reino, seja feita a vossa vontade, assim na terra como no céu. O pão nosso de cada dia nos dai hoje, perdoai as nossas ofensas, assim como nós perdoamos a quem nos tem ofendido. E não nos deixeis cair em tentação, mas livrai-nos do mal. Amém. Ave Maria, cheia de graça, o Senhor é convosco. Bendita sois vós dentre as mulheres, e bendito é o fruto do vosso ventre, Jesus. Santa Maria, Mãe de Deus, rogai por nós, pecadores, agora e na hora de nossa morte. Amém. Ave Maria, cheia de graça, o Senhor é convosco. Bendita sois vós dentre as mulheres, e bendito é o fruto do vosso ventre, Jesus. Santa Maria, Mãe de Deus, rogai por nós, pecadores, agora e na hora de nossa morte. Amém. Ave Maria, cheia de graça, o Senhor é convosco. Bendita sois vós dentre as mulheres, e bendito é o fruto do vosso ventre, Jesus. Santa Maria, Mãe de Deus, rogai por nós, pecadores, agora e na hora de nossa morte. Amém. Ave Maria, cheia de graça, o Senhor é convosco. Bendita sois vós dentre as mulheres, e bendito é o fruto do vosso ventre, Jesus. Santa Maria, Mãe de Deus, rogai por nós, pecadores, agora e na hora de nossa morte. Amém. Ave Maria, cheia de graça, o Senhor é convosco. Bendita sois vós dentre as mulheres, e bendito é o fruto do vosso ventre, Jesus. Santa Maria, Mãe de Deus, rogai por nós, pecadores, agora e na hora de nossa morte. Amém. Ave Maria, cheia de graça, o Senhor é convosco. Bendita sois vós dentre as mulheres, e bendito é o fruto do vosso ventre, Jesus. Santa Maria, Mãe de Deus, rogai por nós, pecadores, agora e na hora de nossa morte. Amém. Ave Maria, cheia de graça, o Senhor é convosco. Bendita sois vós dentre as mulheres, e bendito é o fruto do vosso ventre, Jesus. Santa Maria, Mãe de Deus, rogai por nós, pecadores, agora e na hora de nossa morte. Amém. Ave Maria, cheia de graça, o Senhor é convosco. Bendita sois vós entre as mulheres, e bendito é o fruto do vosso ventre, Jesus. Santa Maria, Mãe de Deus, rogai por nós, pecadores, agora e na hora de nossa morte. Amém. Ave Maria, cheia de graça, o Senhor é convosco. Bendita sois vós dentre as mulheres, e bendito é o fruto do vosso ventre, Jesus. Santa Maria, Mãe de Deus, rogai por nós, pecadores, agora e na hora de nossa morte. Amém. Ave Maria, cheia de graça, o Senhor é convosco. Bendita sois vós dentre as mulheres, e bendito é o fruto do vosso ventre, Jesus. Santa Maria, Mãe de Deus, rogai por nós, pecadores, agora e na hora de nossa morte. Amém. Glória ao Pai, ao Filho e ao Espírito Santo, como era no princípio, agora e sempre. Amém. Ó meu Jesus, perdoai-nos e livrai-nos do fogo do inferno. Levai as almas todas para o céu e socorrei principalmente aquelas que mais precisarem da vossa misericórdia. Sagrada Família, rogai por nós. Nossa Senhora Aparecida, rogai por nós. Enchei-vos do Espírito Santo de Deus.

Pai nosso que estais no céu, santificado seja o vosso nome. Venha a nós o vosso reino, seja feita a vossa vontade, assim na terra como no céu. O pão nosso de cada dia nos dai hoje, perdoai as nossas ofensas, assim como nós perdoamos a quem nos tem ofendido. E não nos deixeis cair em tentação, mas livrai-nos do mal. Amém. Ave Maria, cheia de graça, o Senhor é convosco. Bendita sois vós dentre as mulheres, e bendito é o fruto do vosso ventre, Jesus. Santa Maria, Mãe de Deus, rogai por nós, pecadores, agora e na hora de nossa morte. Amém. Ave Maria, cheia de graça, o Senhor é convosco. Bendita sois vós dentre as mulheres, e bendito é o fruto do vosso ventre, Jesus. Santa Maria, Mãe de Deus, rogai por nós, pecadores, agora e na hora de nossa morte. Amém. Ave Maria, cheia de graça, o Senhor é convosco. Bendita sois vós dentre as mulheres, e bendito é o fruto do vosso ventre, Jesus. Santa Maria, Mãe de Deus, rogai por nós, pecadores, agora e na hora de nossa morte. Amém. Ave Maria, cheia de graça, o Senhor é convosco. Bendita sois vós dentre as mulheres, e bendito é o fruto do vosso ventre, Jesus. Santa Maria, Mãe de Deus, rogai por nós, pecadores, agora e na hora de nossa morte. Amém. Ave Maria, cheia de graça, o Senhor é convosco. Bendita sois vós dentre as mulheres, e bendito é o fruto do vosso ventre, Jesus. Santa Maria, Mãe de Deus, rogai por nós, pecadores, agora e na hora de nossa morte. Amém. Ave Maria, cheia de graça, o Senhor é convosco. Bendita sois vós dentre as mulheres, e bendito é o fruto do vosso ventre, Jesus. Santa Maria, Mãe de Deus, rogai por nós, pecadores, agora e na hora de nossa morte. Amém. Ave Maria, cheia de graça, o Senhor é convosco. Bendita sois vós dentre as mulheres, e bendito é o fruto do vosso ventre, Jesus. Santa Maria, Mãe de Deus, rogai por nós, pecadores, agora e na hora de nossa morte. Amém. Ave Maria, cheia de graça, o Senhor é convosco. Bendita sois vós entre as mulheres, e bendito é o fruto do vosso ventre, Jesus. Santa Maria, Mãe de Deus, rogai por nós, pecadores, agora e na hora de nossa morte. Amém. Ave Maria, cheia de graça, o Senhor é convosco. Bendita sois vós dentre as mulheres, e bendito é o fruto do vosso ventre, Jesus. Santa Maria, Mãe de Deus, rogai por nós, pecadores, agora e na hora de nossa morte. Amém. Ave Maria, cheia de graça, o Senhor é convosco. Bendita sois vós dentre as mulheres, e bendito é o fruto do vosso ventre, Jesus. Santa Maria, Mãe de Deus, rogai por nós, pecadores, agora e na hora de nossa morte. Amém. Glória ao Pai, ao Filho e ao Espírito Santo, como era no princípio, agora e sempre. Amém. Ó meu Jesus, perdoai-nos e livrai-nos do fogo do inferno, levai as almas todas para o céu e socorrei principalmente aquelas que mais precisarem da vossa misericórdia. Sagrada Família, rogai por nós. Nossa Senhora Aparecida, rogai por nós. Enchei-vos do Espírito Santo de Deus.

Pai nosso que estais no céu, santificado seja o vosso nome. Venha a nós o vosso reino, seja feita a vossa vontade, assim na terra como no céu. O pão nosso de cada dia nos dai hoje, perdoai as nossas ofensas, assim como nós perdoamos a quem nos tem ofendido. E não nos deixeis cair em tentação, mas livrai-nos do mal. Amém. Ave Maria, cheia de graça, o Senhor é convosco. Bendita sois vós dentre as mulheres, e bendito é o fruto do vosso ventre, Jesus. Santa Maria, Mãe de Deus, rogai por nós, pecadores, agora e na hora de nossa morte. Amém. Ave Maria, cheia de graça, o Senhor é convosco. Bendita sois vós dentre as mulheres, e bendito é o fruto do vosso ventre, Jesus. Santa Maria, Mãe de Deus, rogai por nós, pecadores, agora e na hora de nossa morte. Amém. Ave Maria, cheia de graça, o Senhor é convosco. Bendita sois vós dentre as mulheres, e bendito é o fruto do vosso ventre, Jesus. Santa Maria, Mãe de Deus, rogai por nós, pecadores, agora e na hora de nossa morte. Amém. Ave Maria, cheia de graça, o Senhor é convosco. Bendita sois vós dentre as mulheres, e bendito é o fruto do vosso ventre, Jesus. Santa Maria, Mãe de Deus, rogai por nós, pecadores, agora e na hora de nossa morte. Amém. Ave Maria, cheia de graça, o Senhor é convosco. Bendita sois vós dentre as mulheres, e bendito é o fruto do vosso ventre, Jesus. Santa Maria, Mãe de Deus, rogai por nós, pecadores, agora e na hora de nossa morte. Amém. Ave Maria, cheia de graça, o Senhor é convosco. Bendita sois vós dentre as mulheres, e bendito é o fruto do vosso ventre, Jesus. Santa Maria, Mãe de Deus, rogai por nós, pecadores, agora e na hora de nossa morte. Amém. Ave Maria, cheia de graça, o Senhor é convosco. Bendita sois vós dentre as mulheres, e bendito é o fruto do vosso ventre, Jesus. Santa Maria, Mãe de Deus, rogai por nós, pecadores, agora e na hora de nossa morte. Amém. Ave Maria, cheia de graça, o Senhor é convosco. Bendita sois vós entre as mulheres, e bendito é o fruto do vosso ventre, Jesus. Santa Maria, Mãe de Deus, rogai por nós, pecadores, agora e na hora de nossa morte. Amém. Ave Maria, cheia de graça, o Senhor é convosco. Bendita sois vós dentre as mulheres, e bendito é o fruto do vosso ventre, Jesus. Santa Maria, Mãe de Deus, rogai por nós, pecadores, agora e na hora de nossa morte. Amém. Ave Maria, cheia de graça, o Senhor é convosco. Bendita sois vós dentre as mulheres, e bendito é o fruto do vosso ventre, Jesus. Santa Maria, Mãe de Deus, rogai por nós, pecadores, agora e na hora de nossa morte. Amém. Glória ao Pai, ao Filho e ao Espírito Santo, como era no princípio, agora e sempre. Amém. Ó meu Jesus, perdoai-nos e livrai-nos do fogo do inferno, levai as almas todas para o céu e socorrei principalmente aquelas que mais precisarem da vossa misericórdia. Sagrada Família, rogai por nós. Nossa Senhora Aparecida, rogai por nós. Enchei-vos do Espírito Santo de Deus.

0: agora louvar a nossa mãe. Infinitas graças vos damos, soberana rainha, pelos benefícios que todos os dias recebemos de vossas mãos liberais. Dignai-vos agora e para sempre tomarmos debaixo de vosso poderoso amparo. Para mais vos obrigar, vos saudamos com uma salve, rainha.
1: Salve,
2: salve, rainha, mãe de misericórdia, vida, doçura, esperança nossa, salve. A vós bradamos, degredados filhos de Eva, a vós suspiramos, gemendo e chorando neste vale de lágrimas. Eia, pois, advogada nossa, esses vossos olhos misericordiosa a nós volvei. E depois desse desterro, mostrai-nos Jesus, bendito é o fruto do vosso ventre. Ó clemente, ó piedosa, ó doce sempre Virgem Maria, rogai por nós, Santa Mãe de Deus, para que sejamos dignos das promessas de Cristo.

0: Meu amigo, minha amiga, estamos chegando ao final do nosso Santo Rosário. Deus abençoe a sua vida, a sua família. Que por intercessão de Nossa Senhora, possa o Deus da vida te abençoar. Em nome do Pai, do Filho e do Espírito Santo. Amém.
1: Como foi bom, meu amigo, como foi bom, minha amiga, rezar com você nessa madrugada. Fizemos aí esse caminho de oração juntinho com a Mãezinha do Céu e seu Filho Jesus. Passamos aí pelos principais mistérios da vida de Jesus e Maria. É isso aí, meu amigo e minha amiga. Desejo a você um dia abençoado na graça de Deus. Que Nossa Senhora e seu Filho Jesus possa continuar iluminando a sua vida. E vamos se manter fiel, hein? Vamos se manter fiéis aí à madrugada de oração com Altair Show, Santo Rosário, todos os dias. Eu e a turma da alegria aqui, como você ouviu, tá bom? Reze, reze o Santo Rosário todos os dias. Tem essa devoção especial, Nossa Mãezinha do Céu. Um bom dia pra você, meu

0: 5:53.
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2: A verdadeira generosidade vai muito além de grandes doações financeiras. Ela se manifesta na disposição de compartilhar o tempo, a atenção e o afeto de forma genuína. Quando ajudamos alguém sem buscar aplausos ou visibilidade, tocamos a essência do amor divino. A generosidade silenciosa não exige alarde, porque o seu valor está justamente na pureza da intenção. Estender a mão a quem precisa, oferecer um abraço sincero ou simplesmente escutar sem pressa são gestos discretos que transformam o dia de uma pessoa. Abrir a mão e o coração para servir ao próximo nos liberta do egoísmo e nos aproxima do Criador. Que a sua vida seja rica em atos de bondade diários. Ao espalhar a generosidade com simplicidade, você descobre que dar é sempre o caminho mais bonito para se enriquecer a alma.
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2: Rádio Barroso Mix informa a hora certa.
3: 6 horas, em ponto.
4: Bom dia!

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1: Olá, ouvinte da Ave Maria. Amigo ouvinte, que alegria estarmos juntos mais uma vez para louvar e agradecer pelas maravilhas do Senhor. Onde quer que você esteja agora, sinta a presença de Deus abraçando a sua vida e o seu lar. O sol que se põe nos lembra que cada dia é um presente divino e que a gratidão é a chave para uma vida abençoada. Mesmo nas dificuldades, sempre há uma graça, um gesto de carinho ou um livramento para agradecer. Maria nos ensina a magnificar o Senhor com alegria, reconhecendo que a bondade de Deus se renova a cada manhã. Quando cultivamos um coração grato, a nossa fé se fortalece e a vida ganha um novo sentido. Rezemos hoje em ação de graças pelas bênçãos recebidas, pelos profissionais da saúde, pelos educadores que transformam vidas, vocações religiosas e por todas as crianças que são a pureza e o futuro do nosso mundo. Com o coração transbordando de gratidão, unimos nossas vozes em uma só prece à Mãe do Céu.

Ave Maria, cheia de graça, o Senhor é convosco. Bendita sois vós entre as mulheres, e bendito é o fruto do vosso ventre, Jesus. Santa Maria, Mãe de Deus, rogai por nós, pecadores, agora e na hora de nossa morte. Amém.

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1: Bom dia, queridos irmãos e irmãs, que a paz do Senhor esteja com você. Espero que você tenha um alegre despertar no Senhor. Hoje, segunda-feira, nós continuamos a fazer oração, invocando Nossa Senhora Aparecida, padroeira do Brasil, cuja festa também é feriado dia 12. Coloque as suas intenções e certamente ela levará a Jesus, Pai, Filho e Espírito Santo. Amém. Nossa Senhora da Conceição Aparecida, Mãe de Deus, Rainha dos Anjos, Advogada dos Pecadores, nesta manhã, a invocamos sendo padroeira do Brasil, de todos os brasileiros. Ó refúgio e consolação dos aflitos e atribulados, Nossa Senhora Aparecida, cheia de graça e de bondade, lançai sobre nós, brasileiros, devotos, um olhar favorável, para que sejamos socorridos por vós em todas as necessidades em que nos acharmos. E de modo particular, nesta manhã, faço o meu pedido. Nossa Senhora Aparecida, padroeira do Brasil, animados e com confiança a vós recorremos, tomando-vos para sempre como nossa mãe, nossa protetora, consolação e guia, esperança e luz na hora da morte. Nossa Senhora Aparecida, padroeira do Brasil, livre o Brasil de tudo o que possa ofender ao vosso Santíssimo Filho Jesus. Nossa Senhora, Mãe Aparecida, preservai-nos de todos os perigos da alma e do corpo. Dirigi-nos, ó Mãe, em todos os assuntos espirituais e temporais. Livrai-nos da tentação do demônio. Nossa Senhora Aparecida, padroeira, fazei que, trilhando o caminho da virtude, possamos um dia ver-vos e amar-vos na eterna glória com teu Filho. Nossa Senhora Aparecida, rogai por nós. Nossa Senhora Aparecida, intercedei por nós. Nossa Senhora Aparecida, fazei-nos dignos das promessas do teu Filho. Pai nosso, que estais no céu, santificado seja o vosso nome. Venha a nós o vosso reino. Seja feita a vossa vontade, assim na terra como no céu. O pão nosso de cada dia nos dai hoje. Perdoai-nos nas nossas ofensas, assim como nós perdoamos a quem nos tem ofendido. E não nos deixeis cair em tentação, mas livrai-nos do mal. Ó Deus, por intercessão de Nossa Senhora, a Virgem Mãe Aparecida, abençoai todos os brasileiros, os que vivem ao relento, os desempregados, os doentes. Abençoai o Brasil, as crianças, os jovens, os idosos, de modo especial as crianças no dia da criança. Nossa Senhora Aparecida, peça a teu Filho que abençoe a água, a roupa dos enfermos, as fotos de família. Em nome do Pai, do Filho e do Espírito Santo. Amém. Nossa Senhora Aparecida, cuidai do Brasil, em especial de nossas crianças. Amém.

0: Amados filhos e filhas da Hora da Misericórdia, obrigado a você que ligou no 0-3221-6070 e rezou nesta segunda-feira. Hoje eu quero lembrar que ontem foi o dia de São Francisco de Assis, que é dia 4. Mas você sabe que quando a festa de um santo cai no domingo, a prioridade é o dia do Senhor. Então hoje eu aproveito essa Hora da Misericórdia, porque tem algumas rádios que só transmitem, infelizmente, só transmitem a Hora da Misericórdia, para dar a bênção dos animais. Você tem um animal em casa? Animal de estimação? São Francisco é o padroeiro. Padroeiro dos animais, é o amante da natureza, é chamado protetor da ecologia. Então hoje, aproveite essa Hora da Misericórdia, benza a água e depois você vai fazer a aspersão nos animais. Ué, padre, eu posso fazer isso? Como não? Tanto que na igreja, no próprio ritual de bênçãos, tem a bênção dos animais que eu vou dar hoje, aqui no programa da Hora da Misericórdia. Então, se você tem um animal de estimação, além de tratá-lo muito bem, vamos pedir a bênção de Deus. Agora, Bíblia aberta, cartilha de oração.
1: Fala, Senhor.
0: Fala, Senhor.
1: Fala, Senhor. Palavra de fraternidade.
0: Daqui a pouco, bênção dos animais, por intercessão de São Francisco. Vai lá, pega seu cachorro, seu gato de estimação.
1: A tua palavra é fonte que corre, penetra e não morre, não seca jamais.
0: O texto de hoje, segunda-feira, é Lucas, capítulo 10, versículo 25

0: O Senhor esteja convosco, Ele está no meio de nós. Proclamação do Evangelho de Jesus Cristo segundo São Lucas. Glória a vós, Senhor. Jesus disse a um doutor da lei: um homem descia de Jerusalém para Jericó, quando caiu nas mãos de ladrões, que o despojaram e o deixou ferido em meio à morte. Pouco depois, desceu pelo mesmo caminho um sacerdote que viu e passou ao longe. O mesmo fez um levita. Mas um samaritano viu o ferido e foi tomado de compaixão. Aproximou-se, curou as feridas, levou-o a uma hospedaria e tratou dele. Perguntou Jesus: qual destes três homens foi o próximo daquele que caiu nas mãos dos ladrões? Respondeu o doutor da lei: aquele que usou de misericórdia para com o ferido. Então Jesus disse: vai e faze o mesmo. Palavra da salvação. Glória a vós, Senhor. Filhos queridos, povo amado de Deus, a parábola do bom samaritano é a parábola que nos fala do próximo. O próximo a gente não escolhe. O próximo, a vida, o coloca frente a frente. A pergunta que eu faço para você hoje e deixo no ar: ali na tua casa, no teu quarteirão, no teu bairro, quem é o teu próximo? Responda para você mesmo. Hoje, eu quero convidá-los a invocar São Francisco. Onde houver ódio, que eu leve o amor. Onde houver ofensa, que eu leve o perdão. Onde houver discórdia, que eu leve a união. Onde houver dúvida, Senhor,
1: onde houver dúvida, que eu leve a fé.
0: Onde houver erro,
1: que eu leve a verdade.
0: Onde houver desespero, que eu leve alegria. A alegria.
1: Trevas, que eu leve a luz.
0: A parte que eu mais gosto: ó Mestre,
1: Mestre,
0: fazei que eu procure mais,
1: eu procure mais
0: consolar, Senhor.
1: Que ser consolado.
0: Fazei-me compreender. Fazei-me amar.
1: Amar.
0: Pois é dando que se recebe,
1: é, dando que se recebe.
0: É perdoando,

0: A letra dessa música foi escrita por São Francisco de Assis em 1182. Quantos anos? E é por isso, ao som desta música, de pássaros que cantam, eu os abençoo, São Francisco. O amor que transborda de vossa alma atingi a natureza, o sol, a água, os animais. Os pássaros cantavam, os lobos se amansavam. São Francisco, hoje eu vos peço, abençoai os animais domésticos, o gado, cavalo, porco, galinhas, pássaros. Protegei a toda a criação, defendei contra a peste, cuidai das lavouras, que chova e faça sol na hora certa. São Francisco, abençoai os animais que foram criados por Deus e que o ser humano cuide da natureza, porque é dela que provém toda a sobrevivência humana. Abençoai, Senhor, a água, que será aspergida nos animais. Em nome do Pai, do Filho, do Espírito Santo. Amém.
1: O Senhor vos abençoe e vos guarde.

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0: E vamos juntos ao primeiro dia desta novena perpétua de Jesus das Santas Chagas. E eu convido você a mandar as suas intenções, 41-3221-6060. Rezemos. Por suas santas chagas, suas chagas gloriosas, o Cristo Senhor me proteja e me guarde. Senhor Jesus, foste levado na cruz, para que por vossas santas chagas sejam curadas as de nossas almas. Eu vos louvo e agradeço pelo vosso ato redentor. Carregaste em vosso próprio corpo os meus pecados e de toda a humanidade. Nas vossas santas chagas coloco as minhas intenções, minhas preocupações, ansiedades e angústias, minhas enfermidades físicas e psíquicas, meus sofrimentos, dores, alegrias e necessidades. Em vossas santas chagas, Senhor, coloco minha família. Envolvei, Senhor, a mim e meus familiares, protegendo-nos do mal. Senhor, ao mostrar vossas santas chagas gloriosas a Tomé, e o mandando tocar em vosso lado aberto, curaste da incredulidade. Eu vos peço, Senhor, permita-me refugiar em vossas santas chagas, e por mérito desses sinais de vosso amor, curai a minha falta de fé. Ó Jesus, pelos méritos de vossa paixão, morte e ressurreição, dai-me a graça de viver os frutos da nossa redenção. Eu convido você agora a acompanhar este testemunho de fé.
1: Eu sofri um grave acidente com a minha filha. Eu tive um capotamento de carro. Minha filha caiu fora e só teve uma fratura no ombro. E eu tive uma mão amputada. E a caminhonete caiu em cima, o carro caiu em cima. E eu fiquei presa às ferragens. As duas veias artérias minhas jorrando sangue, e eu pedi para Jesus das Santas Chagas que desse para mim chegar em Alta Floresta com vida ainda. E eu cheguei com 5% de chance de sobreviver e conseguir estancar o meu sangue. Não tinha sangue na banca, mas eu consegui sobreviver e estou aqui viva, e hoje eu estou aqui para agradecer essa graça. Com Jesus das Santas Chagas, que me ajudou, e Nossa Senhora de Guadalupe, que me tirou de lá. Graça alcançada, graça testemunhada. Toca o sino, sacristão!
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0: 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E vamos à bênção da casa. Que a vossa divina bênção os acompanhe. Que o Espírito Santo ilumine os seus pensamentos e que seu poder haja por eles em toda parte. Tudo que se encontra nesta casa, os que nela entram, os que dela saem, que Jesus, nas suas santas chagas, nos dá casa. Os que nela entram, os que dela saem, que Jesus, nas suas santas

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0: Rádio Barroso Mix informa a hora certa.
1: 6:28.
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nunca diga assim, será que eu vou conseguir? Não, não diga assim. Diga assim, eu vou conseguir. É, não duvide do poder de Deus na sua vida e nem duvide da sua vontade. Será que eu vou conseguir? Quando você diz, será que eu vou conseguir? Você já está deixando 50% a menos da sua vontade acontecer na sua vida. Você deve dizer, eu vou conseguir. Por quê? Porque eu tenho um Deus vitorioso, eu tenho um Deus que morreu por mim, e mais, eu tenho um Deus que ressuscitou por mim, um Deus que me ama, um Deus que quer o melhor para mim. Se eu tenho um Deus que luta em meu favor, ora, é claro que eu vou conseguir, é claro que eu posso conseguir tudo aquilo que for bom para mim, for bom para o outro. Então acredite, acredite mesmo, se Deus é por mim, quem será contra mim? Se Deus está comigo, olha, ninguém nos segura. Com certeza pode acreditar nisso.

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1: Conta-se que um jovem caminhava pelas montanhas nevadas da velha Índia, absorvido em profundos questionamentos sobre o amor, sem poder solucionar as suas ansiedades. Ao longo do caminho, à sua frente, percebeu que vinha em sua direção um velho sábio. E porque se demorasse em seus pensamentos sem encontrar uma resposta que lhe aquietasse a alma, resolveu pedir ao sábio que o ajudasse. Aproximou-se e falou com verdadeiro interesse: "Senhor, desejo encontrar minha amada e construir com ela uma família com bases no verdadeiro amor. Todavia, sempre que me vem à mente uma jovem bela e graciosa, eu a olho com atenção e em meus pensamentos ela vai se transformando rapidamente. Seus cabelos se tornam brancos como a neve, a sua pele rosada fica pálida e se enche de profundas rugas. Seu olhar vivaz perde o brilho e parece perder-se no infinito. A sua forma física se modifica e eu fico apavorado. Desejo saber, meu sábio, como é que o amor poderá ser eterno, como falam os poetas?" Nesse mesmo instante, aproxima-se de ambos uma jovem envolta em luto, trazendo no rosto expressões de profunda dor. Dirige-se ao sábio e lhe fala com voz embargada: "Acabo de enterrar o corpo do meu pai, que morreu antes de completar 50 anos. Sofro porque nunca poderei ver a sua cabeça branca, cheia de conhecimento. Não poderei ver seu rosto marcado pelas rugas da experiência e nem seu olhar amadurecido pelas lições da vida. Sofro porque não poderei mais ouvir as suas histórias sábias e nem contemplar o seu sorriso de ternura. Não verei as suas mãos enrugadas tomando as minhas com profundo afeto." Neste momento, o sábio se dirigiu ao jovem e lhe falou com serenidade: "Você percebe agora as nuances do amor sem ilusões, meu jovem? O amor verdadeiro é eterno, porque não se apega ao corpo físico, mas se afeiçoa ao ser imortal que o habita temporariamente. É nesse sentimento, sem ilusões nem fantasias, que reside o verdadeiro e eterno amor." A lição do velho sábio é de grande valor para todos nós que buscamos as belezas da forma física sem observar as grandezas da alma imortal. O sentimento que valoriza somente as aparências exteriores não é amor, é paixão ilusória. O amor verdadeiro observa, além da roupagem física que se desgasta e morre, a alma que se aperfeiçoa e a deixa quando chega a hora para prosseguir vivendo e amando, tanto quanto permite o seu coração imortal. Pense nisso. As flores, por mais belas que sejam, um dia murcham e morrem, mas o seu perfume permanece no ar e no olfato daqueles que souberam guardar em frascos adequados. O corpo humano, por mais belo e cheio de vida que seja, um dia envelhece e morre, mas as virtudes do espírito que dele se liberta continuam vivas nos sentimentos daqueles que a souberam apreciar e preservar no frasco do coração.

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1: Deus nosso Pai, suplicamos a vossa bênção de amor. Suplicamos, Senhor, a vossa graça e pedimos neste momento, dai-nos, Senhor, a vossa bênção. Tirai do nosso coração a aflição, a angústia, o sofrimento. Tirai de nós, Senhor, tudo aquilo que nos aflige, para que possamos encontrar verdadeiramente a paz que vem de vós. Pedimos, Pai, de bondade. Pedimos para que possais nos acolher na vossa ternura. Enchei o nosso coração de esperança. Dai-nos sempre, Senhor, combater contra toda injustiça. Libertai-nos dos vícios. Libertai-nos, Senhor, de todas as amarras e cadeias. Pedimos a vossa bênção neste momento para nossa casa e o nosso lar. Mas pedimos por aquele que está sofrendo com uma doença, por aqueles que estão fazendo um tratamento de quimioterapia, por aqueles que estão sendo submetidos a algum exame, por aqueles que neste momento, Senhor, choram a saudade de alguém que partiu. Abençoai-nos, Senhor, para que possamos encontrar consolo e conforto. Dai-nos a vossa bênção neste momento, Senhor. Em nome do Pai, do Filho e do Espírito Santo. Amém. Eu quero convidar você para visitar o meu site www.padrejuarez.com.br. Não se esqueça, hein? www.padrejuarez.com.br. Obrigado pela sua presença aqui conosco. Espero você no próximo programa. Deus abençoe você. Essa...

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2: Rádio Barroso Mix informa a hora certa.
3: 6:45.
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3: Deus abençoe você e toda a sua família. Que alegria estar aqui com você, começando mais um programa Eu Seguirei. Eu tenho certeza de que Deus vai falar muito ao seu coração através deste programa. Olha, se você pode, eu já quero convidar você a pegar a sua Bíblia, porque hoje nós vamos meditar a palavra de Deus. A palavra de Deus é o nosso alimento, a palavra de Deus que é o nosso sustento. Eu tenho certeza que essa palavra vai mover seu coração. Olha, aqui você vai ouvir a palavra de Deus, aqui você vai poder cantar. São minutos que ficaremos juntos, onde você vai fazer uma experiência com Deus. Lembrando que tudo que você ouvir aqui, depois fica registrado no meu canal do YouTube, Frei Gilson / Som do Monte, no meu Instagram, no meu Facebook, todos com o mesmo nome, Frei Gilson / Som do Monte, para que você possa também compartilhar essa palavra com os seus amigos, tá bom? Então, vamos escutar a palavra de Deus.
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3: Hoje eu quero meditar com você algo muito importante. O Evangelho que nós temos em nossas mãos. Isto aqui veio de onde? Porque se eu acho que isto aqui veio dos homens, se isso daqui é inspiração humana, se isso daqui é inspiração humana, a gente está perdido. Eu acredito que esta palavra é uma inspiração divina. Quando você não compreende que isto é inspiração divina e não inspiração humana. E com isso eu não estou dizendo que não foi o ser humano quem escreveu. O ser humano escreveu sob a inspiração divina. Se eu não acredito que a inspiração divina fez tudo o que está em minhas mãos, muita coisa vai perder o sentido para a nossa fé. Isto é muito importante a gente entender que a Sagrada Escritura é uma inspiração divina. Em nome do Pai, do Filho e do Espírito Santo. Amém. Gálatas capítulo 1, versículo de 6 a 12. Irmãos, admiro-me de terdes abandonado tão depressa aquele que vos chamou na graça de Cristo e de terdes passado para um outro evangelho. Paulo está dizendo, vocês deixaram de acreditar no evangelho de Cristo para acreditar em outras falácias. Não que haja outro evangelho, e olha que interessante, Paulo está dizendo, não existe outro evangelho, não, você abandonou um evangelho para ir para outro evangelho, mas eu não estou querendo dizer que há um outro evangelho. Mas algumas pessoas vos estão perturbando e querendo mudar o evangelho de Cristo. Tinha muita gente na comunidade dos Gálatas querendo mudar o evangelho de Cristo. Essa tentação ela continua até os dias de hoje. Pessoas que querem mudar o evangelho de Cristo. E ninguém tem autoridade para isso, ninguém. Pois bem, mesmo que nós ou um anjo vindo do céu vos pregasse um evangelho diferente daquele que vos pregamos, seja excomungado. E Paulo está dizendo, Nenhum anjo tem autoridade para mudar esse livro ou para pregar algo diferente. Nem nós, nem eu posso pregar algo diferente. Frei Gilson não pode pregar algo diferente do que está nos evangelhos. Não tenho essa autoridade. Ninguém tem. E, portanto, seja excomungado. Será que eu estou buscando a aprovação dos homens ou a aprovação de Deus? Ou estou procurando agradar aos homens? Se eu ainda estivesse preocupado em agradar aos homens, não seria servo de Cristo. Irmãos, asseguro-vos. Preste atenção, irmão e irmã. Paulo está dizendo, asseguro-vos que o evangelho pregado por mim não é conforme a critérios humanos. Não tem critérios humanos. Isso é importante. O que eu estou pregando é o evangelho de Cristo. Estou sendo fiel a Cristo. Não estou usando critérios humanos. Com efeito, não recebi nem aprendi de homem algum, mas por revelação de Jesus Cristo. Palavra do Senhor. E Paulo está dizendo, e o que eu recebi foi do próprio Jesus. Lembra que Jesus encontrou com Paulo no caminho de Damasco. Santo Agostinho diz assim, o evangelho que é segundo os homens, se há um evangelho segundo os homens, Agostinho diz, é mentira. João 17, 17, a tua palavra é verdade. João 17, 17, a tua palavra é verdade. Veja, a palavra de Deus, ela é verdadeira. Se existe algum evangelho segundo os homens, Agostinho está dizendo, então é mentira. Que é o que Paulo está corrigindo. Olha, se chegar qualquer outra pessoa falando um evangelho diferente, é mentira. Agostinho continua, pois todo homem é mentiroso. Como que a verdade pode vir do homem que é mentiroso? Considerando que toda a verdade encontrada em um homem não provém dele mesmo, mas por meio dele de Deus. Então, se um homem é capaz de proferir uma verdade, essa verdade não veio dele mesmo, essa verdade veio de Deus. Agora, os homens pelos homens, só pode vir o engano, a confusão, a mentira. 1 Coríntios capítulo 2, versículo de 4 a 5. Julguei não dever saber coisa alguma entre vós, senão Jesus Cristo e Jesus Cristo crucificado. Desculpa. 1 Coríntios capítulo 2, versículo de 4 a 5. A minha palavra e a minha pregação longe estavam da eloquência persuasiva da sabedoria. Eram antes uma demonstração do Espírito e do poder divino, para que a vossa fé não se baseasse na sabedoria dos homens, mas no poder de Deus. Não é sabedoria humana, é poder de Deus. 1 Tessalonicenses capítulo 2, versículo 2 Tessalonicenses, desculpa, 1 Tessalonicenses capítulo 2, versículo 13. Por isso damos também nós incessantes graças a Deus, porque recebestes a palavra de Deus que de nós ouvistes, não como palavra de homens, mas como realmente é, como palavra de Deus que age eficazmente em vós, os que credes. Veja, são várias as citações que eu poderia usar. Não é palavra de homens, é palavra de Deus. Homens escreveram, conforme está em 2 Pedro capítulo 1, versículo de 20 a 21, homens escreveram, mas sob a inspiração do Espírito Santo. Creio firmemente que o Evangelho é palavra de Deus e não palavra de homens. Pai, Filho e Espírito Santo. Amém.
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3: Resposta a essa palavra, eu quero convidar você agora a cantar comigo.
4: Quem canta, reza duas vezes. Cante conosco esse hino. Eu seguirei.

0: uma coisa você tem que entender: Deus não aceita ficar em segundo lugar. Deus não aceita. Ah, mas eu amo minha família. Mas a sua família não pode ficar no primeiro lugar. Ah, mas eu amo meu trabalho. É, mas o seu trabalho não pode ficar em primeiro lugar. Ah, mas eu amo a minha casa, eu amo meus bens, eu amo tudo que eu tenho. Então, mas tudo isso não pode ficar no lugar de Deus. Deus em primeiro lugar na sua vida.
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3: O programa de hoje está bom demais e eu quero lembrar você, se você quiser ouvir mais pregações, mais meditação da palavra, basta você me acompanhar no meu canal do YouTube, Frei Gilson / Som do Monte, no meu Instagram, no meu Facebook, no meu TikTok, e lá você vai encontrar muito mais palavra de Deus para você.
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3: Nós vamos terminar este programa rezando. Eu quero clamar agora por você, quero clamar pela sua família. Senhor Deus, libera agora o teu Espírito Santo sobre cada pessoa que acompanha este programa. Vem, Espírito Santo, enche todos os que estão acompanhando este programa agora. Libera, Senhor, para esta pessoa o que ela mais precisa, para o corpo e para a alma. Libera, Senhor, curas e libertações em nome de Jesus para esta pessoa que assiste, que acompanha, que escuta e para toda a sua família. Eu clamo a tua poderosa bênção. Visita agora com bênção de proteção. A bênção que só o Senhor pode dar. Abençoe-vos o Deus Todo-Poderoso, Pai e Filho e Espírito Santo. Amém.
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2: Rádio Barroso Mix informa a hora certa.
3: 7 horas e 1 minuto.

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1: Alô povo de Deus, alô cowboy de Cristo. Pode chegar minha gente do campo, da cidade, do sertão e do coração. Tá no ar mais uma edição do nosso programa abençoado, Mensagem Sertaneja, com o melhor do sertanejo católico e também do sertanejo mensagem. E hoje o tema vem macio igual rede na varanda, cheio de amor de mãe e luz do céu. Nossa Senhora nos leva com ternura ao coração de Jesus. Fica com a gente, porque hoje tem oração, reflexão, música boa e palavra que fortalece. Prepara o coração que a Mãe do Céu tá chamando a gente para mais perto do Filho amado, com aquele jeitinho manso que só Maria tem. Eu sou Gilson Fernandes, o DJ Cowboy de Cristo. A paz de Jesus, amor de Maria e a alegria do Espírito Santo esteja conosco. E aqui comigo ela, a cantora sertaneja católica, Adriana Gil.
2: Salve, salve, cowboys de Cristo! É com o coração quentinho que começamos o programa de hoje, que tá chique na graça. Que a paz do Senhor, amor de Maria e a alegria do Espírito Santo esteja conosco. E saiba que esse programa é feito com muito carinho para você, que acredita na força da fé e da boa música. Por isso, fica o convite para mandar o seu pedido de oração, compartilhar o seu testemunho ou simplesmente deixar o seu alô. A gente quer te ouvir, então mande um WhatsApp para o nosso número 12 99241-6448. Vou repetir para você, 12 99241-6448. Você pode também mandar um e-mail para a gente. Anote mensagensertaneja@gmail.com. E ainda tem as nossas redes sociais. Você pode seguir, compartilhar com seus amigos e mandar o seu recadinho inbox para nós. Procure aí no Instagram, Facebook, @mensagensertaneja.
1: E vamos começar o programa com música boa. Vamos ouvir João Carreiro, Ó Senhora Aparecida.
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1: Quem se abriga sob o manto de Maria encontra descanso no coração de Jesus. Tchê, tchê, tchê, tchê. Você ouviu? João Carreiro. Ó Senhora Aparecida.
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0: A frase "Nossa Senhora nos leva com ternura ao coração de Jesus" nos revela a profunda relação de Maria com a humanidade e sua missão como mãe de todos. Em sua ternura, Maria nos conduz ao coração de Jesus, que é o refúgio seguro de amor, misericórdia e perdão. Quando nos sentimos distantes de Deus, é Maria quem, com sua doçura e compaixão, nos aproxima do seu Filho. Sua presença nos ensina a confiança e a humildade necessárias para nos entregarmos ao amor divino. Maria, sendo mãe de Jesus e nossa mãe espiritual, conhece as fragilidades humanas e nos guia com paciência até o coração de Jesus, fonte de toda graça. Ela é modelo de fé e, obedecendo a ela, podemos sentir a paz que só o coração de Jesus oferece. Cada oração feita com o coração aberto a Maria é um passo a mais para nos aproximarmos de Cristo. Sua ternura não apenas nos consola, mas nos transforma, conduzindo-nos à verdadeira paz.
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2: WhatsApp! Tchê, tchê, tchê, tchê! E olha o nosso zap zap mensagem sertaneja. E a mensagem que chega é da irmã Verônica Leão, de Linhares e Espírito Santo. E ela diz o seguinte:
0: Olá, Adriana Gil e Gilson! Todas as manhãs estou em sintonia com vocês durante todo o programa. É nessa hora que estou me preparando para mais um dia, escutando enquanto preparo o café. Sou irmã Verônica, de Linhares, Espírito Santo. Meu pai tem 94 anos e ama ouvir. Vocês são bênção de Deus em todas as manhãs em nossa casa. Contem com minhas orações. Adriana, suas canções são belas. Quando puder, fale o nome do meu pai. Ele vai amar. Elias Leão. Ô, senhor Elias Leão, muito obrigada pelo carinho da sua companhia. Eu estou muito feliz de saber que o senhor acompanha o Mensagem Sertaneja aí com a sua filha. Um grande abraço, nosso carinho, nossas orações e nossa gratidão por sua mensagem, irmã Verônica.
2: Para a irmã Verônica e também para o seu Elias Leão, vai a próxima canção. Vamos ouvir Frei Zeca, Nossa Senhora Aparecida.
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4: São Jorge. Conhecido como Santo Guerreiro por ter ressuscitado 300 mortos, resistido a venenos e derrotado um dragão, São Jorge era um soldado do Império Romano. Cristão, se rebelou e passou a protestar contra o imperador Diocleciano quando declarou perseguição aos cristãos. Após longos períodos de tortura, e ao se negar a renunciar sua fé diante do Império, Jorge foi condenado à morte, suportando todo o sofrimento pelo qual foi submetido, até finalmente ser decapitado. Morto por sua fé e resistência, Jorge teve seu corpo recolhido e tido como relíquia pelos cristãos. Celebrado em 23 de abril, é o santo das dificuldades. Você ouviu a história de São Jorge.
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2: Aqui a fé é simples, a música é sincera e a alma encontra descanso. É o Mensagem Sertaneja, onde a gente junta o som da viola com a oração do coração. Tchê, tchê, tchê, tchê! E já quero deixar para vocês aqui as nossas redes sociais, Instagram, Facebook, é só procurar @ Mensagem Sertaneja. Ou também procure da cantora Adriana Gil. É só procurar @ cantora Adriana Gil. Segura, pé de pano, cavalinho chucro! Quando o nosso mascotinho pé de pano chega na área, é hora de mandar abraços.
3: E o abraço é para a irmã Verônica Leão, de Linhares, Espírito Santo.
2: Para o José Francisco, de També, Bahia.
3: Para o Josenildo da Silva, de Iati, Pernambuco.
2: Para o senhor Elias Leão, pai da irmã Verônica Leão, lá de Linhares, Espírito Santo.
3: Para Nil Pires, de Cruz das Almas, Bahia.
2: Para Rosângela, de Palhoça, Santa Catarina.
3: Para Danas Bonomo, de Jaguaré, Espírito Santo.
2: Para Dona Amélia, de Palames, na Bahia.
3: Para Emanuel, da Rádio Mensagem, lá de Jacareí, São Paulo.
2: Para Antônia Pedroso, de Macapá, Amapá. Para esse povo abençoado, vai a próxima canção. Vamos ouvir Adriana Gil, Fé no Coração.
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1: Nossa Senhora não nos abandona. Ela nos conduz com amor até a misericórdia do Filho. Tchê, tchê, tchê, tchê. Você ouviu? Adriana Gil, Fé no Coração.
2: Quero deixar o convite para você assistir o vídeo dessa música Fé no Coração lá no meu canal no YouTube. Procure lá, Fé no Coração, Adriana Gil, YouTube. E vocês vão ver que vídeo lindo que a gente conseguiu gravar lá na Basílica Nacional de Aparecida. Dá para ver vários lugares lá. Foi um momento muito importante da minha vida e eu quero compartilhar com vocês. Então fica aí o convite. E agora é hora de parar, respirar fundo e deixar que uma história simples toque o seu coração. Vem aí a nossa história para pensar. Um momento de sabedoria, fé e vida para quem busca enxergar Deus nas pequenas coisas. E o tema de hoje é A Rosa e o Rosário.
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1: Essa é a história de duas famílias vizinhas que moravam numa estrada de terra batida, num cantinho sossegado do interior, chamado Boa Esperança do Sul. De um lado da cerca, a família do seu Benedito e Dona Rosa, casal de fé simples e coração generoso. Do outro lado, morava o casal Anselmo e Ritinha, mais jovens, com dois filhos pequenos e uma lida puxada na roça. Seu Benedito já era de idade, mas todo dia, de manhã cedo, ele e Dona Rosa se juntavam na varanda para rezar o terço. Rezavam de olhos fechados e coração aberto. Quem passava na estrada podia ouvir baixinho aquela ladainha cantada, como quem conversa com o céu. Mas do lado de lá da cerca, a vida andava difícil. Ritinha vivia cansada, cuidando dos meninos sozinha, porque Anselmo andava distante. Ele tinha perdido o pai no acidente com o trator, e desde então andava com o coração fechado e a alma dura. Não queria saber de missa, de reza, de conversa. Deus me abandonou, ele dizia. Dona Rosa, com aquele jeitinho doce que só mulher de fé tem, sempre que via Ritinha no quintal, perguntava: posso rezar um mistério por vocês hoje? E Ritinha sorria, meio sem jeito, e dizia: pode sim, Dona Rosa, a senhora é um anjo. E um dia, a Ritinha apareceu chorando na porteira. O menino mais novo, Pedrinho, estava com febre alta e Anselmo tinha saído bravo, dizendo que não ia pedir ajuda para ninguém. E foi aí que Dona Rosa colocou o avental, pegou o terço da parede e falou: vamos pedir à Mãe do Céu que leve o Pedrinho até Jesus. Ela entrou, fez um chá, abençoou o menino e começou a rezar, baixinho e com ternura. O menino dormiu com a cabeça no colo dela, como quem descansa no colo da própria

0: fechado no batente da cerca com um bilhetinho escrito à mão. Maria leva os filhos até o coração do filho. Reza que ela te mostre o caminho. E desde aquele dia, Anselmo nunca mais deixou de rezar. Às vezes, ainda com lágrimas nos olhos, ele dizia: "Foi Nossa Senhora quem me devolveu ao coração de Jesus." E ela fez isso como mãe faz, com amor, paciência e ternura. E ali, naquele cantinho de terra vermelha, entre duas famílias, duas cercas e dois terços, Nossa Senhora plantou uma fé que não se perde mais. Vamos pensar?
1: Essa história simples da roça nos ensina uma verdade profunda. Maria é aquela mãe que nunca abandona seus filhos, mesmo quando eles se afastam do caminho. Com paciência, ternura e oração, ela encontra brechas nos corações mais endurecidos e conduz com delicadeza até Jesus, o único que pode curar nossas dores mais profundas. Dona Rosa, com seu terço na mão, foi um instrumento vivo dessa ternura de Nossa Senhora. A fé dela não foi barulhenta, mas silenciosa e firme, como as mãos que semeiam a esperança. O milagre começou com uma simples oração e floresceu na reconciliação de uma alma com Deus. Assim também somos chamados a ser ponte entre o céu e a terra. Maria nos ensina que o amor verdadeiro não força, mas atrai. E que toda oração feita com o coração alcança o coração de Jesus. Que a gente nunca subestime o poder de uma mãe que reza.
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0: E agora no Mensagem Sertaneja, vamos ouvir Fábio Caneirinho com participação de Padre Zezinho, Maria de Nazaré.
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2: Voltamos já. 7:30.
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5: Se você estivesse numa entrevista agora, e o entrevistador perguntasse para você: o que você tem feito da sua vida? Qual a primeira coisa que vem na sua cabeça? Qual seria a sua resposta?

0: resposta a pessoas que não sabem responder. Elas ficariam pensando, há pessoas que iriam na periferia. Ah, eu estou trabalhando, eu estou estudando, eu estou namorando. Outros sairiam da pergunta com a famosa resposta: estou fazendo nada. Mas é uma pergunta que grita dentro de nós. Porque o que nos acontece é consequência da resposta a esta pergunta. Nós não somos vítimas do destino. Nós somos autores da própria história. Você está vivendo a vida que escolheu ter. Você convive com as pessoas que escolheu. Ninguém é intruso na tua vida. Você abre portas para estas pessoas. Nós escolhemos mal e não queremos que as consequências sejam más. Nós vivemos de qualquer jeito e queremos que a nossa vida não seja de qualquer jeito.
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6: É fé na alma e esperança no peito, porque aqui o sertão encontra o céu. Alô, turma! Estamos de volta com nossa comitiva Mensagem Sertaneja, com o melhor da música sertanejo católica e também do sertanejo mensagem. E agora é a hora de aumentar os nossos conhecimentos sobre a palavra de Deus. É a hora da nossa charadinha bíblica.
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7: E a nossa charadinha bíblica de hoje também vai falar de Maria, então preste muita atenção. Quem é o primeiro discípulo que, através de Maria, se aproximou do coração de Jesus na cruz? Opção A, Pedro. Opção B, João. Opção C, Tiago. Opção D, Tomé. Vou repetir a nossa charadinha bíblica de hoje. Quem é o primeiro discípulo que, através de Maria, se aproximou do coração de Jesus na cruz? Opção A, Pedro. Opção B, João. Opção C, Tiago. Opção D, Tomé. E como sempre, a gente vai dar aquele tempinho para você. Enquanto você pensa, segue o programa Mensagem Sertaneja.
6: E vamos de música. Vamos ouvir agora Álvaro e Daniel, com participação de Naldo José. Maria, Mãe de Jesus.
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0: Gustavo e Daniel. Deus abençoe e continue abençoando essa caminhada de vocês.
1: Obrigado, Naldo José. Roga por nós, mãezinha.
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3: A ternura de Maria tem um destino certo. Os braços abertos de Jesus. Tchê, tchê, tchê, tchê. Você ouviu Álvaro e Daniel com participação de Naldo José. Maria, mãe de Jesus.
4: WhatsApp! E olha o nosso zap, zap, mensagem sertaneja. E a mensagem agora é da Danas Bonomo, lá de Jaguaré, Espírito Santo. E ela diz o seguinte: bom dia, mensagem sertaneja. Aqui é a Danas Bonomo, aqui no Espírito Santo. Ouço pela Barroso Mix. Deus e Nossa Senhora abençoe Adriana e Gilson. Amém, querida Danas Bonomo. Muito obrigada pelo carinho da sua mensagem. A gente fica muito feliz de receber a sua participação. Que Deus abençoe você e todo o povo aí de Jaguaré, Espírito Santo, e o pessoal que escuta pela Barroso Mix.
3: Para esse povo abençoado, vai a próxima canção. Vamos ouvir Edu e Adriano. Mãe.
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0: Cristão!
1: Maria é silêncio que fala, tenura que guia, fé que conduz, tchê tchê tchê tchê. Você ouviu? Edu e Adriano, mãe. E agora vamos para a resposta da nossa charadinha bíblica.
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2: Vamos relembrar a nossa charadinha bíblica de hoje antes da resposta. Quem é o primeiro discípulo que, através de Maria, se aproximou do coração de Jesus na cruz? Opção A, Pedro. Opção B, João. Opção C, Tiago. Opção D, Tomé. E a resposta certa é... Opção B, João. Na cruz, Jesus entregou Maria ao cuidado de João, mostrando sua confiança e também a importância da mãe para todos nós. Quando Jesus disse, eis aí a tua mãe, que está em João, capítulo 19, versículo 27, ele nos convidava a receber Maria como nossa mãe também, para nos conduzir ao seu coração. E essa foi a nossa charadinha bíblica de hoje. No próximo programa, tem mais.
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1: E agora vamos ouvir Júnior Viana. Maria passa na frente.
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0: 7:45.
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2: Gente, a maior luta, a batalha, a gente vive dentro da gente. Você pode ter certeza, a primeira pessoa a se cobrar dos seus fracassos somos nós, quando nos permitimos ser verdadeiros. O grande problema do insensato é que ele mente tanto que a mentira se torna uma verdade. A insensatez tem como critério a verdade. E o insensato fala tantas vezes a mentira, se você repetir uma coisa muitas vezes, essa coisa que você repetiu, ela entra no inconsciente. E ela, porque o consciente é formado uma bagagem dos 5 sentidos. Você repetiu tanto, e mesmo que seja uma mentira, ela vai se tornando para você uma verdade.
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1: E aqui o nosso sistema é diferenciado, o importante é sair evangelizado. Você está ouvindo Mensagem Sertaneja e lembrando que onde Maria passa, Jesus se faz presente. Por isso, deixe que Nossa Senhora guie a sua fé. E aqui no nosso programa, a música não para. Vamos ouvir agora Lívia Pugian. Maria, cuida de mim.
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0: Com Maria, cada passo se transforma em oração. Com ela, seguimos até o coração de Jesus. Salve, salve Maria, nossa intercessora. Você ouviu? Lívia Pogian, Maria, cuida de mim. E aqui no nosso programa você já sabe, a música não para. Vamos ouvir agora a Padre Reginaldo Manzotti, Nossa Senhora.
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2: Olá pessoal, aqui é o Padre Reginaldo Manzotti e eu também faço parte do Mensagem Sertaneja com Adriana Gil e Gilson Fernandes.

0: Cristo.
1: E em cada dificuldade, olhe para Nossa Senhora. Ela nunca te deixa sozinho. Maria é a ponte segura entre nós e o amor de Jesus. Salve, salve Maria, mãe que cuida e nos guia. Você ouviu? Padre Reginaldo Manzotti, Nossa Senhora.
2: E assim, entre canções e reflexões, a gente vai encerrando mais um programa Mensagem Sertaneja. Que Nossa Senhora te abrace hoje e todos os dias e te leve com carinho até o coração de Jesus. Se Deus quiser, nos encontraremos no próximo programa, porque aqui a fé é simples, mas o amor é grande demais, certo, Gilson Fernandes?
1: Certo, Adriana Gil! E já queremos agradecer a Deus pela oportunidade de fazermos esse programa tão especial dedicado à Nossa Senhora. Queremos agradecer a você pela sua participação e audiência. E queremos também agradecer aos nossos parceiros dessa rádio maravilhosa, que através dela chegamos até vocês. E agora é o nosso momento de oração, como você já sabe, e pedimos pelas intenções de todos os nossos ouvintes que nos acompanham neste momento por esse mundão de Deus.

0: Querido Pai, nós nos colocamos diante de Ti neste momento, com o coração agradecido por mais este programa, pela nossa vida, por cada pessoa que está rezando conosco. Colocamos, Pai, no Teu coração, por intercessão da Virgem Maria, que cuida de nós, mesmo nos momentos que nós esquecemos dela. Nos momentos difíceis, de angústia, de desânimo, ela cuida e leva até o seu coração todas as nossas necessidades. Então eu te peço, Pai, por intercessão da Virgem Maria, visita os doentes, visita aqueles que estão clamando por socorro, que estão tristes, que estão desanimados, que estão com pendências que precisam ser resolvidas. O Senhor conhece o coração de cada filho seu e a necessidade de cada um. Olhar pelas nossas crianças, pelos nossos jovens, pelo nosso país e por todos aqueles que não têm quem rezem por eles. Por essas bênçãos, Pai, nós te louvamos, te agradecemos e te pedimos, em nome de Jesus Cristo e por intercessão da Virgem Maria.
1: Ave Maria, cheia de graça, o Senhor é convosco. Bendita sois vós entre as mulheres. Bendito é o fruto do vosso ventre, Jesus.
0: Santa Maria, Mãe de Deus, rogai por nós, os pecadores, agora e na hora de nossa morte. Amém. Sagrada Família, rogai por nós. Nossa Senhora Aparecida, rogai por nós.
1: E vamos receber a bênção que vem de Deus através do Padre Tiago Dias, da Diocese de São José dos Campos, São Paulo.
2: Aos ouvintes do programa Mensagem Sertaneja, a bênção que vem de Deus. O Senhor esteja convosco. Ele está no meio de nós. Que a estrada se abra à tua frente. Que o vento sopre leve às tuas costas. Que a chuva caia mansa sobre o solo onde pisa os seus pés. Que o sorriso volte a iluminar o teu rosto. Se uma lágrima cair, seja uma mão amiga enxugá-la. E até que nos encontraremos novamente, Deus os mantenha na palma de suas mãos. Abençoe-vos o Deus Todo-Poderoso, Pai, Filho e o Espírito Santo. Amém.

0: Alô, Cowboys de Cristo, obrigado pela sua companhia e que Deus abençoe.
1: Obrigado a você que esteve ligadinho aqui no Mensagem Sertaneja. Até o próximo programa, se Deus quiser. Salve Maria!
0: Salve Maria!

0: cabeça.
1: Você conhece alguém que está no luto, vivendo o luto, não viveu o luto? Essa semana, hoje dia de Santa Faustina, Pílulas de Fé e Sabedoria, fala conosco, Senhor. Ao vivo, obrigado, Senhor. Repetindo, você conhece alguém? Ontem na missa domingo, que benção, que missa, Senhor. Aliás, que final de semana, que sábado, que momento de fé, meu Deus, que rosário. E obrigado, Senhor, pelas bênçãos que o Senhor está derramando. E essa semana, se prepare. Você conhece alguém que está passando por luto ou não viveu luto? Bandinha? Preste bem atenção. Não sei o que vai sair, mas eu creio, Senhor.
2: Pílula 62. Uma palavra para reger nossa vida, podemos ler em Filipenses 2:14-16a. Fazei todas as coisas sem murmurações nem críticas, a fim de serdes irrepreensíveis e inocentes, filhos de Deus, íntegros no meio de uma sociedade depravada e maliciosa, onde brilhais como luzeiros no mundo, a ostentar a palavra da vida.
1: Uau! Olha como Deus vai nos direcionando. Pílulas de Fé e Sabedoria 2. Lembrando que já vai chegar a paz mental. Que, nossa, como nós precisamos de paz mental nesse mundo tão confuso, tão as pessoas doentes. Ainda bem, estarei hoje, Helena, só lembrando com as pessoas que dia 29 de outubro estarei com os psiquiatras conversando muito sobre isso, como as pessoas estão doentes. Precisamos orar muito, por isso fala conosco, Senhor.
3: Pílula 96. Que nossa vida não seja para agradar os homens, e sim para agradar a Deus. Que não tenhamos vergonha da nossa fé e de viver os princípios que Deus nos ensinou. Leia 1 Tessalonicenses capítulo 2, versículo 4. Falamos não para agradar aos homens, e sim a Deus, que sonda os nossos corações. Quando vivemos para Deus, servimos o outro de verdade, e não por interesse, mas por verdadeiro amor, como Jesus serviu. Ele é nosso modelo de vida.
1: Você conhece o telefone? Não conhece ainda? Operadora prefixo 11 989 680447. Você está vivendo luto ou não viveu luto? Nosso programa hoje é. E lembrando, acabou aqui o momento de fé. Imediatamente posso contar com os dois me ajudando a orar?
4: Pode, pode, São Miguel. Pode.
1: Então a nossa agora São Miguel Arcanjo, essa semana dedicando para as pessoas que estão em luto ou não viveram luto, tá? Porque ontem eu explicava muito isso na missa e até também no Rosário da Vitória, né? A importância de viver luto. O papai completou 4 anos de falecimento.
4: Nossa, ontem, já? Né?
1: Já 4 anos, nossa. Meu papai foi falecido. E ele faleceu no dia 3 e no dia 4. Tá, eu não posso esquecer. Mas, Mário, é com tanta paz, tá? Ontem mesmo exerci minha cidadania no amor de Jesus. Não voto para... Meu voto é secreto. E você sabe que eu não meto em política, né? Menos é mais. Né? E eu ontem eu estava em silêncio para o papai. Mas uma paz, tá? Por causa do pai. Né? Sabe que a importância de viver o amor, na misericórdia. É, não para agradar homens, agradar a Jesus. É, e sempre, e sabendo que meu pai está na glória e queira viver na santidade, como que isso é importante. Então, mas vamos lá, e quantas pessoas, Mário, eu isso comentava ontem na missa, né, não, a distinção de cruz e fardo.
4: Sim.
1: Se cruz, queridos, nós todos vamos passar, tá? A maldade vai existir. Quem quer servir Jesus vai passar pela cruz, não tem como. Agora, você pode elevar o fardo, Deus não quer. Você está carregando porque você quer. Como assim, padre? Rancor, mágoa, ressentimento, né? Esse mundo antigo que nós estamos vivendo, as pessoas olham e interpretam como elas querem. A cabeça das pessoas estão em misericórdia. Julgam já. Né? Então, a gente tem que ter muito discernimento, mas aí é muito rancor, é muita mágoa, é o que nós estamos respirando. Então eu pergunto a você, e esse fardo, Jesus é bem claro, em Mateus 11, se não for a memória, 28 a 30, vinde a mim vós que estáis cansados e eu vos aliviarei. E esse alívio só Jesus pode dar. Então, atenção, Pandinha, como que eu faço para acompanhar ao vivo pelo YouTube? Depois, acabando o programa, imediatamente, me dá um minuto e meio e já está no ar. Como faz?
2: Daqui a pouco, hein, padre? Às 9 horas, já abre teu computador, teu celular, tua televisão, o que você quiser, abre o YouTube, PE Marcelo Rossi Oficial, o canal do padre no YouTube, e pode esperar, pode aguardar que venha a coroa de São Miguel. Uma dica, se você não se inscreveu no canal ainda, é legal você se inscrever e automaticamente já ativar as notificações. Ah, mas para que isso aí, Pandinha? Só vou assistir, não. Porque o que acontece? Quando você estiver em qualquer lugar do teu celular, do teu tablet, do teu computador, da sua televisão, você receberá uma mensagem que está começando a coroa de São Miguel, que está começando as missas. O que o padre fizer ao vivo, você receberá a notificação. Mas é importante, tem um sininho lá, ativar. Você é livre, mas é legal você ativar para você acompanhar. E com isso você pode curtir. Ah, mas para que curtir? Você dando um like lá, o algoritmo vai jogar isso para mais pessoas que procurem o canal do padre. E compartilhar, o mais importante, porque tem muita gente precisando, muita gente que não viveu o luto ou está vivendo o luto, e é um período muito complicado. E tem pessoas na minha família que até hoje se sente mal por causa do luto. E muita gente, Mário, que acha que é frescura.
3: Não, imagina.
2: Ah, isso aí, você é fraco, isso aí não existe. Mas ninguém está dentro do coração e nem Pandinha, na cabeça de ninguém, né, padre?
1: Se a pessoa não viver o luto, ela vai cair em depressão depois, tá?
2: É.
1: Tá,
2: eu vou conversar com bastante psiquiatras... gente assim, viu, padre, que não consegue sair disso.
1: Não, na hora foram firmes e acharam, né? Acharam, depois quem se acha não é achado por Deus. E uma homenagem ao meu pai, e aqui serve como uma historinha que eu e meu pai conversávamos, né? E uma das historinhas que ambos, várias vezes conversei com o pai, foi, eu termino com essa homenagem ao meu pai. Que hoje eu vivi muito disso, tá? Lembrando, ontem foi 4 anos já papai enterrei, né, papai, mas eu creio na... sabe quando você fala do pai com a paz, tá? Então, mas ontem eu vivi muito essa história. Tinha um sacerdote muito ungido, muito de Deus. E esse sacerdote, ele... foram fazer uma maldade para ele, né? Então, um grupo de pessoas foi lá, falou, vamos pegar esse padre. Ele, acho que ele é ungido, ele é de Deus. E aí, foram com um passarinho. E chegaram, perguntaram. Primeiro elogiaram, né? Começa elogiando. Aí depois, já tinham combinado por anos de trás. Aí o passarinho, tá aqui, ó, tem um passarinho atrás de mim. Ele está vivo ou ele está morto? Se o padre dissesse está vivo, eles matavam. Se estivesse, ele falasse está morto, eles soltavam. Então o que o padre fez? O padre ficou em silêncio. Ou melhor, ele só balbuciou e a pessoa não escutava. Aí ela foi se aproximando, até que só ficou ela, não o grupo, e no ouvido dela ele sussurrou, a resposta está nas suas mãos. Então, o silêncio orante, a prudência, feliz aquele que compreende o que eu estou falando, o silêncio orante, deixe Deus te abençoar, te proteger. Já voltamos. Aliás, eu devia ter colocado essa hoje.
0: Eu me rendo
1: a ti, te dou. Seu Antônio Rossi.
0: Entrego tudo.
1: Bom dia. Por isso eu quero viver na santidade. Faço bem, não importa quem. Não julgue.

0: todo fôlego que tenho.
1: E a frase do dia, Mário. Santa Faustina. Jesus, eu confio em vós. Jesus,
2: eu confio em vós.
0: Até mais, Pai. Isso aqui é uma passagem. Te amo.
3: Que ele derrame sobre você as bênçãos, cada vez mais os dons cheguem para você e você transfira para as pessoas esse dom maravilhoso que você tem, essa unção, que cresça cada vez mais. Parabéns.
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2: Ah, te louvarei, com certeza. Não, eu aumenta aí, Pandinha. Não importam as circunstâncias, te louvarei. Isso é um grande segredo. Sábado eu estava acompanhando no santuário. Ontem eu vi um pouquinho também, mas sábado foi incrível. Rosário da Vitória. Foi tudo lindo, lindo, lindo demais. E como o louvor vai mudando a nossa vida. A gente está às vezes meio aborrecido, meio cansado, meio chateado. E a gente vai louvando. E quando a gente se dá conta, passou. A gente nem viu e passou. E hoje é dia de Santa Faustina, Pandinha.
7: Ô Mário, deixa eu te falar uma coisa. Você contou o testemunho que aconteceu no sábado, né? No momento de fé da Rede Vida, não foi no nosso momento de fé, no momento de fé da Rede Vida. E eu tava falando pra você, né? A gente acha que tudo é coincidência. Eu não concordo mais com essa palavra, coincidência. Tudo é providência.
2: Exatamente, Pandinha.
7: Porque o Mário é uma pessoa assim, fora do comum, e ele que produz os testemunhos. Lógico que toda a honra e glória para o nosso Senhor Jesus Cristo.
2: Sem
7: nós
2: dúvida.
7: Somos uma formiguinha.
2: Sem dúvida.
7: Mas um sábado você acordou, Mário, e você tinha que pegar um testemunho que alguém necessitava.
2: Não, foi incrível. Vamos comentar para as pessoas entenderem. Sábado tem um momento de fé da Rede Vida e eu sempre separo três testemunhos.
8: Olha lá. Espera um pouquinho, a gente fala no Nacional.
2: Ah, tá. Beleza, bom, tá bom, tá jóia. Então vamos lá, gente. Dia de Santa Faustina, nasceu na Polônia em 1905, Santa Faustina, que logo de criança, igual o padre, com 7 anos, ela sentiu aí o primeiro chamado de Jesus, sempre foi uma pessoa totalmente voltada a Jesus, religiosa, logo jovem, entrou no convento, e certa vez, depois eu explico melhor, ela teve uma visão de Jesus, e Jesus falou com ela, e falou para pintar um quadro com uma imagem, com essa frase fantástica. Fantástica. Jesus, eu confio em vós.
7: Ô Mário, pra você ver, ó, nada é providência, né? Tudo é providência. Jesus, eu confio em vós. E quantos anos ela tinha?
2: Há 7 anos. Quando ela sentiu o primeiro chamado, 7 anos.
7: Então nós não sabemos o chamado e o propósito de Deus em nossas vidas, mas Deus sabe.
2: Deus sabe.
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8: E eu segurei o Mário para momento especial. Sábado nós tivemos um momento de fé. Por sinal, Tony, se você estiver escutando agora, você falar primeiro com a Luísa. Hoje tem vou aproveitar o batismo de fogo, certo? Só que não vai ser 9 horas da noite, tá? Volta pro horário 8h30, tá? Só essa semana, depois da semana que vem.
2: Depois, né, volta ao horário político.
8: É o horário político, mas agora para o horário político. Então, graças a Deus, 8h30. Então, é um horário muito melhor. Então, hoje é ao vivo o programa. E aí eu gostaria de mostrar, porque, gente, foi demais. Agora, Mário, eu também quero saber o que aconteceu, que foi tão lindo.
2: Não, foi lindo.
8: Teve um testemunho, né? Agora, Mário, conta a providência divina. Queria falar, eu também estou curioso.
2: Então vamos lá.
8: Por favor,
2: vamos
8: eu não deixei você falar.
2: É como o padre sempre fala, gente. Deus vai produzindo. Quem produz aqui o programa, quem produz o momento de fé esse, ou da Rede Vida, ou o batismo, é Jesus, é incrível. Foi assim, todo sábado tem um momento de fé na Rede Vida após a missa das 3. E eu sempre separo 3 testemunhos e envio para se o pessoal, né, se quiser se sentir num momento que for um momento propício para ler o testemunho, então eu envio lá para a equipe do santuário. O que que aconteceu? Na sexta, eu ia separar na sexta, padre. Eu ia separar na sexta, eu cheguei em casa, acabou o programa aqui, eu cheguei em casa, desci, passei com a minha cachorra, voltei e falei, vou separar os testemunhos. E aí me deu alguma coisa, não sei o que foi, foi Jesus. Falou assim, não, faz amanhã de manhã, deixa para amanhã de manhã. Ok, aí eu deixei, eu obedeço, como o padre fala, eu obedeço o senhor, ok. No sábado de manhã acordei cedo, sentei no computador, fiz a minha oração, que o padre sempre fala pra gente orar antes de começar a trabalhar, pra gente entregar o trabalho, consagrar o trabalho a Deus. Fiz a minha oração e abri o WhatsApp, falei, bom, vamos lá. E procurando testemunho, clica numa mensagem, clica na outra, de repente eu cliquei numa mensagem de uma pessoa, dizendo que era do Paraná e contando um testemunho incrível do filhinho Rafael, que ele nasceu com um problema no coração. Depois do coração, ele teve que fazer uma operação.
8: Foi uma assim, saga, né, Mário?
2: Uma saga, padre, uma saga. Deus. Aí ele fez uma operação no coração difícil, muito complicada, teve alta. Foi pra UTI, ficou dias na UTI até ter alta. Quando ele teve alta, chegou em casa, ele começou a vomitar muito. Voltaram pro hospital, o estômago dele tinha fechado. Outra operação, outra cirurgia difícil, um bebezinho. Fez a operação. Quando eu estava em recuperação, o rim dele parou. Aí tinha que fazer hemodiálise, o bebezinho. Aí o médico chegou e falou assim, ó, só tem 1% de chance, mas eu vou nesse 1% de chance. Fez a hemodiálise, fez 4 sessões. E ele foi, só vitória. Nesse meio tempo, a avó dele estava em casa, ouvindo o momento de fé. Ouvindo aqui o programa. E ela escutou, e o padre estava fazendo uma oração, e o padre parou e falou assim, tem uma avó neste momento, ouvindo o programa, pedindo pelo neto que está na UTI. Vó, esse neto vai sair da UTI em breve. Em breve ele vai estar na sua casa. A avó se emocionou, ligou para a família que estava no hospital. Todo mundo se emocionou, todo mundo começou a chorar tal. E o menino começou a ganhar peso, começou a se recuperar. E os médicos não acreditavam, depois de tudo aquilo, e achavam que ele ia ter alguma sequela. Ele começou a se recuperar. Resumindo, saiu do hospital super bem, sem sequelas. Hoje é um adolescente, grandão, bonitão.
8: Aliás, dá pra ver tudo isso, que ele tava lá, a gente tava dando testemunho, de repente...
2: Agora vem a providência de Jesus. Aí eu li o testemunho, fiquei emocionado, já tava as lágrimas correndo lá em casa, e eu preparando, nossa, que lindo. De repente eu vejo no meio do texto, ela dizendo que no dia 3 do 10, ela ia estar no santuário. Aí quando eu olhei aquilo, na hora eu mandei uma mensagem. Oi, bom dia, tudo bem? Aqui é o Mário. Quando ela recebeu, ela tomou um susto, ela não esperava, ela tava lá na porta, esperando o portão abrir. E ela olhou aquilo e me respondeu, nossa, não acredito, eu tô aqui na porta do santuário, não sei o quê. E a gente começou a conversar e tal, e aí eu achei lindo. Falei com o Daniel, falei, Daniel, tem uma família aí do Paraná que vai estar hoje na missa, eu estou separando aqui um testemunho para ser lido hoje. E aí eu entreguei, avisei o Daniel e pronto. E fiz minha oração e deixei na mão de Deus. E depois o que aconteceu foi lindo. Assistam, tá no YouTube. Eu já assisti umas 3 vezes, Padre, para falar.
8: Não, eu quero colocar senhor. Hoje no programa, tá? Hoje no momento de bom batismo.
2: Coloca, Padre, coloca, quero... que vale a não, pena. Quer dizer, que momento.
8: Luísa, por favor, Tony, já me adianta. Fala com a Luísa.
2: Eu não vou falar o que aconteceu que... justamente para não quebrar agora o encanto. Depois vocês assistam que foi a coisa mais linda.
8: Nossa, foi mesmo.
2: E ela mandou foi... aqui, Padre, um texto lindo,
8: e
2: agradecendo.
8: Ele ficou com o meu texto, tá? Depois, deixei com ele.
2: Depois
8: o Rafael.
2: Eu mando pro senhor.
8: O Rafael estiver me insultando.
2: Ela mandou, ele mandou a foto, ela não, mandou a foto não, do Rafael não, com o texto na mão.
8: Vocês conhecem a palavra presente grego? Codinha, você sabe o que é presente grego?
7: Eu conheço, Padre.
8: Eu falei assim, Rafael, eu tô te dando meu texto, e tem muita oração, e eu sei que você vai continuar orando, mas você vai rezar sempre uma dezena por mim, tá? Então, Rafael, lembrando você, tá? Então, quem não escutou já tá sabendo o que eu falei para ele.
2: Que legal.
8: Mas uma dezena, porque não é, nesse ministério não é fácil, não. Você tá na linha de frente, vem bombardeio da frente e até de amigo, tá? Você tem que estar firme na graça de Deus, né? E servindo a Jesus, isso é o mais importante, né? E por isso que, vamos lá, que bênção, que ousado. E se prepare porque... Mário, escolhe os testemunhos.
2: Opa!
8: Olha o caso do tempo, desde a oração. Qual que você acha?
2: Vamos lá, vamos com o primeiro, Padre.
8: Primeiro, bora.
10: Bom dia, boa tarde, boa noite, Padre Marcelo, meu anjo de Deus e toda a equipe da JKFM, que é a minha rádio. Tem muitos anos que eu queria falar para o senhor, Padre Marcelo, um testemunho. Eu tenho muitos testemunhos, mas eu vou falar pelo menos esse, porque... Meu nome é Aloísa Maria da Silva, eu moro aqui em Planaltina de Goiás. Padre Marcelo, com 13 anos de idade, apareceu um problema de uma dor de um lado meu e atacava a perna, e onde ela atacava podia ser no meio da rua, podia ser onde fosse, eu caía lá mesmo, eu ficava, eu não podia andar mais. A dor era muito grande, eu tomava um remédio, quando eu tomava o remédio aí era aquela doía, mesmo eu ficava, eu não podia andar mais. A dor era muito grande, eu tomava um remédio, quando eu tomava o

0: tava, casei, tive meus filhos e a dor atacando em mim, com esses anos todinhos sofrendo, e Deus me dá na força para eu tolerar, que Ele ia me dar a cura. Eu achei o Senhor, Padre Marcelo. Eu rezo muito, eu peço muito, muito, muito para Deus, para o Senhor ter muitos anos de vida e saúde. Foi através das orações do Senhor que eu fiquei curada. E eu querendo dar esse testemunho, mas eu tô dando. Aí eu tenho um neto, Padre Marcelo, que graças a Deus já é adulto, já tá trabalhando. Ele era pequenininho, que a minha filha morava mais eu e ele. E ele sentiu uma dor de cabeça e eu tava assistindo as mesmas orações do Senhor, Padre Marcelo. Aí eu fui pedir pra ela, senta aqui perto de mim. Diz, quando terminar as orações, você leva. Aí ela sentou lá, ele botou a cabeça no meu colo, ficou com os pés no colo dela. E quando terminou as orações, ele tava dormindo e nunca mais deu dor de cabeça nele. Que Deus abençoe, Padre Marcelo. Eu amo esse momento de fé, por tudo nessa vida. Eu não saio de casa, eu posso ir para onde eu for, mas enquanto eu não assistir, eu não saio não, eu não vou não. Que Deus lhe abençoe muito, muito, Padre Marcelo, com muitos anos de vida, saúde e muita paz, e um abraço muito apertado para o Senhor. Paz que eu quero que Jesus dê para o Senhor.
1: Primeiro, a inocência e o amor dessa senhorinha, tá? Deus abençoe, um beijo no seu coração. Eu já ia errar, tá, Mário? Porque eu achava que ela, quando falou JK, ia falar Brasília. Sim, sim. Tá? Ela já falou Goiás, ela já me identificou. É o nome dela, por favor,
2: Mário? Aloísia Maria da Silva, de Planaltina, Goiás.
1: E lembrando a todos, quem opera é Jesus. Quem faz, sou apenas uma formiguinha, a toda honra e glória a Jesus. Tá, então, mas esse irmão é maravilhoso e, queridos, ele faz isso mesmo, ele cura. Aliás, como agora, tem uma pessoa me acompanhando agora, que ela também tem uma dor de cabeça insuportável e o Senhor está tocando, só no teu caso é mágoa, ressentimento, e ao perdoar, você vai se curar, tá? Em Cristo Jesus. Mas vamos lá, não para não. Já, Mário, eu fui pro 4 aqui.
2: É isso aí, eu ia falar. Nossa, fala aí, Pandinha.
3: Então,
2: fala aí, Pandinha.
3: O Mário falou pra mim aqui, ó. Coloca o 4 agora, Pandinha. O senhor
1: não, agora me viu? Chamando o 4. Eu abri aqui agora, eu falei, vamos pro 4. Vocês
3: lembrando até por quê. Que o padre tem outro lugar, né, Mário?
2: Não, sim, tá aqui com a gente. Não tá aqui com a gente.
4: Padre Marcelo Rossi, eu estava ouvindo a oração, o meu coração um pouco entristecido, que é o meu aniversário, e eu sempre fico muito emotiva nesse dia, porque hoje minha mãe não está mais comigo, e ela era uma pessoa que comemorava muito. Então, na hora do jardim, o Padre Marcelo falava de Jesus, que a gente estava no jardim, ele falava para a gente falar o nosso nome de batismo, e eu, naquele momento, meu coração estava muito apertadinho e eu falando meu nome para Jesus, eu falando para Jesus, Jesus eu te amo, Jesus eu te amo. E no momento que o Padre Marcelo falou, fale o seu nome de batismo, foi algo assim para mim impressionante, porque em nenhum momento na minha vida eu acreditaria que ele falava meu nome não é um nome comum, meu nome não é nada comum para o Padre Marcelo falar ele assim do nada. E naquele momento que eu estava, ele simplesmente falou as 4 palavrinhas e de repente ele soltou meu nome, Gilmara, Jesus te ama.
1: Mas nesse momento o Senhor vem e ele diz 3 palavrinhas. Uau, que coisa linda. Sabe o que Jesus disse para você e para mim, que eu também tô nesse colo? Eu te amo. Aliás, ele fala 4 palavras. Nossa, que coisa linda, Senhor. Qual é essa palavra a mais? O seu nome de batismo. Qual é o seu nome de batismo? Meu é Marcelo. Então, eu estou escutando, Marcelo, eu te amo. Tem várias pessoas, Gilmara, eu te amo. Francisca, eu te amo. Vilma, eu te amo. Escuta teu nome.
4: E aquilo me tocou demais, porque ele literalmente falou meu nome. E eu sabia que ele falou meu nome para eu entender que aquilo ali era para mim. E hoje eu tô aqui para agradecer a Jesus por me amar e me mostrar todo esse amor, porque ele sempre me mostrou. Eu sempre fui muito grata a Deus por tudo na minha vida. Mas ontem, naquele momento, eu precisava ouvir mesmo o meu nome. E eu quero agradecer. Eu te amo, Jesus. Obrigado, Padre Marcelo, por esse momento que vocês transmitem pra gente. Isso é muito importante na vida de todos nós. Muito obrigado. Eu sou vitoriosa pelo sangue de Jesus.
1: Eu me lembro que eu não sei porque eu falei Gilmara também, porque realmente não é um nome comum. É, glória a Deus, você vê como eu não sei. É, gente, isso é o poder do Espírito. Vocês entenderam o que vai, nós vamos no intervalo agora, vocês entenderem, Deus vai me usar tanto. Volto a repetir, você que não viveu o luto. Eu vi isso no sábado, eu vi isso ontem,

0: várias pessoas que ainda não viveram luto. E muitas não levantaram a mão, porque ficaram envergonhadas. Mas quantas pessoas que perderam alguém, mas não souberam se despedir. Ou por uma tragédia, ou porque... eu podia ter sido melhor. Mário Pandinha, está ficando claro que eu estou falando?
1: Claro,
0: com...
1: Muito claro, padre.
0: Ou seja, qual for o grau de parentesco, tá? Mas geralmente é muito mais o pai, mãe, um irmão, ou alguém que você de repente faleceu, mas você não deu perdão. Gente, como isso é um fardo que você carrega. E tudo isso, essa semana, porque não é só o dia de hoje, não. A semana inteira. Aqui e depois na oração com São Miguel Arcanjo no YouTube. Deus vai fazer tanta libertação.
1: Só para registrar, pois... Padre Gilmara de Oliveira Cavalcante Santos, Brasília.
0: Tá. Gilmara, realmente, eu confesso a você o nome. E eu falei Gilmara, meu. Se você não tivesse falado isso, Mário, eu confesso a você, eu não ia acreditar. Tá aí, ó, Gilmara. Tá, então, realmente, Deus é tão maravilhoso. E toda honra e glória. Bom, Mário Pandinha, nós somos testemunhas do que Deus faz aqui, né?
1: Amém.
0: Todos os
1: toda
0: dias.
1: Honra e toda todo dia.
0: A Deus, todo toda dia. Honra e glória a Ele. Somos apenas formiguinhas. E uma das coisas mais importantes que aprendo isso, 31 anos de sacerdócio, tenho que aproveitar esse momento que eu estou vivendo, o jubileu de Nácar, tocar nas feridas das pessoas, mas para curá-las, para tornar a pérola preciosa. Mas lembre-se disso, não somos nada. Quem se acha não é achado por Deus. E quem não ache, não julgue, nós estamos num mundo tão doente, não se deixe contaminar, se deixe contagiar pelo amor de Jesus, e é o que nós faremos após o intervalo.
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1: É isso, meus amigos, que testemunho. Palavras movem, testemunhos arrastam realmente. Que programa, começando muito bem a semana e falando aqui de Santa Faustina. Eu falei agora há pouco que em 1931 ela recebeu a visita de Jesus, que falou para ela: pinta um quadro transmitindo, simbolizando a água que saiu aqui do meu lado e colocando Jesus, eu confio em vós. E ela escreveu um livro, Pandinha, chamado Diário de Orações, Diário da Divina Misericórdia, mas ficou conhecido hoje em dia, se você for pesquisar e colocar Diário de Santa Faustina, ele aparece dessa forma também. Inclusive, Pandinha, quando a minha avó faleceu, eu estava mexendo nos livros dela e eu achei O Diário de Santa Faustina, ela tinha. O Diário de Santa Faustina, eu achei, eu li porque a minha avó tinha. Então é muito legal, quem não leu, tá aí a experiência. A gente sempre fala, né, Pandinha, do tempo, que as pessoas gastam tempo com tanta coisa que não leva ninguém a nada. Então leia aí, o Diário de Santa Faustina é um livro bacana pra você comprar e pra você ler, viu, Pandinha?
5: Ô Mário, veio aqui em minha mente, né? Quem tinha o Diário de Santa Faustina?
1: A minha avó, minha avózinha amada na Tércia, beijo pra ela.
5: E aí tá o teu propósito, quem criou você, Mário?
1: A minha avó e o meu avô.
5: E o testemunho hoje foi do quê?
1: Da avó que estava ouvindo o padre em casa.
5: E aí, por isso
1: da avó Maria.
5: Por isso que eu falo, é o quê? É coincidência? Quem está ouvindo, de repente, pode até achar.
1: É providência,
5: tão,
1: gente.
5: Tão de H,
1: é,
5: né?
1: É providência.
5: Mas não, é providência divina, é o poder do Espírito Santo.
1: O Mário. Pandinha vê aqui as centenas de mensagens que a gente recebe, são centenas todos os dias, milhares, são muitas mensagens. Deus me fez enxergar o testemunho de sábado da pessoa que estava na porta do santuário para entrar. Foi isso, é Jesus, não tem outro nome. E eu ia fazer na sexta. E a pessoa mandou no sábado de manhã. E eu vi o testemunho, eu consegui ver o testemunho. Foi incrível. Jesus é lindo demais.
5: É a mesma coisa do rádio, né? Vamos dar uma agora de Matusalém aqui, né? Rádio sintonizado no momento de fé.
1: Sim.
5: Levando a mensagem certa. Não tá fora de sintonia.
1: Não tá fora.
5: Chiano, né, Mário?
1: Não, tá na sintonia fina.
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dessa música surgiu o jardim. E quem é das antigas, preste atenção nessa letra. E obrigado, Senhor, pelas bênçãos que o Senhor vai derramar. Está derramando. E as curas que vão acontecer. Muita atenção nessa letra, eu preciso que você escute. Encontrei-me com Jesus no jardim. 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

0: linha até o fim permaneça essa trilha, tá? A mesma inicial, até o fim. A semana toda vai ser essa trilha, somente essa trilha. Comigo, por favor, em nome do Pai. Ah, Padre, eu não posso acompanhar hoje. Pega o Spotify, faça a noite. Não deixe de fazer essa oração. Todos nós precisamos. Todos. Eu também, tá? Estou profetizando já. Todos nós. Ah, Padre, eu não preciso. Precisa. Você acha que não precisa? Você vai se espantar. Você vai se surpreender. Em nome do Pai, vamos nos surpreender. E do Filho e do Espírito Santo. Amém. Começa na imaginação, mas pelo poder do Espírito Santo de Deus se torna realidade. Qual é o jardim mais belo que você conhece? Eu tenho já um lugar. O meu jardim é simples, mas é florido. É uma praça. Tem uma árvore belíssima porque dá sombra. E tem um banquinho, um banco de praça. E tem uma placa nessa, porque tem um gramado, não pode pisar, tem na grama. Só que essa placa está alterada. Só pode entrar quem for como criança. Interessante, hoje mexeu comigo. Por que mexeu comigo? Eu não sabia da história de Santa Faustina, essa parte, que foi com 7 anos que ela, quando o Mário estava acompanhando, quem não sabe, o Mário deve ter buscado na história dela, eu não sabia disso, que ela com 7 anos teve uma experiência profunda já da vocação dela. E eu quantas vezes já contei para vocês que com 7 anos eu me apaixonei por Jesus. Não imaginava ser padre, e eu me apaixonei por Jesus. Isso mesmo, com 7 aninhos, eu tive uma experiência que marcou minha vida. Hoje, já com 59, rumo daqui a alguns dias, 5 meses, rumo aos 60, mas não quero perder nunca o coração de criança. E o Senhor me permite hoje, por causa dessa experiência, que geralmente quem conhece, que é das antigas, são 5 anos da idade limite, mas hoje não. Hoje o Senhor quer que eu vá, não sei sua idade, mas todos vamos com 7 aninhos. Você que tem mais idade, tá? A criancinha vai com a sua idade. Vai que tem algum, vai ter criança. O Senhor mostra que tem crianças que estão acompanhando. A criancinha menos de 7 vai com a idade que tem. Mas quem tem mais do que 7 anos. Veja, com 7 anos você já sabe muito, já está aprendendo a sendo alfabetizado, já está aprendendo a falar, a escrever. Foi assim que eu me apaixonei pelo Senhor. O Senhor, com certeza, no plano da misericórdia divina dele, foi a experiência que eu tive, que marcou minha vida. Não a esqueço. 7 anos. E é assim que nós vamos até Jesus, que nos abraça, que nos chama pelo nome. Ele me chama Marcelo, ele chama o seu nome. Qual é o seu nome de batismo, por favor? Isso, fala para Jesus. E Jesus dá um abraço tão carinhoso. Ah, um detalhe, ao lado de Jesus está Nossa Senhora, tá? Outro detalhe que eu não posso deixar de destacar, que já nós vamos estar com eles, todos os coros angélicos estão conosco, todos, serafins, querubins, tronos, dominações, potestades, que lindo, virtudes, principados, arcanjos e o nosso anjo da guarda, todos, é a milícia celeste. Padre, esse jardim é imenso. Então vá. E nesse momento, o Senhor me usa como instrumento para curar nosso coração. Preste bem atenção. Senhor, coloque a mão na sua fronte. Eu peço pelo poder do Espírito Santo, quem é a pessoa, agora é uma pessoa, tá? Ao longo dessa semana Deus vai tocar em outras, que até hoje você não consegue esquecer. Saudade sim, mas não é com saudade, é tristeza. E obrigado, Senhor, que agora são várias coisas que Deus está me mostrando. Isso aqui é só um pouquinho do que Ele está atuando. O Senhor mostra várias pessoas que não puderam se despedir do seu familiar. Isso mesmo. A morte dele foi uma tragédia, foi um acidente, foi uma morte violenta. Muitos foram da Covid. Então você não pôde se despedir. E se eu te entrego toda e qualquer culpa, toda e qualquer mágoa que você possa ter tido de alguma coisa que essa pessoa fez, e não, vocês não tiveram tempo de conversar. Eu peguei ontem uma pessoa em que ela tinha brigado com o marido, e o marido, para agradá-la, foi fazer a compra, e aí ele tentava ligar para ela e fala, e ela não dava atenção. E aí ele falou assim, ó, comprei um morango, ela não deu atenção, não deu atenção. E nisso toca um telefone desconhecido. E alguém chamando, ela larga tudo desesperado. O marido, na volta, ele sofreu um acidente e ele faleceu. E ela escrevia a carta, foi assim que eu li esse texto. A pessoa dizendo que ela não teve a chance de se despedir do marido. Por coisas bobas. O casamento dela... E ela se culpava, porque ela podia ter dito. E o marido querendo agradá-la, que sabia as coisas. E ela mesma reconhece por coisa boba. Ela foi geniosa. E ela perdeu a chance de falar com o marido. De repente ela está me escutando agora. O marido veio a falecer de um acidente trágico de carro. E o que mais mexeu com ela, que as compras todas que ele fez estavam lá, entregaram para ela. E ela viu todo o carinho que o marido tinha por ela. Porque ele fez tudo o que ela queria, foi comprando, e ela não dava atenção. Porque ele mandava o recado, ó, você quer isso? Você quer isso, bem? Senhor, nesse momento estou tocando em feridas. E aí você que deu, comecei a falar e bateu uma angústia no seu peito. O Senhor, põe a mão nessa angústia, por favor. Põe a mão nesse lugar. Senhor, eu te entrego, porque tem pessoas que nem sabem o que está aí guardado. O nosso próprio organismo, nossa própria mente nos defende. E a gente guarda no nosso subconsciente, inconsciente. E Senhor, nesse momento eu estou pedindo que o Senhor vá na causa das nossas frustrações, das nossas culpas, as nossas feridas, Senhor, que ainda não estão cicatrizadas. Por isso machuca tanto. E por isso tantas pessoas se machucam. Pessoas curadas curam. Pessoas machucadas machucam. E o que mais nós temos visto hoje são pessoas doentes. Por que pessoas machucam tanto as outras? Porque elas estão machucadas e elas querem machucar. Vou repetir. Está sendo a minha alma, não estou lendo nada, tá no meu coração. Pessoas curadas curam. Pessoas machucadas machucam. Hoje é apenas segunda-feira de uma semana especial que o Senhor vai continuar agora, mas por favor, quem puder acompanhar no YouTube, porque no YouTube eu vou poder interagir com vocês, eu vou poder ler. O que eu amo é o chat, poder falar, escutar você. Sou eu. Isso para mim é importante, é uma das experiências fantásticas que Deus abriu. E eu quero agradecer a Jesus, porque se não fosse 19 de maio, eu compartilhar essa parte da minha oração com vocês, eu não ia ter essa experiência, esse contato. Que só, por enquanto só o Mário tem, e agora nós podemos tê-lo. Por favor, você que tem essa angústia, não deixe de acompanhar. Acabou o problema, a gente vai estar juntos. Estaremos juntos. Mas aqui eu preciso fazer isso. O senhor quer que eu termine assim? Abrace, Senhor. Não só abrace Jesus, mas o Senhor manda esse recado: se deixe abraçar por Jesus. E há pessoas que se sentem tão culpadas, tão indignas, que elas não se deixam abraçar. E Jesus diz que Ele a ama e Ele me ama. Ele nos ama como nós somos. Sim, Ele nos quer santos, mas Ele nos ama.
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0: E repito, quem é amado vai amar. Quem é curado vai curar.
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0: Quem está ferido vai ferir.
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0: Eu quero curar. Isso é uma decisão pessoal. Olhem em volta as pessoas, o ódio que as pessoas muitas vezes têm, falam, as coisas que vêm. A decisão é de você. Você quer amar ou você quer ferir, machucar? Porque essa decisão aqui na terra vai definir a eterna.
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0: Repito, a decisão do que nós fazemos aqui na terra vai decidir a nossa eternidade.
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0: Bom dia, essa é a música.
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0: E graças a Deus não estamos sozinhos.
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0: E tudo isso é obra do Espírito Santo de Deus.
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0: isso é apenas uma formiguinha.
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0: No mundo, repito, quem é curado vai curar. Quem está ferido vai ferir. Então deixe-se curar, para que possamos espalhar a cura. Mas para isso,
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0: Porque sozinhos nós não estamos.

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4: Nossa, que como começamos bem a semana, que programa, que oração, que testemunhos, que coisa linda. E só para completar aqui, Pandinha, só para encerrar aqui alguns dados, Santa Faustina morreu com 33 anos, morreu muito jovem, teve uma tuberculose, faleceu aos 33 anos e foi declarada santa, foi canonizada pelo Papa São João Paulo II em 30 de abril do ano 2000. Santa Faustina, rogai por todos nós, não é isso, Pandinha?
5: Santa Faustina, rogai por nós, sem dúvida alguma, viu, Mário? E pra você ver como que é impressionante, né? As pessoas, quando, não vou falar todos, né, Mário? Mas assim, a intensidade que essas pessoas vivem e não ficam muito tempo aqui, né?
4: Sim, sim, igual Santa Teresinha.
5: O propósito tem que cumprir e Deus
4: recolhe
5: pra eternidade.
4: Recolhe. Outro dia eu vi uma coisa muito bonita. Uma pessoa perguntou assim: nossa, por que que tantas pessoas boas às vezes morrem tão jovens? E a outra respondeu assim: quando você vai num jardim, você quer colher as flores mais bonitas ou as flores que não são bonitas? A pessoa falou: não, as flores bonitas. Então, Jesus recolhe as flores bonitas. Eu achei muito legal isso aí, Pandinho.
5: Glória a Deus, graças a Deus, né, Mário? Semana abençoada, igual você falou. E a semana já começou ontem, né? Ontem não, começou sábado, vai. Não começou sábado, começa no domingo.
4: Começa ontem.
5: Né? Mas já começou no sábado com esse testemunho.
4: Nossa,
5: maravilhoso.
4: Que lindo, que lindo.
5: Aí agora o momento de fé das 8 às 9, 9 horas. Daqui a pouco, hein? Daqui a pouco. Já conecta sua televisão, teu celular, teu tablet no YouTube, PM Marcelo Rossi Oficial,
4: Coroa de São Miguel Arcanjo. Mario. É isso aí, gente, daqui a pouquinho estamos juntos na Coroa de São Miguel Arcanjo, nessa semana que começou muito bem, hoje dia de Santa Faustina, que todos tenham uma abençoadíssima semana.
5: Interagindo, hein?
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6: E abençoai, santificai, exorcizai essa água. E como é o dia de Santa Faustina, vamos terminar com a frase que marcou a vida dela e marca a vida de muitas e muitas, e vai marcar a nossa vida. Jesus,
4: eu confio em vós.
6: Em vós.
7: Te amo, Jesus!
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0: sou eu, ao vivo e falando a esse coração que bate forte. Hoje é segunda-feira, dia 5 de outubro. Um abraço pra você do outro lado do radinho. Bom dia pra você que nos ouve aí do outro lado, que Deus abençoe a sua semana, que você tenha um dia feliz, abençoado por Deus. Eu sou Rafael Henrique, sou catequista. Começa agora mais um programa católico aqui na Rádio Barroso Mix, a rádio 100% católica, louvando 24 horas o nome de Jesus. E agora, meus irmãos, vai começar então mais uma edição do nosso programa, trazendo música boa. Tem novena Maria Passa na Frente, tem desafio bíblico, tem também reflexão do Evangelho, estudo bíblico, terço mariano e muito mais na melhor manhã do rádio! Aqui comigo ele, meu amigo Jesus. Bom dia, Jesus.
1: Bom dia.
0: Bom dia, Maria.
2: Bom dia, galera.
0: Bom dia, Petrina.
3: Bom dia, meu querido esposo. E bom dia, queridos ouvintes da Rádio Barroso Mix.
4: Rafael Henrique.
0: Bom dia. E eu desejo pra você um dia feliz.
5: Oh, happy day.
0: Jesus, eu confio em vós. Segura essa frase comigo, meus irmãos, porque ela vai ser a nossa companheira no nosso programa de hoje. É dia de Santa Faustina, a freirinha polonesa que Jesus escolheu para levar ao mundo a mensagem mais linda que existe: a Divina Misericórdia. Então começa essa segunda-feira confiando, hein? Joga esse peso, essa culpa, esse passado, tudo nas mãos da misericórdia de Deus. E fala comigo: Jesus, eu confio em vós. Santa Faustina, rogai por nós! Bom dia, meus irmãos, minhas irmãs. Que a misericórdia de Deus inunde a sua segunda-feira, amém?
6: Amém!
0: Aumenta aí o volume do rádio, avisa pra todo mundo, porque nós estamos chegando!

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2: Olha a hora, 9:34, bom dia pra você.

mergulhar na misericórdia do Senhor. Apresente ao Senhor os teus pecados, apresente ao Senhor as tuas misérias e mergulhe profundamente na misericórdia do Senhor. Eu tenho certeza que se você apresentar de todo o coração diante do Senhor, por sua misericórdia, Ele te livrará, te libertará de tudo que te

Muito bem, 9h23, você disse, você ouviu ali a canção Jorge Pai, Jorge Filho, Misericórdia. Teve também Padre Cleidmar Moreira e ainda Padre Reginaldo Manzotti com Celina Borges, Jesus, Eu Confio em Vós, abriu o nosso programa de hoje, nesse dia de Santa Faustina. Agora 9h23, um ótimo dia para você, uma semana abençoada. Nosso programa só está começando. Obrigado pela companhia, pelo radinho ligado.

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2: E agora eu quero convidar você para o nosso quadro Super Quiz! Com uma pergunta sobre o Evangelho do dia. O Evangelho de hoje, maravilhoso, né? Jesus conta a parábola do bom samaritano. E a reflexão já está no nosso site oficial, radiocatolica.com.br, para você acompanhar. E agora vamos na pergunta de hoje. Por que hoje no Evangelho, um mestre da lei pergunta a Jesus quem é o seu próximo? Nessa parábola do bom samaritano, qual é a lição principal dessa história? Alternativa A, que só os sacerdotes e os levitas têm responsabilidade de ajudar os outros. Alternativa B, que o próximo é quem ama de verdade, com ação e compaixão, mesmo quando é estrangeiro ou inimigo. Alternativa C, que devemos ajudar só quem nos pede de forma clara. Qual é a resposta?

E nosso telefone tá liberado para você participar, você mandar sua mensagem pra gente, seu bom dia, sua participação aí através do nosso quadro Super Quiz, seu pedido de oração. Fique à vontade para você participar, pode mandar mensagem de áudio, de texto. Vamos lá ver quem tá participando.

0: Rio de Janeiro. Alô, Maria, bom dia.
1: Bom dia, Rafael.
0: Tudo bem, amiga?
1: Feliz semana para todos os ouvintes. Manda um bom dia aí pra mim, Rafael.
0: Bom dia, Maria de Fátima. Um abraço pra você e todos lá no Rio de Janeiro. Quem mais participando? Deixa eu ver aqui. Tá todo mundo participando. Um abraço também para a Lenilce, lá de Catanduvas, no Paraná. Também um abraço pra minha avó Aparecida, tá ouvindo o programa também. Alô, vó, benção, avó.
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0: Vamos agora para a resposta. Hoje estava fácil, né? A resposta correta, né? Qual a principal lição da parábola do bom samaritano? A resposta correta é a letra B. Que o próximo é quem ama de verdade, com ação e compaixão, mesmo quando é estrangeiro ou inimigo. Então, meus irmãos, hoje, 11h10, mais ou menos, eu vou trazer para você a reflexão completa. Não perde, hoje, aqui na rádio Barroso Mix. E se você quiser ler já, você já pode ler. Tá no nosso site, hein? radiocatolica.com.br.

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0: A Ivone respondeu, vamos ouvir. Bom dia, Ivone.
2: Olá, Rafael, bom dia. Não, tá tudo ok por aqui. Solzinho, já choveu, já deu uma refrescada no tempo aqui no Mato Grosso. Começa as chuvas já, né? Então tá certo, Rafael, um abraço para vocês, desejo tudo de bom aí para vocês também, e vamos que vamos, né? Até mais!
0: Vamos que vamos, né, minha amiga? Um abraço a todo mundo lá em Mato Grosso! Vamos ouvir agora Jackson e Thalita, o Bom Samaritano.

9h43, Adriana Gil, minha amiga aqui da rádio, ela que tem programa, né, aqui às 7 horas, todos os dias. E você ouviu a música dela, Adriana Gil, Jesus, eu confio em vós. Teve também Anjos de Resgate, Foi por Você. E Jackson e Thalita, O Bom Samaritano, música do Evangelho de hoje. E agora eu quero convidar você para nossa novena. Daqui a pouco nós iremos rezar juntos o quarto dia da novena Maria Passa na Frente, que começamos na sexta-feira essa novena. Então quero convidar você para participar com a gente, rezar conosco. Hoje vamos rezar pela nossa casa, hein? Quarto dia rezando pelo nosso lar. Então mande para mim sua intenção, seu pedido de oração, seja qual for. Coloque tudo nas mãos de Maria e vamos pedir que ela leve nossos pedidos a Jesus. Participe pelo WhatsApp 329-9977-4486.

0: tem aniversariantes hoje aí? Dia 5 de outubro, quem faz aniversário hoje?
1: Chegou a hora de apagar a velinha, vamos cantar aquela musiquinha. Parabéns.
0: Ah, estou vendo aqui, ó, a Neide Carvalho faz 70 anos hoje, hein, Neide? 70, que bênção, Deus abençoe. A Ana Luísa Mello faz 23, a Silmara Caroline faz 27, parabéns também para a Bianca Kelly. Também vejo aqui a Lúcia Aparecida de Campos, a Alessandra Duarte faz hoje 51, a Laís Souza, parabéns Laís, Maria Cláudia Pedrosa, Lucas William, parabéns o Lucas, fazendo 29 hoje. Deus abençoe todos os aniversariantes, a Tainara Campos, 31. Andressa Severo faz 43. Parabéns pra todo!

para tudo, porque eu descobri que agora é aniversário também hoje da Rosânia, lá em Belo Horizonte. Parabéns, Rosânia, tudo de bom, minha amiga. Que Deus abençoe também. Tô vendo mais uma aqui, ó. A nossa amiga que tá fazendo hoje 57 anos é a Marilza, que é prima da nossa querida ouvinte Orminda. Parabéns!

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1: Bom dia, Petrina!
2: Bom dia, meu amor, Rafael, e bom dia, caros ouvintes da Rádio Barroso Mix.
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3: Oração para autoestima e autoconhecimento. Senhor Deus, que me criaste a tua imagem e semelhança, venho diante de ti para pedir ajuda em fortalecer minha autoestima e aprofundar meu autoconhecimento. Em momentos de dúvida sobre meu próprio valor, lembra-me de que sou amada e valorizada por ti, acima de tudo. Ajuda-me a ver a mim mesmo como tu me vês, uma criação única, dotada de talentos e capacidades que podem contribuir para o bem do mundo. Que eu possa reconhecer esses dons e usá-los não apenas para o meu benefício, mas também para servir aos outros. Dá-me a coragem de explorar quem realmente sou, incluindo minhas fraquezas e minhas forças. Que esse processo de autoconhecimento me traga uma compreensão mais profunda de como posso crescer e melhorar. Que eu seja paciente comigo mesmo durante esse processo, sabendo que o crescimento pessoal é uma jornada contínua. Que eu possa também perdoar-me pelos erros passados, entendendo que fazem parte do meu desenvolvimento. Ensina-me a não me definir por essas falhas, mas a vê-las como oportunidades para aprender a amadurecer. Senhor, peço que afaste de mim a comparação destrutiva com os outros, que frequentemente mina minha autoestima. Que eu possa me concentrar em minha própria jornada e celebrar os progressos que faço, independentemente do ritmo ou da forma como os outros avançam. Agradeço-te, Pai, por tua constante presença em minha vida, sempre me guiando e me amando incondicionalmente. Que meu sentimento de autoestima seja firmado na certeza de que sou valiosa aos teus olhos e que tens um propósito maravilhoso para a minha vida. Amém.
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E agora 9h50, daqui a pouco tem Padre Reginaldo Manzotti. 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

e a hora da nossa novena. Ah, tem mais uma aniversariante aqui, ó. É, tô vendo aqui a mensagem da Heloísa, que me disse que hoje é aniversário é do maridão dela, o Denísio. Parabéns.

0: Hoje é o quarto dia, nós iremos rezar para que Maria passe na frente da nossa casa. E vamos lá então, deixa eu ver aqui as intenções, começando com Josélia de Guaíra. Bom dia!
1: Rafael Henrique, bom dia! Gostaria que você colocasse a novena Maria Passa na Frente, a minha família, né? Meus filhos João Henrique e Pedro Henrique, meu esposo Edivaldo. Peço para todos os doentes, né? Principalmente as pessoas que têm depressão. Eu tenho uma amiga que tem depressão e hoje ela não tá legal. E eu gostaria de colocar ela em oração. O nome dela é Tânia.
0: Vamos rezar pela Tânia, viu, minha amiga Josélia, lá em Guaíra. Obrigado pela sua mensagem, estaremos em oração. Quem mais está na linha? Tem poucas mensagens aqui, meus irmãos. Mande mensagem pra gente, hein? Mande intenções aqui pra nossa novena, dá tempo ainda. Vamos aqui, Alô, Maria de Fátima, bom dia.
2: Bom dia, Rafael. Hoje a minha filhada Tatiane está fazendo aniversário. Manda um parabéns aí para a Tatiane, tá? Eu já mandei ela baixar a rádio, o aplicativo, mandei para ela ouvir os parabéns dela, tá bom?
0: Tatiane. Ah, que bênção! A Tatiana está fazendo aniversário hoje, mais uma aniversariante. Alô, Tatiana, seja bem-vinda aqui à nossa rádio. Parabéns para você. Deus abençoe muito, muita saúde, muita paz, felicidades. Que você tenha um ano abençoado, que você conquiste aí todos os seus objetivos, todos os seus sonhos se realizem. Feliz aniversário! Quero também mandar um abraço, rezar aqui pela nossa amiga Beth, da cidade de Arcos, aqui em Minas Gerais. Ela vai participar da rifa. Muito obrigado, amiga, desde já, pelo interesse em participar. A Josileide, lá em Linda, França, Sergipe. Bom dia, Josileide! Rezando também pela Mari Alexandre. Daqui a pouco vou ouvir seu áudio, viu, Mari? Ele é um pouco grande, né? 5 minutos. Daqui a pouco eu ouço, então, e te respondo. Rezando também pela Luciana, nossa ouvinte lá de Belo Horizonte. Foi ela que me disse que hoje é aniversário da Rosânia. E tá colhendo mais uma florzinha no jardim, escreveu aqui a Luciana, né? Pedindo então a Deus que abençoe ela, dê muitos anos de vida e força, muita proteção. Amém! Tem mais ouvintes na linha? Alô, bom dia!
3: Bom dia, Rafael Henrique, bom dia a todos. Rafael Henrique, hoje eu peço para Nossa Senhora passar à frente para minha amiga Fernanda e o Antônio, que estão passando por problemas financeiros. Que ajude, que Nossa Senhora dê uma solução para eles. Obrigado, Rafael.
0: Ivone Chagas que mandou essa mensagem para gente. Vamos rezar, tá bom, Ivone? Ela que mora em São Paulo. Rezando também pela intenção aqui da Iraci de Carmópolis. Rafael, bom dia. Gostaria de pedir orações para minha família e principalmente para o Brasil. Pelo nosso país, pelos governantes. Amém, Iraci. Bem lembrado, Iraci. Bem lembrado. Vamos rezar pelo nosso Brasil, né, minha amiga? Um abraço para você lá em Carmópolis, Sergipe. Quem mais participa? Alô, bom dia.
4: Oi, Rafael. Um beijo para Mariana, para Petrina, para você também. Eu não tô falando mais. Abençoe toda a minha família. Você também, todos que precisarem.
0: Opa!
4: Aqui falei a Valentina.
0: Aquele abraço, Valentina. Deus abençoe minha amiguinha. Que bom que você conseguiu falar hoje. Deus abençoe você e também a sua vovó, a Meire. Grande abraço a todo mundo aí. Elaine participa também conosco lá na Fazenda Bom Jardim. Também está ouvindo. Uma semana abençoada, Elaine. Quero também aqui mandar um grande abraço para o Fábio Marcelo, que já está participando da rifa, né, Fábio? Alô, Fábio, obrigado, viu, amigo, pela sua contribuição. Recebemos aqui, já escolheu até o número, número 45 e 89. Ok, Fábio, já está participando, hein? E vou colocar seu nome completo nas intenções da missa. Fábio Marcelo Fonseca de Souza estará nas intenções da Santa Missa. Rezando também, vejo aqui a mensagem agora da Marília de Caeté. Rafael, gostaria que você colocasse em oração Geraldo, da Piedade, pela saúde. Saúde dele, ele tem 70 anos, tem diabetes, começou com dor forte na perna, está inchado também. Vamos rezar, tá bom, Marília? Um abraço para você e todos os ouvintes aí em Caeté, cidade aqui de Minas Gerais. E o Nelson, bom dia, meu amigo Nelson.
5: Pra minha irmã Caldrete, Adinaldo, Adnilson, pra Carlin, e pro meu pai Severino, e pro meu irmão LHS, e pra Afonso, pra Veira, e pra Bernadette, e pra Diomar, e pra Socorro Zebazi, e pra Zelita, e pro professor Jorge, professor Luan, professor Ricardão, e pra Caite, e pra Maria da Gui, e pra Zina. Bota minha família na oração, Maria, passa na frente, pisa na cabeça, pertence, bude pra Petrinho, pra teu pai, pra tua mãe e pra tua avó.
0: Amém, Nelson! Um abraço a toda a família, seu pai Severino, sua mãe, a sua mãe, como chama mesmo? Fugiu o nome da sua mãe, Nelson. Um abraço pra você, acho que é Claudete, né? Claudete, Deus abençoe. Venha rezar conosco, então. Quarto dia da novena, Maria, passa na frente da nossa casa.
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7: Maria, passa na frente e vai abrindo estradas e caminhos, abrindo portas e portões, abrindo casas e corações. A mãe indo na frente, os filhos estão protegidos e seguem seus passos. Ela leva todos os filhos sob sua proteção. Maria, passa na frente e resolve aquilo que somos incapazes de resolver. Mãe, cuida de tudo que não está ao nosso alcance. Tu tens poderes para isso. Vai, mãe. Vai acalmando, serenando e amansando os corações. Vai acabando com ódio, rancores, mágoas e maldições. Vai terminando com dificuldades, tristezas e tentações. Vai tirando os teus filhos das perdições. Maria, passa na frente e cuida de todos os detalhes. Cuida, ajuda e proteja a todos os teus filhos. Maria, tu és a mãe e também a porteira. Vai abrindo o coração das pessoas e as portas nos caminhos. Maria, eu te peço, passa na frente e vai conduzindo, levando, ajudando e curando os filhos que precisam de ti. Ninguém pode dizer que foi decepcionado por ti depois de ter chamado ou invocado. Só tu, com o poder de teu filho, pode resolver as coisas difíceis e impossíveis. Nossa Senhora, faço essa oração pedindo a tua proteção. Ave Maria, cheia de graça, o Senhor é convosco. Bendita sois vós entre as mulheres, e bendito é o fruto do vosso ventre, Jesus. Santa Maria, Mãe de Deus, rogai por nós, pecadores, agora e na hora de nossa morte. Amém. Se você orou comigo nesta manhã, pegue seu copo com água e seja abençoado.
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1: Louvado seja nosso Senhor Jesus Cristo, para sempre seja louvado. Queridos irmãos e irmãs, que a paz do Senhor Jesus esteja com você. Como é que foi seu final de semana? Espero que tenha sido bom e que de fato você que participou da missa tenha consciência que será uma semana de imensa graça de Deus. Querido povo de Deus, é segunda-feira e hoje nós começamos a novena, nada menos do que Nossa Senhora Aparecida. Nossa Senhora Aparecida, rogai por nós. Nossa Senhora Padroeira do Brasil, intercedei por nós. Querido povo de Deus, vamos juntos passar esta hora abençoada. Hoje também se celebra o dia de Santa Faustina Kowalska, a secretária de Nosso Senhor Jesus Cristo, aquela que teve as revelações da Divina Misericórdia. Tudo isso na experiência de Deus que está começando. Chame teu amigo, chame tua amiga e vamos juntos passar esta hora abençoada. Quero saudar a todos a partir da Rádio Evangelizar, de onde tudo começa. As rádios irmãs, cujos nomes cito neste momento. 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Mais uma vez, é início da novena de Nossa Senhora Aparecida, padroeira do Brasil, nossa querida intercessora no céu. Começamos hoje, avise seus amigos, avise suas amigas para que comecem a novena e vamos fazer os 9 dias clamando Nossa Senhora Aparecida. Em nome do Pai, do Filho e do Espírito Santo. Amém. Naquele tempo, um mestre da lei se levantou querendo colocar Jesus em dificuldade. Perguntou: mestre, o que devo fazer para receber em herança a vida eterna? Jesus lhe disse: o que está escrito na lei? Como lês? Ele então respondeu: amarás o Senhor teu Deus com todo o teu coração, com toda a tua alma, com toda a tua força e com toda a tua inteligência, e ao teu próximo como a ti mesmo. Jesus lhe disse: tu respondeste corretamente, faz isso e viverás. Ele, porém, querendo justificar-se, disse a Jesus: e quem é meu próximo? Querendo se justificar, quem é meu próximo? Jesus disse, respondeu: certo homem descia de Jerusalém para Jericó e caiu nas mãos de assaltantes. Estes agarraram-lhe, espancaram-lhe e foram embora, deixando-o quase morto. Por acaso, um sacerdote estava descendo por aquele caminho quando viu o homem e seguiu adiante para outro lado. O mesmo aconteceu com um levita. Chegou ao lugar, viu o homem e seguiu adiante por outro lado. Mas um samaritano, que estava viajando, chegou perto dele, viu e sentiu compaixão. Viu, sentiu compaixão. Aproximou-se dele e fez curativos, derramando óleo e vinho nas feridas. Depois, colocou o homem em seu próprio animal e levou-o à pensão, onde cuidou dele. No dia seguinte, pegou 2 moedas de prata e entregou ao dono da pensão, recomendando: toma conta dele. Quando eu voltar, vou pagar o que tiveres gasto a mais. E Jesus perguntou, na tua opinião, qual dos três foi o próximo do homem que caiu nas mãos dos assaltantes? Ele respondeu, aquele que usou de misericórdia para com ele. Então Jesus lhe disse, vai e faz a mesma coisa. Queridos irmãos e irmãs, alguém pergunta a Jesus, qual o maior de todos os mandamentos? E o Senhor é claro, amar a Deus de todo o coração, com toda a tua força, com toda a tua alma, com toda a tua inteligência, e ao próximo como a ti mesmo. E Jesus conta uma parábola. Um homem foi assaltado e espancado, um samaritano, que ninguém podia tocar, e se tocasse se tornava impuro. Ninguém podia ajudar, porque se tornava impuro. Um sacerdote apegado nos seus próprios princípios e virou as costas. Um levita, que é um sacristão do templo, também o fez. Mas um samaritano agiu por misericórdia. Hoje, nós celebramos Santa Faustina Kowalska. E durante todo o programa, nós vamos refletir trechos sobre a vida de Santa Faustina. E veja que providência divina. Hoje, abrindo o programa, aquele que usou de misericórdia para com ele, a palavra misericórdia aparece. E é isso que o Senhor espera de nós. Mas por que sermos misericordiosos? Porque ele é por excelência o misericordioso. Então clamemos essa misericórdia de Jesus. Derrama sobre todos nós, Jesus, a vossa misericórdia. Canta comigo e reza. Hoje eu peço a vossa misericórdia, Senhor. Derrame sobre nós a misericórdia, sobre o mundo inteiro, sobre o Brasil de modo particular. Jesus misericordioso, derrame esta misericórdia sobre aqueles que mais precisam. E que nós, por experimentarmos a tua misericórdia, também sejamos misericordiosos. Sois por excelência a misericórdia. E é isso que revelaste a Santa Faustina. Senhor, use de misericórdia para conosco. Diga a sua intenção. Onde você gostaria de pedir, Senhor, use de misericórdia nesta causa. Tenha misericórdia de mim, Senhor, porque somos pecadores. Peça, tenha misericórdia, Senhor, porque eu estou necessitado. Tenha misericórdia, Senhor, porque eu sou este que está caído à beira do caminho, machucado, ferido, doente. Use de misericórdia, Senhor. Nós só começamos o programa, eu lhe garanto. É um programa que vai marcar tua vida. Mas hoje, primeiro dia da novena de Nossa Senhora Aparecida, qual será a sua intenção? Eu volto já.
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0: Filhos queridos, eu disse que hoje é dia de Santa Faustina Kowalska. Eu tive o prazer de fazer uma peregrinação e estar no convento dela há muitos anos atrás, e agora em peregrinação retorno. Muito breve, você vai, acompanhe pelo Instagram, que você vai ver uma notícia. Missa que vai acontecer lá no Santuário da Divina Misericórdia, em Cracóvia, no convento de Santa Faustina. Mas quem foi Santa Faustina? Eu falei que durante o programa eu vou contando aos poucos. Eu já vou atender os ouvintes. Santa Faustina Kowalska foi uma grande apóstola da misericórdia. Nasceu em 1905, numa pequena aldeia polonesa. Seus pais, camponeses, cristãos fervorosos, transmitiram uma fé abundante. Faustina foi batizada com o nome de Helena. Aos 7 anos, sentiu-se chamada à vida religiosa, mas não teve autorização. Terceira filha de 10, Faustina deixou a escola, olha que humildade, depois de 3 anos, para trabalhar como doméstica na casa de algumas famílias ricas, a fim de manter a sua família. Aos 20 anos, amadureceu definitivamente a escolha da vida religiosa. E ela disse, depois de ter ouvido de Jesus: até quando irei te suportar? Até quando Faustina vai me enganar? Em 1925 entrou no convento em Varsóvia, recebeu o nome de irmã Faustina. 13 anos esteve na congregação, nos trabalhos mais simples, cozinha, jardim, portaria, mas tudo fez com muita humildade, discrição e disponibilidade. A frase orante de hoje é: Jesus misericordioso, eu confio em vós. Jesus misericordioso, eu espero em vós. Você está vendo essas imagens? Eu gostaria de dizer que nós temos um padre em missão que a equipe colocou em destaque. Padre em missão, Jesus misericordioso. Eu vou dizer o nome certinho depois. Nós vamos colocar em evidência. Assistam este padre em missão. É muito forte. Maria Carmelita, que a paz de Jesus esteja com você.
1: Amém. Que a bênção, padre.
0: Deus abençoe. Você fala de onde, Maria Carmelita?
1: De Curitibano, Santa Catarina.
0: Minha saudação a Curitibano, Santa Catarina. E como que você me acompanha?
1: É pela parabólica digital.
0: Tá certo, parabólica digital, mas aí nós temos, graças a Deus, quem nos transmite, a Rádio Coroado FM. Diga lá, minha filha.
1: Padre, eu perdi o meu esposo.
0: Meus sentimentos.
1: E acho que agora que eu tô vivendo luto, tô muito, muito triste, muito, tô tendo depressão.
0: Quando que aconteceu isso?
1: É, quase 4 meses.
0: 4 meses. Primeiro eu repito meus sentimentos pela perda do esposo. Como o nome dele, por favor?
1: Orestes e Deus Bento.
0: Orestes?
1: É.
0: Do quê?
1: De Deus Bento.
0: Tá. Como foi o falecimento dele?
1: Ele teve um traumatismo craniano 3 anos atrás.
0: É.
1: E daí ele foi internado e ficou quase um mês na UTI, entubado.
0: Sim.
1: E fez cirurgia, né?
0: Sim.
1: E daí voltou pra casa. E daí foi só se cruzando. E deu até...
0: Virou.
1: 3 anos que ele faleceu.
0: Entendi. Então, filha, você tá realmente vivendo um luto. Às vezes, os sentimentos mais fortes vêm logo na morte, às vezes demora um pouco. Mas você crê na vida eterna, filha?
1: Creio.
0: Certo. Então, isto não é consolo, eu diria barato. Não é apenas conversa ou lorota. É uma verdade. O seu marido está do outro lado do caminho. Então a morte não é um fim. Claro que você sente a ausência. Tudo dentro de casa lembra ele, não é verdade? Ainda mais que ele estava enfermo. Só que, filha, cada vez que vem esse sentimento, eu gostaria que você repetisse comigo: Jesus.
1: Jesus.
0: Nas suas santas chagas.
1: Nas suas santas chagas.
0: E na sua infinita misericórdia.
1: Na sua infinita misericórdia.
0: Eu entrego o Orestes.
1: Eu entrego o Orestes.
0: Mas peço, Jesus,
1: dai-me
0: forças,
1: forças
0: para vencer este luto,
1: para
0: continuar a minha vida, dai-me fé e esperança. Amém.
1: Amém.
0: Maria,
1: é,
0: quem disse que você tem depressão?
1: Ah, eu faz muitos anos que me trato.
0: Tá, então é algo que você já tinha antes.
1: Já, eu tinha.
0: Então, não deixe que este luto, porque você deve viver equilibrada com os remédios, apesar de tudo, você continua a tua vida. Não é isso?
1: É.
0: Veja, apesar da depressão, eu tenho depressão, mas eu luto pela vida. Então, não deixe que isso te isole. Você tem filhos?
1: Tenho uma.
0: Você tem ficado muito dentro de casa?
1: Muito. Não. Fico bem sozinho, porque eu fiquei bem sozinho.
0: Não, filha. Você procure na sua comunidade. Certamente deve ter a pastoral da pessoa idosa. Para você, eu digo pastoral da pessoa idosa porque eu defendo muito que tem em todas as paróquias. Mas procurar uma pastoral para fazer algo. Uma visita a um doente, ir à missa, você tem ido à missa?
1: Ah, missa é.
0: Então, mas não fique muito sozinho em casa não, filha. Se envolva em uma pastoral, pastoral do idoso, seja pastoral social, seja alguma coisa para fazer, porque isso preenche o teu interior. Quando a gente se desdobra em ajudar alguém, somos nós que nos ajudamos indiretamente. Não se entregue, Maria Carmelita. Você está me ouvindo?
1: Estou ouvindo.
0: Não se entregue para a depressão. O luto vai passar. Não o amor por ele, nem a saudade, mas essa tristeza vai passar. Tá bom, minha querida?
1: Tá bom.
0: Que Deus abençoe Maria Carmelita de Curitibano, Santa Catarina. Rádio Coroado FM. Ela acompanha pela Parabólica Digital, inclusive. Obrigado a todos os associados. Obrigado, viu, gente? Você que colabora, porque nós só conseguimos manter a Parabólica Digital porque você nos ajuda. E também toda essa programação em tantas emissoras de rádio. O bispo de Lages é Dom Gilson Moirer. Querido povo de Deus, escute esse testemunho. Dá tempo, dá, sacristão, bem rapidinho. Vai lá.
2: Eu sou Lígia, de Santana do Piauí.
0: Estou passando para deixar
2: meu testemunho. O meu pai foi contemplado devido à minha oração a Jesus das Santas Chagas com aposento. O benefício dele foi aprovado. E eu pedi a Jesus das Santas Chagas que se ele viesse aprovado, eu ia deixar o meu testemunho.
0: Tá aí.
2: Então, ele foi aprovado.
0: Deus
2: e agora
0: aprovado.
2: Definitivo. Jesus das Santas Chagas, obrigado. Toca o sino, sacristão.
0: Amém! Aí, gente, e agora, Lídia, aquilo que eu digo, se recebemos uma graça das Santas Chagas, a melhor forma é nos tornarmos um mensageiro, uma mensageira. Aproveite esse intervalo, pense em ser um mensageiro das Santas Chagas de Jesus. 0800-410-6060. Eu volto já, volte comigo.
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testemunho foi da Lídia, lá de Santana do Piauí, Dom Plínio de José Luiz Silva de Picos. E eu quero dizer uma frase que é a mais pura verdade. A misericórdia de Deus nos vem pelas cinco chagas de nosso Senhor Jesus Cristo. Se você olhar para o quadro de Jesus misericordioso, está colocado na tela. Obrigado, equipe. Ele tem as cinco chagas. E foi a partir desta contemplação de Jesus da Santa Chaga, de Jesus misericordioso, que Deus nos deu presente nos 10 anos da obra das Santas Chagas de Jesus. Então eu repito, a misericórdia de Deus nos vem das cinco chagas de Jesus. E eu só queria completar um pouquinho mais sobre Santa Faustina. Veja, eu falei que ela ocupou em Varsóvia o trabalho mais humilde, cozinha, jardim, portaria. Mas eu teria tanto para contar sobre a portaria, que ela, Jesus disfarçado de mendigo, foi lhe pedir comida. Mas deixa eu continuar. Ela recebeu a graça da revelação de Jesus e morreu aos 33 anos, pensa nisso. 5 de outubro, hoje, por isso é o dia dela, consumida de tuberculose. Depois eu continuarei falando sobre as revelações de Santa Faustina. Mas eu convido você, depois do programa, a assistir o Padre em Missão. O Padre em Missão, que a equipe colocou. Eu já falo para você certinho como procurar no YouTube. Gente, povo amado de Deus, hoje nós damos continuidade à leitura dos profetas. Dos profetas. O que já tivemos? Elias. O que começamos? Eliseu. Bíblia aberta, cartilha de oração.

Caro povo de Deus, nós estamos na leitura dos profetas. Já fizemos a leitura orante de Elias. Padre, eu perdi. Ah, filho, você tem o recurso. Está tudo lá. YouTube Padre Manzotti.

0: orante, você vê lá a leitura orante, e foi semana passada, mais que uma semana, sobre Elias. Vale a pena você fazer dele um podcast e aprender da vida de Elias. Hoje nós começamos de Eliseu e eu começo segundo Reis, capítulo 2, versículo 15, 19 seguintes. Contexto: Elias foi arrebatado aos céus numa carruagem de fogo, cavalos de fogo, carruagem de fogo no redemoinho, e a capa caiu. Eliseu toma a capa, bate no rio Jordão, o rio se abre. Eliseu pediu: dai-me uma porção redobrada do seu poder. Versículo 15, por que é importante o 15? Os 50 profetas de Jericó viram isso e disseram: o poder de Elias está com Eliseu. O poder de Elias está com Eliseu. Pronto. Versículo 19. Atenção. Esse texto de hoje, você ouviu muitas vezes eu citá-lo, mas talvez não tenha lido. Leitura orante. Você já viu quando na primeira sexta-feira do mês eu abençoo o sal? Toda primeira sexta-feira do mês eu abençoo a água e o sal. Então escute a bênção do sal. Alguns homens de Jericó foram falar com Eliseu e disseram: como o Senhor sabe, esta cidade é boa, mas a água não presta e provoca abortos. Padre, eu nunca li isso. Tá aqui, ó, experiência de Deus, leitura orante. Alguns homens de Jericó foram falar com Eliseu e disseram: como o Senhor sabe, essa cidade é boa, mas a água não presta e provoca abortos. Então Eliseu mandou: ponham um pouco de sal num prato novo e tragam para mim. Eles levaram. Eliseu foi até a fonte, jogou a água e disse, veja a oração. Quando você vê disse, é oração. Ó, escute a oração de Eliseu. O que o Senhor Deus diz é isto: eu fiz esta água ficar pura, e ela não provocará mais morte nem aborto. Eu fiz esta água ficar pura, ela não provocará mais mortes nem aborto. E aquela água ficou pura até hoje, como Eliseu disse que iria ficar. Eu vou falando de Eliseu e ainda na leitura orante vou dar a bênção do sal. Primeiro grande fato de Eliseu: abençoar o sal, a mando de Deus. Foi Deus que mandou. Por isso nós falamos: Deus mandou Eliseu se valer do sal para colocar no poço. Vai pegando o sal agora. Vai pegando o sal agora. Depois da partida de Eliseu para o céu, Eliseu assume a sua missão como profeta. Ele pediu uma porção redobrada. Agora ele começa a demonstrar que o Senhor está com ele. Os discípulos, os profetas, os 50 reconheceram. Eu disse lá: o espírito de Elias repousa sobre Eliseu. Jericó A cidade em questão dependia da água para a vida dos agricultores. A tradição identifica a nascente associada como a fonte de Eliseu até hoje. Isso mostra a força deste texto. Padre, fale de novo qual é o texto. Segundo Reis, capítulo 2, 19 e 22. Eliseu pede uma vasilha nova com sal. Vai até a nascente e lança o sal nas águas. E faz isso em nome do Senhor. O profeta não age por si só, age pelo Senhor. Ele não esconde o problema. Ele vai à fonte. É justamente aqui a origem daquilo que compromete a vida. Deus intervém. Por isso, eu vou para um rápido intervalo e dou-lhe tempo de pegar o sal. E nós voltamos com a bênção de Deus por Eliseu do sal. Aqui está o primeiro sentido do uso da bênção do sal. Sabia disso?
1: É a leitura antes de hoje. Eu volto já.
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0: na continuidade do texto da leitura orante de hoje. Inclusive, eu digo para você, você vai pegar esse bloco inteiro e vai mandar para todo mundo hoje. Às 20 horas, é isso, né, equipe? Eles colocam 21 horas, eles colocam no YouTube. E a origem da bênção do sal. Eu peguei o sal que eu sempre abençoo, um frasco que nós temos de Jesus das Santas Chagas com sal. Você pegou o sal? Depois você pode cozinhar, depois você pode colocar junto com a água benta. E vamos, eu vou ler a oração do sal. E você vai entender que não é uma invenção do padre Reginaldo Manzotti. É o texto, segundo Reis, capítulo 2, versículo 19 a 22. Deus de bondade, abençoai o sal que mandastes o profeta Eliseu lançar a água para torná-la fecunda. Fazei, ó Deus, que por toda a parte onde esta mistura de água e sal for aspergida, seja afastado todo o ataque do inimigo e guarde-nos constantemente a presença do Espírito Santo por Cristo Senhor nosso. Pai, Filho e Espírito Santo, amém. Abençoado está o seu sal, abençoado está este sal, e mais do que nunca, você sabe agora por esta catequese onde está na Bíblia, segundo Reis, capítulo 2, 19 a 22. É de arrepiar, né, gente? É de arrepiar. Tá aí, por isso, experiência de Deus, por isso a leitura orante, meu filho. Agora você vai depois mandar para todo mundo, todos os seus contatos, todos os seus grupos, para todo mundo. Você vai me ajudar hoje. Temos que evangelizar. A igreja tem sacramentais. O sal bento é um sacramental, mas ele tem uma origem bíblica. Ah, como é bom ser católico. Amém. Amém. Nildeci, que a paz de Jesus esteja com você, Nildeci.
1: Bom dia, padre, sua bênção.
0: Você estava acompanhando, filha?
1: Tava. É de maravilhoso.
0: De arrepiar, né? De arrepiar, minha filha. Diga lá, de onde você fala, minha filha?
1: Da Rádio Recife FM.
0: Meu abraço, Rádio Recife. Nós também temos a TV Evangelizar, canal
1: 47.1.
0: Aí gostei que você falou. Diga lá, minha filha, a palavra é sua.
1: Padre, eu tenho um testemunho e um pedido de oração.
0: Comece pelo testemunho.
1: Bom, eu rezei pela graça de um benefício, certo? E graças a Deus eu consegui. E como a graça foi alcançada, eu quero cooperar na casa mãe.
0: Ah, entendi. Ajudar na ação, ajude a pintar, a reformar, isso, na verdade, né? A casa, isso, da mãe de Guadalupe. Tá bom.
1: Quero entrar no livro e quero ir para Nossa Senhora de Guadalupe.
0: Deixa eu só explicar para os outros, para quem não sabe, é assim. As pessoas, a partir de um valor, que não fui eu que estipulei, foi a equipe, existe todo um CAEP, Conselho Administrativo Paroquial, o nome fica escrito. Por favor, ô equipe, pode mudar a tela? Isso, muita gentileza de vocês. É, chama-se livrocasadamãe.com.br. As pessoas têm o nome inscrito e o ano que vem, já está certo, graças a Deus, vou levar o livro da Casa da Mãe. Então, seu nome vai estar lá, Nilcede? Não. Nildeci, tô lendo errado aqui. Tá bom, minha filha, diga lá, diga.
1: Pronto, então eu vou cooperar se Deus quiser.
0: Amém.
1: E o pedido de oração?
0: Não, pera lá, mas ainda não. falta graça recebida?
1: Ah, graça alcançada, toca o sino, sacristão.
0: Tá bom, filho, muito obrigado por ajudar no livro da Casa da Mãe. E qual o pedido de oração?
1: Veja, um emprego para minha irmã, que ela é nutricionista, o nome dela é Nildete.
0: Nildete.
1: É.
0: Peraí que eu só... Nildete, tá.
1: É, Nildete Andrade, Nildete Andrade.
0: Sim.
1: Onde ela passou muitos anos cuidando da nossa mãezinha, que fez sua Páscoa em 19 de março, agora neste ano, no meus, dia de São José.
0: Meus sentimentos pela perda da mãe, que dia, né? Que dia melhor não podia, dia de São José. Foi. Ele que
1: às
0: tá...
1: 3 horas da tarde.
0: Ô, Senhor da Misericórdia.
1: 3 horas da tarde. O nome dela é Ivanilde Moura de Andrade.
0: Deixa eu anotar aqui com a cruzinha. Ivanilde...
1: Moura de Andrade, com 91 anos, minha mãe.
0: Amém. Tá certo, vou então pedindo emprego para Nildete, é isso?
1: É, onde padre, alguns meses antes, manhã viu Nossa Senhora no seu quarto, manhã era lúcida.
0: Nossa.
1: E Nossa Senhora apareceu por 2 vezes para manhã. A primeira vez ela apareceu com o menino Jesus no colo. E ela gritou, Nildete, Nildete, Nossa Senhora apareceu para mim. E passaram alguns meses, Nossa Senhora apareceu novamente.
0: Meu Deus.
1: E ela disse, a pele dela é linda. Aí a gente sentiu realmente que manhã foi para os braços do Senhor, porque a gente ficou confortada, entendeu, padre? Foi um conforto para nós.
0: Entendi.
1: Saber que manhã viu Nossa
0: Com
1: Senhora
0: certeza.
1: E que foi no dia de São José, né?
0: E que seja um estímulo de fé. Tá bom, querida? Deus abençoe Nildeci de Recife, TV Evangelizar, canal 47.1, Rádio Recife FM, Olinda, Dom Paulo Jackson Nóbrega de Souza. Querido povo de Deus, amados filhos e filhas, eu gostaria de ler um pedaço do que Santa Faustina escreveu no diário e diz assim, estando na minha cela, vi o Senhor Jesus vestido com uma túnica branca, com uma mão abençoava e com a outra batia no peito, e das suas vestes saíam 2 grandes rios, um vermelho e outro pálido. Alguns instantes Jesus me disse, pinte essa imagem que você está vendo, e escreva embaixo, Jesus, eu confio em vós. Quero que essa imagem seja venerada antes de tudo na capela de vocês. E agora eles vão mostrar em tempo real a capela lá na Polônia. E depois no mundo inteiro. Prometo que a alma que venerar essa imagem jamais perecerá. Porque eu mesmo a protegerei em minha glória. Diário de Santa Faustina, 47. Essa é uma imagem em tempo real. E muito breve, você vai, como eu disse, ver no Instagram, não tem como ouvir no Instagram, ou vou ouvir também, eu anunciando que estarei nesta capela celebrando. Nesta capela ali. Porque estou em peregrinação, celebrando Jesus Misericordioso, Santa Faustina Kowalska. E eu gostaria também de dizer a você, terminado o programa, vai no YouTube, escreve assim, Complexo Divina Misericórdia Cracóvia, repito, Padre Reginaldo Manzotti, Padre em Missão. Complexo Divina Misericórdia Cracóvia, Padre em Missão, e assista. Eu tive a oportunidade de conhecer uma irmã que nossa intimidade em Deus foi tão grande que ela acabou nos favorecendo com uma relíquia de primeiro grau de Santa Faustina. Então, vai lá. Complexo Divina Misericórdia Cracóvia, Padre Reginaldo Manzotti. Eu estou muito emocionado no dia de hoje. É um dia muito especial para mim. E eu volto. Ah, gente, eu volto primeiro dia da novena de Nossa Senhora Aparecida. Voltamos já.
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0: hoje aniversário, atividade FM de Predinópolis, Minas Gerais. Cidade FM, Crucilândia, Minas Gerais. Catuete FM, Catuete de Canindeu, Paraguai. Olímpia FM, Nova Olímpia, Paraná. TV Suruí, Canal Cacoal, Rondônia. Bom, nós começamos com Viva Mãe de Deus e Nossa. Exatamente porque hoje é o primeiro dia da novena de Nossa Senhora Aparecida. Qual a intenção que você quer colocar? Eu já vou para a novena, mas antes a gente tem que saber o que pedir. Não quero ser redundante, mas genérico, só remédio. Só remédio. Qual a tua intenção este ano, nesta novena? Nossa Senhora Aparecida, escute o nosso clamor. Nossa Senhora, atende nossa prece. Serão 9 dias, gente. Então pense muito bem o que você vai pedir. Eu estou aqui te rasgando um papel em pleno programa ao vivo para escrever minhas intenções. E você vai colocar suas intenções ali. No final do 9º dia, você vai dizer: obrigado, Deus, porque por Nossa Senhora Aparecida eu recebi a graça. Já se preparou? Eu ainda quero falar um pouquinho e preciso. Só para terminar, lembrando que depois você pode acompanhar, está em destaque no YouTube. A equipe colocou lá em destaque. Complexo Divina Misericórdia de Cracóvia, não perca. Padre em missão. Mas eu só queria terminar dizendo que foi nada menos que São João Paulo II que depois de muitos anos trouxe para o mundo a devoção da Divina Misericórdia. Ele era arcebispo de Cracóvia e promoveu o estudo sobre as virtudes de Santa Faustina. Ele, São João Paulo II, presidiu a beatificação em 93. Ele, São João Paulo II, canonizou Santa Faustina dia 30 de abril de 2000 e proclamou que o primeiro domingo depois da Páscoa, a Divina Misericórdia. Ah, gente, de novo me vem no coração como é bom ser católico. Como é bom. Filhos queridos, chegou a hora de ir para a novena. Mas antes, me permita dizer que o ano que vem nós temos uma peregrinação de Pentecostes. Não, sacristão, pode continuar nesse clima. Pode continuar. E eu proponho para você uma peregrinação para os 60 anos. 60 anos da renovação carismática católica, é Pentecostes de 2027. Eu só digo assim: entre em contato conosco, 419-8753-3300. 419-8753-3300. Se inscreva e vamos juntos nessa peregrinação. O Pentecostes será em Assis, São Francisco de Assis, Santa Clara, São Carlos Acutis, mas nós vamos todo o sul da Itália, lugares que nunca fomos, Palermo, Siracusa, vou lá cumprir uma promessa, Santa Luzia, Taormina, depois Costa Amalfitana, Ilha de Capri, Nápoles, e depois vamos ao Vaticano, a Roma, numa audiência com o Papa. Agora, então agora chegou a novena de Nossa Senhora Aparecida. Primeiro dia.
1: Rogai por nós.
0: Qual a sua intenção?
1: Nossa Senhora Padroeira do Brasil.
0: Isso mesmo, rogai por nós, mãe. Coloque a sua intenção, filho. Chegou a hora.
2: Senhora Aparecida do Brasil.
0: Ó incomparável mãe, Nossa Senhora da Conceição Aparecida, Mãe de Deus, Rainha dos anjos, advogada dos pecadores, refúgio e consolação dos aflitos e atribulados, Nossa Senhora Aparecida, cheia de poder e de bondade, lançai sobre nós um olhar favorável, para que sejamos socorridos por vós e todas as necessidades em que nos acharmos. E de modo particular hoje, no primeiro dia, faça o meu pedido. Faça o seu pedido. Faça o seu pedido. Qual a intenção que você vai levar por 9 dias? E neste ano, você vai poder dizer obrigado, eu recebi a graça. Nossa Senhora Aparecida, padroeira do Brasil, livrai-nos de tudo que possa ofender-vos ao vosso Santíssimo Filho Jesus. Nossa Senhora Aparecida, preservai-nos de todos os perigos da alma e do corpo. Dirigi-nos em todos os assuntos espirituais e temporais. Livrai-nos da tentação do demônio, para que, trilhando o caminho da virtude, possamos um dia ver-vos, amar-vos na eterna glória. Nossa Senhora Aparecida, rogai por nós. Nossa Senhora Aparecida, intercedei por nós. Nossa Senhora Aparecida, fazei-nos dignos das promessas do teu Filho. Amém. Antes da bênção final, tem duas tarefas. Uma, passar para frente o texto da bênção do salmo. Segundo, você ir para o YouTube e assistir Padre em Missão, Complexo Divina Misericórdia, Cracóvia. O Senhor esteja convosco. O Senhor esteja convosco, Ele está no meio de nós. Abençoe-vos, Deus Todo-Poderoso, Pai, Filho, Espírito Santo. Amém. Eu me despeço com Templo Vivo, clipe. YouTube Padre Manzotti, evangelizar é preciso.

0: sou eu, ao vivo e falando a esse coração que bate forte! Segunda-feira, dia 5 de outubro, agora 11 horas e 4 minutos. Estamos chegando aqui na melhor manhã do rádio, trazendo para você a segunda parte do nosso programa com reflexão do Evangelho daqui a pouquinho para você. Tem também estudo bíblico, tem também o nosso maravilhoso Terço Mariano. Tudo isso e muito mais para você aqui na melhor manhã do rádio. Vem com a gente, eu sou Rafael Henrique, sou catequista. Aqui comigo ele, meu amigo Jesus. Bom dia, Jesus.
1: Bom dia.
0: Bom dia, Maria.
2: Bom dia, galera.
0: Bom dia, Petrina.
3: Bom dia, meu querido esposo. E bom dia, queridos ouvintes da Rádio Barroso Mix.
0: Aumenta aí o volume do rádio. Avisa pra todo mundo, porque nós estamos

Para começar, Rickery Renner, Nossa Senhora Aparecida. Lembrando, novena de Nossa Senhora Aparecida aqui na rádio, todos os dias, às 3h20 da tarde. Alô, povo católico do Brasil, bom dia!

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1: E agora 11 horas e 11 minutos. Minha Nossa Senhora, o evangelho de hoje é maravilhoso. Toca o sino aí, Jesus. É

0: que parábola bonita.
1: Ela é luz e verdade, precisamos acreditar.
0: Presta atenção, meus irmãos.
2: Cristo me chama, ele é pastor, sabe.
0: Toca a buzina, Jesus, pra todo mundo prestar atenção.
1: Saberemos por onde andar.
0: Que evangelho lindo.

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1: O Senhor esteja convosco. Ele está no meio de nós. Proclamação do Evangelho de Jesus Cristo segundo Lucas. Glória a vós, Senhor. Naquele tempo, um mestre da lei se levantou e, querendo pôr Jesus em dificuldade, perguntou: Mestre, que devo fazer para receber em herança a vida eterna? Jesus lhe disse: O que está escrito na lei? Como lês? Ele então respondeu: Amarás o Senhor teu Deus de todo o teu coração e com toda a tua alma, com toda a tua força e com toda a tua inteligência, e ao teu próximo como a ti mesmo. Jesus lhe disse: Tu respondeste corretamente. Faze isso e viverás. Ele, porém, querendo justificar-se, disse a Jesus: E quem é o meu próximo? Jesus respondeu: Certo homem descia de Jerusalém para Jericó e caiu nas mãos de assaltantes. Estes arrancaram-lhe tudo, espancaram-no e foram-se embora, deixando-o quase morto. Por acaso, um sacerdote estava descendo por aquele caminho. Quando viu o homem, seguiu adiante pelo outro lado. O mesmo aconteceu com um levita. Chegou ao lugar, viu o homem e seguiu adiante pelo outro lado. Mas um samaritano que estava viajando chegou perto dele, viu e sentiu compaixão. Aproximou-se dele e fez curativos, derramando óleo e vinho nas feridas. Depois colocou o homem em seu próprio animal e levou-o a uma pensão, onde cuidou dele. No dia seguinte, pegou duas moedas de prata e entregou-as ao dono da pensão, recomendando: Toma conta dele. Quando eu voltar, vou pagar o que tiveres gasto a mais. E Jesus perguntou: Na tua opinião, qual dos três foi o próximo do homem que caiu nas mãos dos assaltantes? Ele respondeu: Aquele que usou de misericórdia para com ele. Então Jesus lhe disse: Vai e faze a mesma coisa. Palavra da salvação. Glória a vós, Senhor. Meu irmão, minha irmã, a paz de Cristo esteja com você agora. Hoje é segunda-feira, dia 5 de outubro, dia de Santa Faustina, a freira polonesa que ficou conhecida como a Santa da Divina Misericórdia. E não podia ter evangelho mais certo para hoje, porque ele termina justamente com essa palavra, né? Misericórdia. É a parábola do bom samaritano. Talvez a mais famosa que Jesus contou, hein? Só que tem tanta coisa escondida nela que quase ninguém sabe. Que eu tenho certeza que hoje você vai ouvir essa história como se fosse a primeira vez. E no fim eu quero te contar o que eu vi num ponto de ônibus que aconteceu numa manhã de chuva aqui na minha cidade, hein? Fica comigo até o final do vídeo. E o evangelho começa assim: um mestre da lei se levantou. Mestre da lei era o especialista nas escrituras. Era o homem que estudava a Bíblia daquele povo a vida inteira e ensinava os outros. E o texto diz logo de cara a intenção dele, né? Querendo pôr Jesus em dificuldade. Então vejam, meus irmãos, ele não queria aprender. Ele queria testar Jesus. E a pergunta dele tem um detalhe curioso que quase ninguém repara. Olha o que ele diz: Que devo fazer para receber em herança a vida eterna? Ora, repara aqui na contradição. Herança? Ninguém conquista fazendo coisa. Herança se recebe porque a pessoa é filho, não é? ninguém trabalha para merecer a herança do Pai. Então, sem perceber, aquele homem ali já começou mal, começou fazendo pergunta errada. Quis saber o que fazer para ganhar o que só se recebe de presente. E Jesus, em vez de responder, devolve: o que está escrito na lei? Como você lê? Quer dizer, você é especialista. A resposta está na Bíblia que você estuda. E o homem responde certinho, né? Juntando duas frases da Bíblia. A primeira é a do livro de Deuteronômio, que diz: amarás o Senhor teu Deus de todo o teu coração, com toda a tua alma, com toda a tua força e com toda a tua inteligência. Essa frase era a oração mais importante daquele povo. Todo judeu rezava ela de manhã e de noite, todo santo dia. Até Jesus rezava. E repara nas quatro palavras, né? Coração, alma, força e inteligência. Isso é o jeito de dizer com tudo o que você é. Com o que você sente, com a sua vida, com a sua energia e com toda a sua cabeça. Não sobra nada de fora. A segunda frase é do livro de Levítico: e ao teu próximo como a ti mesmo. E Jesus diz: respondeste bem, faze isso e viverás. Repara que ele não diz vai ganhar o céu, ele diz viverás. Quem ama desse jeito começa a viver de verdade já aqui. Só que o homem não parou. Olha o que diz o texto. Querendo justificar-se, ele perguntou: e quem é o meu próximo? Então vejam, querendo se justificar quer dizer querendo ficar por cima, né? Querendo sair bem da conversa. E por trás dessa pergunta tem uma coisa que você precisa saber. Naquele tempo, a palavra próximo era entendida por muita gente como a pessoa do mesmo povo, da mesma religião, quem era de casa. E alguns grupos ainda tiravam da lista os pecadores e os estrangeiros. Então a pergunta dele, no nosso jeito de falar, era assim, ó: me diz até onde vai a minha obrigação? Quem entra nessa conta? E quem é que fica de fora? E Jesus, em vez de dar ali uma lista, ele conta uma parábola. Que bênção, meus irmãos, mais uma parábola. A parábola é a seguinte: certo homem descia de Jerusalém para Jericó. E essa estrada todo mundo ali conhecia. Eram uns 27 quilômetros de descida, no meio do deserto, cheia de curva, de pedra e de buraco no barranco, onde bandido se escondia. Tinha uns buracos lá e os bandidos se escondiam lá. Jerusalém fica no alto dos montes e Jericó fica lá embaixo, numa das terras mais baixas do mundo. Era uma grande descida mesmo, de quase 1000 metros, e era famosa por ter muito assalto. Quem ouvia Jesus começar essa história já sentiu o perigo. E o homem caiu nas mãos de assaltantes, que arrancaram tudo, até a roupa, bateram nele e o deixaram quase morto na beira da estrada. E repara aqui num detalhe importante: Jesus não diz quem era esse homem, não diz o nome, não diz de que povo era, não diz a religião. E naquele tempo, o que mostrava de onde a pessoa era, era a roupa, né? O jeito de falar. Ele estava sem roupa e desmaiado. Ninguém que passasse ali conseguia saber se ele era um judeu, se era um samaritano, um estrangeiro. Era só uma pessoa caída. Por acaso, desceu por ali um sacerdote. Sacerdote era quem oferecia os sacrifícios lá no templo de Jerusalém, um homem de Deus, era muito respeitado. Ele viu o homem e passou pelo outro lado, atravessou a estrada para não chegar perto. Depois veio um levita. Levita era um ajudante lá do templo. Ele cuidava do serviço, das portas, do canto. E ele viu o homem e fez a mesma coisa, passou pelo outro lado. E por que eles fizeram isso, Rafael? Alguns catequizandos, algumas crianças já me fizeram essa pergunta. E a resposta é que eu não sei. Pode ser o medo, né? Podia ser uma armadilha, os bandidos podiam estar escondidos ali esperando o próximo. Ou então poderia ser também aquela regra deles lá, aquela regra religiosa, que um sacerdote que encostasse no morto ficava impuro e não podia servir no templo por um tempo. E aquele homem parecia morto. Só que repara, os dois estavam descendo. Quer dizer, estavam voltando de Jerusalém. Já tinham terminado o serviço no templo. Então, meus irmãos, é uma desculpa fraca. Se eles realmente estavam com medo, né? Ou com medo de ficar impuro. E agora vem a parte mais importante da parábola. Olha o que diz. Mas um samaritano que estava viajando chegou perto dele. Ei, você sabe o que é um samaritano, meus irmãos? Ora, eu vou te dizer o que era um samaritano para aquele povo. Os samaritanos, eles moravam numa região no meio do caminho. A Samaria. Séculos antes, eles tinham feito uma coisa que não foi legal. Eles tinham se misturado com outros povos. Tinham construído um templo próprio no monte. E os judeus, então, consideravam eles quase traidores da fé. Judeu e samaritano não se davam bem. Eles não se falavam, não comiam juntos, não pisavam um na casa do outro. Aliás, chamar alguém de samaritano era um xingamento. E foi uma aldeia de samaritanos, né, que, como a gente viu na quarta-feira, né, essa aldeia se recusou a receber Jesus para dormir. Então, quando Jesus coloca ali um samaritano como o herói da história, aquele mestre da lei, meus irmãos, que estava ouvindo ali, deve ter sentido ali o estômago virar, porque o mocinho da parábola era justamente o inimigo. E olha tudo o que o samaritano fez, porque agora cada gesto conta, hein? Primeiro, ele viu e sentiu compaixão. A palavra que o evangelho usa aqui quer dizer uma dor que pega lá dentro, nas entranhas, do jeito que dói numa mãe quando o filho se machuca. Não foi uma pena de longe, não foi uma dozinha, não. Foi dor de perto mesmo que aquele homem sentiu. Depois, aproximou-se e fez curativos, derramando óleo e vinho nas feridas. Esse era o remédio daquele tempo, né? O vinho servia para limpar a ferida. E o azeite dava ali um alívio, ajudava a fechar. E era o que o homem usou ali, porque era o que ele tinha ali na bagagem. Depois colocou o homem no próprio animal. Quer dizer que ele seguiu a pé então, né? Puxando ali o bicho para o ferido ir montado. Ele deu o lugar dele. E aí o evangelho diz que ele levou para uma pensão e cuidou dele a noite inteira. E no dia seguinte, deu 2 moedas de prata para o dono da pensão. Você lembra que a gente já estudou a parábola da vinha? Né, lá no Evangelho dos Trabalhadores da Vinha, lá diz, né, que uma moeda daquelas era a diária de um trabalhador. Então quer dizer que ele deixou então 2 dias de salário. E ainda falou, o que gastar a mais, eu pago quando voltar. Então ele deixou a conta em aberto, quase um cheque em branco para um desconhecido que nem era do povo dele. E aí vem a virada mais bonita do evangelho de hoje. Então preste muita atenção. O mestre da lei tinha perguntado, né? Quem é o meu próximo? Quer dizer, quem merece o meu amor? E Jesus, no fim, pergunta outra coisa. Qual dos três foi o homem? Então a pergunta do mestre da lei era essa. Quem é o meu próximo? E Jesus, no fim, pergunta outra coisa, né? Ele pergunta, qual dos três foi o próximo do homem caído? Repara que Jesus virou a pergunta aqui do avesso. A questão não é quem merece que eu chegue perto. A questão é de quem eu escolho chegar perto. Próximo não é quem está na lista. Próximo é o que eu me torno quando eu escolho chegar perto. Próximo não é quem está na lista. Próximo é o que...

casa. Meus irmãos, quem é quem nessa parábola, né? Você deve estar se perguntando. Eu amo parábolas, então eu costumo estudar uma por uma, com intensidade, ver o contexto, ver o que Jesus queria dizer com aquilo, quem é quem. Então vamos lá. O bom samaritano é o próprio Jesus. E o homem caído na estrada? Somos nós, feridos pelo pecado, pela vida. E é Jesus é quem chega perto quando todo mundo passa do outro lado. Derrama o óleo e o vinho nas nossas feridas e ainda carrega a gente, leva para a pensão. O que é a pensão? A pensão é a igreja. E ele promete voltar, né? É uma interpretação maravilhosa, não é, meus irmãos? Deixa agora eu resumir tudo para você. Então, nessa parábola do bom samaritano, Jesus ensinou que o verdadeiro amor ao próximo não depende de quem a pessoa é, mas da nossa atitude de ajudar quem sofre. O próximo é qualquer pessoa que precisa de ajuda na nossa frente, seja ela qual for. Ok, meus irmãos, o homem perguntou no Evangelho, né? Quem é o meu próximo? A resposta é essa: o próximo é qualquer pessoa que precisa de ajuda na nossa frente, seja ela qual for. O mestre da lei queria uma lista, né, de quem contava, e Jesus contou de um homem sem nome, sem roupa, largado na estrada mais perigosa da região. Dois homens com título religioso, com cargo no templo, passaram pelo outro lado, e quem parou foi um samaritano, o inimigo, que sentiu a dor do outro por dentro mesmo, cuidou das feridas com o que tinha, deu o lugar dele, pagou do bolso e deixou a conta em aberta. E Jesus, e ainda virou a pergunta, né? Não é quem é o meu próximo, é de quem eu me faço próximo. Jesus ensinou nessa parábola que o amor em ação e a misericórdia importam muito mais do que títulos religiosos ou regras vazias. Ele nos convida a agir com compaixão e cuidar de quem precisa. A mensagem mais importante dessa parábola, eu quero que você diga comigo, hein? Meu próximo é quem precisa de mim. A pergunta para você refletir é essa hoje. Quando eu vejo alguém caído, eu chego perto ou eu passo pelo outro lado? Olha, eu quero te contar uma coisa que eu vi, meus irmãos. Eu vi num ponto de ônibus. Tava chovendo aqui no dia. Era cedo, umas 7 horas. O ponto estava cheio de gente, né, indo para o serviço. Todo mundo ali de guarda-chuva. Tava olhando para o celular, a maioria. E de repente, meus irmãos, eu vi uma moça de uns 30 anos, mais ou menos. Ela estava com um crachá assim da firma, né, pendurado no pescoço. E essa mulher caiu do nada. Ficou pálida. Ela desmaiou ali mesmo, em pé. Na calçada, estava molhada, né? Acho que ela bateu a cabeça no chão também. E aí, o que que eu vi? Eu vi algumas pessoas ali dando um passo para trás. Acho que uma mulher até falou assim, ó, ela deve ter bebido. Já o outro rapaz, eu vi ele pegando o celular, começou a filmar. Ninguém chegava perto. Aí eu pensei, não, então eu vou lá, então, né, vou ajudar a mulher. Mas sabe quem chegou primeiro, meus irmãos? Chegou um morador de rua. Ele estava mais ou menos próximo ali. Aquele que todo mundo atravessa a rua para não passar perto. É, pois é, foi ele que levantou e foi o primeiro a chegar lá. Ele atravessou ali a rua, ajoelhou na calçada, virou a moça de lado,

0: com cuidado. E usou até o cobertor dele, aquele cobertor sujo, que era a única coisa que ele tinha ali. E colocou embaixo da cabeça dela. Começou a dizer: chama alguém aí, ó, chama a ambulância, chama a ambulância. Alguém liga para a ambulância. Liga para o 192. Até que uma senhora foi e ligou. E enquanto a ambulância não chegava, ele ficou ali, ajoelhado na chuva, segurando a mão dela, falando baixinho: calma, moça, calma. Já já eles chegam. Aí, né, quando a ambulância chegou, ele se afastou. Ninguém agradeceu. O rapaz que estava filmando foi embora lá com o vídeo do celular. O homem voltou lá para o lugar que ele estava, sem o cobertor, que foi junto com a moça. E eu resolvi ir lá nele, né? Eu achei que foi uma atitude maravilhosa dele. E perguntei se ele queria um café com um pão de queijo. Estava bem próximo ali de uma padaria. Aí ele aceitou, eu levei para ele. Perguntei o nome dele, ele disse que é Jailton. Jailton o nome dele. E aí eu perguntei, né, meio sem saber o que dizer, porque ele tinha sido o único aí, né? Eu tava pensando em ir, mas não deu tempo, ele foi primeiro. E ele me respondeu ali uma frase que me tocou. Ele disse assim, ó: é, moço, eu sei o que é ficar caído no chão e o povo passar pelo outro lado. Eu sei o que é isso. E eu não vou fazer isso com ela. Então, meus irmãos, vejam bem, naquela manhã, o samaritano da história morava ali debaixo de uma marquise, próximo ali ao ponto de ônibus. O homem que todo mundo evitava, foi ele que chegou primeiro perto da mulher. Ele não perguntou quem ela era, nem de onde vinha, se merecia ajuda. Ele só viu ali alguém caído e foi lá ajudar. Então vejam, meu próximo é quem precisa de mim. E o Jailton sabia disso melhor do que todo mundo que estava naquele ponto de ônibus. Meus irmãos. Rezemos, meus irmãos e irmãs. Pai querido, obrigado pela tua palavra que hoje ilumina o meu caminho. Livra-me da indiferença de quem olha e prefere seguir pelo outro lado. Dá-me os olhos sensíveis para enxergar a dor do meu irmão, um coração transbordante de compaixão. Quando eu encontrar alguém ferido no meu dia a dia, seja na alma ou então no corpo, não me deixes passar de largo. Dá-me a graça de me aproximar, de oferecer um abraço, uma palavra de conforto e o cuidado que estiver ao meu alcance. Ensina-me a amar sem medidas e sem escolher a quem. Que eu seja o teu reflexo no mundo, praticando a misericórdia, hoje e sempre. Amém.
1: Essa canção foi inspirada no Evangelho de Jesus Cristo segundo Lucas, capítulo 10, versículos 25 a 37. Naquele tempo, um mestre da lei se levantou e, querendo pôr Jesus em dificuldade, perguntou: Mestre, que devo fazer para receber em herança a vida eterna? Jesus lhe disse: O que está escrito na lei? Como lês? Ele então respondeu: Amarás o Senhor teu Deus de todo o teu coração e com toda a tua alma, com toda a tua força e com toda a tua inteligência, e ao teu próximo como a ti mesmo. Jesus lhe disse: Tu respondeste corretamente, faze isso e viverás. Ele, porém, querendo justificar-se, disse a Jesus: E quem é o meu próximo? Jesus respondeu: Certo homem descia de Jerusalém para Jericó e caiu nas mãos de assaltantes. Estes arrancaram-lhe tudo, espancaram-no e foram-se embora, deixando-o quase morto. Por acaso, um sacerdote estava descendo por aquele caminho. Quando viu o homem, seguiu adiante pelo outro lado. O mesmo aconteceu com o levita. Chegou ao lugar, viu um homem e seguiu adiante pelo outro lado. Mas um samaritano que estava viajando chegou perto dele, viu e sentiu compaixão. Aproximou-se dele e fez curativos, derramando óleo e vinho nas feridas. Depois colocou o homem em seu próprio animal e levou-o a uma pensão, onde cuidou dele. No dia seguinte, pegou 2 moedas de prata e entregou-as ao dono da pensão, recomendando: toma conta dele. Quando eu voltar, vou pagar o que tiveres gasto a mais. E Jesus perguntou: na tua opinião, qual dos 3 foi o próximo do homem que caiu nas mãos dos assaltantes? Ele respondeu: aquele que usou de misericórdia para com ele. Então Jesus lhe disse:

Hoje a estrada de Jericó é a sua rua. O ponto de ônibus, a fila do mercado. Tem gente caída no chão, tem gente caída por dentro. E quase todo mundo passa do outro lado. Mas teve um homem que dormia na marquise, dobrou o cobertor para a moça desmaiada. Ele sabia o que é ficar no chão.

escuta, nem todo caído está na calçada. Às vezes ele está sentado no sofá da sua casa, calado e ninguém reparou. Hoje, quando chegar em casa, desliga a televisão, olha no olho de quem mora com você e pergunta como você está de verdade. No serviço, aquele colega que almoça sozinho amanhã, você senta do lado dele. No posto de saúde, aquele idoso perdido com o papel na mão para e ajuda ele. Aquela mensagem do parente, que ficou dias sem resposta, responde agora, antes de dormir. Não espera sobrar tempo. O samaritano parou no meio da viagem dele. E você pode parar no meio do seu dia. E se hoje, quem está no chão é você? Se a vida arrancou o que você tinha? Escuta, Jesus está descendo essa estrada. Ele não passa do outro lado da sua vida. Ele te carrega, ele enfaixa a ferida. E a sua conta, ele já pagou. Senhor, me dá a graça de levantar quem está caído, como o Senhor me levantou.

Vai e faz a mesma coisa. Eu vou, Senhor, eu vou. Eu vou fazer a mesma coisa. Jesus, eu confio em vós. Eu já fui levantado do chão. Agora é

0: Hoje eu não atravesso a rua. Hoje eu paro.
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já de volta, 11h46. E agora chegou a hora do nosso estudo bíblico completo da Rádio Barroso Mix de Gênesis Apocalipse.

Cara, quero mandar um abraço aqui pro Silvinho, lá em Barbacena. Um abraço também para a Aparecida Pires, a Josileide, em Linda França. Bom dia, Josileide. Também a Bete, de Arcos, Minas Gerais. A Josélia, em Guaíra, São Paulo. A Rosane, em Belo Horizonte, está fazendo aniversário hoje. Parabéns, minha amiga. Um abraço também para Elaine, lá na Fazenda Bom Jardim. Vejo aqui a Sônia. Sônia Ribeiro, ela tem o nome da minha mãe. Olha, ela pede oração pro seu neto Gustavo, pro Miguel, que Maria passa na frente.

0: bem, meus irmãos? Vamos lá! Chegamos hoje ao episódio 23! Na sexta-feira, Jesus falou da viga no próprio olho. Ensinou a pedir, né? Buscar e bater, deixou a regra de ouro. Tratar o outro do jeito que a gente gostaria de ser tratado. Hoje nós iremos meditar Mateus capítulo 7, versículo 13 até o 20. Vem com a gente, seja bem-vindo ao Estudo Bíblico da Rádio Barroso Mix.
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0: Jesus começa assim: entrai pela porta estreita, porque larga é a porta, e espaçoso o caminho que conduz à perdição, e muitos são os que entram por ela. Estreita é a porta e apertado o caminho que conduz à vida, e poucos são os que o encontram. Meus irmãos, vamos meditar esse versículo, o 13 e o 14, para a gente começar. Vejam que são dois caminhos. Quem estava ouvindo conhecia essa conversa desde criança, porque lá no livro do Deuteronômio, no capítulo 30, Moisés reúne o povo, né, antes de entrar na terra prometida, e ele diz: eu coloquei diante de ti a vida e a morte, a bênção e a maldição. Cadê o texto, Jesus? Ah, tá. Então Moisés diz assim, ó: eu coloquei diante de ti a vida e a morte, a bênção e a maldição. Escolhe, pois, a vida. E o primeiro salmo da Bíblia, né, também coloca com dois caminhos, o justo e o do mal. Então Jesus está fazendo o mesmo que Moisés. Depois de todo o sermão, ele coloca o povo diante da escolha. Pensa na diferença entre uma estrada larga de terra batida e uma trilha de serra. Na estrada larga, a gente ainda anda, né, sem pensar, conversando, vai seguindo o movimento. Já na trilha, meus irmãos, passa de um de cada vez, né? Tem que olhar onde pisa, porque tem barranco do lado. Então vejam, um caminho largo é o de quem vai com a maioria sem perguntar para onde ela vai. Mas o que é errado não fica certo porque todo mundo faz. Se o setor inteiro da empresa participa ali de uma fraude, continua sendo uma fraude. O que Jesus quis dizer então com porta estreita, Rafael? Não é que Deus gosta de complicar a vida da gente, nem que quanto mais pesado, mais santo. Não é isso. Lá no capítulo 23... Jesus vai criticar justamente quem coloca fardo de pesado nas costas dos outros, né? Então a porta é estreita porque tem coisa que não passa por ela junto com a gente. Por exemplo, o orgulho não vai passar. Se você teve aí alguma vantagem, se você foi desonesto, essa vantagem não vai passar. É como passar por uma porta pequena com os braços assim cheios de sacola. Em algum momento, o que, que tem que fazer? A pessoa tem que escolher, né? Vai ter que deixar essa sacola aqui, depois eu pego. Vai ter que largar. Na verdade, não tem nem como voltar, né? Nesse caso aqui, não dá para largar e voltar depois. Tem que largar para conseguir entrar. Tem que deixar lá a sacola nesse caso aqui. E o Evangelho de João, ele diz com todas as letras, né? Eu sou a porta. Entrar pela porta estreita, então, é entrar por ele. Aí Jesus avisa: Guardai-vos dos falsos profetas. Estamos no versículo 15. Guardai-vos dos falsos profetas. Eles veem a voz disfarçada de ovelhas, mas por dentro são lobos ferozes. Quem cuidava do rebanho naquele tempo sabia, né, o estrago que um lobo fazia. Agora imagina um lobo que chega vestido de ovelha. Vejam que o rebanho não vai nem fugir, né? Então o falso profeta, ele nunca chega dizendo assim, ó, eu vim enganar esse povo. Não, o falso profeta, ele chega parecendo um de nós. Fala a língua do grupo, fala da Bíblia, se emociona. Aliás, você sabia que o profeta Zacarias já tinha avisado sobre isso? Os profetas antigos costumavam usar um manto grosso feito de pelos de animal. Era a roupa que mostrava que a pessoa falava em nome de Deus. E Zacarias, no capítulo 13, ele anuncia que chegaria o dia em que os falsos profetas não iam mais vestir um manto de pelos para enganar o povo. Ou seja, até a roupa de profeta podia ser imitada. Lembra lá de João Batista, no episódio 6, quando estudamos João Batista? A roupa de pelo de camelo dele já dizia quem ele era antes dele abrir a boca. Pelo de camelo, né, que era a roupa dele. A roupa ajuda a reconhecer um profeta de verdade. Mas não dá também para confiar só nela, porque também pode se copiar uma roupa, não é verdade? Hoje, então, essa mensagem, ela parece assim de um outro jeito. Tipo, você dá dinheiro aqui, assim, um exemplo. A pessoa fala assim, ó, dá dinheiro aqui, dá dinheiro pra gente, que aí Deus, ele é obrigado a multiplicar esse valor. Ou então as pessoas falam, você está doente porque você tem pouca fé. Ou então, você não precisa mudar nada na sua vida. Isso, meus irmãos, é frases de falsos profetas. E Jesus vai voltar a esse aviso lá no capítulo 24, quando ele falar do fim dos tempos. Ele diz que vão aparecer muitos falsos profetas e que alguns vão até fazer coisas impressionantes para enganar. Então, como é que você reconhece um falso profeta? Sabe quem responde? O próprio Jesus, lá no capítulo 7, versículo 16. É o seguinte, está escrito, pelos seus frutos os conhecereis. Colhem-se, porventura, uva dos espinheiros e figas dos abrolhos? É uma pergunta, né? Quem já comprou uma muda de árvore sabe como é. Você compra no viveiro uma muda, né? Com uma plaquinha escrita. Geralmente está lá o nome, né? Por exemplo, laranja-pera. E aí você planta, você rega, você cuida. Mas sabe o que vai? Você só vai ter certeza de que a plaquinha falou a verdade quando a árvore crescer e carregar frutos, não é verdade? A plaquinha pode estar errada, porque a fruta não mente. E fruta leva tempo. Uma figueira nova demora anos para dar fruto. Uma pessoa também só mostra quem é com o tempo. E agora, que frutos a gente deve olhar numa pessoa, né, que fala em nome de Deus? Primeiro, você deve olhar o que ela ensina. Está de acordo com o Evangelho e com a fé da igreja? Ou ela vive aí inventando novidade e se colocando acima de todo mundo? Primeira coisa. Segundo, o que essa pessoa vive? Como trata quem não pode dar nada em troca? O que acontece com o dinheiro perto dela? Ela aceita ser corrigida? ela consegue admitir que errou? Outra coisa para você perceber num falso profeta, hein? O que acontece com as pessoas em volta? Elas ficam mais perto de Jesus ou ficam mais presas ali ao líder? Elas ficam mais livres ou com medo de fazer pergunta? Meus irmãos, também é preciso tomar cuidado para não ficar desconfiado de todo mundo também, né? Porque o padre, ele erra, o catequista também erra, pai e mãe erram. Um erro não transforma ninguém em falso profeta. Todos nós somos humanos, passíveis de erro, né? Mas uma árvore boa, ela pode até ter quebrado ali um galho. Um galho, pode ter um galho machucado. Outra coisa é a árvore que dá fruto envenenado ano após ano e ainda diz que aquilo é de Deus. E quando alguém dentro de um grupo religioso diz o seguinte: não questione, hein? Quem discorda está contra Deus. Se uma pessoa falar isso, meus irmãos, liga ali o sinal de alerta, hein? Porque São Paulo manda o contrário. Lá na primeira carta aos Tessalonicenses, capítulo 5, ele diz: examinai tudo e ficai com o que é bom. Isso vale também fora da igreja. Alguém que diz que te ama, que afasta você da família, né? A pessoa diz que te ama, mas afasta você da família ou controla o seu dinheiro e ainda ameaça. Então você tem que ver o fruto. Ou então alguém que vende um curso que promete uma riqueza garantida. Ela diz que o único que fica rico é quem compra o curso dela. Cuidado! Meus irmãos, amanhã a gente continua. Muito obrigado por estar aqui comigo. Até amanhã, se Deus quiser.

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1: Meus irmãos e minhas irmãs, os ponteiros apontam para o infinito. Meio-dia em ponto. Salve Maria.

Maria Santíssima, que em vossa imagem milagrosa de Aparecida espalhais inúmeros benefícios sobre o Brasil. Eu, embora indigno de pertencer ao número dos vossos servos, mas desejando participar dos benefícios da vossa misericórdia, prostrado a vossos pés, consagro-vos o entendimento, para que sempre pense no amor que mereceis. Consagro-vos a língua, para que sempre vos louve e propague a vossa devoção. Consagro-vos o coração, para que depois de Deus vos ame sobre todas as coisas. Recebei-nos, ó Rainha incomparável, no ditoso número dos vossos servos. Acolhei-nos debaixo da vossa proteção. Socorrei-nos em nossas necessidades espirituais e temporais, e sobretudo na hora da nossa morte. Abençoai-nos, ó Mãe Celestial, e com vossa poderosa intercessão, fortalecei-nos em nossa fraqueza, a fim de que, servindo-vos fielmente nesta vida, possamos louvar-vos, amar-vos e render-vos graças no céu, por toda a eternidade, assim seja.

0: pela intercessão de Nossa Senhora Aparecida, Rainha e Padroeira do Brasil, a bênção de Deus Onipotente, Pai, Filho e Espírito Santo, desça sobre vós e permaneça sempre. Amém.
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Santo. Amém. Oferecimento. Divino Jesus, nós vos oferecemos este terço que vamos rezar, contemplando os mistérios de nossa redenção. Concedei-nos, pela intercessão de Maria, vossa Mãe Santíssima, a quem nos dirigimos, as virtudes necessárias para bem rezá-lo e a graça de ganhar as indulgências anexas a esta santa devoção. Creio em Deus Pai, Todo-Poderoso, Criador do céu e da terra, e em Jesus Cristo, seu único Filho, nosso Senhor, que foi concebido pelo poder do Espírito Santo, nasceu da Virgem Maria, padeceu sob Pôncio Pilatos, foi crucificado.

0: Igreja Católica, na comunhão dos santos, na remissão dos pecados, na ressurreição da carne, na vida eterna. Amém. Pai nosso que estais no céu, santificado seja o vosso nome, venha a nós o vosso reino, seja feita a vossa vontade, assim na terra como no céu.
1: O pão nosso de cada dia nos dai hoje, perdoai as nossas ofensas, assim como nós perdoamos a quem nos tem ofendido. E não nos deixeis cair em tentação, mas livrai-nos do mal. Amém.
0: Ave Maria, cheia de graça, o Senhor é convosco. Bendita sois vós entre as mulheres, e bendito é o fruto do vosso ventre, Jesus.
1: Santa Maria, Mãe de Deus, rogai por nós, pecadores, agora e na hora de nossa morte. Amém.
0: Ave Maria, cheia de graça, o Senhor é convosco. Bendita sois vós entre as mulheres, e bendito é o fruto do vosso ventre, Jesus.
1: Santa Maria, Mãe de Deus, rogai por nós, pecadores, agora e na hora de nossa morte. Amém.
0: Ave Maria, cheia de graça, o Senhor é convosco. Bendita sois vós entre as mulheres, e bendito é o fruto do vosso ventre, Jesus.
1: Santa Maria, Mãe de Deus, rogai por nós, pecadores, agora e na hora de nossa morte. Amém.
0: Glória ao Pai, ao Filho e ao Espírito Santo.
1: Como era no princípio, agora e sempre. Amém.
0: Ó Maria concebida sem pecado,
1: rogai por nós que recorremos a vós.
0: Ó meu Jesus.

0: contemplamos a anunciação do arcanjo Gabriel à Virgem Maria. Pelas palavras do anjo, o próprio Deus saúda Maria e a proclama cheia de graça. A proposta feita a Maria é respondida com um sim, que nos trouxe a salvação. Que possamos dizer sempre sim ao projeto de Deus. Pai nosso que estais no céu, santificado seja o vosso nome, venha a nós o vosso reino, seja feita a vossa vontade, assim na terra como no céu.
1: O pão nosso de cada dia nos dai hoje, perdoai as nossas ofensas, assim como nós perdoamos a quem nos tem ofendido, e não nos deixeis cair em tentação, mas livrai-nos do mal. Amém.
0: Ave Maria, cheia de graça, o Senhor é convosco. Bendita sois vós entre as mulheres, e bendito é o fruto do vosso ventre, Jesus.
1: Santa Maria, Mãe de Deus, rogai por nós, pecadores, agora e na hora de nossa morte. Amém.
0: Ave Maria, cheia de graça, o Senhor é convosco. Bendita sois vós entre as mulheres, e bendito é o fruto do vosso ventre, Jesus.
1: Santa Maria, Mãe de Deus, rogai por nós, pecadores, agora e na hora de nossa morte. Amém.
0: Ave Maria, cheia de graça, o Senhor é convosco. Bendita sois vós entre as mulheres, e bendito é o fruto do vosso ventre, Jesus.
1: Santa Maria, Mãe de Deus, rogai por nós, pecadores, agora e na hora de nossa morte. Amém.
0: Ave Maria, cheia de graça, o Senhor é convosco. Bendita sois vós entre as mulheres, e bendito é o fruto do vosso ventre, Jesus.
1: Santa Maria, Mãe de Deus, rogai por nós, pecadores, agora e na hora de nossa morte. Amém.
0: Ave Maria, cheia de graça, o Senhor é convosco. Bendita sois vós entre as mulheres, e bendito é o fruto do vosso ventre, Jesus.
1: Santa Maria, Mãe de Deus, rogai por nós, pecadores, agora e na hora de nossa morte. Amém.
0: Ave Maria, cheia de graça, o Senhor é convosco. Bendita sois vós entre as mulheres, e bendito é o fruto do vosso ventre, Jesus.
1: Santa Maria, Mãe de Deus, rogai por nós, pecadores, agora e na hora de nossa morte. Amém.
0: Ave Maria, cheia de graça, o Senhor é convosco. Bendita sois vós entre as mulheres, e bendito é o fruto do vosso ventre, Jesus.
1: Santa Maria, Mãe de Deus, rogai por nós, pecadores, agora e na hora de nossa morte. Amém.
0: Ave Maria, cheia de graça, o Senhor é convosco. Bendita sois vós entre as mulheres, e bendito é o fruto do vosso ventre, Jesus.
1: Santa Maria, Mãe de Deus, rogai por nós, pecadores, agora e na hora de nossa morte. Amém.
0: Ave Maria, cheia de graça, o Senhor é convosco. Bendita sois vós entre as mulheres, e bendito é o fruto do vosso ventre, Jesus.
1: Santa Maria, Mãe de Deus, rogai por nós, pecadores, agora e na hora de nossa morte. Amém.
0: Ave Maria, cheia de graça, o Senhor é convosco. Bendita sois vós entre as mulheres, e bendito é o fruto do vosso ventre, Jesus.
1: Santa Maria, Mãe de Deus, rogai por nós, pecadores, agora e na hora de nossa morte. Amém.
0: Glória ao Pai, ao Filho e ao Espírito Santo.
1: Como era no princípio, agora e sempre. Amém.
0: Ó Maria concebida sem pecado,
1: rogai por nós que recorremos a vós.
0: Ó meu Jesus, perdoai-nos, livrai-nos do fogo do inferno, levai as almas todas para o céu e socorrei principalmente as que mais precisarem. No segundo mistério, contemplamos a visitação de Nossa Senhora à sua prima Isabel. Maria, ao visitar Isabel, leva até ela o próprio Jesus. Que em nossas visitas nos enchamos de Deus para levá-lo a todos como fez Maria. Pai nosso que estais no céu, santificado seja o vosso nome. Venha a nós o vosso reino, seja feita a vossa vontade, assim na terra como no céu.
1: O pão nosso de cada dia nos dai hoje, perdoai as nossas ofensas, assim como nós perdoamos a quem nos tem ofendido. E não nos deixeis cair em tentação, mas livrai-nos do mal. Amém.
0: Ave Maria, cheia de graça, o Senhor é convosco. Bendita sois vós entre as mulheres, e bendito é o fruto do vosso ventre, Jesus.
1: Santa Maria, Mãe de Deus, rogai por nós, pecadores, agora e na hora de nossa morte. Amém.
0: Ave Maria, cheia de graça, o Senhor é convosco. Bendita sois vós entre as mulheres, e bendito é o fruto do vosso ventre, Jesus.
1: Santa Maria, Mãe de Deus, rogai por nós, pecadores, agora e na hora de nossa morte. Amém.
0: Ave Maria, cheia de graça, o Senhor é convosco. Bendita sois vós entre as mulheres, e bendito é o fruto do vosso ventre, Jesus.
1: Santa Maria, Mãe de Deus, rogai por nós, pecadores, agora e na hora de nossa morte. Amém.
2: Ave Maria, cheia de graça, o Senhor é convosco. Bendita sois vós entre as mulheres, e bendito é o fruto do vosso ventre, Jesus.
1: Santa Maria, Mãe de Deus, rogai por nós, pecadores, agora e na hora de nossa morte. Amém.
2: Ave Maria, cheia de graça, o Senhor é convosco. Bendita sois vós entre as mulheres, e bendito é o fruto do vosso ventre, Jesus.
1: Santa Maria, Mãe de Deus, rogai por nós, pecadores, agora e na hora de nossa morte. Amém.
2: Ave Maria, cheia de graça, o Senhor é convosco. Bendita sois vós entre as mulheres, e bendito é o fruto do vosso ventre, Jesus.
1: Santa Maria, Mãe de Deus, rogai por nós, pecadores, agora e na hora de nossa morte. Amém.
2: Ave Maria, cheia de graça, o Senhor é convosco. Bendita sois vós entre as mulheres, e bendito é o fruto do vosso ventre, Jesus.
1: Santa Maria, Mãe de Deus, rogai por nós, pecadores, agora e na hora de nossa morte. Amém.
2: Ave Maria, cheia de graça, o Senhor é convosco. Bendita sois vós entre as mulheres, e bendito é o fruto do vosso ventre, Jesus.
1: Santa Maria, Mãe de Deus, rogai por nós, pecadores, agora e na hora de nossa morte. Amém.
2: Ave Maria, cheia de graça, o Senhor é convosco. Bendita sois vós entre as mulheres, e bendito é o fruto do vosso ventre, Jesus.
1: Santa Maria, Mãe de Deus, rogai por nós, pecadores, agora e na hora de nossa morte. Amém.
2: Ave Maria, cheia de graça, o Senhor é convosco. Bendita sois vós entre as mulheres, e bendito é o fruto do vosso ventre, Jesus.
1: Santa Maria, Mãe de Deus, rogai por nós, pecadores, agora e na hora de nossa morte. Amém.
2: Glória ao Pai, ao Filho e ao Espírito Santo.
1: Como era no princípio, agora e sempre. Amém.
2: Ó Maria concebida sem pecado,
1: rogai por nós que recorremos a vós.
2: Ó meu Jesus, perdoai-nos, livrai-nos do fogo do inferno, levai as almas todas para o céu, e socorrei principalmente as que mais precisarem. No terceiro mistério, contemplamos o nascimento do menino Jesus em Belém. Um Deus escondido numa criança nasce numa estrebaria, que em nossas casas, em nossos lares, Jesus nasça todo dia. Pai nosso que estais no céu, santificado seja o vosso nome, venha a nós o vosso reino, seja feita a vossa vontade, assim na terra como no céu.
1: O pão nosso de cada dia nos dai hoje, perdoai as nossas ofensas, assim como nós perdoamos a quem nos tem ofendido, e não nos deixeis cair em tentação, mas livrai-nos do mal. Amém.
2: Ave Maria, cheia de graça, o Senhor é convosco. Bendita sois vós entre as mulheres, e bendito é o fruto do vosso ventre, Jesus.
1: Santa Maria, Mãe de Deus, rogai por nós, pecadores, agora e na hora de nossa morte. Amém.
2: Ave Maria, cheia de graça, o Senhor é convosco. Bendita sois vós entre as mulheres, e bendito é o fruto do vosso ventre, Jesus.
1: Santa Maria, Mãe de Deus, rogai por nós, pecadores, agora e na hora de nossa morte. Amém.
2: Ave Maria, cheia de graça, o Senhor é convosco. Bendita sois vós entre as mulheres, e bendito é o fruto do vosso ventre, Jesus.
1: Santa Maria, Mãe de Deus, rogai por nós, pecadores, agora e na hora de nossa morte. Amém.
2: Ave Maria, cheia de graça, o Senhor é convosco. Bendita sois vós entre as mulheres, e bendito é o fruto do vosso ventre, Jesus.
1: Santa Maria, Mãe de Deus, rogai por nós, pecadores, agora e na hora de nossa morte. Amém.
2: Ave Maria, cheia de graça, o Senhor é convosco. Bendita sois vós entre as mulheres, e bendito é o fruto do vosso ventre, Jesus.
1: Santa Maria, Mãe de Deus, rogai por nós, pecadores, agora e na hora de nossa morte. Amém.
2: Ave Maria, cheia de graça, o Senhor é convosco. Bendita sois vós entre as mulheres, e bendito é o fruto do vosso ventre, Jesus.
1: Santa Maria, Mãe de Deus, rogai por nós, pecadores, agora e na hora de nossa morte. Amém.
2: Ave Maria, cheia de graça, o Senhor é convosco. Bendita sois vós entre as mulheres, e bendito é o fruto do vosso ventre, Jesus.
1: Santa Maria, Mãe de Deus, rogai por nós, pecadores, agora e na hora de nossa morte. Amém.
2: Ave Maria, cheia de graça, o Senhor é convosco. Bendita sois vós entre as mulheres, e bendito é o fruto do vosso ventre, Jesus.
1: Santa Maria, Mãe de Deus, rogai por nós, pecadores, agora e na hora de nossa morte. Amém.
2: Ave Maria, cheia de graça, o Senhor é convosco. Bendita sois vós entre as mulheres, e bendito é o fruto do vosso ventre, Jesus.
1: Santa Maria, Mãe de Deus, rogai por nós, pecadores, agora e na hora de nossa morte. Amém.
3: Ave Maria, cheia de graça, o Senhor é convosco. Bendita sois vós entre as mulheres, e bendito é o fruto do vosso ventre, Jesus.
1: Santa Maria, Mãe de Deus, rogai por nós, pecadores, agora e na hora de nossa morte. Amém.
3: Glória ao Pai, ao Filho e ao Espírito Santo.
1: Como era no princípio, agora e sempre. Amém.
3: Ó Maria concebida sem pecado,
1: rogai por nós que recorremos a vós.
3: Ó meu Jesus, perdoai-nos, livrai-nos do fogo do inferno, levai as almas todas para o céu e socorrei principalmente as que mais precisarem. No quarto mistério, contemplamos a apresentação do menino Jesus no templo e a purificação de Nossa Senhora. Cumprindo a lei, Jesus é apresentado ao templo. Que tenhamos coragem de apresentar Jesus para muitos que ainda não o conhecem. Pai nosso que estais no céu, santificado seja o vosso nome, venha a nós o vosso reino, seja feita a vossa vontade, assim na terra como no céu.
1: O pão nosso de cada dia nos dai hoje, perdoai as nossas ofensas, assim como nós perdoamos a quem nos tem ofendido, e não nos deixeis cair em tentação, mas livrai-nos do mal. Amém.
3: Ave Maria, cheia de graça, o Senhor é convosco. Bendita sois vós entre as mulheres, e bendito é o fruto do vosso ventre, Jesus.
1: Santa Maria, Mãe de Deus, rogai por nós, pecadores, agora e na hora de nossa morte. Amém.
3: Ave Maria, cheia de graça, o Senhor é convosco. Bendita sois vós entre as mulheres, e bendito é o fruto do vosso ventre, Jesus.
1: Santa Maria, Mãe de Deus, rogai por nós, pecadores, agora e na hora de nossa morte. Amém.
3: Ave Maria, cheia de graça, o Senhor é convosco. Bendita sois vós entre as mulheres, e bendito é o fruto do vosso ventre, Jesus.
1: Santa Maria, Mãe de Deus, rogai por nós, pecadores, agora e na hora de nossa morte. Amém.
3: Ave Maria, cheia de graça, o Senhor é convosco. Bendita sois vós entre as mulheres, e bendito é o fruto do vosso ventre, Jesus.
1: Santa Maria, Mãe de Deus, rogai por nós, pecadores, agora e na hora de nossa morte. Amém.
3: Ave Maria, cheia de graça, o Senhor é convosco. Bendita sois vós entre as mulheres, e bendito é o fruto do vosso ventre, Jesus.
1: Santa Maria, Mãe de Deus, rogai por nós, pecadores, agora e na hora de nossa morte. Amém.
3: Ave Maria, cheia de graça, o Senhor é convosco. Bendita sois vós entre as mulheres, e bendito é o fruto do vosso ventre, Jesus.
1: Santa Maria, Mãe de Deus, rogai por nós, pecadores, agora e na hora de nossa morte. Amém.
3: Ave Maria, cheia de graça, o Senhor é convosco. Bendita sois vós entre as mulheres, e bendito é o fruto do vosso ventre, Jesus.
1: Santa Maria, Mãe de Deus, rogai por nós, pecadores, agora e na hora de nossa morte. Amém.
3: Ave Maria, cheia de graça, o Senhor é convosco. Bendita sois vós entre as mulheres, e bendito é o fruto do vosso ventre, Jesus.
1: Santa Maria, Mãe de Deus, rogai por nós, pecadores, agora e na hora de nossa morte. Amém.
3: Ave Maria, cheia de graça, o Senhor é convosco. Bendita sois vós entre as mulheres, e bendito é o fruto do vosso ventre, Jesus.
1: Santa Maria, Mãe de Deus, rogai por nós, pecadores, agora e na hora de nossa morte. Amém.
3: Ave Maria, cheia de graça, o Senhor é convosco. Bendita sois vós entre as mulheres, e bendito é o fruto do vosso ventre, Jesus.
1: Santa Maria, Mãe de Deus, rogai por nós, pecadores, agora e na hora de nossa morte. Amém.
3: Glória ao Pai, ao Filho e ao Espírito Santo.
1: Como era no princípio, agora e sempre. Amém.
3: Ó Maria concebida sem pecado,
1: rogai por nós que recorremos a vós.
3: Ó meu Jesus, perdoai-nos, livrai-nos do fogo do inferno, levai as almas todas para o céu e socorrei principalmente as que mais precisarem. No quinto mistério, contemplamos a perda e o encontro do menino Jesus no templo, entre os doutores. Maria se alegra ao reencontrar Jesus, que nunca o percamos de vista. E se algum dia nos distanciarmos do Senhor, saiamos à procura até encontrá-lo, para que o nosso coração se encha de alegria. Pai nosso que estais no céu, santificado seja o vosso nome, venha a nós o vosso reino, seja feita a vossa vontade, assim na terra como no céu.
1: O pão nosso de cada dia nos dai hoje, perdoai as nossas ofensas, assim como nós perdoamos a quem nos tem ofendido, e não nos deixeis cair em tentação, mas livrai-nos do mal. Amém.
4: Ave Maria, cheia de graça, o Senhor é convosco. Bendita sois vós entre as mulheres, e bendito é o fruto do vosso ventre, Jesus.
1: Santa Maria, Mãe de Deus, rogai por nós, pecadores, agora e na hora de nossa morte. Amém.
4: Ave Maria, cheia de graça, o Senhor é convosco. Bendita sois vós entre as mulheres, e bendito é o fruto do vosso ventre, Jesus.
1: Santa Maria, Mãe de Deus, rogai por nós, pecadores, agora e na hora de nossa morte. Amém.
4: Ave Maria, cheia de graça, o Senhor é convosco. Bendita sois vós entre as mulheres, e bendito é o fruto do vosso ventre, Jesus.
1: Santa Maria, Mãe de Deus, rogai por nós, pecadores, agora e na hora de nossa morte. Amém.
4: Ave Maria, cheia de graça, o Senhor é convosco. Bendita sois vós entre as mulheres, e bendito é o fruto do vosso ventre, Jesus.
1: Santa Maria, Mãe de Deus, rogai por nós, pecadores, agora e na hora de nossa morte. Amém.
4: Ave Maria, cheia de graça, o Senhor é convosco. Bendita sois vós entre as mulheres, e bendito é o fruto do vosso ventre, Jesus.
1: Santa Maria, Mãe de Deus, rogai por nós, pecadores, agora e na hora de nossa morte. Amém.
4: Ave Maria, cheia de graça, o Senhor é convosco. Bendita sois vós entre as mulheres, e bendito é o fruto do vosso ventre, Jesus.
1: Santa Maria, Mãe de Deus, rogai por nós, pecadores, agora e na hora de nossa morte. Amém.
4: Ave Maria, cheia de graça, o Senhor é convosco. Bendita sois vós entre as mulheres, e bendito é o fruto do vosso ventre, Jesus.
1: Santa Maria, Mãe de Deus, rogai por nós, pecadores, agora e na hora de nossa morte. Amém.
4: Ave Maria, cheia de graça, o Senhor é convosco. Bendita sois vós entre as mulheres, e bendito é o fruto do vosso ventre, Jesus.
1: Santa Maria, Mãe de Deus, rogai por nós, pecadores, agora e na hora de nossa morte. Amém.
4: Ave Maria, cheia de graça, o Senhor é convosco. Bendita sois vós entre as mulheres, e bendito é o fruto do vosso ventre, Jesus.
1: Santa Maria, Mãe de Deus, rogai por nós, pecadores, agora e na hora de nossa morte. Amém.
4: Ave Maria, cheia de graça, o Senhor é convosco. Bendita sois vós entre as mulheres, e bendito é o fruto do vosso ventre, Jesus.
1: Santa Maria, Mãe de Deus, rogai por nós, pecadores, agora e na hora de nossa morte. Amém.
4: Glória ao Pai, ao Filho e ao Espírito Santo.
1: Como era no princípio, agora e sempre. Amém.
4: Ó Maria concebida sem pecado,
1: rogai por nós que recorremos a vós.
4: Ó meu Jesus, perdoai-nos, livrai-nos do fogo do inferno, levai as almas todas para o céu e socorrei principalmente as que mais precisarem. Infinitas graças vos damos, soberana Rainha, pelos benefícios que todos os dias recebemos de vossas mãos liberais. Dignai-vos, agora e sempre, tomar-nos debaixo de vosso poderoso amparo, e para mais vos obrigar, vos saudamos com uma salve, Rainha.
5: Salve, Rainha, Mãe de Misericórdia,

0: Rogai por nós, Santa Mãe de Deus,
1: para que sejamos dignos das promessas de Cristo. Amém.
0: Em nome do Pai, do Filho e do Espírito Santo. Amém.
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3: Caríssimos, celebramos hoje a memória de São Benedito, o Negro. Santo muito popular no Brasil, levou vida simples e pobre. Filho de escravos africanos, tornou-se franciscano. Sempre bondoso e prestativo, assumiu no convento os serviços mais humildes. Seu jeito de ser e viver nos dá uma grande lição de como ser cristão. Rezando pelos nossos falecidos, iniciemos esta celebração cantando. Música.

0: Santo.
1: Amém.
0: A graça de nosso Senhor Jesus Cristo, o amor do Pai e a comunhão do Espírito Santo estejam convosco.
1: Bendito seja Deus que nos reuniu no amor de Cristo.
0: Abramos as portas do nosso coração para Deus e assim queremos viver todos os dias desta semana debaixo da graça protetora do Senhor. E que alegria ter você no meio do dia nesta Santa Missa, nos acompanhando pela TV Evangelizar, Rádio Evangelizar. Ter você no meio do dia nesta Santa Missa, nos acompanhando pela TV Evangelizar,

especial para a nossa salvação. Faça agora o seu ato penitencial, arrependa-se de todos os seus pecados. Não há santidade sem arrependimento. Deus, dai-nos uma nova chance, perdoai-nos, Senhor, não queremos mais pecar. Cantemos.

0: Deus Todo-Poderoso e cheio de misericórdia, tenha compaixão de nós, perdoe os nossos pecados e nos conduza à vida eterna.
1: Amém.
0: Oremos. Coloque a sua intenção no coração de Deus. Pedimos pela vida de Raquel de Oliveira, membro da Pastoral da Acolhida do nosso santuário, no dia do seu aniversário. Deus abençoe e guarde a vida da Raquel. Pedimos também pela Dirce Melotto, ministra extraordinária da comunhão do nosso santuário. Deus abençoe estes nossos irmãos no dia maravilhoso do aniversário. E os nossos novos associados, nós colocamos no coração de Deus, todos que se unem a nós também na campanha de Jesus das Santas Chagas, na grande campanha do livro da Casa da Mãe, em prol das grandes reformas do nosso santuário. A cada um que se doa e sustenta esta obra, colocamos no coração de Deus. Os novos associados: Romeu Teixeira Peixoto, de Beberipe, Ceará; Karina Jane Perucci, de Malete, no Paraná; e Florinda Alves Machado, de Pará de Minas, Minas Gerais. Ó Deus, em São Benedito,

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1: Leitura da carta de São Paulo aos Gálatas. Irmãos, admiro-me de ter desabandonado tão depressa aquele que vos chamou na graça de Cristo e de ter despassado para um outro evangelho. Não que haja outro evangelho, mas algumas pessoas vos estão perturbando e querendo mudar o evangelho de Cristo. Pois bem, mesmo que nós ou um anjo vindo do céu vos pregasse um evangelho diferente daquele que vos pregamos, seja excomungado. Como já dissemos e agora repito, se alguém vos pregar um evangelho diferente daquele que recebestes, seja excomungado. Será que eu estou buscando a aprovação dos homens ou a aprovação de Deus? Ou estou procurando agradar aos homens? Se eu ainda estivesse preocupado em agradar aos homens, não seria servo de Cristo. Irmãos, asseguro-vos que o evangelho pregado por mim não é conforme a critérios humanos. Com efeito, não o recebi nem aprendi de homem algum, mas por revelação de Jesus Cristo, palavra do Senhor.
0: Graças a Deus. O responsório de hoje é o Salmo 102.

0: 10. E tem por antífona: o Senhor se lembra sempre da aliança. Todos.
1: O Senhor se lembra sempre da aliança.
0: Salmodiemos.

Eu agradeço a Deus de todo o coração, junto com todos os seus justos reunidos. Que grandiosas são as obras do Senhor. Elas merecem todo o amor e admiração.

0: são verdade e são justiça. Seus preceitos, todos eles, são estáveis, confirmados para sempre e pelos séculos, realizados na verdade e retidão.
1: O Senhor se lembra sempre da aliança.
0: Enviou libertação para o seu povo, confirmou sua aliança para sempre. Seu nome é santo e é digno de respeito. Permaneça eternamente o seu louvor.

Naquele tempo, um mestre da lei se levantou e, querendo pôr Jesus em dificuldade, perguntou: Mestre, o que devo fazer para receber em herança a vida eterna? Jesus lhe disse: O que está escrito na lei? Como leis? Ele então respondeu: Amarás o Senhor teu Deus de todo o teu coração e com toda a tua alma, com toda a tua força e com toda a tua inteligência, e ao teu próximo como a ti mesmo. Jesus lhe disse: Tu respondeste corretamente, faze isso e viverás. Ele, porém, querendo justificar-se, disse a Jesus: E quem é o meu próximo? Jesus respondeu: Certo homem descia de Jerusalém para Jericó e caiu nas mãos de assaltantes. Eles arrancaram-lhe tudo, espancaram-no e foram-se embora, deixando-o quase morto. Por acaso, um sacerdote estava descendo por aquele caminho. Quando viu o homem, seguiu adiante pelo outro lado. O mesmo aconteceu com um levita. Chegou ao lugar, viu o homem e seguiu adiante pelo outro lado. Mas um samaritano que estava viajando chegou perto dele, viu e sentiu compaixão, aproximou-se dele e fez curativos, derramou óleo e vinho nas feridas. Depois colocou o homem em seu próprio animal e levou-o a uma pensão onde cuidou dele. No dia seguinte, pegou duas moedas de prata e entregou-as ao dono da pensão, recomendando: Toma conta dele. Quando eu voltar, vou pagar o que tiveres gasto a mais. E Jesus perguntou: Na tua opinião, qual dos três foi o próximo do homem que caiu nas mãos dos assaltantes? Ele respondeu: Aquele que usou de misericórdia para com ele. Então Jesus lhe disse: Vai e faze a mesma coisa.

0: Amém. Podemos nos assentar. Irmãos que nos acompanham pela TV, pela rádio, irmãos presentes no santuário, o episódio está muito bem narrado, né, por São Lucas. Uma pessoa então pergunta para o Senhor a pergunta de mais de US$ 1 milhão, né? Porque isso aqui vale muito mais do que dinheiro. O que devo fazer, Senhor, para conseguir a vida eterna? O Senhor então perguntou: ué, mas você não chegou hoje aqui, você conhece a palavra. O que é preciso fazer? O que está na lei? O homem então prontamente respondeu aquilo que sabemos que é o resumo completo de toda a lei: amarás o Senhor teu Deus de toda a alma e com todo o entendimento, e amarás o teu próximo. Parece que Jesus então dá uma resposta assim, não sei, até um pouco assim enérgica, porque ele olha, é como se ele olhasse para o rapaz e dissesse: então você não me enche a paciência, você faz isso e está tudo certo. Então você já sabe, então cumpre isso e você não estará longe da vida eterna. Mas aí ele faz uma perguntinha: e quem é o meu próximo? E quem é o meu próximo? Aí nosso Senhor conta para nós a grande parábola do bom samaritano, e nessa parábola eu e você já entendemos que a resposta também é muito óbvia. Sabe quem é o meu próximo? Eu devo amar o próximo. Amados, quem é o próximo? O próximo é aquele que está próximo, quem quer que seja. Se está próximo, é porque você tem o dever de amar. O nosso critério de escolha está pela proximidade. Sabe aquelas trenas assim, né, que o pedreiro, que a gente usa dentro de casa? Aliás, eu vi uma piada na internet do marido dizendo: cuidado quando a esposa pega uma trena, porque aí ela vai inventar coisa para arrumar na casa de tudo quanto é lugar. Aquela coisinha redondinha assim que serve para medir, né? Você puxa e mede. O marido dizendo: cuidado quando a esposa pega uma trena, ela vai inventar coisa para arrumar na casa e de tudo quanto é lugar. Então, quando as esposas pegam a trena, lá vem problema grande aí para resolver. Então, como é que eu descubro quem é o meu próximo? A gente pode andar com uma trena. Você chega em algum lugar, estica a trena até o final e gira assim, 360 graus. Em quem bater é o seu próximo, e você tem que amá-lo. Amém? Simples assim. Quem está próximo, eu tenho que amar. Então, atenção. Atenção que nós estamos, sim, em um momento onde tantas vezes definimos o critério de escolha para o amor. Tantas vezes escutamos até mesmo, tem muito costume de escutarmos essa verdade de que o amor é até onde dura. Então tem que amar, eu amo quem eu quiser, não é? É quem eu quero amar, é quem eu não quero. Percebe que há entre nós às vezes umas falas assim, como se o amor fosse um critério de escolha. Olha, sim, com relação a mim, né, eu não posso te obrigar a amar quem quer que seja, e você é livre para amar ou não amar quem você quiser, com relação a mim, mas diante de Deus você é obrigado a amar, porque o amor é mandamento. E a parábola do bom samaritano não vai te deixar perdido para você escolher a quem você deve amar, porque amar o próximo significa amar quem está próximo. Paciência, meu irmão, se o teu chefe é esse chefe que você tem que amá-lo, você está perto dele. Paciência, se a tua escala de trabalho tem essas pessoas, fazer o quê? Fazer o quê se a tua vizinhança é essa? Você conseguir mudar para um outro lugar, você vai mudar. Só vou te avisar que para onde você vai mudar vai ter pessoas próximas lá também. Então veja, se é teu vizinho, se está do teu lado, se a vida aproximou vocês, quer que seja por qualquer motivo, você tem que amar esta pessoa. Os motivos então que gerenciam a chegada de alguém que está próximo são motivos, quer que seja de quem eu quero colocar perto de mim quer que seja de quem eu não quero. E se nós pararmos para pensar, as pessoas que eu escolho para estar perto de mim vão ser muito poucas. Lá no terreno, assim, dos amigos, né? É que eu vou conseguir escolher, né? Na hora dos amigos. Aí sim, amigos são aqueles que a gente escolhe. São pessoas que a gente elege para ocupar um lugar de proximidade na nossa vida. Mas você só tem o direito de escolha com relação a quem está perto no grupo dos amigos. No mais, dá para escolher com quem trabalha, gente. Dá para escolher quem é teu vizinho, dá para escolher com quem passa perto de você, dá para escolher quem senta do teu lado na poltrona, seja até dentro da igreja, né? Até entre nós na igreja, não dá para escolher com quem vamos lidar dentro da casa de Deus, não dá para você escolher o padre que você quer, não dá para você escolher, não é as pessoas, elas não são escolhidas por nossas mãos. Se o amor então for uma preferência, assim, no qual eu só amo quem eu quero, você não vai amar então quase ninguém. Se a pessoa foi colocada perto de você, eu vou falar até de uma linguagem então ainda mais provocante. Se vira, meu irmão, você tem que amar esta pessoa. Você tem que amar. Amados, amor para nós não é uma opção. Amor para nós é mandamento. Mandamento. Você tem que amar. E a parábola do bom samaritano, ela até mesmo explica a realidade do amor, porque falar que eu tenho que amar o próximo, talvez você está, e por isso talvez é difícil nós amarmos a tantas pessoas que estão próximas, porque talvez você está pensando no amor somente na questão do afeto, o amor no abraço, no beijo, no contato, na proximidade. Ô padre, mas eu tenho então que ter um sorriso e ter os melhores sentimentos por quem está perto. Se eu tenho que amar todo mundo que está perto de mim, então eu tenho que me sentir bem perto de todos. Gente, amar não é gostar. Atenção, as duas palavras às vezes a gente usa, né, como sinônimas, mas nem sempre você gosta. A parábola do bom samaritano nos coloca numa realidade, né? Um homem estava ali ferido, e se ele está próximo, eu tenho que amá-lo. Só que o amor nem sempre aciona em nós aquela região da pessoa ser agradável a mim. E aí então, talvez você não consegue amar, porque você não gosta da pessoa. E se eu não gosto, eu me sinto então impedido de amar. E isso não é verdade. Sabe o que é o amor? Vamos tirar do amor, gente, todo o afeto. Vamos tirar do amor todo o afeto. Tira do amor beijo, abraço, sorriso, chocolate, presente, flores. Vamos tirar todo o sentimento do amor, porque isso só vai acontecer com algumas pessoas. Se eu tenho que amar o próximo, se eu tenho que amar qualquer um que está próximo, então tenho que tirar essas coisas do amor, porque eu não vou conseguir. Padre, eu não vou conseguir ser isso com todo mundo. Se eu tenho que amar, tá, é mandamento de Deus, eu tenho que amar o próximo, e qualquer um que está perto de mim, eu tenho que me virar para amar. Estou entendendo, padre. Então tira do amor essas coisas afetivas, porque isso nós não vamos dar conta de ter com todas as pessoas. Sabe o que é, então, o amor? Tirando tudo isso, o amor é a prestação de um serviço por alguém que se ama. Amém? Veja, amar é trabalhar pela vida do outro. Amar é eu perder para que o outro possa ganhar. Friamente, assim, friamente. Em pensar que tem tanta gente que rasga a seda, né? É beijo, é abraço, é carinho para todo lado, mas na hora que você precisa, cadê ele? Será que isso é amor? O negócio quando está muito rasgado, quando está muito afetivo, quando está com muito afeto, ok. Mas é na hora da necessidade que nós sabemos quem que nos ama mesmo. Percebe? Percebe quando, como o amor se reconhece na hora do serviço, na hora que todos foram embora e só ele ficou. Na hora da prontidão da execução do serviço. Gente, que afeto tem? Que afeto tem? Você cuidar de um homem no meio do caminho, esse samaritano aqui, um homem no meio do caminho, todo quebrado, todo ferido, que necessita, ele necessita de quê? Imagina, tá, agora você vai, eu vou reescrever aqui a parábola do bom samaritano. O homem está ali ferido, caído, sujo, aí você chega e dá um abraço nele, fala, ô, meu irmão, aí dá um abraço nele assim, todo cheio de carinho, né? Aí arruma os cabelinhos dele assim, ó, depois que dá o abraço, você arruma o cabelinho dele assim, que tá arrupiado. Deus te abençoe, todo carinho, tá bom? Todo afeto, todo amor para você, e vai embora. Ele não está precisando de abraço, ele não está precisando de afeto, ele está precisando de serviço, atenção. Você que tem dificuldade de amar alguém, talvez você está pensando no amor como afeto. Afeto a gente não consegue dar para todo mundo, porque tem gente que a gente costuma colocar a culpa nos anjos, né? Tem gente que a gente diz que parece que o anjo não bateu, o anjo de um parece que não está muito bom com o anjo do outro. Se você pensar no amor como afeto, você não vai amar a todos. Mas eu quero executar um serviço por todos que estão perto de mim. Eu quero ser uma mão estendida para ser o socorro para quem precisa. E na hora de socorrer a quem precisa, eu não pergunto para o coração quem eu gosto e quem eu não gosto. Amém? Isso então é o amor. Carrega o peso por quem você ama. Carrega peso por quem você ama. E aí nós nos lembramos, não é, daquelas grandes obras de misericórdia da igreja, espirituais e corporais, que nos levam então a toda, olha, toda a atenção, o conselho, o dizer a verdade, o orientar, todo o empenho material de socorrer sempre que posso, no máximo possível, a quem precisa, sem olhar e sem perguntar para o coração. Agora eu faço uma pergunta daquelas que resumem esta Santa Missa. Na hora de servir, você pergunta para o seu coração a quem você gosta e a quem você não gosta? Ou você tem um serviço, a sua vida é um serviço gratuito a quem quer que seja que está próximo? Entende? Esse é o amor que Deus nos mandou ter por todos que estão perto. Ô padre, então eu vou ser um serviço para todos que estão perto de mim. Ok, o senhor só não avisa isso, né? Porque se o senhor avisar que todo mundo que estiver perto de mim eu vou ajudar, daqui a pouco como é que vai ser na porta da minha casa? Daqui a pouco como é que vai ser com todo mundo a quem eu encontro? Não, peraí, vamos ser práticos, gente. Se o amor é eu executar um serviço a quem está perto de mim, eu vou ser o apoio, eu vou ser o socorro, eu vou estender as mãos, eu vou então, eu não pergunto para o meu coração, eu entendi, o amor não está ligado ao afeto, o amor está ligado então ao serviço. A parábola do bom samaritano fala, né, de serviço para a cura de feridas. O senhor só não divulga meu WhatsApp aí para o pessoal, porque eu não vou dar conta. Porque, ué, aí se todo mundo ficar sabendo que qualquer um que parar perto de mim, eu vou ajudar, eu vou socorrer, eu vou falar a verdade, eu vou fazer o que eu puder, só não divulga. Meu irmão, fique tranquilo, eu não vou fazer isso não. Deus sabe aonde você mora, amém? Olha para este irmão que está do seu lado e diga para ele assim: Deus escolherá quem ficará perto de você. Diga para ele aí: ah, Deus escolherá quem vai ficar perto. Não sou eu que vou te arrumar essa encrenca não, viu? Pode, ó, não vou divulgar seu endereço, número, não vou botar seu WhatsApp aqui na tela da televisão, mas o céu sabe a quem você pode contar. Desculpa, mas se você quiser ficar escondido de mim, ó padre, eu vou esconder até do senhor, porque o senhor vai arrumar encrenca para o meu lado. Tem gente que corre do padre, é, tem muita gente que corre de padre, que sabe que na hora que cola com o padre arruma coisa para você fazer. Tem gente que vive correndo de todo mundo. Conhece gente assim? Família tem muito isso, você conhece? Existe família onde na rodinha a gente começa a falar de alguém que está doente, você sente que a pessoa vai saindo, você já viu? Você sente que a pessoa vai saindo da rodinha, você começa a falar de um negócio que todo mundo vai ter que ajudar, ele vai saindo, ele vai despistando, tem muito de quem vive correndo. Deus sabe teu endereço, Deus sabe onde você está, Deus escolherá quem ficará perto de você. Saindo daqui da missa, Deus sabe a rota que você vai fazer, sabe? Ele sabe o caminho por onde você vai andar, até a sua casa ou para o lugar onde você for. Deus sabe aonde você reside. Deus sabe da sua condição. Deus colocará pessoas próximas de você. E não vai dar para você fingir que elas não estão próximas. Amados, eu sei como que é isso. Existem pessoas que estão próximas, onde a gente até fica com uma certa raiva, dizendo, meu Deus, mas por que que fulano não me erra? É por que que não bate na porta de outro? Por que que não procura outro? Por que que eu estou aqui na hora do meu almoço e está alguém se abrindo e contando a vida inteira? Por que que está perto? Ah, meu irmão, essa briga você vai ter que com Deus. Não tem como você ter com mais ninguém. O Senhor escolherá aqueles que estão próximos. E se eu não me engano, as pessoas que Deus tem para contar são sempre poucas, né? Deus tem sempre pouca gente para contar. Então prepare o teu coração. Se você está disposto a amar o próximo, Deus tem pouca gente assim nesta terra disponível a amar de verdade. Fique atento, muita gente vai estar perto e próxima de mim e de você. Nós vamos derramar vinho e azeite nas feridas. Nós vamos fazer tudo que nós pudermos. Nós não vamos descartar ninguém por mero afeto de quem eu gosto ou de quem eu não gosto. E assim prestaremos um serviço da caridade a tantos que estarão perto de nós. E um dia também eu serei um bom samaritano, quando depois da minha morte, quem vai vir me buscar é o meu Deus. Amém? Aquele que nesta terra socorrer samaritanos, depois da tua morte, o samaritano é você. E quem vai vir te buscar é o teu Deus, para a eternidade no céu. Louvado seja nosso Senhor Jesus Cristo.
1: Para sempre seja louvado.
0: Vamos fazer as nossas preces, implorando que o Senhor nos atenda nesta hora de graças.
2: Ao final de cada prece, rezemos. Senhor, fazei-nos misericordiosos.
1: Senhor, fazei-nos misericordiosos.
2: Fortalecei a Santa Igreja, para que continue anunciando fielmente o Evangelho e sendo no mundo presença viva da nossa misericórdia, acolhendo os feridos, os pobres, os excluídos e todos os que buscam consolo e esperança, nós vos pedimos.
1: Senhor, fazei-nos misericordiosos.
2: Libertai-nos de nossos desejos de distinção e fazei-nos simples, humildes e servidores a exemplo de São Benedito, nós vos pedimos.
1: Senhor, fazei-nos misericordiosos.
2: Acolhei na Jerusalém Celeste, junto com os vossos santos e santas, os nossos falecidos. Nós vos pedimos.
1: Senhor, fazei-nos misericordiosos.
0: Tudo isso vos pedimos, ó Pai, por Jesus Cristo, na unidade do Espírito Santo.
1: Amém.
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0: Orai, irmãos e irmãs, para que o meu e o vosso sacrifício seja aceito por Deus Pai Todo-Poderoso.
1: Receba, ó Senhor, por tuas mãos este sacrifício, para a glória do seu nome, para o nosso bem e de toda a sua santa igreja.
0: Ó Deus de bondade, que destruindo o velho homem, criastes em São Benedito um novo homem segundo a vossa imagem, dai-nos igualmente renovados oferecer este sacrifício de reparação por Cristo nosso Senhor.
1: Amém.
0: O Senhor esteja convosco.
1: Ele está no meio de nós.
0: Corações ao alto.
1: O nosso coração está em Deus.
0: Demos graças ao Senhor nosso Deus.
1: É nosso dever e nossa salvação.

Na verdade, é digno e justo, é nosso dever e salvação dar-vos graças sempre em todo lugar. Senhor Pai Santo, por vosso amado Filho Jesus Cristo, Ele é a vossa palavra pela qual tudo criastes. Ele é o nosso Salvador e Redentor, que se encarnou pelo Espírito Santo e nasceu da Virgem Maria. Ele, para cumprir a vossa vontade e adquirir para vós um povo santo, estendeu os braços na hora da sua paixão, a fim de vencer a morte e manifestar a ressurreição. Por isso, com os anjos e todos os santos, proclamamos vossa glória, cantando a uma só voz.

0: Na verdade, ó Pai, vós sois santo, fonte de toda santidade. Santificai, pois, estes dons, derramando sobre eles o vosso Espírito, a fim de que se tornem para nós o corpo e o sangue de nosso Senhor Jesus Cristo.
1: Enviai o vosso Espírito Santo,
0: estando para ser entregue e abraçando livremente a paixão, Jesus tomou o pão, pronunciou a bênção de ação de graças, partiu e o deu a seus discípulos, dizendo: tomai todos e comei, isto é o meu corpo que será entregue por vós.

Do mesmo modo, no fim da ceia, ele tomou o cálice em suas mãos e, dando graças novamente, o entregou a seus discípulos, dizendo: tomai todos e bebei, este é o cálice do meu sangue, o sangue da nova e eterna aliança, que será derramado por vós e por todos para a remissão dos pecados. Fazei isto em memória de mim.

0: mistério da fé.
1: Anunciamos, Senhor, a vossa morte e proclamamos a vossa ressurreição. Vinde, Senhor Jesus.
0: Celebrando, pois, o memorial da morte e ressurreição do vosso Filho, nós vos oferecemos, ó Pai, o pão da vida e o cálice da salvação, e vos agradecemos porque nos tornastes dignos de estar aqui na vossa presença e vos servir.
1: Aceitai, ó Senhor, a nossa oferta.
0: Suplicantes, vos pedimos que, participando do corpo e sangue de Cristo, sejamos reunidos pelo Espírito Santo num só corpo.
1: O Espírito nos una num só corpo.
0: Lembrai-vos, ó Pai, da vossa igreja, que se faz presente pelo mundo inteiro, que ela cresça na caridade, em comunhão com o Papa Leão, com o nosso arcebispo José Antônio, os bispos do mundo inteiro, os presbíteros, os diáconos e todos os ministros do vosso povo.
1: Lembrai-vos, ó Pai, da vossa igreja.
0: Lembrai-vos também, na vossa misericórdia, dos nossos irmãos e irmãs que adormeceram na esperança da ressurreição. Guilherme Gomeiro, Maria do Desterro Lima, Maurício Florencio, Reinaldo Machado Bittencourt, Walter Ferreira Grilo, e de todos os que partiram desta vida, acolhei-os junto a vós, na luz da vossa face.
1: Concedei-lhes, ó Senhor, a luz eterna.
0: Enfim, nós vos pedimos, tende piedade de todos nós e dai-nos participar da vida eterna com a Virgem Maria, Mãe de Deus, São José, seu esposo, os apóstolos, São Benedito e todos os santos que neste mundo viveram na vossa amizade, a fim de vos louvarmos e glorificarmos por Jesus Cristo, vosso Filho. Por Cristo, com Cristo, em Cristo, a vós, Deus Pai Todo-Poderoso, na unidade do Espírito Santo, toda honra e toda glória, por todos os séculos dos séculos.
2: Amém.
0: O Senhor nos comunicou o seu Espírito com a confiança e a liberdade de filhos. Digamos juntos: Pai nosso,
1: que estais nos céus, santificado seja o vosso nome. Venha a nós o vosso reino, seja feita a vossa vontade, assim na terra como no céu. O pão nosso de cada dia nos dai hoje, perdoai-nos as nossas ofensas, assim como nós perdoamos a quem nos tem ofendido, e não nos deixeis cair em tentação, mas livrai-nos do mal.
0: Livrai-nos de todos os males, ó Pai, e dai-nos hoje a vossa paz. Ajudados pela vossa misericórdia, sejamos sempre livres do pecado e protegidos de todos os perigos, enquanto aguardamos a feliz esperança e a vinda do nosso Salvador, Jesus Cristo.
1: Vosso é o reino, o poder e a glória para sempre.
0: Senhor Jesus Cristo, dissestes aos vossos apóstolos: eu vos deixo a paz, eu vos dou a minha paz. Não olheis os nossos pecados, mas a fé que anima a vossa igreja. Dai-lhe, segundo o vosso desejo, a paz e a unidade. Vós que sois Deus, com o Pai e o Espírito Santo.
2: Amém.
0: A paz do Senhor esteja sempre convosco.
1: O amor de Cristo nos uniu. Cordeiro de Deus, que tirais o pecado do mundo, tende piedade de nós. Cordeiro de Deus, que tirais o pecado do mundo, tende piedade de nós. Cordeiro de Deus, que tirais o pecado do mundo, dai-nos a paz.
0: Felizes os convidados para a ceia do Senhor. Eis o Cordeiro de Deus, que tira o pecado do mundo.
1: Senhor, eu não sou digna de que entreis em minha morada, mas dizei uma palavra e serei salva. A Eucaristia é o alimento que fortalece a nossa fé. Cantemos.

Dá-nos, Deus, a graça de estarmos na Tua presença e de sermos conduzidos segundo a Sua vontade. Coloque em nós, Senhor, o dom da Sua graça. Manda sobre nós, Senhor, o novo dom do Teu Espírito que nos torna prontos a exercermos o serviço a quem o Senhor nos manda amar. Peça a força do Espírito Santo para que você ame com o amor original. Peça a força do Espírito Santo, você que tem pessoas onde é tão difícil amar, porque elas exigem de você um serviço e um empenho enorme. Peça a força do Espírito Santo. Se foi o Senhor então que colocou esta pessoa perto de mim, Deus, cada um que está na minha história perto de mim, então, meu Deus, me dê a graça para que eu possa executar um serviço na vida desta pessoa. Use de nós, Senhor, dentro e fora da igreja, para bem cumprirmos esta obra.

0: Ó Deus, pela força deste sacramento, conduzi-nos constantemente ao vosso amor, e como fizestes a São Benedito, completai até a vinda do Cristo a boa obra que começastes em nós. Por Cristo nosso Senhor.
1: Amém. Alguns avisos do santuário. Hoje, noite de louvor, às 18h30, com a presença do Padre Pierre Maurício e Graciele Gonçalves. Participe presencialmente no Anfiteatro de Jesus das Santas Chagas ou acompanhe ao vivo pela TV Evangelizar. Amanhã, terça-feira, teremos missas às 7h30, às 12h e às 19h. 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Próxima quinta-feira, 8 de outubro, às 12 horas, missa em intenção ao Outubro Rosa e da Associação das Amigas da Mama aqui no santuário. Retiro para namorados, noivos e recém-casados. Dia 18 de outubro, com o padre Renato Redson, informações e inscrições na Secretaria do Santuário, promoção pastoral familiar do Santuário Nossa Senhora de Guadalupe. Ação Ajude a Pintar a Casa da Mãe de Guadalupe. 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Você pode doar através do QR Code que está aparecendo em sua tela ou pela chave Pix 766-48-500-004355. Pelo site www.livrodacasadamãe.com.br. Foram esses os avisos.
0: Diante do Senhor depositamos a nossa oração por cada um que partiu, no qual nesta grande segunda-feira das almas entregamos no coração de Deus. Escuta, Senhor, a nossa prece por estes que morreram, que pedimos que estejam agora nos prados eternos da eternidade do céu, através das nossas orações. Pedimos, Senhor, o alívio das penas, pedimos, Senhor, o perdão dos pecados, pedimos, Senhor, a graça da reconciliação eterna para estes que tanto amamos, e que ao ingressarem no céu, intercedam por nós, para chegarmos também à glória da vida eterna. Assim nós rezamos, dai-lhe, Senhor, o descanso eterno.
1: E a luz perpétua os ilumine.
0: Dai-lhe, Senhor, o descanso eterno.
1: E a luz perpétua os ilumine.
0: Dai-lhe, Senhor, o descanso eterno.
1: E a luz perpétua os ilumine.
0: Descanse em paz.
2: Amém.
0: Ó meu Jesus, perdoai-nos
2: e livrai-nos do fogo do inferno.
0: Levai as almas todas para o céu
2: e socorrei principalmente as que mais precisarem.
0: Rogai pelas almas, Santa Mãe de Deus,
2: para que elas sejam dignas das promessas de Cristo.
0: Rogai por nós, Santa Mãe de Deus,
2: para que sejamos dignos das promessas de Cristo.
0: Rogai pelos falecidos, Santa Mãe de Deus,
2: para que eles sejam dignos das promessas de Cristo.
0: Mãe de Deus, prepare um lugar no céu também para nós. Cantemos.

0: Rogai por nós, Santa Mãe de Deus,
1: para que sejamos dignos das promessas de Cristo.
0: Amém. Apresente os objetos para serem abençoados: terços, medalhas, objetos de devoção, água, chaves de veículos, de estabelecimentos, de domicílios, carteiras de trabalho, remédios, resultados de exames. Apresente fotografias de pessoas que você ama. Sobre tudo isso, meu Deus, erguemos as mãos e pedimos: abençoai que cada um destes objetos se torne sacramental da nossa fé. Pedimos, Deus, a cura das enfermidades, a bênção do emprego, por cada local e veículo aberto por essas chaves. Pedimos, Senhor, a cura e a libertação para estes que apresentamos nessas fotografias. Por esta bênção que agora concedemos, em nome do Pai, do Filho e do Espírito Santo.
1: Amém. Amém.
0: Daqui a pouquinho, na tela da TV Evangelizar, eu espero por você no programa Eu Tenho Fé. Eu falo daqui a pouquinho porque o dia passa rápido demais. Às 11 da noite, nós ainda vamos viver juntos a última hora desse dia, e vai ser uma alegria estar com você. Na tela da TV, terminarmos o dia na presença de Deus e até continuarmos, porque você sabe, a TV não apaga a luz mais, a nossa madrugada prossegue com os nossos rosários da noite. O Senhor então vai agir poderosamente. 11 da noite, na tela da TV Evangelizar. O Senhor esteja convosco.
1: Ele está no meio de nós.
0: Por intercessão da Virgem Maria, Mãe de Deus, abençoe-vos hoje e sempre o Deus Todo-Poderoso, Pai, Filho e Espírito Santo.
1: Amém.
0: A alegria do Senhor seja sempre a vossa força. Ide em paz e que o Senhor vos acompanhe.
1: Graças a Deus.

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1: Boa tarde, querido povo de Deus, caros ouvintes da Rádio Barroso Mix. Está começando agora mais um programa Sintonia da Fé, comigo, Petrina do Carmo. Agora 13 horas e 27 minutos, dia 5 de outubro de 2026. Iniciando aí uma tarde de segunda-feira, mais uma semana começando, né? Que nossos objetivos, nossos pedidos sejam alcançados, nossas metas sejam batidas, né? Que nossa semana seja abençoada. E tô aqui esperando a sua participação, que é o mais importante no programa. Já vai mandando mensagem aí no WhatsApp da rádio, 32999774486. Vai mandando seu alô aí, o programa tá só começando, mas não perde tempo e já vai mandando a sua mensagem, que eu estou aqui te esperando.

0: Começando com a primeira participação de hoje, a Maria de Fátima, lá do Rio de Janeiro, mandou um áudio aqui pra gente. Boa tarde, Maria de Fátima.
1: Boa tarde, Petrina. Hoje eu vou no seu programa, você toca pra mim a música Livre Sou, que eu também gosto muito dessa música, Livre Sou, tá? E uma boa tarde para todos. Obrigada, Petrina.
0: Eu quem agradeço, Maria de Fátima, pela sua mensagem, pela sua participação. Tenha uma ótima semana, tranquila, feliz. Muito obrigada pela companhia de sempre aqui no Sintonia da Fé, tá bom? Vamos lá tocar o seu pedido, a música Hoje Livre Sou, com o Padre Fábio de Melo.

E vamos lá com mais participações. Agora é a vez da Gleice, lá de Santa Luzia, Minas Gerais. E ela disse: Boa tarde, Petrina. Que Deus nos abençoe mais uma semana, que ela seja vitoriosa. Gostaria de ouvir Ramon e Rafael, Deus de Abraão. Fica com Deus e Nossa Senhora. Amém, Gleice. Muito obrigada pelo seu pedido, pela sua mensagem. É isso mesmo. Que Deus abençoe a nossa semana com muita tranquilidade e muita paz, né? Muito obrigada aí por você mandar o seu alô aqui no Sintonia da Fé. Vou tocar aqui seu pedido, tá bom? Chovendo muito aqui em Minas Gerais, pessoal. O final de semana inteiro choveu e hoje também tá caindo aquela chuva, né? Dá vontade de ficar só em casa, né? Mas vamos aí com muita animação com o nosso programa. Agora, Deus de Abraão, Ramon e Rafael.

E vamos lá com mais participações. A Rosimeire, lá de Guaíra, São Paulo, ela mandou assim: boa tarde, Petrina. Coloca meus filhos Michael e Jonathan, meu marido Cláudio, e netos Gabriel e Felipe, Vitor, Vitória. Estamos sendo muito atacados, que Maria passa na frente e pisa na cabeça da serpente. Quero ouvir a música Somos Vitoriosos pelo Nome de Jesus. Pode deixar, amiga, vamos rezar por vocês, né? Vocês estão passando por esse momento aí, que Maria passa na frente, pisa na cabeça da serpente, possa trazer paz e tranquilidade para a família de vocês, tá bom? Obrigada por ter mandado mensagem, por ter feito seu pedido. Um abraço para você, para o seu esposo, para os seus filhos, seus netos, e tudo vai ficar bem, tá bom? Vamos lá tocar então o seu pedido, a música Eu Sou Vitorioso pelo Sangue de Jesus, com o Flávio Dezembro.

Agora quem participa com a gente é o Venício e ele mandou mensagem assim: boa tarde, paz e bem. Gostaria de escutar a música Intimidade, Ana Lúcia e André Leite. Muito obrigado e que Deus abençoe a todos nós. Amém, Venício. Deus abençoe você e toda a sua família. Obrigada pela sua mensagem, pela sua participação. Que vocês tenham uma ótima semana, tá bom? Então vamos lá tocar o seu pedido, a música Intimidade com Ana Lúcia e André Leite.

0: Continuando com as nossas participações, agora é a vez do Rony Melo, de Barroso, e ele disse: Boa tarde, Petrina, tudo bem? Graças a Deus, vou bem. Gostaria de ouvir Me Ama com Jet Workshop. Não sei se é assim que pronuncia, tá, pessoal? Abraço e uma semana abençoada para todos nós. Aqui tudo bem também, Rony. Obrigada por perguntar. Muito obrigada pela sua mensagem, pela sua participação. Que você e sua família tenham uma ótima semana, tá bom? Tranquila e abençoada. Vamos lá tocar o seu pedido, a música Me Ama. Agora 13 horas e 59 minutos na Barroso Mix.
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0: Agora quem vai participar com a gente é a Josélia, lá de Guaíra, São Paulo. E ela mandou assim: Oi, Petrina, boa tarde, tudo bem? Petrina, gostaria de ouvir Rick Renner, Nossa Senhora Aparecida. Ofereço a todos que gostam e para você. Obrigada, Josélia, pela sua participação, pela companhia. Que você e sua família tenham uma ótima semana, tá bom? Um abraço para todos vocês. E vamos lá tocar o seu pedido. A música Nossa Senhora Aparecida com Rick e Renner.
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0: Agora quem participa com a gente é o Nelson, lá de Campina Grande, Paraíba, e ele mandou um áudio aqui pra gente. Boa tarde, Nelson.
1: Fui prender o limpo pra minha irmã Caldrete, pra minha mãe Dolizinete, pra meu pai Severino, pra Beatriz, pra Verônica, professor Joca, e Luan, professor Ricardo, e pra Adriana, e pra professor Lebazi, pra professor de Afonso, e pra Adriana, meu cunhado Adriana, e pra Jamatim, e pra Selma, e pra Recinho, e pra Zelito, e pra a menina pra Dolizinete, e pra Adinaldo, meninas pra Adinaldo. Eduardo Filhos, e para Zezinho, para Paulo, para Diego, poeta Ziel, para Vandeleia, e para vó Marica, minha avó Marica, e para Deildo, para Guia, e para Timicia, e para Paulo Wilson, para Fabiano, para Gabriel Cinque, Gabriel Dois, e para Beatriz, minha sobrinha, Maria da Guia, e para Pedro, para o Valdilene, minha amiga Valdilene, e para a Vandeleia.
0: Obrigada, Nelson, pela companhia de sempre, pela participação. Um abraço para você e toda a sua família, que vocês tenham uma ótima semana, tranquila e abençoada. E vamos lá tocar o seu pedido, a música Segura na Mão de Deus.

Continuando com as nossas participações, a Josileide, lá de Linda França, Sergipe, ela disse: boa tarde, minha querida linda. Toca uma música para mim e para todos os ouvintes da Rádio Barroso Mix. Deus abençoe nossa semana e nossa família. Amém, Josileide, assim seja. Deus abençoe a todos nós. Uma semana tranquila, boa e feliz, não é mesmo? Muito obrigada pelo carinho, pela sua mensagem. Um abraço para você e toda a sua família, tá bom? Como você pediu para mandar uma música, eu vou colocar com o Frei Zeca, A Força da Mulher, tá bom? Quem não participou ainda, corre que ainda dá tempo de você mandar sua mensagem. 329-9977-4486. Ainda temos um bom tempo de programa ainda, então aproveita e já vai mandando aí sua mensagem, tá bom? Tô esperando você.

vou aproveitar agora também, né, para mandar uma música para minha mãe, Martinha, que está aqui em casa, vai passar uns dias com a gente aqui, né? Sempre me ajudando, sempre me apoiando com o que pode. É, obrigada, mãe, por toda a ajuda, por todo o apoio sempre. Então, vou mandar essa música para ela, para minha irmã Márcia, que está trabalhando aqui na mesma cidade que a gente, né? Está no serviço agora. Para o meu esposo Rafael e para minha filha Mariana e para o Pedro também, que está a caminho. É, então, vou colocar a música aqui agora do Ramon e Rafael, Filho Amado. Agora, 14 horas e 25 minutos na Barroso Mix.

Agora quem vai participar com a gente é o Augusto, lá de Paracuru, Ceará. E ele disse assim: oi, boa tarde. Queria ouvir a música O Profeta, Antes que te formaste. Obrigada, Augusto, pela sua participação, pela sua mensagem. Um abraço para você e toda a sua família. Que vocês tenham uma excelente semana, tá bom? Então vamos lá tocar o seu pedido, a música O Profeta, Antes que te formastes.

0: Ainda temos um tempinho de programa e cadê as participações? Não temos participações agora. Agora 14 horas e 36 minutos, o programa termina às 15. Então, temos um tempinho aí se você quiser mandar mensagem. 32 99977-4486. Você sabe que o programa só é feito com a sua participação, não é mesmo? Então vai mandando aí. Vou colocar uma música na sequência, ofereço para todos vocês ouvintes, né, que participam, que mandam mensagem, ou também que só ouvem. É uma música do Colo de Deus. E na hora que eu voltar, espero que tenha participação, senão eu já tenho que encerrar mais cedo o programa, tá bom, pessoal? Vocês que fazem o programa acontecer. Então vai mandando aí, 32 99977-4486.
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Agora quem vai participar com a gente é a Josiane, lá de Santo Inácio de Loyola, Paraná. E ela disse: Oi, Petrina, salve Maria Imaculada, nós aqui na sintonia, eu, Josiane e minha mãe Tiquinha. Toca para nós, Maria Passa à Frente. Amamos seu programa. Obrigada, Josiane, pela sua mensagem, obrigada pelo carinho e pela audiência aqui no Sintonia da Fé. Um forte abraço para você, para sua mãe Tiquinha, né, que também participa aqui às vezes no programa. Muito obrigada, né? Que bom que vocês gostam do programa, que vocês aproveitam. Então vamos lá, né, tocar o seu pedido, a música Maria Passa à Frente, com o padre Marcelo Rossi e Gustavo Lima.

O Augusto, novamente, lá de Paracuru, Ceará, mandou mais uma mensagem aqui. Ele disse assim: a música Bênção do Santíssimo com Frei Jorge. Eu novamente porque amo esse programa. Que ótimo, Augusto. Que bom que você aproveita, que você gosta do programa. É uma satisfação muito grande, ter você aqui participando. E vamos lá então tocar o seu pedido. A música Bênção do Santíssimo Sacramento, cantado por Frei Jorge da Paz.

abençoa as famílias do nosso Brasil, Jesus. Conforta os teus doentinhos, Jesus. Comunica a tua saúde aos corações arrependidos. Desamarra os que estão presos pelas forças do mal. Quebra os grilhões que causam as doenças, Jesus. Alegra os desanimados. Dá coragem aos deprimidos. Consola aqueles que estão tristes, Senhor. Comunica fé e esperança àqueles que choram. No teu Evangelho, Jesus, tu revelastes que de ti sai uma força que cura. Irradia esta tua força que cura agora, Jesus, sobre todos aqueles que confiam na tua misericórdia. Cura todas as enfermidades, Senhor. Cura teu povo, Jesus. Em nome do Pai, e do Filho, e do Espírito Santo. Amém.

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1: E vamos lá com a nossa última participação de hoje. O José, lá de Peruíbe, litoral sul de São Paulo, ele mandou assim: boa tarde, Petrina, tudo bem com você e sua família? Deus os abençoe, tenha uma semana abençoada. Mas nesse momento eu quero pedir uma música do meu amigo Frei Silvio, O Nosso Deus é Poderoso, oferecer para a minha família, para os ouvintes e todos os meus amigos, e claro, para o Frei Silvio, os freis e as irmãs do Carmelo, e também todos os ouvintes. Obrigada, José, aqui está tudo ótimo, graças a Deus. Muito obrigada pela sua mensagem, pela sua participação, que eu também desejo que você e sua família tenham uma semana abençoada e tranquila, tá bom? Muito obrigada pela sua mensagem, um abraço a todos. Vou colocar aqui o seu pedido, tá bom? O nosso Deus é poderoso. E quero agradecer a todos que participaram do programa hoje, né, que ouviram. Muito obrigada. E amanhã, se Deus quiser, após a missa, estarei de volta, tá bom? Aguardo a todos vocês. Um beijo e até amanhã. Tchau, tchau.

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2: Rádio Barroso Mix informa a hora certa.
3: 15 horas, em ponto.
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5: Na presença das Santas Chagas de Jesus, convido você e sua família para este momento abençoado na nossa programação. Vamos juntos colocar nas Santas Chagas de Jesus o nosso pedido de oração, a nossa intenção. Prepare o seu ambiente de oração com as fotos, as roupas de família e, de modo particular, lembrando dos enfermos. Traga os nomes por quem vamos interceder e pedir cura e libertação de todos os sofrimentos e dores.
6: Por tuas chagas,
7: queridos irmãos e irmãs, é segunda-feira, estamos começando a semana. Vamos juntos colocar diante de Deus nossas intenções, nossas feridas, para serem curadas nas preciosas chagas de nosso Senhor Jesus Cristo. Em nome do Pai, e do Filho, e do Espírito Santo. Amém. Creio em Deus Pai Todo-Poderoso, Criador do céu e da terra, e em Jesus Cristo, seu único Filho, nosso Senhor, que foi concebido pelo poder do Espírito Santo, nasceu da Virgem Maria, padeceu sob Pôncio Pilatos, foi crucificado, morto e sepultado, desceu à mansão dos mortos, ressuscitou ao terceiro dia, subiu aos céus, está sentado à direita de Deus Pai Todo-Poderoso, de onde há de vir julgar os vivos e os mortos. Creio no Espírito Santo, na Santa Igreja Católica, na comunhão dos santos, na remissão dos pecados, na ressurreição da carne, na vida eterna. Amém. Ó Jesus, Divino Redentor, tende misericórdia de nós e do mundo inteiro. Deus Santo, Deus Forte, Deus Imortal, tende piedade de nós e do mundo inteiro. Graça, misericórdia, meu Jesus, nos perigos presentes, cobri-nos com vosso preciosíssimo sangue. Pai Eterno, tende misericórdia de nós, pelo sangue de Jesus Cristo, vosso Filho Unigênito, tende misericórdia de nós, vos suplicamos. Amém. Neste primeiro mistério do Terço das Santas Chagas, contemplamos: Jesus perdoa a mulher adúltera. Pedimos por todos os casais que estão precisando de reconciliação. Rezemos: Eterno Pai, eu vos ofereço as Santas Chagas de nosso Senhor Jesus Cristo, para curar as de nossas almas.
8: Meu Jesus, perdão e misericórdia.
5: Pelos méritos de vossas Santas Chagas.
8: Meu Jesus, perdão e misericórdia.
5: Pelos méritos de vossas Santas Chagas.
8: Meu Jesus, perdão e misericórdia.
5: Pelos méritos de vossas Santas Chagas.
8: Meu Jesus, perdão e misericórdia.
5: Pelos méritos de vossas Santas Chagas.
8: Meu Jesus, perdão e misericórdia.
5: Pelos méritos de vossas Santas Chagas.
8: Meu Jesus, perdão e misericórdia.
5: Pelos méritos de vossas Santas Chagas.
8: Meu Jesus, perdão e misericórdia.
5: Pelos méritos de vossas Santas Chagas.
8: Meu Jesus, perdão e misericórdia.
5: Pelos méritos de vossas Santas Chagas.
8: Meu Jesus, perdão e misericórdia.
5: Pelos méritos de vossas Santas Chagas.
8: Meu Jesus, perdão e misericórdia.
5: Pelos méritos de vossas Santas Chagas.
7: Neste segundo mistério do Terço das Santas Chagas, contemplamos: Jesus se oferece como fonte de água viva. Rezemos este mistério das Santas Chagas por todos os que se afastaram de Jesus, principalmente os jovens. Eterno Pai, eu vos ofereço as santas chagas de nosso Senhor Jesus Cristo, para curar as de nossas almas.
9: Meu Jesus, perdão e misericórdia.
5: Pelos méritos de vossas santas chagas.
9: Meu Jesus, perdão e misericórdia.
5: Pelos méritos de vossas santas chagas.
9: Meu Jesus, perdão e misericórdia.
5: Pelos méritos de vossas santas chagas.
9: Meu Jesus, perdão e misericórdia.
5: Pelos méritos de vossas santas chagas.
9: Meu Jesus, perdão e misericórdia.
5: Pelos méritos de vossas santas chagas.
9: Meu Jesus, perdão e misericórdia.
5: Pelos méritos de vossas santas chagas.
9: Meu Jesus, perdão e misericórdia.
5: Pelos méritos de vossas santas chagas.
9: Meu Jesus, perdão e misericórdia.
5: Pelos méritos de vossas santas chagas.
9: Meu Jesus, perdão e misericórdia.
5: Pelos méritos de vossas santas chagas.
9: Meu Jesus, perdão e misericórdia.
5: Pelos méritos de vossas santas chagas.
7: Neste terceiro mistério do terço das santas chagas, nós contemplamos. Jesus consola a irmã de Lázaro. Rezemos este mistério por todas as pessoas que não conseguem superar a perda de um ente querido. Que Jesus, o ressuscitado, as console. Rezemos. Eterno Pai, eu vos ofereço as santas chagas de nosso Senhor Jesus Cristo para curar as de nossas almas.
10: Meu Jesus, perdão e misericórdia.
5: Pelos méritos de vossas santas chagas.
10: Meu Jesus, perdão e misericórdia.
5: Pelos méritos de vossas santas chagas.
10: Meu Jesus, perdão e misericórdia.
5: Pelos méritos de vossas santas chagas.
10: Meu Jesus, perdão e misericórdia.
5: Pelos méritos de vossas santas chagas.
10: Meu Jesus, perdão e misericórdia.
5: Pelos méritos de vossas santas chagas.
10: Meu Jesus, perdão e misericórdia.
5: Pelos méritos de vossas santas chagas.
10: Meu Jesus, perdão e misericórdia.
5: Pelos méritos de vossas santas chagas.
10: Meu Jesus, perdão e misericórdia.
5: Pelos méritos de vossas santas chagas.
10: Meu Jesus, perdão e misericórdia.
5: Pelos méritos de vossas santas chagas.
10: Meu Jesus, perdão e misericórdia.
5: Pelos méritos de vossas santas chagas.
7: Neste quarto mistério do terço das santas chagas, contemplamos. Jesus se manifesta como bom pastor. Vamos pedir por todos aqueles que estão aprisionados na dependência química, pedindo a cura desta chaga, rezemos. Eterno Pai, eu vos ofereço as santas chagas de nosso Senhor Jesus Cristo, para curar as de nossas almas.
11: Meu Jesus, perdão e misericórdia.
5: Pelos méritos de vossas santas chagas.
11: Meu Jesus, perdão e misericórdia.
5: Pelos méritos de vossas santas chagas.
11: Meu Jesus, perdão e misericórdia.
5: Pelos méritos de vossas santas chagas.
11: Meu Jesus, perdão e misericórdia.
5: Pelos méritos de vossas santas chagas.
11: Meu Jesus, perdão e misericórdia.
5: Pelos méritos de vossas santas chagas.
11: Meu Jesus, perdão e misericórdia.
5: Pelos méritos de vossas santas chagas.
11: Meu Jesus, perdão e misericórdia.
5: Pelos méritos de vossas santas chagas.
11: Meu Jesus, perdão e misericórdia.
5: Pelos méritos de vossas santas chagas.
11: Meu Jesus, perdão e misericórdia.
5: Pelos méritos de vossas santas chagas.
11: Meu Jesus, perdão e misericórdia.
5: Pelos méritos de vossas santas chagas.
7: No quinto mistério do terço das santas chagas, contemplamos. Jesus perdoa o bom ladrão. Rezemos este último mistério por todas as famílias que precisam fazer a experiência do perdão, que o rancor, a mágoa, sejam curadas nas santas chagas de nosso Senhor Jesus Cristo. Eterno Pai, eu vos ofereço as santas chagas de nosso Senhor Jesus Cristo, para curar as de nossas almas.
12: Meu Jesus, perdão e misericórdia.
5: Pelos méritos de vossas santas chagas.
12: Meu Jesus, perdão e misericórdia.
5: Pelos méritos de vossas santas chagas.
12: Meu Jesus, perdão e misericórdia.
5: Pelos méritos de vossas santas chagas.
12: Meu Jesus, perdão e misericórdia.
5: Pelos méritos de vossas santas chagas.
12: Meu Jesus, perdão e misericórdia.
5: Pelos méritos de vossas santas chagas.
12: Meu Jesus, perdão e misericórdia.
5: Pelos méritos de vossas santas chagas.
13: chagas.
12: Meu Jesus, perdão e misericórdia.
5: Pelos méritos de vossas santas chagas.
12: Meu Jesus, perdão e misericórdia.
5: Pelos méritos de vossas santas chagas.
12: Meu Jesus, perdão e misericórdia.
5: Pelos méritos de vossas santas chagas.
12: Meu Jesus, perdão e misericórdia.
5: Pelos méritos de vossas santas chagas.
7: Rezemos três vezes. Eterno Pai, eu vos ofereço as santas chagas de nosso Senhor Jesus Cristo para curar as de nossas almas. Eterno Pai, eu vos ofereço as santas chagas de nosso Senhor Jesus Cristo para curar as de nossas almas. Eterno Pai, eu vos ofereço as santas chagas de nosso Senhor Jesus Cristo para curar as de nossas almas. Amém. Queridos filhos e filhas, tendo rezado o terço das santas chagas, vamos agora fazer a oração de todos os dias, que é a novena das santas chagas de nosso Senhor Jesus Cristo. Rezemos. Por suas santas chagas, suas chagas gloriosas, o Cristo Senhor me proteja e me guarde. Senhor Jesus, foste levado na cruz para que por vossas santas chagas sejam curadas as de nossas almas. Eu vos louvo e agradeço pelo vosso ato redentor. Carregaste em vosso próprio corpo os meus pecados e de toda a humanidade. Nas vossas santas chagas, coloco minhas intenções, minhas preocupações, ansiedades e angústias, minhas enfermidades físicas e psíquicas, meus sofrimentos, dores, alegrias e necessidades. Em vossas santas chagas, Senhor, coloco minha família. Envolvei, Senhor, a mim e meus familiares, protegendo-nos do mal. Coloque a sua intenção. Senhor, ao mostrar vossas santas chagas gloriosas a Tomé e o mandando tocar em vosso lado aberto, o curaste da incredulidade. Eu vos peço, Senhor, permita-me refugiar em vossas santas chagas e, por mérito desses sinais de vosso amor, curai a minha falta de fé. Ó Jesus, pelos méritos de vossa paixão, morte e ressurreição, dai-me a graça de viver os frutos da nossa redenção. Amém.

0: Amados filhos e filhas da Hora da Misericórdia, obrigado a você que ligou no 0 operadora 41 3221 6070 e rezou nesta segunda-feira. Hoje eu quero lembrar que ontem foi o dia de São Francisco de Assis, que é dia 4. Mas você sabe que quando a festa de um santo cai no domingo, a prioridade é o dia do Senhor. Então hoje eu aproveito essa Hora da Misericórdia, porque tem algumas rádios que só transmitem, infelizmente, só transmitem a Hora da Misericórdia, para dar a bênção dos animais. Você tem um animal em casa? Animal de estimação? São Francisco é o padroeiro. Padroeiro dos animais, é o amante da natureza, é chamado protetor da ecologia. Então hoje, aproveite essa Hora da Misericórdia, benza a água e depois você vai fazer aspersão nos animais. Ué, padre, eu posso fazer isso? Como não? Tanto que na igreja, no próprio ritual de bênçãos, tem a bênção dos animais que eu vou dar hoje, aqui no programa da Hora da Misericórdia. Então, se você tem um animal de estimação, além de tratá-lo muito bem, vamos pedir a bênção de Deus. Agora, Bíblia aberta, cartilha de oração.
1: Fala, Senhor.
0: Fala, Senhor.
1: Fala, Senhor. Palavra de fraternidade.
0: Daqui a pouco, bênção dos animais, por intercessão de São Francisco.
1: Fala,
0: vai lá, pega seu cachorro, seu gato de estimação.
1: A tua palavra é fonte que corre, penetra e não morre, não seca jamais.
0: O texto de hoje, segunda-feira, é Lucas, capítulo 10, versículo 25

0: O Senhor esteja convosco, Ele está no meio de nós. Proclamação do Evangelho de Jesus Cristo segundo São Lucas. Glória a vós, Senhor. Jesus disse a um doutor da lei: um homem descia de Jerusalém para Jericó, quando caiu nas mãos de ladrões, que o despojaram e deixou ferido em meio à morte. Pouco depois, desceu pelo mesmo caminho um sacerdote que viu e passou ao longe. O mesmo fez um levita. Mas um samaritano viu o ferido e foi tomado de compaixão. Aproximou-se, curou as feridas, levou-o a uma hospedaria e tratou dele. Perguntou Jesus: qual destes três homens foi o próximo daquele que caiu nas mãos dos ladrões? Respondeu o doutor da lei: aquele que usou de misericórdia para com o ferido. Então Jesus disse: vai e faze o mesmo. Palavra da salvação. Glória a vós, Senhor. Filhos queridos, povo amado de Deus, a parábola do bom samaritano é a parábola que nos fala do próximo. O próximo a gente não escolhe. O próximo, a vida, o coloca frente a frente. A pergunta que eu faço para você hoje e deixo no ar: ali na tua casa, no teu quarteirão, no teu bairro, quem é o teu próximo? Responda para você mesmo. Hoje, eu quero convidá-los a invocar São Francisco. Onde houver ódio, que eu leve o amor. Onde houver ofensa, que eu leve o perdão. Onde houver discórdia, que eu leve a união. Onde houver dúvida, Senhor,
1: onde houver dúvida, que eu leve a fé.
0: Onde houver erro,
1: onde houver erro, que eu leve a verdade.
0: Onde houver desespero, que eu leve alegria, a alegria.
1: Trevas, que eu leve a luz.
0: A parte que eu mais gosto: ó Mestre,
1: ó Mestre,
0: fazei que eu procure mais, consolar, Senhor,
1: que ser consolado.
0: Fazei-me compreender, fazei-me amar,
1: amar.
0: Pois é dando que se recebe,
1: é, que se recebe.
0: É perdoando,

0: A letra dessa música foi escrita por São Francisco de Assis em 1182. Quantos anos? E é por isso, ao som desta música, de pássaros que cantam, eu os abençoo. São Francisco, o amor que transborda de vossa alma atingia a natureza, o sol, a água, os animais, os pássaros cantavam, os lobos se amansavam. São Francisco, hoje eu vos peço, abençoai os animais domésticos, o gado, cavalo, porco, galinhas, pássaros, protegei a toda a criação, defendei contra a peste, cuidai das lavouras, que chova e faça sol na hora certa. São Francisco, abençoai os animais que foram criados por Deus e que o ser humano cuide da natureza, porque é dela que provém toda a sobrevivência humana. Abençoai, Senhor, a água, que será aspergida nos animais. Em nome do Pai, do Filho, do Espírito Santo. Amém.
1: O Senhor vos abençoe e vos guarde.

0: morte.
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Chegamos hoje ao terceiro dia da novena a Nossa Senhora da Conceição Aparecida, Rainha e Padroeira do Brasil. Pedimos que a Mãe do Céu olhe pelas nossas necessidades e assim, por suas mãos maternais, chegue até nós as graças que Deus quer nos conceder e que muitas vezes nós recusamos, viramos as costas e pelo nosso pecado dizemos não a Deus. Que esta novena seja também uma oportunidade de nos voltarmos para Deus. Assim, rezemos agora. Em nome do Pai, e do Filho, e do Espírito Santo. Amém. Apresente as tuas intenções neste terceiro dia da novena.

0: Ó Maria, mística rosa de pureza, eu me alegro convosco, que gloriosamente triunfastes da infernal serpente, na vossa Imaculada Conceição, e que fostes concebida sem mácula de pecado. Dou graças e louvo à Santíssima Trindade, que tal privilégio vos concedeu, e vos suplico que me alcanceis força para superar todas as tradições do comum inimigo e para não manchar minha alma com o pecado. Ah, Senhora, ajudai-me sempre e fazei com a vossa proteção que sempre triunfemos de todos os inimigos de nossa eterna salvação. Amém. Pai nosso que estais no céu, santificado seja o vosso nome. Venha a nós o vosso reino. Seja feita a vossa vontade, assim na terra como no céu. O pão nosso de cada dia nos dai hoje. Perdoai-nos as nossas ofensas, assim como nós perdoamos a quem nos tem ofendido. E não nos deixeis cair em tentação, mas livrai-nos do mal. Amém. Ave Maria, cheia de graça, o Senhor é convosco. Bendita sois vós entre as mulheres, e bendito é o fruto do vosso ventre, Jesus. Santa Maria, Mãe de Deus, rogai por nós, pecadores, agora e na hora de nossa morte. Amém. Ave Maria, cheia de graça, o Senhor é convosco. Bendita sois vós entre as mulheres, e bendito é o fruto do vosso ventre, Jesus. Santa Maria, Mãe de Deus, rogai por nós, pecadores, agora e na hora de nossa morte. Amém. Ave Maria, cheia de graça, o Senhor é convosco. Bendita sois vós entre as mulheres, e bendito é o fruto do vosso ventre, Jesus. Santa Maria, Mãe de Deus, rogai por nós, pecadores, agora e na hora de nossa morte. Amém. Glória ao Pai, ao Filho e ao Espírito Santo, como era no princípio, agora e sempre. Amém. Senhora Aparecida, milagrosa padroeira, sede nossa guia nesta mortal carreira. Ó Virgem Aparecida, Sacrário do Redentor, dai à alma desfalecida vosso poder e valor. Ó Virgem Aparecida, fiel e seguro norte, alcançai-nos graças na vida, favorecei-nos na morte. Ó Maria Santíssima, pelos méritos de nosso Senhor Jesus Cristo, em vossa querida imagem de Aparecida, espalhais inúmeros benefícios sobre todo o Brasil. Eu, embora indigno de pertencer ao número de vossos filhos e filhas, mas cheio do desejo de participar dos benefícios de vossa misericórdia, prostrado a vossos pés, consagro-vos o meu entendimento, para que sempre pense no amor que mereceis. Consagro-vos a minha língua, para que sempre vos louve e propague a vossa devoção. Consagro-vos o meu coração, para que depois de Deus vos ame sobre todas as coisas. Recebei-me, ó Rainha incomparável, vós que o Cristo crucificado deu-nos por mãe, no ditoso número de vossos filhos e filhas. Acolhei-me debaixo de vossa proteção, socorrei-me em todas as minhas necessidades, espirituais e temporais, sobretudo na hora de minha morte. Abençoai-me, ó celestial cooperadora, e com vossa poderosa intercessão, fortalecei-me em minha fraqueza, a fim de que, servindo-vos fielmente nesta vida, possa louvar-vos, amar-vos e dar-vos graças no céu por toda a eternidade. Assim seja. E assim concluímos o terceiro dia da novena a Nossa Senhora da Conceição Aparecida. Escreve aqui nos comentários: Nossa Senhora Aparecida, rogai por nós. E seguimos firmes. Amanhã nos encontramos para o quarto dia da novena. Compartilhe com outras pessoas. E a bênção de Deus Todo-Poderoso, Pai e Filho e Espírito Santo, desça sobre vós e permaneça para sempre. Amém. Fique na paz e na alegria que vem de Jesus.
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4: Opa, tá chegando o Bible Quiz comigo, Alex Gouveia, trazendo perguntas para testar os seus conhecimentos bíblicos. E a pergunta de hoje é fácil, viu? Olha, quais são os dois grandes mandamentos destacados por Jesus? Quais são os dois mandamentos, os dois grandes mandamentos destacados por Jesus? Letra A, não matarás, amarás o Senhor teu Deus de todo o coração. Letra B, amarás o Senhor teu Deus de todo o teu coração e amará ao teu próximo como a ti mesmo. Ou letra C, não cobiçarás seus servos, animais ou coisa alguma que lhe pertença, e não matarás. E agora, qual é a resposta certa, hein? Quais são os dois grandes mandamentos destacados por Jesus? Daqui a pouquinho eu trago a resposta certinha pra você, hein?
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4: Opa, quais são os dois grandes mandamentos destacados por Jesus? Quais foram aí os dois grandes, né, que Jesus destacou? Letra A, não matarás, amarás o Senhor teu Deus de todo o teu coração. Letra B, amarás o Senhor teu Deus de todo o teu coração, amarás o teu próximo como a ti mesmo. Ou letra C, não cobiçarás seus servos, animais ou coisa alguma que não lhe pertença, e não matarás. E aí, já sabe a resposta certa? Quais são os dois grandes mandamentos aí que Jesus destacou? Vamos então conferir? A resposta certa é a letra B! Parabéns para você que respondeu: amarás o Senhor teu Deus de todo o teu coração e amarás o teu próximo como a ti mesmo. A referência bíblica está em Mateus 22, do 36 ao 40. Valeu! Até o próximo Bible Quiz!
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0: 15h36.
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amigos, estamos chegando nessa terça-feira, já pensando no meio da semana, já é véspera da quarta-feira, né? Como é que você tá, querido, querida de Deus? A partir de agora, mais uma edição do nosso Unção Católica, com muita música abençoada, com o melhor da música cristã, pra gente matar saudade, relembrar grandes clássicos e também curtir, conferir as músicas novas, os lançamentos que vão abençoar também a nossa vida. A partir de agora, você que tá aí com a gente, como é que você tá? Espero te encontrar bem. Se algum problema aí ontem afligido você, algum sentimento de amargor, que nesse momento você possa estar recebendo libertação, recebendo renovo, recebendo esperança, recebendo renovação. Que a sua vida seja abençoada nesta terça-feira e a gente começa com o nosso momento especial para abençoar ainda mais esse programa. É o Canta Padre Zezinho, trazendo

nome de Jesus e pela glória de Maria, imploro de vós, glorioso São José, que me alcanceis a graça que desejo. Advogai a minha causa, falai em meu favor, no céu e na terra. Alegrai a minha alma, para a honra e glória de Jesus e Maria. Assim seja.

0: Católica do seu rádio. Aqui nessa emissora abençoada, você vai conferindo aí, se alimentando da palavra de Deus também, porque louvor também é palavra, traz aí aquecimento para o nosso coração. Daqui a pouquinho, depois do intervalo, a gente volta trazendo muito mais. Fica por aí.
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3: Olá, meu amigo, minha amiga. Começa agora o Minuto da Oração. O programa feito para interceder por você, pela sua família e por todos aqueles que desejam estar na presença de Deus. Hoje eu quero orar por todas as pessoas que estão vivendo em situação extremamente difícil, faltando alimento em sua mesa. Talvez hoje essa seja a sua realidade, ou de alguém que você conhece, mas não tem condições de ajudar. Quantas pessoas estão nas ruas implorando um pedaço de pão para não passarem fome? Quantas pessoas, não só no nosso país, estão vivendo na miséria? Deus pode e vai providenciar o alimento para aqueles que precisam. Creia nisso e feche seus olhos. Eu vou orar pela providência divina. Grande Deus, Criador e mantenedor de toda a terra, hoje eu quero colocar os teus filhos em tuas mãos. Homens e mulheres que hoje, dentro de suas casas, está faltando o alimento. Senhor, quantos pais hoje não têm um pão para oferecer aos seus filhos? Quantos pais estão vendo seus filhos chorarem pedindo leite e não sabem como vão resolver? Senhor, muitos dos teus filhos estão sem trabalho, desesperados, sem um meio de sustentar sua família. Eu suplico que o Senhor Deus, dono de todo ouro e prata, dono de todas as riquezas existentes no universo, possa nesse momento prover o necessário para que essas pessoas não sintam mais a dor da fome. Que elas possam ter a certeza do teu poder e da tua glória. Em nome de Jesus Cristo. Amém. Que a paz do Senhor Deus e mantenedor esteja com você.
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7: Não vou falar o nome não, mas é aqui da igreja a pessoa. É um rapaz. Um falou pro professor, ó, padre, entrei agora pra musculação. Falei, opa, isso aí. Vai fazer um desenho do corpo, fica legal. Vai definir isso aí. Tá bom. Perdi essa barriga, falei, ótimo, tá precisando. Passou poucas semanas, umas duas, três semanas. Ah, eu saí. Por quê? Ah, não vi nada. Falei, peraí, mas quanto tempo você vê isso? Ai, quanto tempo? 21 dias que eu tô lá só? Falei, peraí, quantos dias? 21. Desses 21, quantos você foi? 12. São três semanas, de segunda a quinta. Falei, meu filho, você não tem espírito de atleta, porque você não sabe treinar. Você não sabe esperar o processo e você não tem persistência. Você vai na academia, tem gente que assim, entrou pra academia aquele dia, aí levanta um peso de 5, aí já fica assim, ó. Fala assim, meu filho, tem nada aí, não tem absolutamente nada aí. Espera uns 4 meses, 5 meses, pra você começar a ver a coisa acontecer. O ser humano está tão ansioso que ele não espera o processo. A vida é um processo. Por isso que eu falo com a mulher grávida. Você é ansiosa? Ai, sou. Eu falo, ô, coitada. 9 meses de ansiedade. Não vai adiantar. Tem que esperar o processo.
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3: 16 horas e 2 minutos.
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0: Muito bem, queridos, que graça estar com você, pela misericórdia de Deus. Mais uma sequência chegando por aqui, a gente agora confere o som do Frei Gilson, o Deus do Impossível.
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quais são os seus impossíveis. Acredite, o Deus do impossível está neste lugar e pode realizar um milagre. 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

Eu não tô ouvindo, Deus. 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

0: E se ele está aqui, você pode aplaudir a presença dele.
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1: Tenho certeza disso, hein? Tenho certeza que seu dia está sendo abençoado, está diferente. A partir do momento que você ouve esse programa, você começa a sentir algo diferente. Tenho certeza que Deus vai tocando aí na sua vida, vai tocando naquilo que você tem necessidade e vai resolvendo os problemas, vai resolvendo todas as situações. Depois do intervalo, a gente volta com nossa Unção Católica. Então fica por aí, daqui a pouquinho tem mais.
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5: O tema de hoje é: agir também é preciso. Você já reparou que a palavra oração pode ser dividida em duas? Ora mais ação. O que você tem feito para que as coisas que você pede em oração aconteçam? Será que você não está acomodado, achando que é somente Deus que tem que agir? Deus encorajou Josué após a morte de Moisés, mandando levantar-se e seguir em frente. Moisés, meu servo, é morto. Levanta-te, pois agora passa este Jordão, tu e todo este povo, a terra que eu dou aos filhos de Israel. Ficar sentado esperando que Deus faça tudo sozinho não irá resolver. É como pedir a Deus um emprego, mas não sair para procurá-lo. Faça a sua parte. Saia dessa zona de conforto. Orar e agir é o segredo das grandes vitórias. E o que você tem feito para que sua vitória seja alcançada? Deixo aqui um último versículo para você meditar. Filipenses capítulo 4, versículo 13, diz assim: posso todas as coisas naquele que me fortalece. Guarde esse versículo no seu coração. Que a graça e paz do Senhor nosso Salvador esteja convosco.
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8: O pai da mentira é o inimigo. Por quê? Porque a mentira é o oposto à verdade. A mentira nos escraviza. A mentira nos amarra. A mentira nos faz vazios, fúteis. Olha para o mundo que nós vivemos. O Brasil vai de mal a pior. Por quê? As relações sociais, políticas, são baseadas na mentira. E quando a mentira entra, consequentemente, a injustiça, a corrupção, a falta de vergonha, a desonestidade. Então é fácil você dizer: eu não sabia. Não sabia. Mentira.
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5: 16 horas e 22 minutos.
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1: Muito bem, estamos de volta com essa programação abençoada. E você que está ligado com a gente, que bom saber que você está por aí. A gente traz mais uma sequência, trazendo agora o som do Diego Afonso e Aline Brasil, Caminho do Deserto.
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0: dessa programação abençoadora. Obrigado a você pelo carinho de sempre, por sempre estar com a gente, nos dando essa audiência. Que Deus abençoe de forma especial. Obrigado mais uma vez. A gente vai, mas a gente volta, se Deus quiser. Saúde, paz, Deus no coração. O resto a gente corre atrás.
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11: 16 horas e 46 minutos.
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0: Muito bem, queridos, olha, meu povo de Deus, olha a gente chegando por aqui nesta terça-feira, graças a Deus. E a gente vai seguindo essa semana, hein? Você de perto, de longe, em casa, no trabalho, viajando, olha aqui o nosso programa Conexão Católica, para trazer muita música, muito elevo espiritual para nossa vida. E você aí, hein? Como tá? Tudo bem, graças a Deus? Então bora lá celebrar mais um programa, trazendo o som do Eduardo Costa, Quero Que Valorize.
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1: Tenho certeza disso. Daqui a pouquinho a gente volta com muito mais. Essa sequência aí maravilhosa. Será que vamos superar? Daqui a pouquinho eu trago mais uma pra você. Fica por aí, rápido intervalo chegando. Conexão Católica volta já.
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4: 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Assim diz a palavra do Criador. Provérbios capítulo 1, versículo 10. Filho meu, se os pecadores procuram te trair com agrados, não aceites. Astuto como ele só, o diabo pode tentar um fiel cristão de várias maneiras. Uma delas é por meio de pessoas que não seguem os ensinamentos de Cristo, que fazem de tudo para desviar os outros do caminho, oferecendo agrados de todos os tipos e de todas as maneiras. O fiel seguidor de Cristo deverá ser forte e dizer não para essas tentações, por mais legal que pareça ser. Deverá ser forte para não cair na tentação.
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0: Olá, meu amigo, olá, minha amiga ouvinte. Esse é o momento Despertai para o Amor e que o amor, de fato, desperte em nossos corações. Eu sou o Padre Ezequiel, desejo graça e paz. Primeiramente, quero pedir que você acompanhe as nossas redes sociais, todas elas, porque lá tem muita mensagem e muitas canções que fazem bem para a sua vida. Eu queria falar sobre a pressão que as lideranças muitas vezes enfrentam no trabalho em relação às expectativas que são criadas de compromissos e de tarefas que precisam desempenhar. A gente sabe que hoje em dia no trabalho existe muita pressão para cumprir metas. O que fazer diante disso? Como um líder deve lidar com a pressão que lhe é imposta de fora? A gente sabe que a pressão que muitas pessoas sofrem no trabalho acaba esgotando as pessoas, a tal ponto que não conseguem dormir, outras ficam estressadas, angustiadas e algumas até doentes. Pensam e repensam sobre a pressão que estão sofrendo. A pressão é muito grande. As pessoas do departamento, do trabalho, da empresa exigem que eu cumpra as tarefas. E eu também não quero passar adiante essa pressão, por exemplo, um líder para os seus subordinados dizendo não, eu vou simplesmente passar adiante essa pressão para que os meus colaboradores resolvam isso. Porque a pessoa também não quer se tornar antipática diante dos seus subordinados. Quando acontece isso, como se deveria agir para não adoecer ou impedir com que essa pressão faça mal? Em primeiro lugar, não faz sentido negar a pressão do trabalho. Por quê? Ela simplesmente está aí e de nada adianta fechar os olhos para isso. O meu chefe está me pressionando a dar tanto resultado, então eu tenho que encarar isso. Mas ao mesmo tempo é preciso manter uma distância interior em relação às exigências que nos são impostas e que devem ser repassadas aos outros. Ou seja, eu tenho a pressão diante do meu trabalho, mas eu mantenho uma distância interior para que eu consiga, mesmo diante da pressão, ter paz. Porque eu percebo que a minha vida é diferente daquilo que o trabalho exige. Ou seja, eu sou pessoa que preciso encontrar a minha paz. Mas o trabalho é a minha responsabilidade. Então, é preciso decidir para si mesmo até que ponto devem ser cumpridas as expectativas que vêm de cima. E algumas situações elas podem ser relativizadas. E assim pode-se fazer com que a pressão não seja passada adiante ou não me sufoque. O melhor caminho é refletir como se pode alcançar um resultado dentro da normalidade ou dentro da melhor decisão, para que todo mundo fique bem. Veja, caro ouvinte, que essa palavra de hoje é uma tentativa de ajudar as pessoas que se sentem muito pressionadas pelo trabalho e não conseguem dar conta e ficam sufocadas. Diante disso, a gente percebe que nós temos que procurar manter a paz interior, ou seja, eu sou pessoa, sou diferente do meu trabalho. Por isso, também para ter sucesso no trabalho e ser reconhecido, é preciso demonstrar que a gente é responsável diante disso. Que essa reflexão te ajude hoje a pensar sobre a tua relação com o trabalho e com a pressão que muitas vezes você sofre nele. Que Deus, fonte da bênção, fonte da luz, abençoe o teu trabalho. Que o teu trabalho seja uma fonte de bênção para você, para tua família e para todos. Deus te abençoe em nome do Pai, do Filho e do Espírito Santo. Amém.
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3: 17 horas e 10 minutos. 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
4: Muito bem, queridos, voltamos. Estamos de volta. Olha a nossa Conexão Católica aqui. A gente vai trazendo agora a música do Daniel. Ninguém explica Deus.
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5: Nosso Deus. Viva Jesus. Viva Deus Pai. 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
1: O Senhor se aproxima daqueles que o invocam, daqueles que o invocam com o coração sincero, a fim de atender os seus pedidos, ouvir os seus clamores e o salvar. Invocamos.

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1: E a gente vai seguindo com a graça e a misericórdia de Deus. Você de perto, de longe, em casa, no trabalho, viajando, que bom saber que você está por aí. A gente vai seguindo por aqui também, hein? Trazendo a melhor programação do seu rádio. Olha, depois do intervalo tem mais.
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3: 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Felicidade é o que você é, não o que você tem. Faça da felicidade plena, esteja de bem com você mesmo, ria das coisas simples e suporte os momentos ruins. Eles passam. Felicidade é só questão de ser. 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

0: A doutrina social da Igreja coloca a pessoa humana no centro de toda a vida social, econômica e laboral, defendendo que a economia e o trabalho devem servir o ser humano, e não o contrário. Sistematizada a partir da encíclica Rerum Novarum, do Papa Leão XIII, em 1891, a doutrina recusa tanto o capitalismo liberal desregulado quanto o coletivismo radical, propondo a solidariedade e a justiça como bases da sociedade. Qual é a visão da Igreja sobre o trabalho? O trabalho tem valor porque é realizado pela pessoa humana. Ele não é uma simples mercadoria. O esforço humano é a causa primeira da produção, enquanto o dinheiro e as máquinas são apenas instrumentos de apoio. O salário deve ser suficiente para sustentar o trabalhador e a sua família com dignidade. Os trabalhadores têm o direito de formar sindicatos livres para defender os seus interesses. O trabalho é a continuação da criação divina e um meio de aperfeiçoamento pessoal e social. Qual é a visão da Igreja sobre economia? Para a Igreja, os bens da terra pertencem a toda a humanidade. A propriedade privada é legítima, mas traz uma função social clara. A atividade econômica deve promover o desenvolvimento integral de todas as pessoas e da sociedade, combatendo a pobreza e a exclusão. O lucro é um indicador de que a empresa está a funcionar bem, mas não pode ser o único objetivo nem o valor supremo de um negócio. A Igreja rejeita a idolatria do mercado financeiro e a exploração desmedida que gera desigualdades extremas e precarização. Por outro lado, ela apoia uma economia de mercado livre, desde que esteja enquadrada por regras éticas e por forte responsabilidade social e solidariedade. Meu abraço, amigo, a minha bênção, fiquem com Deus e até o próximo programa.
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0: 17:35.
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2: Muito bem, voltamos, hein? Opa! Chegando mais uma sequência por aqui. Olha só, foi rapidinho, voltamos, fomos ali, voltamos. E agora a gente confere o som do Anjos de Resgate. Anjos de Resgate.
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1: Com certeza absoluta, esse programa vai trazendo músicas especiais para abençoar ainda mais o nosso dia. E a gente vai chegando ao final. Que sequência maravilhosa foi essa que a gente curtiu aqui no programa. Obrigado a você pela companhia, pelo carinho. A gente promete voltar, se Deus quiser, no próximo programa Conexão Católica, viu? Um abraço, saúde, paz, Deus no coração. O resto a gente corre atrás. Tchau, tchau.
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3: 17:53.
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1: Rádio Barroso Mix informa a hora certa.
2: 18 horas, a hora da Ave Maria.
3: Elevemos nosso pensamento a Deus e oremos. Louvemos ao Senhor. Louvemos ao Senhor desde os céus. Louvai-o nas alturas. Louvai-o todos os seus anjos. Louvai-o todos os seus exércitos. Louvai o sol e lua, todas as estrelas luzentes, as águas que estão sobre os céus. Louvemos o nome do Senhor. Ave Maria, cheia de graça, o Senhor é convosco. Bendita sois entre as mulheres. Bendito é o fruto de vosso

0: O anjo do Senhor anunciou a Maria, e ela concebeu do Espírito Santo. Ave Maria, cheia de graça, o Senhor é convosco. Bendita sois vós entre as mulheres, e bendito é o fruto do vosso ventre, Jesus. Santa Maria, Mãe de Deus, rogai por nós, pecadores, agora e na hora de nossa morte. Amém. Eis aqui a serva do Senhor, faça-se em mim segundo a vossa palavra. Ave Maria, cheia de graça, o Senhor é convosco. Bendita sois vós entre as mulheres, e bendito é o fruto do vosso ventre, Jesus. Santa Maria, Mãe de Deus, rogai por nós, pecadores, agora e na hora de nossa morte. Amém. E o Verbo divino se fez carne e habitou entre nós. Ave Maria, cheia de graça, o Senhor é convosco. Bendita sois vós entre as mulheres, e bendito é o fruto do vosso ventre, Jesus. Santa Maria, Mãe de Deus, rogai por nós, pecadores, agora e na hora de nossa morte. Amém. Rogai por nós, Santa Mãe de Deus, para que sejamos dignos das promessas de Cristo. Oremos. Infundi, Senhor, como vos pedimos, a vossa graça em nossas almas, para que nós, que pela anunciação do anjo, vimos ao conhecimento da encarnação de Jesus Cristo, vosso Filho, por sua paixão e morte, sejamos conduzidos à glória da ressurreição, pelo mesmo Cristo, Senhor nosso.
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2: Ó Santa Maria. Boa tarde, querido povo de Deus. Nesta segunda-feira, você que está voltando para casa, você que está me escutando pelo Walkman no ônibus ou está me acompanhando no carro, nós estamos invocando Nossa Senhora Aparecida. Hoje, durante toda a semana, pedindo que ela nos ajude. Vamos juntos rezar. Em nome do Pai, do Filho e do Espírito Santo. Amém. Nossa Senhora Aparecida, o sol se põe, a tarde chega. E nesta tarde, Mãe Aparecida, eu quero renovar a minha consagração total e plena a Jesus. Entregar-me, Mãe, sobre os teus cuidados. Porque bem sei, Mãe, padroeira do Brasil, que se me colocar sob os teus cuidados, não me perderei. Eu consagro os meus trabalhos, sofrimentos e alegrias. Eu vos consagro, Mãe, o meu corpo, a minha alma e toda a minha vida. Eu vos consagro, Nossa Senhora Aparecida, a minha família. E peço, Mãe, livrai-nos de todo mal, das doenças e do pecado. Nossa Senhora Aparecida, abençoai nossas famílias. Protegei os doentes, as criancinhas. Abençoai a igreja. Abençoai o povo de Deus. Nossa Senhora Aparecida, lembrai-vos que sois a nossa padroeira, poderosa padroeira de nossa pátria. Abençoai todos os governantes. Cessai a corrupção, a mentira. De modo especial, Mãe, olhai pelos desvalidos, excluídos e empobrecidos. Dai-nos a vossa bênção, Mãe. Ave Maria, cheia de graça, o Senhor é convosco. Bendita sois vós entre as mulheres, e bendito é o fruto do vosso ventre, Jesus. Santa Maria, Mãe de Deus, rogai por nós, pecadores, agora e na hora de nossa morte. Amém. Nossa Senhora, fazei-nos dignos das promessas de teu Filho Jesus. Amém.
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Divino Jesus, nós vos oferecemos esse terço que vamos rezar, meditando nos mistérios da nossa redenção. Concedei-nos, por intercessão da Virgem Maria, Mãe de Deus e Nossa Mãe, as virtudes que nos são necessárias para abençoá-lo e a graça de ganharmos as indulgências desta santa devoção. Oferecemo-lo particularmente em desagravo dos pecados cometidos contra o Sagrado Coração de Jesus e Imaculado Coração de Maria, pela paz do mundo, pela conversão dos pecadores, pelas almas do purgatório, pelas intenções do Santo Padre, pelo aumento e santificação do clero, pelos nossos vigários, pela santificação das famílias, pelas missões, pelos doentes, pelos agonizantes, por aqueles que pediram nossas orações e por todas as nossas intenções particulares e pelo Brasil. Creio em Deus Pai Todo-Poderoso, Criador do céu e da terra, em Jesus Cristo, seu único Filho, nosso Senhor, que foi concebido pelo poder do Espírito Santo, nasceu da Virgem Maria, padeceu sob Pôncio Pilatos, foi crucificado, morto e sepultado, desceu à mansão dos mortos, ressuscitou ao terceiro dia, subiu aos céus, está sentado à direita de Deus Pai Todo-Poderoso, donde há de vir julgar os vivos e os mortos. Creio no Espírito Santo, na Santa Igreja Católica, na comunhão dos santos, na remissão dos pecados, na ressurreição da carne, na vida eterna. Amém. Pai nosso que estais no céu, santificado seja o vosso nome. Venha a nós o vosso reino, seja feita a vossa vontade, assim na terra como no céu. O pão nosso de cada dia nos dai hoje. Perdoai-nos nas nossas ofensas, assim como nós perdoamos a quem nos tem ofendido. E não nos deixeis cair em tentação, mas livrai-nos do mal. Amém. Ave Maria, cheia de graça, o Senhor é convosco. Bendita sois vós entre as mulheres e bendito é o fruto do vosso ventre, Jesus. Santa Maria, Mãe de Deus, rogai por nós, pecadores, agora e na hora de nossa morte. Amém. Ave Maria, cheia de graça, o Senhor é convosco. Bendita sois vós entre as mulheres e bendito é o fruto do vosso ventre, Jesus. Santa Maria, Mãe de Deus, rogai por nós, pecadores, agora e na hora de nossa morte. Amém. Ave Maria, cheia de graça, o Senhor é convosco. Bendita sois vós entre as mulheres e bendito é o fruto do vosso ventre, Jesus. Santa Maria, Mãe de Deus, rogai por nós, pecadores, agora e na hora de nossa morte. Amém.

0: Pai nosso que estais no céu, santificado seja o vosso nome. Venha a nós o vosso reino, seja feita a vossa vontade, assim na terra como no céu.
1: O pão nosso de cada dia nos dai hoje. Perdoai as nossas ofensas, assim como nós perdoamos a quem nos tem ofendido. E não nos deixeis cair em tentação, mas livrai-nos do mal. Amém.
0: Ave Maria, cheia de graça, o Senhor é convosco. Bendita sois vós entre as mulheres, e bendito é o fruto do vosso ventre, Jesus.
1: Santa Maria, Mãe de Deus, rogai por nós, pecadores, agora e na hora de nossa morte. Amém.
0: Ave Maria, cheia de graça, o Senhor é convosco. Bendita sois vós entre as mulheres, e bendito é o fruto do vosso ventre, Jesus.
1: Santa Maria, Mãe de Deus, rogai por nós, pecadores, agora e na hora de nossa morte. Amém.
0: Ave Maria, cheia de graça, o Senhor é convosco. Bendita sois vós entre as mulheres, e bendito é o fruto do vosso ventre, Jesus.
1: Santa Maria, Mãe de Deus, rogai por nós, pecadores, agora e na hora de nossa morte. Amém.
0: Ave Maria, cheia de graça, o Senhor é convosco. Bendita sois vós entre as mulheres, e bendito é o fruto do vosso ventre, Jesus.
1: Santa Maria, Mãe de Deus, rogai por nós, pecadores, agora e na hora de nossa morte. Amém.
0: Ave Maria, cheia de graça, o Senhor é convosco. Bendita sois vós entre as mulheres, e bendito é o fruto do vosso ventre, Jesus.
1: Santa Maria, Mãe de Deus, rogai por nós, pecadores, agora e na hora de nossa morte. Amém.
0: Ave Maria, cheia de graça, o Senhor é convosco. Bendita sois vós entre as mulheres, e bendito é o fruto do vosso ventre, Jesus.
1: Santa Maria, Mãe de Deus, rogai por nós, pecadores, agora e na hora de nossa morte. Amém.
0: Ave Maria, cheia de graça, o Senhor é convosco. Bendita sois vós entre as mulheres, e bendito é o fruto do vosso ventre, Jesus.
1: Santa Maria, Mãe de Deus, rogai por nós, pecadores, agora e na hora de nossa morte. Amém.
0: Ave Maria, cheia de graça, o Senhor é convosco. Bendita sois vós entre as mulheres, e bendito é o fruto do vosso ventre, Jesus.
1: Santa Maria, Mãe de Deus, rogai por nós, pecadores, agora e na hora de nossa morte. Amém.
0: Ave Maria, cheia de graça, o Senhor é convosco. Bendita sois vós entre as mulheres, e bendito é o fruto do vosso ventre, Jesus.
1: Santa Maria, Mãe de Deus, rogai por nós, pecadores, agora e na hora de nossa morte. Amém.
0: Ave Maria, cheia de graça, o Senhor é convosco. Bendita sois vós entre as mulheres, e bendito é o fruto do vosso ventre, Jesus.
1: Santa Maria, Mãe de Deus, rogai por nós, pecadores, agora e na hora de nossa morte. Amém.

0: Pai nosso que estais no céu, santificado seja o vosso nome. Venha a nós o vosso reino, seja feita a vossa vontade, assim na terra como no céu.
1: O pão nosso de cada dia nos dai hoje, perdoai as nossas ofensas, assim como nós perdoamos a quem nos tem ofendido. E não nos deixeis cair em tentação, mas livrai-nos do mal. Amém.
0: Ave Maria, cheia de graça, o Senhor é convosco. Bendita sois vós entre as mulheres, e bendito é o fruto do vosso ventre, Jesus.
1: Santa Maria, Mãe de Deus, rogai por nós, pecadores, agora e na hora da nossa morte. Amém.
0: Ave Maria, cheia de graça, o Senhor é convosco. Bendita sois vós entre as mulheres, e bendito é o fruto do vosso ventre, Jesus.
1: Santa Maria, Mãe de Deus, rogai por nós, pecadores, agora e na hora da nossa morte. Amém.
0: Ave Maria, cheia de graça, o Senhor é convosco. Bendita sois vós entre as mulheres, e bendito é o fruto do vosso ventre, Jesus.
1: Santa Maria, Mãe de Deus, rogai por nós, pecadores, agora e na hora da nossa morte. Amém.
0: Ave Maria, cheia de graça, o Senhor é convosco. Bendita sois vós entre as mulheres, e bendito é o fruto do vosso ventre, Jesus.
1: Santa Maria, Mãe de Deus, rogai por nós, pecadores, agora e na hora da nossa morte. Amém.
0: Ave Maria, cheia de graça, o Senhor é convosco. Bendita sois vós entre as mulheres, e bendito é o fruto do vosso ventre, Jesus.
1: Santa Maria, Mãe de Deus, rogai por nós, pecadores, agora e na hora de nossa morte. Amém.
0: Ave Maria, cheia de graça, o Senhor é convosco. Bendita sois vós entre as mulheres, e bendito é o fruto do vosso ventre, Jesus.
1: Santa Maria, Mãe de Deus, rogai por nós, pecadores, agora e na hora da nossa morte. Amém.
0: Ave Maria, cheia de graça, o Senhor é convosco. Bendita sois vós entre as mulheres, e bendito é o fruto do vosso ventre, Jesus.
1: Santa Maria, Mãe de Deus, rogai por nós, pecadores, agora e na hora da nossa morte. Amém.
0: Ave Maria, cheia de graça, o Senhor é convosco. Bendita sois vós entre as mulheres, e bendito é o fruto do vosso ventre, Jesus.
1: Santa Maria, Mãe de Deus, rogai por nós, pecadores, agora e na hora da nossa morte. Amém.
0: Ave Maria, cheia de graça, o Senhor é convosco. Bendita sois vós entre as mulheres, e bendito é o fruto do vosso ventre, Jesus.
1: Santa Maria, Mãe de Deus, rogai por nós, pecadores, agora e na hora de nossa morte. Amém.
0: Ave Maria, cheia de graça, o Senhor é convosco. Bendita sois vós entre as mulheres, e bendito é o fruto do vosso ventre, Jesus.
1: Santa Maria, Mãe de Deus, rogai por nós, pecadores, agora e na hora de nossa morte. Amém.

0: Pai nosso que estais no céu, santificado seja o vosso nome. Venha a nós o vosso reino, seja feita a vossa vontade, assim na terra como no céu.
1: O pão nosso de cada dia nos dai hoje. Perdoai as nossas ofensas, assim como nós perdoamos a quem nos tem ofendido. E não nos deixeis cair em tentação, mas livrai-nos do mal. Amém.
0: Ave Maria, cheia de graça, o Senhor é convosco. Bendita sois vós entre as mulheres e bendito é o fruto do vosso ventre, Jesus.
1: Santa Maria, Mãe de Deus, rogai por nós, pecadores, agora e na hora de nossa morte. Amém.
0: Ave Maria, cheia de graça, o Senhor é convosco. Bendita sois vós entre as mulheres e bendito é o fruto do vosso ventre, Jesus.
1: Santa Maria, Mãe de Deus, rogai por nós, pecadores, agora e na hora de nossa morte. Amém.
0: Ave Maria, cheia de graça, o Senhor é convosco. Bendita sois vós entre as mulheres e bendito é o fruto do vosso ventre, Jesus.
1: Santa Maria, Mãe de Deus, rogai por nós, pecadores, agora e na hora de nossa morte. Amém.
0: Ave Maria, cheia de graça, o Senhor é convosco. Bendita sois vós entre as mulheres e bendito é o fruto do vosso ventre, Jesus.
1: Santa Maria, Mãe de Deus, rogai por nós, pecadores, agora e na hora de nossa morte. Amém.
0: Ave Maria, cheia de graça, o Senhor é convosco. Bendita sois vós entre as mulheres e bendito é o fruto do vosso ventre, Jesus.
1: Santa Maria, Mãe de Deus, rogai por nós, pecadores, agora e na hora de nossa morte. Amém.
0: Ave Maria, cheia de graça, o Senhor é convosco. Bendita sois vós entre as mulheres e bendito é o fruto do vosso ventre, Jesus.
1: Santa Maria, Mãe de Deus, rogai por nós, pecadores, agora e na hora de nossa morte. Amém.
0: Ave Maria, cheia de graça, o Senhor é convosco. Bendita sois vós entre as mulheres, e bendito é o fruto do vosso ventre, Jesus.
1: Santa Maria, Mãe de Deus, rogai por nós, pecadores, agora e na hora de nossa morte. Amém.
0: Ave Maria, cheia de graça, o Senhor é convosco. Bendita sois vós entre as mulheres e bendito é o fruto do vosso ventre, Jesus.
1: Santa Maria, Mãe de Deus, rogai por nós, pecadores, agora e na hora de nossa morte. Amém.
0: Ave Maria, cheia de graça, o Senhor é convosco. Bendita sois vós entre as mulheres e bendito é o fruto do vosso ventre, Jesus.
1: Santa Maria, Mãe de Deus, rogai por nós, pecadores, agora e na hora de nossa morte. Amém.
0: Ave Maria, cheia de graça, o Senhor é convosco. Bendita sois vós entre as mulheres e bendito é o fruto do vosso ventre, Jesus.
1: Santa Maria, Mãe de Deus, rogai por nós, pecadores, agora e na hora de nossa morte. Amém.

0: Pai nosso que estais no céu, santificado seja o vosso nome. Venha a nós o vosso reino, seja feita a vossa vontade, assim na terra como no céu.
1: O pão nosso de cada dia nos dai hoje. Perdoai as nossas ofensas, assim como nós perdoamos a quem nos tem ofendido. E não nos deixeis cair em tentação, mas livrai-nos do mal. Amém.
0: Ave Maria, cheia de graça, o Senhor é convosco. Bendita sois vós entre as mulheres, e bendito é o fruto do vosso ventre, Jesus.
1: Santa Maria, Mãe de Deus, rogai por nós, pecadores, agora e na hora de nossa morte. Amém.
0: Ave Maria, cheia de graça, o Senhor é convosco. Bendita sois vós entre as mulheres, e bendito é o fruto do vosso ventre, Jesus.
1: Santa Maria, Mãe de Deus, rogai por nós, pecadores, agora e na hora de nossa morte. Amém.
0: Ave Maria, cheia de graça, o Senhor é convosco. Bendita sois vós entre as mulheres, e bendito é o fruto do vosso ventre, Jesus.
1: Santa Maria, Mãe de Deus, rogai por nós, pecadores, agora e na hora de nossa morte. Amém.
0: Ave Maria, cheia de graça, o Senhor é convosco. Bendita sois vós entre as mulheres, e bendito é o fruto do vosso ventre, Jesus.
1: Santa Maria, Mãe de Deus, rogai por nós, pecadores, agora e na hora de nossa morte. Amém.
0: Ave Maria, cheia de graça, o Senhor é convosco. Bendita sois vós entre as mulheres, e bendito é o fruto do vosso ventre, Jesus.
1: Santa Maria, Mãe de Deus, rogai por nós, pecadores, agora e na hora de nossa morte. Amém.
0: Ave Maria, cheia de graça, o Senhor é convosco. Bendita sois vós entre as mulheres, e bendito é o fruto do vosso ventre, Jesus.
1: Santa Maria, Mãe de Deus, rogai por nós, pecadores, agora e na hora de nossa morte. Amém.
0: Ave Maria, cheia de graça, o Senhor é convosco. Bendita sois vós entre as mulheres, e bendito é o fruto do vosso ventre, Jesus.
1: Santa Maria, Mãe de Deus, rogai por nós, pecadores, agora e na hora de nossa morte. Amém.
0: Ave Maria, cheia de graça, o Senhor é convosco. Bendita sois vós entre as mulheres, e bendito é o fruto do vosso ventre, Jesus.
1: Santa Maria, Mãe de Deus, rogai por nós, pecadores, agora e na hora de nossa morte. Amém.
0: Ave Maria, cheia de graça, o Senhor é convosco. Bendita sois vós entre as mulheres, e bendito é o fruto do vosso ventre, Jesus.
1: Santa Maria, Mãe de Deus, rogai por nós, pecadores, agora e na hora de nossa morte. Amém.
0: Ave Maria, cheia de graça, o Senhor é convosco. Bendita sois vós entre as mulheres, e bendito é o fruto do vosso ventre, Jesus.
1: Santa Maria, Mãe de Deus, rogai por nós, pecadores, agora e na hora de nossa morte. Amém.

0: Pai nosso que estais no céu, santificado seja o vosso nome. Venha a nós o vosso reino, seja feita a vossa vontade, assim na terra como no céu.
1: O pão nosso de cada dia nos dai hoje. Perdoai as nossas ofensas, assim como nós perdoamos a quem nos tem ofendido. E não nos deixeis cair em tentação, mas livrai-nos do mal. Amém.
0: Ave Maria, cheia de graça, o Senhor é convosco. Bendita sois vós entre as mulheres, e bendito é o fruto do vosso ventre, Jesus.
1: Santa Maria, Mãe de Deus, rogai por nós, pecadores, agora e na hora da nossa morte. Amém.
0: Ave Maria, cheia de graça, o Senhor é convosco. Bendita sois vós entre as mulheres, e bendito é o fruto do vosso ventre, Jesus.
1: Santa Maria, Mãe de Deus, rogai por nós, pecadores, agora e na hora da nossa morte. Amém.
0: Ave Maria, cheia de graça, o Senhor é convosco. Bendita sois vós entre as mulheres, e bendito é o fruto do vosso ventre, Jesus.
1: Santa Maria, Mãe de Deus, rogai por nós, pecadores, agora e na hora de nossa morte. Amém.
0: Ave Maria, cheia de graça, o Senhor é convosco. Bendita sois vós entre as mulheres, e bendito é o fruto do vosso ventre, Jesus.
1: Santa Maria, Mãe de Deus, rogai por nós, pecadores, agora e na hora de nossa morte. Amém.
0: Ave Maria, cheia de graça, o Senhor é convosco. Bendita sois vós entre as mulheres, e bendito é o fruto do vosso ventre, Jesus.
1: Santa Maria, Mãe de Deus, rogai por nós, pecadores, agora e na hora de nossa morte. Amém.
0: Ave Maria, cheia de graça, o Senhor é convosco. Bendita sois vós entre as mulheres, e bendito é o fruto do vosso ventre, Jesus.
1: Santa Maria, Mãe de Deus, rogai por nós, pecadores, agora e na hora de nossa morte. Amém.
0: Ave Maria, cheia de graça, o Senhor é convosco. Bendita sois vós entre as mulheres, e bendito é o fruto do vosso ventre, Jesus.
1: Santa Maria, Mãe de Deus, rogai por nós, pecadores, agora e na hora de nossa morte. Amém.
0: Ave Maria, cheia de graça, o Senhor é convosco. Bendita sois vós entre as mulheres, e bendito é o fruto do vosso ventre, Jesus.
1: Santa Maria, Mãe de Deus, rogai por nós, pecadores, agora e na hora de nossa morte. Amém.
0: Ave Maria, cheia de graça, o Senhor é convosco. Bendita sois vós entre as mulheres, e bendito é o fruto do vosso ventre, Jesus.
1: Santa Maria, Mãe de Deus, rogai por nós, pecadores, agora e na hora de nossa morte. Amém.
0: Ave Maria, cheia de graça, o Senhor é convosco. Bendita sois vós entre as mulheres, e bendito é o fruto do vosso ventre, Jesus.
1: Santa Maria, Mãe de Deus, rogai por nós, pecadores, agora e na hora de nossa morte. Amém.

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2: Olá, paz de Cristo. Seja bem-vindo você que sintoniza conosco. Estamos unidos para rezarmos o ofício da Imaculada Conceição, para entoarmos louvores a Nossa Senhora. Nossa Senhora, aquela que intercede por nós, aquela que é a nossa advogada. E convido você agora a colocar a intenção do seu coração, seu pedido, a sua prece. Eu convido você agora a colocar todas as suas aflições, todos os seus medos, todas as suas inseguranças no coração de Jesus, para que Nossa Senhora possa interceder. Diz a frase: peça à mãe que o filho atende. Nós vamos rogar agora pelas mãos de Nossa Senhora. Iniciemos em nome do Pai, do Filho e do Espírito

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2: 18 horas e 59 minutos.

0: Olá, querido povo de Deus. Quero saudar e acolher todas as rádios que conosco estarão na Santa Missa de hoje.
1: Revivendo minhas memórias, minhas lembranças, meu...
2: Caríssimos, celebramos hoje a memória de São Benedito, o Negro. Santo muito popular no Brasil, levou vida simples e pobre. Filho de escravos africanos, tornou-se franciscano. Sempre bondoso e prestativo, assumiu no convento os serviços mais humildes. Seu jeito de ser e viver nos dá uma grande lição de como ser cristão. Rezando pelos nossos falecidos, iniciemos esta celebração.

0: Santo.
1: Amém.
0: A graça de nosso Senhor Jesus Cristo, o amor do Pai e a comunhão do Espírito Santo estejam convosco.
1: Bendito seja Deus que nos reuniu no amor de Cristo.
0: Abramos as portas do nosso coração para Deus e assim queremos viver todos os dias desta semana debaixo da graça protetora do Senhor. E que alegria ter você no meio do dia nesta Santa Missa, nos acompanhando pela TV Evangelizar, rádios irmãs conosco. Você que está conosco no YouTube, Padre Manzotti, somos uma família então que povoa todo este santuário também com a sua audiência. E nós acolhemos a todos que comparecem ao nosso santuário, os irmãos de todos os dias e os peregrinos que vêm de todo canto, de toda parte. Vamos aplaudir, acolhendo a todos que enchem a casa de Deus. Porque todo dia é dia especial para a nossa salvação. Faça agora o seu ato penitencial, arrependa-se de todos os seus pecados. Não há santidade sem arrependimento. Deus, dai-nos uma nova chance, perdoai-nos, Senhor, não queremos mais pecar. Cantemos.

0: Todo-Poderoso e cheio de misericórdia, tenha compaixão de nós, perdoe os nossos pecados e nos conduza à vida eterna.
1: Amém.
0: Oremos. Coloque a sua intenção no coração de Deus. Pedimos pela vida de Raquel de Oliveira, membro da Pastoral da Acolhida do nosso santuário, no dia do seu aniversário. Deus abençoe e guarde a vida da Raquel. Pedimos também pela Dirce Meloto, ministra extraordinária da comunhão do nosso santuário. Deus abençoe estes nossos irmãos no dia maravilhoso do aniversário. E os nossos novos associados, nós colocamos no coração de Deus. Todos que se unem a nós também na campanha de Jesus das Santas Chagas, na grande campanha do livro da Casa da Mãe, em prol das grandes reformas do nosso santuário, a cada um que se doa e sustenta esta obra, colocamos no coração de Deus. Os novos associados: Romeu Teixeira Peixoto, de Beberipe, Ceará; Karina Jane Perucci, de Malete, no Paraná; e Florinda Alves Machado, de Pará de Minas, Minas Gerais. Ó Deus, em São Benedito,

0: Passado para um outro evangelho. Não que haja outro evangelho, mas algumas pessoas vos estão perturbando e querendo mudar o evangelho de Cristo. Pois bem, mesmo que nós ou um anjo vindo do céu vos pregasse um evangelho diferente daquele que vos pregamos, seja excomungado. Como já dissemos e agora repito, se alguém vos pregar um evangelho diferente daquele que recebestes, seja excomungado. Será que eu estou buscando a aprovação dos homens ou a aprovação de Deus? Ou estou procurando agradar aos homens? Se eu ainda estivesse preocupado em agradar aos homens, não seria servo de Cristo. Irmãos, asseguro-vos que o evangelho pregado por mim não é conforme a critérios humanos. Com efeito, não o recebi nem aprendi de homem algum, mas por revelação de Jesus Cristo, palavra do Senhor.
1: Graças a Deus. O responsório de hoje é o Salmo 110 e tem por antífona: O Senhor se lembra sempre da aliança. Todos.
2: O Senhor se lembra sempre da aliança.
1: Salmodiemos.

Eu agradeço a Deus de todo o coração, junto com todos os seus justos reunidos. Que grandiosas são as obras do Senhor. Elas merecem todo o amor e admiração.

Suas obras são verdade e são justiça. Seus preceitos, todos eles, são estáveis, confirmados para sempre e pelos séculos, realizados na verdade e retidão.

enviou libertação para o seu povo, confirmou sua aliança para sempre. Seu nome é santo e é digno de respeito. Permaneça eternamente o seu louvor.

Naquele tempo, um mestre da lei se levantou e, querendo pôr Jesus em dificuldade, perguntou: Mestre, o que devo fazer para receber em herança a vida eterna? Jesus lhe disse: O que está escrito na lei? Como leis? Ele então respondeu: Amarás o Senhor teu Deus de todo o teu coração e com toda a tua alma, com toda a tua força e com toda a tua inteligência, e ao teu próximo como a ti mesmo. Jesus lhe disse: Tu respondeste corretamente, faze isso e viverás. Ele, porém, querendo justificar-se, disse a Jesus: E quem é o meu próximo? Jesus respondeu: Certo homem descia de Jerusalém para Jericó e caiu nas mãos de assaltantes. Eles arrancaram-lhe tudo, espancaram-no e foram-se embora, deixando-o quase morto. Por acaso, um sacerdote estava descendo por aquele caminho. Quando viu o homem, seguiu adiante pelo outro lado. O mesmo aconteceu com um levita. Chegou ao lugar, viu o homem e seguiu adiante pelo outro lado. Mas um samaritano que estava viajando chegou perto dele, viu e sentiu compaixão. Aproximou-se dele e fez curativos. Derramou óleo e vinho nas feridas. Depois colocou o homem em seu próprio animal e levou-o a uma pensão onde cuidou dele. No dia seguinte, pegou duas moedas de prata e entregou-as ao dono da pensão, recomendando: Toma conta dele. Quando eu voltar, vou pagar o que tiveres gasto a mais. E Jesus perguntou: Na tua opinião, qual dos três foi o próximo do homem que caiu nas mãos dos assaltantes? Ele respondeu: Aquele que usou de misericórdia para com ele. Então Jesus lhe disse: Vai e faze a mesma coisa.

0: Amém. Podemos nos assentar. Irmãos que nos acompanham pela TV, pela rádio, irmãos presentes no santuário, o episódio está muito bem narrado, né, por São Lucas. Uma pessoa então pergunta para o Senhor a pergunta de mais de US$ 1 milhão, né? Porque isso aqui vale muito mais do que dinheiro. O que devo fazer, Senhor, para conseguir a vida eterna? O Senhor então perguntou: ué, mas você não chegou hoje aqui, você conhece a palavra, o que é preciso fazer, o que está na lei? O homem então prontamente respondeu aquilo que sabemos que é o resumo completo de toda a lei: amarás o Senhor teu Deus de toda a alma e com todo o entendimento, e amarás o teu próximo. Parece que Jesus então dá uma resposta assim, não sei, até um pouco assim enérgica, porque ele olha, é como se ele olhasse para o rapaz e dissesse: então você não me enche a paciência, você faz isso e está tudo certo, então você já sabe, então cumpre isso e você não estará longe da vida eterna. Mas aí ele faz uma perguntinha: e quem é o meu próximo? E quem é o meu próximo? Aí nosso Senhor conta para nós a grande parábola do bom samaritano, e nessa parábola eu e você já entendemos que a resposta também é muito óbvia. Sabe quem é o meu próximo? Eu devo amar o próximo. Amados, quem é o próximo? O próximo é aquele que está próximo, quem quer que seja. Se está próximo, é porque você tem o dever de amar. O nosso critério de escolha está pela proximidade. Sabe aquelas trenas assim, né, que o pedreiro, que a gente usa dentro de casa? Aliás, eu vi uma piada na internet do marido dizendo: cuidado quando a esposa pega uma trena, porque aí ela vai inventar coisa para arrumar na casa de tudo quanto é lugar. Aquela coisinha redondinha assim que serve para medir, né? Você puxa e mede. O marido dizendo: cuidado quando a esposa pega uma trena, ela vai inventar coisa para arrumar na casa e de tudo quanto é lugar. Então, quando as esposas pegam a trena, lá vem problema grande aí para resolver. Então, como é que eu descubro quem é o meu próximo? A gente pode andar com uma trena. Você chega em algum lugar, estica a trena até o final e gira assim, 360 graus. Em quem bater é o seu próximo, e você tem que amá-lo. Amém? Simples assim. Quem está próximo, eu tenho que amar. Então, atenção. Atenção que nós estamos, sim, em um momento onde tantas vezes definimos o critério de escolha para o amor. Tantas vezes escutamos até mesmo, tem muito costume de escutarmos essa verdade de que o amor é até onde dura. Então tem que amar, eu amo quem eu quiser, não é? É quem eu quero amar, é quem eu não quero. Percebe que há entre nós às vezes umas falas assim, como se o amor fosse um critério de escolha. Olha, sim, com relação a mim, né, eu não posso te obrigar a amar quem quer que seja, e você é livre para amar ou não amar quem você quiser, com relação a mim, mas diante de Deus você é obrigado a amar, porque o amor é mandamento. E a parábola do bom samaritano não vai te deixar perdido para você escolher a quem você deve amar, porque amar o próximo significa amar quem está próximo. Paciência, meu irmão, se o teu chefe é esse chefe que você tem que amá-lo, você está perto dele. Paciência, se a tua escala de trabalho tem essas pessoas, fazer o quê? Fazer o quê se a tua vizinhança é essa? Você conseguir mudar para um outro lugar, você vai mudar. Só vou te avisar que para onde você vai mudar, vai ter pessoas próximas lá também. Então veja, se é teu vizinho, se está do teu lado, se a vida aproximou vocês, quer que seja por qualquer motivo, você tem que amar esta pessoa. Os motivos então que gerenciam a chegada de alguém que está próximo são motivos, quer que seja de quem eu quero colocar perto de mim, quer que seja de quem eu não quero. E se nós pararmos para pensar, as pessoas que eu escolho para estar perto de mim vão ser muito poucas. Lá no terreno, assim, dos amigos, né? É que eu vou conseguir escolher, né? Na hora dos amigos. Aí sim, amigos são aqueles que a gente escolhe. São pessoas que a gente elege para ocupar um lugar de proximidade na nossa vida. Mas você só tem o direito de escolha com relação a quem está perto no grupo dos amigos. No mais, dá para escolher com quem trabalha, gente. Dá para escolher quem é teu vizinho, dá para escolher com quem passa perto de você, dá para escolher quem senta do teu lado na poltrona, seja até dentro da igreja, né? Até entre nós na igreja, não dá para escolher com quem vamos lidar dentro da casa de Deus, não dá para você escolher o padre que você quer, não dá para você escolher, não é as pessoas, elas não são escolhidas por nossas mãos. Se o amor então for uma preferência, assim, no qual eu só amo quem eu quero, você não vai amar então quase ninguém. Se a pessoa foi colocada perto de você, eu vou falar até de uma linguagem então ainda mais provocante, se vira, meu irmão, você tem que amar esta pessoa, você tem que amar. Amados, amor para nós não é uma opção, amor para nós é mandamento, mandamento. Você tem que amar. E a parábola do bom samaritano, ela até mesmo explica a realidade do amor, porque falar que eu tenho que amar o próximo, talvez você está, e por isso talvez é difícil nós amarmos a tantas pessoas que estão próximas, porque talvez você está pensando no amor somente na questão do afeto, o amor no abraço, no beijo, no contato, na proximidade. Ô padre, mas eu tenho então que ter um sorriso e ter os melhores sentimentos por quem está perto. Se eu tenho que amar todo mundo que está perto de mim, então eu tenho que me sentir bem perto de todos. Gente, amar não é gostar. Atenção, as duas palavras às vezes a gente usa, né, como sinônimas, mas nem sempre você gosta. A parábola do bom samaritano nos coloca numa realidade, né? Um homem estava ali ferido, e se ele está próximo, eu tenho que amá-lo. Só que o amor nem sempre aciona em nós aquela região da pessoa ser agradável a mim. E aí então, talvez você não consegue amar, porque você não gosta da pessoa. E se eu não gosto, eu me sinto então impedido de amar. E isso não é verdade. Sabe o que é o amor? Vamos tirar do amor, gente, todo o afeto. Vamos tirar do amor todo o afeto. Tira do amor beijo, abraço, sorriso, chocolate, presente, flores. Vamos tirar todo o sentimento do amor, porque isso só vai acontecer com algumas pessoas. Se eu tenho que amar o próximo, se eu tenho que amar qualquer um que está próximo, então tenho que tirar essas coisas do amor, porque eu não vou conseguir. Padre, eu não vou conseguir ser isso com todo mundo. Se eu tenho que amar, é mandamento de Deus, eu tenho que amar o próximo, e qualquer um que está perto de mim, eu tenho que me virar para amar. Estou entendendo, padre. Então tira do amor essas coisas afetivas, porque isso nós não vamos dar conta de ter com todas as pessoas. Sabe o que é então o amor? Tirando tudo isso, o amor é a prestação de um serviço por alguém que se ama. Amém? Veja, amar é trabalhar pela vida do outro. Amar é eu perder para que o outro possa ganhar. Friamente, assim, friamente. Em pensar que tem tanta gente que rasga a seda, né? É beijo, é abraço, é carinho para todo lado, mas na hora que você precisa, cadê ele? Será que isso é amor? O negócio quando está muito rasgado, quando está muito afetivo, quando está com muito afeto, ok. Mas é na hora da necessidade que nós sabemos quem que nos ama mesmo. Percebe? Percebe quando, como o amor se reconhece na hora do serviço, na hora que todos foram embora e só ele ficou, na hora da prontidão da execução do serviço. Gente, que afeto tem, você cuidar de um homem no meio do caminho, esse samaritano aqui, um homem no meio do caminho, todo quebrado, todo ferido, que necessita, ele necessita de quê? Imagina, tá, agora você vai, eu vou reescrever aqui a parábola do bom samaritano. O homem está ali ferido, caído, sujo, aí você chega e dá um abraço nele, fala, ô, meu irmão, aí dá um abraço nele assim, todo cheio de carinho, né? Aí arruma os cabelinhos dele assim, ó, depois que dá o abraço, você arruma o cabelinho dele assim, que está arrupiado. Deus te abençoe, todo carinho, tá bom? Todo afeto, todo amor para você, e vai embora. Ele não está precisando de abraço, ele não está precisando de afeto, ele está precisando de serviço, atenção. Você que tem dificuldade de amar alguém, talvez você está pensando no amor como afeto. Afeto a gente não consegue dar para todo mundo, porque tem gente que a gente costuma colocar a culpa nos anjos, né? Tem gente que a gente diz que parece que o anjo não bateu, o anjo de um parece que não está muito bom com o anjo do outro. Se você pensar no amor como afeto, você não vai amar a todos. Mas eu quero executar um serviço por todos que estão perto de mim. Eu quero ser uma mão estendida para ser o socorro para quem precisa. E na hora de socorrer a quem precisa, eu não pergunto para o coração quem eu gosto e quem eu não gosto. Amém? Isso então é o amor. Carrega o peso por quem você ama, carrega peso por quem você ama. E aí nós nos lembramos, não é, daquelas grandes obras de misericórdia da igreja, espirituais e corporais, que nos levam então a toda, olha, toda a atenção, o conselho, o dizer a verdade, o orientar, todo o empenho material de socorrer sempre que posso, no máximo possível, a quem precisa, sem olhar e sem perguntar para o coração. Agora eu faço uma pergunta daquelas que resumem esta ação. Você pergunta para o seu coração a quem você gosta e a quem você não gosta? Ou você tem um serviço, a sua vida é um serviço gratuito a quem quer que seja que está próximo? Entende? Esse é o amor que Deus nos mandou ter por todos que estão perto. Ô padre, então eu vou ser um serviço para todos que estão perto de mim. Ok, o senhor só não avisa isso, né? Porque se o senhor avisar que todo mundo que estiver perto de mim eu vou ajudar, daqui a pouco como é que vai ser na porta da minha casa? Daqui a pouco como é que vai ser com todo mundo a quem eu encontro? Não, espera aí, vamos ser práticos, gente. Se o amor é eu executar um serviço a quem está perto de mim, eu vou ser o apoio, eu vou ser o socorro, eu vou estender as mãos, eu vou então, eu não pergunto para o meu coração, eu entendi, o amor não está ligado ao afeto, o amor está ligado então ao serviço. A parábola do bom samaritano fala, né, de serviço para a cura de feridas. O senhor só não divulga meu WhatsApp aí para o pessoal, porque eu não vou dar conta. Porque, ué, aí se todo mundo ficar sabendo que qualquer um que parar perto de mim, eu vou ajudar, eu vou socorrer, eu vou falar a verdade, eu vou fazer o que eu puder, só não divulga. Meu irmão, fique tranquilo, eu não vou fazer isso não. Deus sabe aonde você mora, amém? Olha para este irmão que está do seu lado e diga para ele assim: Deus escolherá quem ficará perto de você. Diga para ele aí: ah, Deus escolherá quem vai ficar perto. Não sou eu que vou te arrumar essa encrenca não, viu? Pode, ó, não vou divulgar seu endereço, número, não vou botar seu WhatsApp aqui na tela da televisão, mas o céu sabe a quem você pode contar. Desculpa, mas se você quiser ficar escondido de mim, ó padre, eu vou ao senhor, porque o senhor vai arrumar encrenca para o meu lado. Tem gente que corre do padre, tem muita gente que corre de padre, que sabe que na hora que cola com o padre arruma coisa para você fazer. Tem gente que vive correndo de todo mundo, Conhece gente assim? Família tem muito isso, você conhece? Existe família onde na rodinha a gente começa a falar de alguém que está doente, você sente que a pessoa vai saindo, você já viu? Você sente que a pessoa vai saindo da rodinha, você começa a falar de um negócio que todo mundo vai ter que ajudar, ele vai saindo, ele vai despistando, tem muito de quem vive correndo. Deus sabe teu endereço, Deus sabe onde você está, Deus escolherá quem ficará perto de você. Ó, saindo daqui da missa, Deus sabe a rota que você vai fazer, sabe? Ele sabe o caminho por onde você vai andar, até a sua casa ou para o lugar onde você for. Você reside, Deus sabe da sua condição, Deus colocará pessoas próximas de você. E não vai dar para você fingir que elas não estão próximas. Amados, eu sei como que é isso. Existem pessoas que estão próximas, onde a gente até fica com uma certa raiva, fulano não me erra. É por que não bate na porta de outro? Por que não procura outro? Por que eu estou aqui na hora do meu almoço e está alguém se abrindo e contando a vida inteira? Por que está perto? Ah, meu irmão, essa briga você vai ter que ter com Deus. Não tem como você ter com mais ninguém. O Senhor escolherá aqueles que estão próximos. E se eu não me engano, as pessoas que Deus tem para contar são sempre poucas, né? Deus tem sempre pouca gente para contar. Então prepare o teu coração. Se você está disposto a amar o próximo, Deus tem pouca gente assim nesta terra disponível a amar de verdade. Fique atento, muita gente vai estar perto e próxima de mim e de você. Nós vamos derramar vinho e azeite nas feridas. Nós vamos fazer tudo o que nós pudermos. Nós não vamos descartar ninguém por mero afeto de quem eu gosto ou de quem eu não gosto. E assim prestaremos um serviço da caridade a tantos que estarão perto de nós. E um dia também eu serei um bom samaritano, quando depois da minha morte, quem vai vir me buscar é o meu Deus. Amém? Aquele que nesta terra socorrer samaritanos, depois da tua morte, o samaritano é você. E quem vai vir te buscar é o teu Deus, para a eternidade no céu. Louvado seja nosso Senhor Jesus Cristo.
1: Para sempre seja louvado.
0: Vamos fazer as nossas preces, implorando que o Senhor nos atenda nesta hora de graças.
2: Ao final de cada prece, rezemos. Senhor, fazei-nos misericordiosos.
3: Senhor, fazei-nos misericordiosos.
2: Fortalecei a Santa Igreja, para que continue anunciando fielmente o Evangelho e sendo no mundo presença viva da nossa misericórdia, acolhendo os feridos, os pobres, os excluídos e todos os que buscam consolo e esperança, nós vos pedimos.
3: Senhor, fazei-nos misericordiosos.
2: Libertai-nos de nossos desejos de distinção e fazei-nos simples, humildes e servidores a exemplo de São Benedito, nós vos pedimos.
3: Senhor, fazei-nos misericordiosos.
2: Acolhei na Jerusalém Celeste, junto com os vossos santos e santas, os nossos falecidos, nós vos pedimos.
3: Senhor, fazei-nos misericordiosos.
0: Tudo isso vos pedimos, ó Pai, por Jesus Cristo, na unidade do Espírito Santo.
1: Amém.
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0: Orai, irmãos e irmãs, para que o meu e o vosso sacrifício seja aceito por Deus Pai Todo-Poderoso.
1: Receba, ó Senhor, por tuas mãos este sacrifício, para a glória do seu nome, para nosso bem e de toda a sua santa igreja.
0: Ó Deus de bondade, que destruindo o velho homem, criastes em São Benedito um novo homem segundo a vossa imagem, dai-nos igualmente renovados oferecer este sacrifício de reparação por Cristo nosso Senhor.
1: Amém.
0: O Senhor esteja convosco.
1: Ele está no meio de nós.
0: Corações ao alto.
1: O nosso coração está em Deus.
0: Demos graças ao Senhor nosso Deus.
1: É nosso dever e nossa salvação.

Na verdade, é digno e justo, é nosso dever e salvação dar-vos graças sempre em todo lugar, Senhor Pai Santo, por vosso amado Filho Jesus Cristo. Ele é a vossa palavra pela qual tudo criastes. Ele é o nosso Salvador e Redentor, que se encarnou pelo Espírito Santo e nasceu da Virgem Maria. Ele, para cumprir a vossa vontade e adquirir para vós um povo santo, estendeu os braços na hora da sua paixão, a fim de vencer a morte e manifestar a ressurreição. Por isso, com os anjos e todos os santos, proclamamos vossa glória, cantando a uma só voz.

0: Na verdade, ó Pai, vós sois santo, fonte de toda santidade. Santificai, pois, estes dons, derramando sobre eles o vosso Espírito, a fim de que se tornem para nós o corpo e o sangue de nosso Senhor Jesus Cristo.
1: Enviai o vosso Espírito Santo,
0: estando para ser entregue e abraçando livremente a paixão, Jesus tomou o pão, pronunciou a bênção de ação de graças, partiu e o deu a seus discípulos, dizendo: tomai todos e comei, isto é o meu corpo que será entregue por vós.

Do mesmo modo, no fim da ceia, ele tomou o cálice em suas mãos e, dando graças novamente, o entregou a seus discípulos, dizendo: tomai todos e bebei, este é o cálice do meu sangue, o sangue da nova e eterna aliança, que será derramado por vós e por todos para a remissão dos pecados. Fazei isto em memória de mim.

0: mistério da fé,
1: anunciamos, Senhor, a vossa morte e proclamamos a vossa ressurreição. Vinde, Senhor Jesus.
0: Celebrando, pois, o memorial da morte e ressurreição do vosso Filho, nós vos oferecemos, ó Pai, o pão da vida e o cálice da salvação, e vos agradecemos porque nos tornastes dignos de estar aqui na vossa presença e vos servir.
1: Aceitai, ó Senhor, a nossa oferta.
0: Suplicantes, vos pedimos que, participando do corpo e sangue de Cristo, sejamos reunidos pelo Espírito Santo num só corpo.
1: O Espírito nos una num só corpo.
0: Lembrai-vos, ó Pai, da vossa Igreja, que se faz presente pelo mundo inteiro, que ela cresça na caridade, em comunhão com o Papa Leão, com o nosso arcebispo José Antônio, os bispos do mundo inteiro, os presbíteros, os diáconos e todos os ministros do vosso povo.
1: Lembrai-vos, ó Pai, da vossa Igreja.
0: Lembrai-vos também, na vossa misericórdia, dos nossos irmãos e irmãs que adormeceram na esperança da ressurreição. Guilherme Gomeiro, Maria do Desterro Lima, Maurício Florencio, Reinaldo Machado Bittencourt, Walter Ferreira Grilo, e de todos os que partiram desta vida, acolhei-os junto a vós, na luz da vossa face.
1: Concedei-lhes, ó Senhor, a luz eterna.
0: Enfim, nós vos pedimos, tende piedade de todos nós e dai-nos participar da vida eterna, com a Virgem Maria, Mãe de Deus, São José, seu esposo, os apóstolos, São Benedito e todos os santos que neste mundo viveram na vossa amizade, a fim de vos louvarmos e glorificarmos por Jesus Cristo, vosso Filho. Por Cristo, com Cristo, em Cristo, a vós, Deus Pai Todo-Poderoso, na unidade do Espírito Santo, toda honra e toda glória, por todos os séculos dos séculos.
1: Amém.
0: O Senhor nos comunicou o seu Espírito com a confiança e a liberdade de filhos. Digamos juntos: Pai nosso,
1: que estais nos céus, santificado seja o vosso nome. Venha a nós o vosso reino. Seja feita a vossa vontade, assim na terra como no céu. O pão nosso de cada dia nos dai hoje. Perdoai-nos as nossas ofensas, assim como nós perdoamos a quem nos tem ofendido. E não nos deixeis cair em tentação, mas livrai-nos do mal.
0: Livrai-nos de todos os males, ó Pai, e dai-nos hoje a vossa paz. Ajudados pela vossa misericórdia, sejamos sempre livres do pecado e protegidos de todos os perigos, a vinda do nosso Salvador, Jesus Cristo.
1: Vosso é o reino, o poder e a glória para sempre.
0: Senhor Jesus Cristo, dissestes aos vossos apóstolos: eu vos deixo a paz, eu vos dou a minha paz. Não olheis os nossos pecados, mas a fé que anima a vossa Igreja. Dai-lhe, segundo o vosso desejo, a paz e a unidade. Vós que sois Deus, com o Pai e o Espírito Santo.
1: Amém.
0: A paz do Senhor esteja sempre convosco.
1: O amor de Cristo nos uniu. Cordeiro de Deus, que tirais o pecado do mundo, tende piedade de nós. Cordeiro de Deus, que tirais o pecado do mundo, tende piedade de nós. Cordeiro de Deus, que tirais o pecado do mundo, dai-nos a paz.
0: Felizes os convidados para a ceia do Senhor. Eis o Cordeiro de Deus, que tira o pecado do mundo.
1: Senhor, eu não sou digna de que entreis em minha morada, mas dizei uma palavra e serei salva. A Eucaristia é o alimento que fortalece a nossa fé. Cantemos.

Dá-nos, Deus, a graça de estarmos na Tua presença e de sermos conduzidos segundo a Sua vontade. Coloque em nós, Senhor, o dom da Sua graça. Manda sobre nós, Senhor, o novo dom do Teu Espírito que nos torna prontos a exercermos o serviço a quem o Senhor nos manda amar. Peça a força do Espírito Santo para que você ame com o amor original. Peça a força do Espírito Santo, você que tem pessoas onde é tão difícil amar, porque elas exigem de você um serviço e um empenho enorme. Peça a força do Espírito Santo. Se foi o Senhor então que colocou esta pessoa perto de mim, se vem de Deus, cada um que está na minha história perto de mim, então, meu Deus, me dê a graça para que eu possa executar um serviço na vida desta pessoa. Use de nós, Senhor, dentro e fora da igreja, para bem cumprirmos esta obra. Thank you.

0: Ó Deus, pela força deste sacramento, conduzi-nos constantemente ao vosso amor, e como fizestes a São Benedito, completai até a vinda do Cristo a boa obra que começastes em nós. Por Cristo nosso Senhor.
1: Amém. Alguns avisos do santuário. Hoje, noite de louvor, às 18h30, com a presença do Padre Pierre Maurício e Graciele Gonçalves. Participe presencialmente no Anfiteatro de Jesus das Santas Chagas ou acompanhe ao vivo pela TV Evangelizar. Amanhã, terça-feira, teremos missas às 7h30, às 12h e às 19h. A missa das 19h será a Missa do Impossível com o Padre Pierre Maurício aqui no Santuário. Próxima quinta-feira, 8 de outubro, às 12h, missa em intenção ao Outubro Rosa e da Associação das Amigas da Mama aqui no Santuário. Retiro para namorados, noivos e recém-casados, dia 18 de outubro, com o padre Renato Redson. Informações e inscrições na Secretaria do Santuário, promoção pastoral familiar do Santuário Nossa Senhora de Guadalupe. Ação Ajude a Pintar a Casa da Mãe de Guadalupe. Estamos na segunda etapa, setembro e outubro, destinada à pintura externa. Deixe o seu nome eternizado no livro Casa da Mãe. Você pode doar através do QR Code que está aparecendo em sua tela ou pela chave Pix 76648500004355, pelo site www.livrodacasadamãe.com.br. Foram esses os avisos.
0: Diante do Senhor depositamos a nossa oração por cada um que partiu, no qual nesta grande segunda-feira das almas entregamos no coração de Deus. Escuta, Senhor, a nossa prece por estes que morreram, que pedimos que estejam agora nos prados eternos da eternidade do céu, através das nossas orações. Pedimos, Senhor, o alívio das penas, pedimos, Senhor, o perdão dos pecados, pedimos, Senhor, a graça da reconciliação eterna para estes que tanto amamos e que ao ingressarem no céu intercedam por nós para chegarmos também à glória da vida eterna. Assim nós rezamos. Dai-lhe, Senhor, o descanso eterno.
1: E a luz perpétua os ilumine.
0: Dai-lhe, Senhor, o descanso eterno.
1: E a luz perpétua os ilumine.
0: Dai-lhe, Senhor, o descanso eterno.
1: E a luz perpétua os ilumine.
0: Descanse em paz.
2: Amém.
0: Ó meu Jesus, perdoai-nos
2: e livrai-nos do fogo do inferno.
3: Levai as almas todas para o céu.
2: E socorrei principalmente as que mais precisarem.
0: Rogai pelas almas, Santa Mãe de Deus,
3: para que elas sejam dignas das promessas de Cristo.
0: Rogai por nós, Santa Mãe de Deus,
3: para que sejamos dignos das promessas de Cristo.
0: Rogai pelos falecidos, Santa Mãe de Deus,
3: para que eles sejam dignos das promessas de Cristo.
0: Mãe de Deus, prepare um lugar no céu também para nós. Cantemos.

0: Rogai por nós, Santa Mãe de Deus,
1: para que sejamos dignos das promessas de Cristo.
0: Amém. Apresente os objetos para serem abençoados, terços, medalhas, objetos de devoção, água, chaves de veículos, de estabelecimentos, de domicílios, carteiras de trabalho, remédios, resultados de exames. Apresente fotografias de pessoas que você ama. Sobre tudo isso, meu Deus, erguemos as mãos e pedimos: abençoai, que cada um destes objetos se torne sacramental da nossa fé. Pedimos, Deus, a cura das enfermidades, a bênção do emprego, por cada local e veículo aberto por essas chaves. Pedimos, Senhor, a cura e a libertação para estes que apresentamos nessas fotografias. Por esta bênção que agora concedemos, em nome do Pai, do Filho e do Espírito Santo.
1: Amém. Amém.
0: Daqui a pouquinho, na tela da TV Evangelizar, eu espero por você no programa Eu Tenho Fé. Eu falo daqui a pouquinho porque o dia passa rápido demais. Às 11 da noite, nós ainda vamos viver juntos a última hora desse dia. E vai ser uma alegria estar com você. Na tela da TV, terminarmos o dia na presença de Deus e até continuarmos, porque você sabe, a TV não apaga a luz mais, a nossa madrugada prossegue com os nossos rosários da noite. O Senhor então vai agir poderosamente. 11 da noite, na tela da TV Evangelizar. O Senhor esteja convosco.
1: Ele está no meio de nós.
0: Por intercessão da Virgem Maria, Mãe de Deus, abençoe-vos hoje e sempre o Deus Todo-Poderoso, Pai, Filho e Espírito Santo.
1: Amém.
0: A alegria do Senhor seja sempre a vossa força. Ide em paz e que o Senhor vos acompanhe.
1: Graças a Deus.

0: você.
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3: 19 horas e 58 minutos.

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4: Pra cantar comigo essa canção, Nicole Santos. Essa menina muito talentosa.
5: Obrigado, Padre Ezequiel.

0: Amador.
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6: Precisamos lembrar o seguinte: que acima de tudo isso, acima de todos nós, existe um Deus que nos cuida, nos protege, nos abençoa, nos ama, que é o nosso Pai, que é simplesmente e unicamente o nosso Deus. Viva Jesus! Viva Deus Pai! Viva Nossa Senhora Aparecida!

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Ele é o nosso pastor. Você é a ovelha de Jesus. Ele cuida de você. É uma verdade absoluta que nós estamos cantando. Ele é o nosso pastor e nada nos faltará. Nada. A palavra de Deus diz assim, em João capítulo 10, versículo 11: Eu sou o bom pastor. O bom pastor dá a sua vida pelas ovelhas. O mercenário, porém, que não é pastor, a quem não pertence às ovelhas, quando vê que o lobo vem vindo, abandona as ovelhas e foge. O lobo rouba e dispersa as ovelhas. O mercenário, porém, foge, porque é mercenário e não se importa com as ovelhas. Eu sou o bom pastor. Conheço as minhas ovelhas e as minhas ovelhas me conhecem. Coisa linda. Ele te conhece. Ele sabe quem você é. Eu sei que muitas vezes você se preocupa, porque muitas coisas faltam na nossa vida, né? Muitas vezes a gente passa por dificuldade financeira, dificuldade no casamento. Mas nunca te esqueças. Ele é o teu pastor. Ele cuida de você. Ele é aquele pastor que quando a ovelha está ferida, ele coloca no colo. Ele é aquele pastor que quando a ovelha se perde, ele sai para encontrar. Ah, se você está perdido, ele quer encontrar você. Se você está doente, ele quer te colocar no colo. Ele quer te colocar nos braços. Porque ele é o bom pastor. Ele é o bom pastor. E mais do que isso, ele é aquele que dá a vida pelas ovelhas. Se preciso for, e na verdade preciso, foi preciso, Ele já deu a vida por você, Ele já deu a vida pelas ovelhas, Ele já deu a vida por você. Ah, amado irmão, Ele é o bom pastor. Canta comigo: Tu és Senhor.

Mas a palavra de Deus, ela diz que tem um lobo. O lobo é Satanás. Ele gosta da ovelha. Ele gosta de seduzir a ovelha. Ele gosta de comer a ovelha. E o lobo vem para destruir, roubar e matar, viu? Por isso que a ovelha é um ser muito frágil. Para não ser pego pelo lobo, a gente só tem que fazer uma coisa: ficar perto do pastor. Ei, fica perto do pastor. Fica perto do pastor. Se você ficar perto do pastor, nada de mal vai te acontecer. Nada, nada, nada, nada, nada. Porque perto do pastor o lobo não pode nada. Nada. Agora, quando você se afasta do pastor, você vai para as garras do lobo. E é por isso que a ovelha tem que conhecer a voz do pastor, para que nunca se afaste dessa voz. O pastor, ele vai chamando as ovelhas, e a ovelha escuta a sua voz. A ovelha conhece a sua voz. O inimigo quer você, mas repito, fique perto do pastor, e nada o inimigo pode. Amém? Escuta isso.

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1: 20:52.
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Onde encontrar forças para continuar amando? Amando nas horas mais difíceis. Amando aqueles que nos são mais difíceis. Onde encontrar força? Nós podemos sim responder na oração, no contato com Jesus. E algo bastante recorrente no exército de São Miguel, nós dizemos: se a oração não está fazendo de nós melhores cônjuges, melhores pais, melhores profissionais, melhores filhos de Deus, alguma coisa errada com a nossa oração. Porque a oração, ela tem a força, então, na verdade, ela é a força para fazer com que nós amemos mais e amemos com o amor de Deus. É a oração. É na oração que nós aurimos, então, esta graça. E eu estou partilhando isso com você porque no Evangelho de hoje, o mestre da lei interroga Jesus e diz: quem é o meu próximo? Diante do mandamento da lei, que diz amar a Deus acima de todas as coisas e ao próximo como a si mesmo, quem é o meu próximo? E Jesus vai dizer, então, através de uma parábola: o próximo é todo aquele com quem você é chamado a agir com misericórdia. Não é dar à pessoa aquilo que lhe é devido, isso é justiça. Não é dar à pessoa aquilo que ela merece, mas é dar à pessoa aquilo que ela não merece. É agir com misericórdia. É agir com misericórdia. Esse é o seu próximo. Quando você é chamado a dar, a fazer, até mesmo aquilo que ele não merece, assim como Deus age com você, assim como Deus age comigo. Nós não merecemos o perdão de Deus, mas nós temos esse perdão. Por quê? Porque Deus nos ama. E nos ama com misericórdia, com compaixão. O Senhor hoje nos chama a nos assemelharmos a Ele. Quem é o meu próximo? É aquele com quem você é chamado a agir com misericórdia. Uma fé que se traduz em obras, obras de misericórdia, olha o nome. Nós somos chamados a realizar obras, obras de misericórdia, corporais, espirituais, para com todos aqueles que o Senhor coloca em nosso caminho, para com todos aqueles que se apresentam em nosso caminho como necessitados. Podem estar necessitados, não é, de cura, como hoje esta pessoa no Evangelho, podem estar necessitados de uma palavra, necessitados de um olhar, necessitados de um abraço, necessitados de uma instrução, necessitados. Quantas vezes ao longo de um dia nós temos a oportunidade de realizar obras de misericórdia? Quantas vezes ao longo do dia o Cristo bate à nossa porta? E aquilo que fizeste a um desses pequeninos foi a mim que o fizeste. Quando eu tive fome, deste de comer. Tive sede, me deste de beber. Não é? É o próprio Cristo. Quem é o meu próximo? É aquele que hoje a providência coloca em meu caminho. E que eu sou chamado, então, a agir com misericórdia. Com quem eu sou chamado a agir com misericórdia, este é o meu próximo. É este a quem eu sou chamado a amar. A palavra vai dizer ainda, quem diz, não é? Quem diz amar Deus a quem não vê e não ama o seu irmão a quem vê é um mentiroso. Olha que palavra forte. Quem diz amar a Deus a quem não vê e não ama o seu irmão a quem vê é um mentiroso. Aquele que diz amar a Deus, ame, portanto, também o seu irmão. Ame o seu irmão. Certa vez, eu estava no carro. E ao meu lado estava um sacerdote. Enquanto passávamos ali naquela avenida, havia um mendigo. Ele olhou para mim e disse: quem é
aquele mendigo. E eu não soube exatamente o que responder na hora. E ele disse: é teu irmão. Aquele mendigo é teu irmão. Ah, se tivéssemos essa consciência a todo tempo, a todo instante, quem é aquele preso? Quem é aquele mendigo? Quem é? Até mesmo aquele bandido, aquele criminoso, quem é? É meu irmão. É meu irmão. E eu devo esforçar-me, eu devo fazer de tudo para salvá-lo, para que ele conheça o amor misericordioso do Senhor. Nós precisamos perceber aquilo que é a necessidade dos nossos irmãos. Eu partilhava outro dia com uma pessoa. Sim, nós precisamos evangelizar. Precisamos anunciar o amor de Deus. E quando você está diante, por exemplo, de uma pessoa que está faminta, o que é que você vai dar para ela? Se ela está faminta corporalmente, você vai dar para ela uma Bíblia ou você vai dar para ela um prato de comida? Se você desejar, quiser que ela venha a ler essa Bíblia, é preciso primeiro dar-lhe um prato de comida. O que é que você vai dar para uma pessoa que está ensanguentada, ferida, machucada? Você vai dar-lhe a Sagrada Escritura ou você vai primeiro tratar-lhe os seus machucados? Nós precisamos estar atentos à necessidade dos nossos irmãos se queremos verdadeiramente que esta palavra alcance o coração deles. Se queremos que esta palavra alcance os seus corações. Para uma pessoa que está sedenta, para uma pessoa que tem sede, é preciso primeiro dar-lhe a água, para depois apresentar-lhe então aquela água espiritual, aquela água que guarda para a vida eterna. Que hoje os nossos corações possam se abrir à força e ao poder que há nesta palavra, para que possamos reconhecer nos nossos irmãos o nosso próximo. Se você, que por exemplo, é um membro de uma determinada torcida organizada, e sempre existe ali uma certa rixa, né, entre as torcidas, mas se ao voltar para casa, depois de um jogo, de um embate, e você vê um membro da outra torcida machucado, o que você faria? Passaria por cima, daria a volta ou se inclinaria para ajudá-lo, porque ele é teu irmão. Porque ele é teu irmão. É esse o chamado que o Evangelho nos faz hoje. Vai e faz a mesma coisa. Faz o bem ao teu próximo. E grande será a tua recompensa, não porque ele merece, mas porque assim nos mandou o Senhor, que inclusive nos ama também com amor imerecido. Vai, faz o mesmo. Grande será a tua recompensa. Pelo sinal da Santa Cruz, livrai-nos Deus, nosso Senhor, dos nossos inimigos, em nome do Pai, do Filho e do Espírito Santo. Amém. Vinde, Espírito Santo, vinde por meio da poderosa intercessão do Imaculado Coração de Maria, vossa amadíssima esposa. Evangelho segundo São Lucas, capítulo 10, versículos do 25 ao 37. Naquele tempo, o mestre da lei se